0: 20 horas e 6 minutos.
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0: Olá, meus amigos, um dia de muita paz para todos nós. Hoje é exatamente 9 de fevereiro de 2024. Estamos nós reunidos para estudarmos Entre a Terra e o Céu, uma obra psicografada por Francisco Cândido Xavier pelo espírito André Luiz. Sejam todos bem-vindos. Então, o nosso irmão Tarcísio irá fazer a nossa prece de gratidão.
1: Mestre amado Jesus, mais uma vez queremos te agradecer por essa oportunidade de estudo. Que possamos, Senhor, absorver todos os ensinamentos que hoje teremos, para que possamos usá-lo no nosso dia a dia, para nossa ascensão espiritual, para nossa evolução em tua direção. Obrigado por tantas oportunidades que estamos tendo, que esses ensinamentos que estamos tendo possam, através de nós, ser também repassados àqueles que estão ao nosso redor. Que tua luz e teu amor, Senhor, permaneça sempre conosco, hoje e sempre. Que assim seja.
2: Assim seja.
0: Iniciamos o capítulo 1, em torno da prece. Estamos no Templo do Socorro e estamos ouvindo o senhor ministro Clarencio. Ele está a comentar, né, ali comentava a sublimidade da prece. Então, nós estamos aqui, semana passada o nosso irmão Augusto estava presente, hoje ele não pôde se fazer presente, está de férias, mas ele leu toda a fala do senhor Clarencio e nós estamos comentando essa fala do senhor Clarencio em torno da prece. E hoje nós iremos retomar o comentário a partir do item O Caminho da Ascensão Espiritual, certo? Vamos lá, vamos retomar o comentário. Ele diz assim, voltando um pouquinho em cima, cada degrau da vida está superlotado por milhões de criaturas. Então, em cada degrau da vida, em cada nível de evolução. Então, nós temos, vamos dar aqui números, nós temos o degrau 3 com milhões de pessoas, temos o degrau 4 com outro milhão de pessoas. Por isso, aquilo que nós vamos chamar de grupos de afinidade. Então, normalmente, nós procuramos os grupos que estão no mesmo degrau que eu, que são aqueles que falam a mesma linguagem. E isso nós vamos chamar de um grupo de afinidade. As pessoas têm uma certa dificuldade quando se fala em afinidade. Elas acham que afinidade é amor. Não tem absolutamente nada a ver. Afinidade é gostarmos das mesmas coisas. Desejos, prazeres. Isso é afinidade. Eu gosto do que você gosta. Eu penso do jeito que você pensa. Tá? São grupos de afinidade. Então, aí ele diz, o caminho da ascensão, porque nessa escada tem aqueles que estão ainda, que ainda não conseguiram dar nem o primeiro passo, que ele vai falar aqui da escada de Jacó. Então, aqui ele fala desse degrau e agora ele vai falar da ascensão. Então, quem está lá no topo já são aqueles espíritos que evoluíram bastante. E quando a gente fala de planeta Terra, mesmo aqui, cada um de nós estamos em degraus diferentes. Mas dentro desse degrau que eu estou, tem outros irmãos que também estão. E nós temos um propósito, que é chegarmos nesse degrau maior. Então ele diz, o caminho da ascensão espiritual é bem aquela escada milagrosa da visão de Jacó, que passava pela terra e se perdia nos céus. Então vamos só entender um pouquinho a história de Jacó, que está em Gênesis capítulo 28, versículo 10, certo, Aramita? Então vamos lá.
3: Partiu, pois, Jacó de Berseba e foi a Arã. E chegou a um lugar onde passou a noite, porque já o sol era posto. E tomou uma das pedras daquele lugar e a pôs por seu travesseiro e deitou-se naquele lugar. E sonhou, e eis uma escada posta na terra, cujo topo tocava nos céus. E eis que os anjos de Deus subiam e desciam por ela. E eis que o Senhor estava em cima dela e disse, eu sou o Senhor, Deus de Abraão, teu pai, e o Deus de Isaac. Esta terra em que estás deitada, darei a ti e a tua descendência. E a tua descendência será como o pó da terra e estender-se-á ao ocidente e ao oriente, e ao norte e ao sul. E em ti, na tua descendência, serão benditas todas as famílias da terra.
0: Muito bom. Então, ele cita aqui Gênesis, que é esse sonho de Jacó em relação à escada. Então, quando a gente pega essa escada, a escada que está na terra e que o ponto ápice dela é entrar no céu, qual é a nossa luta, qual é a nossa maior dificuldade? É justamente nós nos desligarmos das coisas de ordem material. Nós estamos presos à terra, nós gostamos das coisas da terra, nós somos escravizados às coisas da terra, nós gostamos do dinheiro, nós gostamos dos prazeres, prazer sexual, prazer alimentar, nós gostamos da sensação de poder. Então, todas essas sensações que estão bem longe da espiritualidade, isso nos aprisiona muito, mas nos aprisiona porque nós nos sentimos muito bem à vontade. E aí a nossa dificuldade para fazermos esse movimento de ascensão. Então, à medida que nós vamos subindo cada degrau, eu vou me afastando das coisas materiais, né? E cada vez me aproximando, que é aquilo que os Espíritos nos convidam, que nós venhamos a sair da animalidade para que possamos chegar à humanidade e assim buscarmos realmente a espiritualidade. Então, é muito interessante quando o Sr. Clarencio coloca aqui a escada de Jacó como esse símbolo, né, que foi um sonho que ele teve. Continua. Conforme a prece, qualquer que ela seja, é ação provocando a reação que lhe corresponde. Nós acompanhamos um caso de um traficante, que quando a droga estava sendo transportada, ele orava pedindo a Deus que ninguém descobrisse a droga. Então, a prece, qualquer que ela seja, é ação provocando uma reação. Ele fez uma ação, orou. Essa ação vai ter uma reação. Agora ele vai dizer, é muito bom esse estudo aqui do Sr. Clarencio. Uma reação em que foi emitida ou eleva-se mais ou menos, recebendo a resposta imediata ou remota, ela vem depois, segundo as finalidades a que se destina. Então, qual era a finalidade desse homem? A finalidade dele era que a droga dele não fosse pega, para ele não perder dinheiro. Agora vem as explicações. Desejos banais. Então, ele pede para a droga não se pega. O outro lá que está desviando dentro da empresa, ele reza a Deus pedindo que não descubra o que ele está fazendo e ele promete que não vai fazer e continua fazendo. E por aí se vai. Outro que pede casamento, outro que pede para passar no vestibular. Desejos banais encontram realização próxima na própria esfera em que surgem. Olha só. O cidadão que está fazendo pedido para droga, essa prece dele vai encontrar repercussão aonde? Nos céus ou aqui mesmo, na terra? Não eleva a oração dele, é terra a terra. Por isso que ele diz, desejos banais encontram realização próxima na própria esfera. A reação é sobre algum espírito que está por aqui. Entende? Então, um espírito que, de certa forma, anui com aquele crime, eles vão ajudar. E eles têm liberdade para isso. Conforme a sua natureza, paira na... Então, olha só. Paira na região em que foi emitida. Ou ela eleva-se, essa oração, mais, eleva-se mais ou menos, recebendo a resposta imediata ou remota, segundo as finalidades a que se destina. Desejos banais encontram realização próxima na própria... Por isso que ele diz, conforme a sua natureza, para na região em que foi emitida. Conforme a natureza da prece. Qual foi a natureza da prece desse irmão? Boa ou ruim? Logo, isso subiu aos céus, ficou por aqui. Mas como ele diz aqui, é uma ação. E toda ação terá uma... Segundo as finalidades aqui. Então, desejos banais enquanto realização próxima na própria esfera em que surgem. Impulsos de expressão, algo mais nobre. Olha, impulsos só. De expressão, algo mais nobre, são amparados pelas almas que se enobreceram. Olha, mudou. Então, olha que forma elegante que o seu Clarencio está nos trazendo. Que uma prece, como ele coloca aqui, vou usar a sua fala, de desejos banais, ela fica por aqui mesmo e é atendido por aqui mesmo. Quando ele diz esse movimento aqui, ó, encontro a realização próxima, ele está dizendo que os próprios espíritos, também banais, acabam atingindo. Gente, tem pessoas que fazem oferendas e evocações para fazer o mal a outrem. É uma evocação, não é? É um pedido, não é? Quem vai atender esse tipo de pedido? São espíritos do céu ou espíritos da terra, da própria região? Impulso de expressão, algo mais nobre, são amparados pelas almas que se enobreceram. Ideias e petições de significação profunda na imortalidade, essas aí remontam aonde? Às alturas. Então, estuda a oração Pai Nosso. Verifica como Jesus nos ensina a orar. Pai Nosso, que estás nos céus. Olha o respeito. Santificado seja o teu nome. Como é que eu vou falar de Jesus, o cara lá de cima? Isso dói no meu ouvido quando eu escuto. E quando vai falar de Deus, o homem lá de cima. Homem. Homem é uma condição humana, não divina. Então olha o respeito de Jesus. Santificado seja o teu nome. Venha a nós o vosso reino. Seja feita a vossa vontade. Assim na terra, como no céu, no mundo espiritual. O pão nosso, o trabalho de cada dia, dá-nos hoje. Dá-nos a oportunidade de trabalho. Perdoa as nossas ofensas, assim como nós perdoamos a quem nos ofendeu. Não nos deixe cair em tentação e livra-nos de todo mal. Algum pedido de ordem material? Algum pedido para destruir alguém? Algum pedido para separar alguém? Todos os pedidos de Jesus são pedidos de ordem o quê? Moral. É assim que devemos agir. Seja feita a tua vontade. As nossas orações é um rosário de pedidos. Abençoa fulano, abençoa ciclano, abençoa fulano, me dá isso, me dá aquilo, cura fulano, cura beltrano. Deus é quase um escravo nosso em nossas orações. O mentor generoso fez pequeno intervalo como a dar-nos tempo para refletir e acrescentou Clarencio.
2: Cada prece, tanto quanto cada emissão de força, se caracteriza por determinado potencial de frequência. E todos estamos cercados por inteligências capazes de sintonizar com nosso apelo, à maneira de estações receptoras. Sabemos que a humanidade universal, dos infinitos mundos da grandeza cósmica, está constituída pelas criaturas de Deus em diversas idades e posições. No reino espiritual, compete-nos considerar igualmente os princípios da herança. Cada consciência, à medida que se aperfeiçoa e se santifica, aprimora em si qualidades do Pai Celestial, harmonizando-se gradativamente com a lei. Quanto mais elevada a percentagem dessas qualidades no espírito, mais amplo é o seu poder de cooperar na execução do plano divino, respondendo às solicitações da vida, em nome de Deus, que nos criou a todos para o infinito amor e para a infinita sabedoria.
0: Vamos ticar? Porque é muito material. Gente, Mas que aula foi essa de Clarence falando da prece? Porque a gente não tem muita consciência, né, quando se fala da prece. E essa primeira informação dele é: dependendo do nível da prece, dependendo do que você pede, pode ficar no primeiro degrau como pode ir para o último degrau. Agora, se a tua prece ficar no primeiro degrau, quem vai atender, porque é uma ação, tem uma reação, serão os espíritos que estão no primeiro degrau. Mas se é uma prece que sobe realmente às alturas, uma prece realmente com movimento de ordem moral, aí sim você será, essa prece será atendida, ouvida e direcionada por espíritos nobres. E a gente vai acompanhar muito isso ao decorrer do livro. Vamos ticar aqui. Cada prece, tanto quanto cada emissão de força. Cada prece, tanto quanto cada emissão de força. Então, ele está distinguindo aqui uma emissão de força e uma prece. Nem toda emissão de força é uma prece. Cada prece. Então, aqui ele já tá dando uma bifurcação. Uma bifurcação não, ele já está dando aqui dois caminhos diferentes. Cada prece, tanto quanto cada emissão de força, se caracteriza por determinado potencial de frequência. Então, a característica da prece, a característica de uma emissão de força, ela tem uma potência de frequência. Olha só que interessante. Então, o cidadão que está solicitando que a droga dele não seja pega, ele tem uma frequência. Já aquela garotinha que está orando, pedindo para Jesus ajudar o papai dela, tem outra frequência. Ou aquela outra que está dizendo: Senhor, me ajude a me tornar um ser humano melhor. Me ajuda, Senhor, a perdoar minha mãe, perdoar meu pai, perdoar meu filho. Me ajuda, Senhor. É outra frequência. Agora, Senhor, me ajuda a acertar na loteria. Me diga quais são os números. Eu prometo que eu vou fazer muito caridade. Potencial de frequência. E todos estamos cercados por inteligências capazes de sintonizar com o nosso apelo. Gente, uma vez eu fiz um diálogo fraterno com uma senhora. O esposo dela demorava a voltar para casa porque ele ia para as festas. E ela me confessou que ela pedia que ele sofresse um acidente de carro. Na prece dela, para que ele aprendesse a voltar para casa, com raiva. Olha só, todos estamos cercados por inteligências capazes de sintonizar com o nosso apelo. Nesse momento, com quem que ela sintonizava? Com espíritos nobres? Então, o que a gente aprende aqui? O fato de eu juntar minhas mãozinhas ou me ajoelhar e fazer meu rosário de pedidos, isso não quer dizer que eu estou em prece. Quer dizer apenas que eu estou emitindo uma frequência. Um potencial, eu estou emitindo energia. A maneira, então, esse assim, sintonizar com o nosso apelo, a maneira de estações que são o quê? Receptores. Sabemos que a humanidade universal, nos infinitos mundos da grandeza cósmica, então ele está falando só da Terra agora, infinitos mundos da grandeza cósmica, está constituído pelas criaturas de Deus. Então, em todos os planetas, criaturas de Deus. Em diversas idades e posições. Essa idade, ele está falando da idade cronológica ou ele está falando de uma idade espiritual? E posições, e essa posição, ele está falando de poder ou ele está falando de condição moral novamente? Moral. No reino espiritual, compete-nos considerar igualmente os princípios da herança. Porque o que a gente aprende em Gênesis? Façamos o homem a nossa imagem e a semelhança. O que nós aprendemos no livro Pensamento e Vida? Se você ainda não fez esse estudo, faça. É um estudo maravilhoso que está no nosso canal. Que nós devemos aprender a refletir Deus. Lembra? Mente, espelho da vida em toda parte. Então, nós temos que refletir Deus. Qual foi o modelo perfeito para nós refletirmos que Deus nos deu? Jesus. Então, no reino espiritual, compete-nos considerar igualmente os princípios da herança. E essa nossa herança é a herança divina. Cada consciência, à medida que se aperfeiçoa e se santifica, olha só, se aperfeiçoa e se santifica, aprimora em si qualidades do Pai Celestial. Porque quando Jesus diz, eu e o Pai somos um só, o que, que ele está dizendo? E quando ele disse para João, tu estás me vendo e não está vendo Deus? O que, que ele quer dizer com isso? Que Deus era parecido com ele? Tinha a mesma barba, o mesmo cabelo, os olhos e o nariz daquele jeito? De que ele estava falando? Tu está olhando para mim, não está vendo Deus? Ele está dizendo que ele era Deus? Ele estava dizendo que você olha para mim e você vê Deus em minhas atitudes. Às vezes a gente, família, um de nós temos uma atitude, alguém olha e diz, nossa, eu vi a mamãe agora, porque a mamãe faz desse jeitinho que tu estás fazendo. Nós que temos muitos irmãos, vocês ainda não viveram uma experiência dessa. Nossa, tu fez um gesto igualzinho da mamãe. Então você olha para a pessoa está fazendo o gesto e você vê quem? A mãe. Porque está fazendo igualzinho. Então, quando ele disse isso, ele disse assim, eu faço, eu sou, eu reflito Deus 100%. Por isso é que ele diz aqui, olha, cada consciência, à medida que se aperfeiçoa e se santifica, aprimora em si qualidades do Pai Celestial. Porque as qualidades não são minhas, as qualidades são de quem? De Deus. Eu tenho que aprender a refletir. Por isso Jesus diz, eu sou o caminho, eu sou a verdade, eu sou a vida. E ninguém chega ao Pai senão por mim. É impossível chegar a Deus se eu não refletir Jesus. Porque se eu reflito Jesus, eu estou refletindo quem? Deus. Harmonizando-se gradativamente com a lei. Essa lei aí está com caixa alta? Maiúscula? De que lei ele está falando? Divina. Que nós estamos totalmente desassociados dessa lei, porque a gente quer fazer a nossa lei e do nosso jeito. Estamos totalmente distantes da lei divina. E quando eu começo, sim, a refletir Deus, eu começo aí, sim, a me aproximar e a me harmonizar com a lei. E essa harmonia, a lei está gravada onde? Eu estou em harmonia com ela? Estamos em harmonia com essa lei? A gente briga constantemente, porque a gente quer sempre fazer do nosso jeito. A gente só falta olhar para o céu, colocar a mão na cintura, o dedo indicador apontando e dizer, o senhor está errado e eu estou certo. Quanto mais elevada a percentagem dessas qualidades no espírito, quanto mais elevada essa percentagem dessas qualidades no espírito, mais amplo é o seu poder de cooperar na execução do plano divino. Então, é plano divino tomar conta de uma carreta que está transportando droga? É plano divino da numeração da Mega Sena? É plano divino Deus separar um casal? Mas terá sempre alguém para atender esses pedidos. E ele já disse de onde é. Então, quanto mais elevada a percentagem dessas qualidades no espírito, mais amplo é o seu poder de cooperar na execução do plano divino. Então, a execução do plano divino é do amor, é da moral. E quanto mais evoluído o espírito, ele tem capacidade de ser auxiliar, de cooperar. Então, quando eu oro, os próprios espíritos nobres vêm interceder, vêm auxiliar. A gente está vendo isso em todas as obras de André Luiz. São aqueles que realizam, por isso é que ele coloca aqui, ó, cooperar na execução do plano de Deus, que nos criou a todos para o infinito amor e para a infinita sabedoria. Infinito amor e infinita sabedoria. Tudo que nós ouvimos ao longo desses milênios é para nós aprendermos a amarmos uns aos outros. Tudo se resume nisso. E dentro desse amor, adquirirmos a sabedoria. Porque a intelectualidade, você aprende e não vive. A sabedoria, você aprende e vive. Então, imagine você estudar medicina, conhecer o nosso organismo,

0: funcionário perguntou:
1: contudo, como interpretar o ensinamento quando estivermos à frente de propósitos malignos? Um homem que deseja cometer um crime estará também no serviço da prece?
0: Porque ele fala aqui, se a gente voltar atrás, deixa eu voltar mais, a prece, qualquer que ela seja, é ação provocando reação que lhe corresponde. Mais embaixo, cada prece, tanto quanto cada emissão de força, se caracteriza por determinado potencial de frequência. Então, aí, Hilário veio perguntar. Disse assim, contudo, como interpretar o ensinamento quando estivermos à frente de propósitos malignos? Então, eu estou aqui, Hilário, eu sou um trabalhador, estou aprendendo, eu quero auxiliar. Mas a pessoa está fazendo um pedido o quê? Maligno. Aí ele pergunta, como interpretar isso? Um homem que deseja cometer um crime, ele estará também no serviço da prece? Né? Porque ele idealizou, aduziu Clarencio Bondoso.
2: Abstenhamos-nos de empregar a palavra, aspas, prece, fecha aspas, quando se trate do desequilíbrio, digamos, aspas, invocação, fecha aspas.
0: Então, quando eu direciono meu pensamento para fazer o mal, isso não é uma prece, isso é uma invocação. Porque eu estou invocando quem? O mal. Olha que lucidez, né? Abstenhamos de empregar a palavra prece. Olha o respeito. Quando se trata do desequilíbrio. Digamos, invocação. Então, aquele senhor que fez ali uma pseudo-prece, para proteger, não era prece, ele fez apenas uma invocação. E invocou quem? Espíritos trevosos, na mesma sintonia dele. Independente da igreja, independente do centro, independente de onde eu estou inserido, o que vai me atrair os bons espíritos são as minhas qualidades morais. Se eu vou para as instituições religiosas para fazer pedidos materiais, vil, baixos, que isso é uma invocação, não é uma prece, e eu estarei invocando espíritos inferiores. E acrescentou cenas do próximo capítulo. É. Vamos continuar estudando a prece no nosso próximo estudo, até porque cada tem que ticar mesmo. Esse primeiro capítulo é um capítulo que vai falar de algo que a gente tateia, né? Fica tateando, que é a prece. Eu achei muito legal essa informação. Tudo que é para o mal não é prece, é uma invocação. E a quem eu vou estar invocando? Espíritos perversos. Então, Jesus nos ensinou o que é prece e como devemos fazer. Foi bom, gente? Alguma observação? Mita, Carla, Wesley, nada? Tudo ok? Tarcísio, tudo ok? Os demais irmãos.
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Antes de orarmos em agradecimento, vamos ouvir algumas considerações da tia que destacamos neste estudo para a reflexão dos ensinamentos. Vamos aos destaques da tia?

Por isso, aquilo que nós vamos chamar de grupos de afinidade. Então, normalmente, nós procuramos os grupos que estão no mesmo degrau que eu, que são aqueles que falam a mesma linguagem. E isso nós vamos chamar de um grupo de

afinidade. E aí a nossa dificuldade para fazermos esse movimento de ascensão. Então, à medida que nós vamos subindo cada degrau, eu vou me afastando das coisas materiais. E cada vez me aproximando, que é aquilo que os Espíritos nos convidam, que nós venhamos a sair da animalidade para que possamos chegar à humanidade e assim buscarmos realmente a espiritualidade. Conforme a natureza da prece. Qual foi a natureza da prece desse irmão? Boa ou ruim? Logo, isso subiu aos céus, ficou por aqui. Mas como ele diz aqui, é uma ação. E toda ação terá uma reação. Agora, se a tua prece ficar no primeiro degrau, quem vai atender, porque é uma ação, tem uma reação, serão os espíritos que estão no primeiro degrau. Mas se é uma prece que sobe realmente às alturas, uma prece realmente com movimento de ordem moral, aí sim você será, essa prece será atendida, ouvida e direcionada por espíritos nobres. Por isso é que ele diz aqui, olha, cada consciência, à medida que se aperfeiçoa e se santifica, aprimora em si qualidades do Pai Celestial, porque as qualidades não são minhas, as qualidades são de quem? De Deus. Eu tenho que aprender a refletir. Por isso Jesus diz, eu sou o caminho, eu sou a verdade, eu sou a vida. E ninguém chega ao Pai senão por mim. É impossível chegar a Deus se eu não refletir Jesus. Porque se eu reflito Jesus, eu estou refletindo quem? Deus. Tudo que nós ouvimos ao longo desses milênios é para nós aprendermos a amarmos uns aos outros. Tudo se resume nisso. E dentro desse amor, adquirirmos a sabedoria. Porque a intelectualidade, você aprende e não vive. A sabedoria, você aprende e vive.

Assim, concluindo o nosso estudo de hoje e agradecendo o nosso Mestre Jesus por mais este momento de aprendizado, vamos orar?

0: Então, nos resta fazermos a nossa oração de gratidão e vou pedir para nossa irmã Narumi fazer a nossa prece.
1: Senhor Jesus, Mestre, amigo, amor de nossas vidas, te agradecemos pela oportunidade de estar aqui mais uma vez, podendo estudar essas lições grandiosas através do mentor Clarencio, que nos explica de maneira amorosa a importância de uma prece, o poder desse recurso que muitas vezes esquecemos de utilizar no nosso dia a dia. Ajuda-nos, Senhor, a acordar para a vida espiritual, a utilizar e fazer acender a luz que está dentro de nós. Que esse estudo possa chegar a todos os corações necessitados, que precisam entender o poder da prece. Nos leitos dos hospitais, na prisão das angústias, da dificuldade que a vida terrena oferece. Ajuda-nos, Senhor, a fazer a prece e nos sintonizar com a espiritualidade do bem. A ter maturidade para saber o que pedir, a dizer do fundo do nosso coração que seja feita a vontade de Deus e não a nossa. Ajuda-nos, Senhor, a sair do lodo da animalidade e a alçar a espiritualidade maior. Te agradecemos por mais essa oportunidade de estar aqui e te pedimos que derrame a sua misericórdia sobre nós, crianças ainda espirituais. Te agradecemos, Senhor, que assim seja.

0: 21 horas e 1 minuto.
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5: Olá, meus amigos, minhas amigas, muito boa noite. Sejam muito bem-vindos e muito bem-vindas ao primeiro Almas do Evangelho, esse programa onde nós teremos a alegria de conversar em torno dos romances históricos trazidos a lume pela pena abençoada de Francisco Cândido Xavier, através da orientação segura, sempre muito amorável, do seu benfeitor, eu gosto sempre de dizer, do nosso benfeitor Emmanuel. Nós agradecemos ao Web Rádio Portal da Luz por nos conceder esse espaço e agradecemos também a todos os parceiros que retransmitem essa mensagem, que retransmitem esse trabalho. Antes de passar a palavra à Ana Camilo, que estará conosco todas as sextas-feiras de 15 em 15 dias, eu quero cumprimentar aqui o Ricardo Melo, que nos deixou uma mensagem de incentivo e que está nos auxiliando muito na construção desse trabalho. Querida amiga Isabel Rubatino, querida amiga também Gabriela Molei, a Tânia é um segredo, a Tânia é mãe da Ana, Tânia, boa noite, o Marcos, um querido professor, boa noite, meu irmão Jorge Miyashiro, lá de São Paulo, querido amigo também, Sônia Rubatino, Nicolas Gontijo, Laure Samba, é muito bom ter todos vocês aqui, e é muito bom também ter a companhia daqueles que acompanharão esse estudo em outro horário que melhor lhes aprouver. Meu nome é Uriel Augusto, eu falo da cidade de Patos de Minas, do interior de Minas Gerais, e eu espero que nós tenhamos uma jornada maravilhosa. Ana, boa noite, minha irmã.
6: Boa noite, Uriel, boa noite a todos que estão nos ouvindo aqui, que vão ouvir, né, e ver esse vídeo que vai ficar gravado, né, no portal. Meu nome, né, Ana Cláudia Camilo, resido em Patos de Minas, tenho... né, o privilégio, né, Uriel, de conviver com você e com tantos amigos que estão aqui com o nosso chat. É um prazer, é sempre importante a gente frisar, né, um trabalho novo gera para nós um nervosismo, um frio na barriga, mas sempre com a certeza de que o alto nos inspira, que Jesus está conosco e que é um trabalho do bem. Então é inspirador. Jesus nos abençoe e nos inspire realmente nessa noite.
5: É isso aí, minha amiga, vamos que vamos. Antes de nós explicarmos a metodologia que nós buscaremos utilizar aqui nos nossos encontros, logicamente, vamos à nossa prece. Né? Nós convidamos a todos os companheiros, a todas as companheiras, os amigos, as amigas que se sentirem confortáveis, que possam fechar os olhos, elevando o pensamento ao alto, já respirando, já sentindo esses eflúvios maravilhosos, dessas energias dulcificantes que alcançam os nossos corações. Somos muito abençoados por esses momentos e agradecemos ao Pai, agradecemos ao nosso Mestre amado Jesus, aos benfeitores amigos, especialmente ao querido Emmanuel, por nos permitir traçar as linhas mestras nessas páginas que abrilhantaram a existência de muitos e que continuarão a abrilhantar os caminhos de tantos outros. Que essas almas abençoadas do Evangelho possam nos servir de roteiro certo. Possam a nós outros servir de bússola, a nós que queremos melhorar, a nós que queremos lutar aparando as nossas arestas, a nós que queremos servir, a nós que queremos um dia, com a graça do alto, nos transformarmos em verdadeiras almas com o Evangelho. Que assim seja. Meus amigos, nós, o nosso objetivo, nós começaremos pela obra Há 2000 Anos, está um inverso aqui, mas deu para entender bem,
7: E o nosso objetivo não é, de forma alguma, fazer uma leitura dos capítulos. Não. Até porque a leitura dos capítulos nós fazemos em locais mais confortáveis, nós fazemos na nossa própria companhia. Nós não queremos realizar esse tipo de trabalho. O nosso objetivo é buscar em cada capítulo as referências, as lições evangélicas, as lições espíritas que aquelas palavras, que aquelas letras nos trazem. Nós buscaremos aqui observar como eu fui tocado por esse ensino. O que a doutrina nos traz que nós poderemos dizer através desse ensino? Como o evangelho nos guia através dessas frases? Essa é a metodologia que nós vamos buscar nesse trabalho. É claro, nós traremos citações do livro. Nós traremos ali acontecimentos, nós iremos contextualizar o que estará acontecendo em cada capítulo, mas sem ler, sem fazer ali palavra por palavra. E nós contamos também com a colaboração daqueles que nos acompanham. A colaboração da participação, a colaboração da pergunta, a colaboração da correção, porque é muito importante, e principalmente a colaboração da paciência. Hoje é o primeiro encontro. Então, a Anne e eu, apesar de nos conhecermos, apesar de sermos bons amigos, nós ainda vamos afinizar a nossa sintonia. Nós ainda vamos afinizar um instrumento. Portanto, será por aí que nós iremos navegar num mar não tormentoso, porque essas palavras são maravilhosas e nos trazem tranquilidade, mas com certeza cheio de desafios. Não é verdade, minha amiga?
6: Com certeza, Uriel. E muito importante você dizer, né? Porque depois de muito conversarmos, né? Antes de adentrarmos ao capítulo 1, que vamos discorrer, vamos fazer algumas reflexões hoje, conversávamos muito que seria importante a gente falar um pouquinho na intimidade de Emmanuel, né? Para os nossos corações, leitores, porque é a primeira partezinha do livro que nós vamos encontrar e muito preciosa. Porque nessa parte, né, Emmanuel vai trazer algumas mensagens, tanto para Chico, os trabalhadores em si que estavam ao redor da psicografia, mensagens para preparar o trabalho da vinda do livro. E a gente começa, por exemplo, com uma mensagem dele falando, né, trazendo o dia 7 de setembro de 1978, que ele esperava, rogava a Deus o momento certo, né, de nos trazer a história de um orgulhoso patrício, cujo nome é Públio Lentulus, né, que traria a fim de contar a história desse jovem que passou por experiências dolorosas, né, e que tinha uma alma indiferente e ingrata. Bom, nós que estamos, né, diante de Emmanuel, nós sabemos que nenhuma palavra dita, escrita por ele em vão. É importante a gente salientar, e já nessa já intimidade, no início do livro, entender qual personalidade a gente vai encontrar, né, que é um ser orgulhoso, né, uma alma indiferente e ingrata. E é muito importante, dentro dessas reflexões que nós vamos trazer do livro, é nós nos situarmos, né, dentro da história, nos compararmos, por exemplo. Em determinada situação, eu me pareço com quem? Qual personagem? Eu teria a mesma conduta? Teria os mesmos pensamentos? E aí eu trago um pouquinho um questionamento, né? A alma, ele diz que Públio Lentulus era uma alma diferente e grata. Quantas vezes no nosso dia nós agimos com ingratidão, né? Por exemplo, ou com uma indiferença? Então é importante nós nos colocarmos também dentro da história e nos compararmos, né? Porque nada que Emmanuel diz é em vão. Mais à frente, né, ali em 24 de outubro de 1938, ele vai nos revelar, né, que Públio Lentulus era, na verdade, uma de suas existências, né, e vai falar, vai nos trazer que ele teve, diante dessa vida, várias fraquezas, mas que ele estava com o coração tranquilo e confortável para falar desses erros que ele teve, né, que nós veremos dentro dessa existência. E que teria um motivo dele trazer essa história para nós. Que essa história seria um roteiro né, para todos, para os nossos corações. Então, ele refaz essa revelação. E ao longo, né, mais à frente, ele traz uma mensagem nos preparando Chico e a todos nós leitores, que durante o momento que ele relembra as suas vivências, né, desta história, ora ele sentiu sensações suaves, né, sentimentos suaves de lembrar de pessoas queridas que conviveu com ele na época, mas ora também ele sentiu sensações amargas por ter enfrentado ali o seu erro, né, diretamente, de ter recordado e principalmente de ter sentido, né, que ele perdeu o tempo. Sem spoiler, a gente não vai dizer o que é esse perdeu o tempo, então eu quero que todos as pessoas que estão conosco sigam, né, conosco tá, quinzenalmente, para a gente estudar isso, para a gente ver o que, que se passa na história, mas Emmanuel vem trazer que ele tem essas sensações enquanto traz, né, esta história para nós. E é muito importante, a gente já começa com algumas reflexões, é que, perceba, Emmanuel coloca que ele estava com o coração confortável para trazer essa história para as nossas consciências. Por que que ele estava? Porque Emmanuel passou pelo processo do autoconhecimento, reconheceu quem ele era, reconheceu os seus erros e teve ali com ele mesmo o auto-perdão. Porque nós percebemos que ele fala do coração confortável, é que ele não tem culpa, ele não sente a culpa dos seus erros. E aí, como é o nosso intuito, é trazer também reflexões, né, do livro, da vivência para dentro do Espiritismo, nós vamos ver que no livro Céu e Inferno fala que para se ter o auto-perdão tem que passar por três processos, né? Que é o arrependimento, que Emmanuel teve, né? Entendeu o que ele havia feito errado naquela existência, a expiação, aquilo afetou ele moralmente, mas principalmente a reparação. Então Emmanuel vem contar a sua história com um coração confortável e com um intuito maior dessa história ser um roteiro para as nossas vidas. Um exemplo, porque eu não preciso aprender com o meu erro. Se eu tiver o coração aberto, os olhos abertos, ouvidos abertos, eu posso aprender com o erro do outro. Não necessariamente eu preciso passar pelo erro, né, para que eu aprenda. Então ele nos traz essa história magnífica para mostrar que ela é um roteiro para as nossas vidas. E mais à frente, né, ainda nesta intimidade, ele vai falar que neste processo ele se encontrou com os amigos, né, das épocas mortas que ele fala, aquelas pessoas queridas e nem tanto, mas que todos estavam com um propósito frente à história e também frente à existência, né, que todos estavam em caminho de evolução, mesmo no plano espiritual. E aí eu quero pedir muito licença para fechar a minha fala e passar para você, Uriel, o que está escrito no livro, que a editora nos traz. Que as notas familiares do autor são um convite para que todos nós saibamos orar, trabalhar e esperar em Jesus Cristo, sem desfalecimento na luta que a bondade divina nos oferece para o nosso resgate no caminho da redenção. Ou seja, que nós não desistamos do trabalho que nós mesmos nos impusemos, né, ao longo da existência. Então, que essa história seja um roteiro para as nossas vidas.
7: Excelente, Ana. E olha que bacana. Dá boa noite aqui para todos os que entraram após o início. Muito bom ter vocês conosco. Mas é fantástico, porque veja bem, o quanto que nós temos dificuldade em assumir as nossas falhas. Talvez por um sentimento de vergonha, talvez por um sentimento de tal, nossa, eu vou decepcionar quem está ao meu redor. Mas enquanto a gente não faz esse processo de assunção dos próprios erros, e aí a gente fala muito dessa mensagem, que é a mensagem Fracasso e Responsabilidade, da benfeitora Joana de Ângeles, trazida por Divaldo Pereira Franco, enquanto a gente não assume os nossos fracassos, sem um vitimismo piegas, nós não assumimos responsabilidade pela nossa estrada, nós não assumimos responsabilidade pela nossa existência. E se nós não assumimos responsabilidade pela nossa existência, nós não avançamos. Então, eu achei muito bacana o Nicolas é um querido amigo aqui de Patos de Minas, O Nicolas ele colocou, olha, acho tão rico refletir que Emmanuel escreve o item egoísmo na obra Evangelho Segundo o Espiritismo. E esse romance mostra o lugar de fala de Emmanuel para escrever esse item. E mostra o lugar de fala de Emmanuel porque ele assume o que aconteceu. E aí nós ficamos pensando a coragem do espírito em assumir o que aconteceu. O que a vida pede da gente é coragem. A coragem desse benfeitor em trazer notas dolorosas, ele mesmo vai admitir, notas dolorosas da sua existência, que envergonharia muitos de nós e que talvez nós não tivéssemos coragem de dizer, mas ele traz. Ele traz, ele faz um lavatório da própria alma, ele faz um aprendizado profundo e, acima de tudo, ele nos permite o aprendizado. Ele nos permite o aprendizado. Isso que você colocou, Ana, eu acho brilhante, porque você disse, a gente pode aprender com as experiências do outro. Muitas vezes a gente fala, ah, qual que é a melhor forma de aprender no planeta? Errando. Ok, planeta de prova e expiação, você erra. Se você passa por essas questões que você nos trouxe do céu e do inferno, lá do Código Penal da Vida Futura, artigos 16 e 17, arrependimento, expiação e reparação, você erra e você se permite regenerar, você se permite aprender. Só que o modo mais inteligente do aprendizado é o aporte de experiência evolutiva que outras pessoas já fizeram. Então, se você tem esse aporte de experiência evolutiva, se você percebe, bom, aquela pessoa se comportou dessa forma e não deu muito certo, então eu não vou fazer isso. Ó, já essa pessoa se comportou dessa forma e deu certo, então eu vou emular. É quando a gente fala, por exemplo, de Jesus ser o nosso modelo e guia. Porque tudo que Jesus fez está certo e deu certo. Então a gente emula, a gente busca emular. A gente busca emular. Então esse aporte de experiência evolutiva que Emmanuel nos traz é muito importante, mostrando-nos principalmente o quê? Um dos pilares que nós temos, não só da doutrina espírita, mas no cerne do desenvolvimento humano. O conhece-te a ti mesmo. O conhece-te a ti mesmo. E antes da gente ir para comentar o cenário do primeiro capítulo, que é o que a gente vai analisar de maneira mais detida, eu quero dar uma boa noite aqui um grande amigo, Vitor Hugo, o menino, né? O pessoal conhece ele como menino. Para mim, um grande homem, um grande espírito. Vitor Hugo, muito bom ter você conosco. O primeiro capítulo da obra, o título dele é Dois Amigos. Esse é o título dele, né? E a gente precisa contextualizar esse capítulo. Por quê? E aí é onde eu recomendo a leitura. É Emmanuel, Humberto de Campos, eles têm uma forma de desenhar o que está acontecendo que eles nos transportam para aquele ambiente. Eles nos transportam para aquele ambiente. Então, quais serão os personagens que nós teremos o movimento principal nesse capítulo? Nós teremos, logicamente, Públio Lentulus Cornelius, e nós teremos um seu grande amigo, alguém que é mais velho que ele, serve como um grande orientador, um grande mentor, que é o Flamínio Severus. Aqui também serão citadas o querido anjo tutelar, terá uma importância gigantesca na história, que é Lívia Lentulus. Nós teremos também citada Calpurnia Severus, grande amiga de Lívia e esposa do Flamínio Severus. Nós teremos ali citados também os filhos do casal Flamínia e Calpurnia. E nós teremos a citação da Flavinha. E é sobre a Flavinha que eu quero fazer um comentário. Por quê? A gente percebe no Públio Lentulus, já nesse primeiro capítulo, a gente percebe que o espírito dele, orgulhoso, está estremecendo. Porque o espírito, ele estremece. Isnand, meu amigo, boa noite, muito bem-vindo, querido. O espírito estremece, o espírito orgulhoso estremece quando ele não aceita os imperativos do amor. O espírito orgulhoso, ele estremece ou ele começa a estremecer pela dor. Sua ou talvez principalmente daqueles que ele ama. E a gente vê um processo narrado aqui da filhinha do senador Públio Lentulus Cornelius sendo diagnosticada. O médico de Tíbori, porque eles vão a uma cidade chamada Tíbori, que aí tem uma nota espiritual que é atualmente conhecida como Tívoli. Há um médico, um fisiologista de Tíbori que identifica nela a hanseníase, mas não quer falar. Mas não quer falar, porque ele fica meio envergonhado. Mas o público, ele percebe. Às vezes eu vou falar Emmanuel, tá, gente? Às vezes eu vou tratar o público como Emmanuel, me desculpem. Mas o público, ele percebe que aquele era o diagnóstico. E ele começa a questionar as divindades. As divindades a quem ele se devotava, as divindades a quem ele sacrificava, e ele começa a procurar outras respostas para a vida. Porque é uma coisa que eu falo. Como a gente não entende, nós temos uma dificuldade em compreender a criação, nós humanizamos a criação. É o fenômeno de antropomorfização da criação, é o fenômeno de cunhar a Deus comportamentos humanos. Nos movimentos politeístas, então, nós pegamos esses comportamentos humanos e dividimos em vários e criamos vários deuses. E quando nós ficamos sem respostas para as nossas perguntas diante da dor e diante do sofrimento, nós precisamos modificar o substrato mais íntimo dos nossos seres, que está na nossa crença. E é o que começa a acontecer com o senador Públio Nerlos Cornélios. Ele começa a questionar as divindades a que ele havia se devotado. Ele se lembra, por exemplo, de um grego liberto que ele conheceu na casa do amigo dele, que é o Flamínio Severo, de nome Parmênides, que havia passado uns tempos em contato com a cultura hindu e havia falado, ensinado, lecionado, ou pelo menos tentado conversar sobre as vidas sucessivas. Ele fala, ora, parece que tem uma justiça aí. Por que tem tanta gente saudável e a minha filhinha toda alquebrada na cama? Ele começa a se questionar. E isso começa a mexer com ele. Hoje eu estava conversando, Ana e amigos, eu estava conversando com um amigo, e aí ele me perguntava as principais diferenças entre a doutrina espírita e a crença que ele esposa. No caso, o catolicismo. E aí nós conversávamos sobre a reencarnação, e aí ele me questionava a questão da reencarnação, e eu dizia a ele, olha, para mim é lógica, a reencarnação para mim é uma condição sine qua non, uma condição imprescindível para a existência do próprio Deus, para a existência de um Deus de amor. Porque é preciso ter uma anterioridade e é preciso ter continuidade para se justificar tudo aquilo que nós atravessamos. E o senador, então, ele começa a olhar para esses pontos, começa a olhar para mais alto, começa a buscar outras respostas para essas dúvidas atrozes que lhe surgiam, movimentadas pela dor da filha, movimentadas pelo sofrimento da filha. E antes, Ana, de retornar a você, questionando o que observa nisso que trouxemos, e também outras reflexões, deixar uma boa noite aqui para o Rodrigo. Rodrigo, um amigo nosso, lá de São Paulo, muito querido, muito amado, que bom te ver aqui, meu amigo. E você percebeu isso, Ana, esse estremecer nesse diálogo que os amigos estão tendo, esse estremecer do senador frente a essa situação?
6: Sim, porque mexe com ele, né? Como se explicaria a sua filha doente, né, em tenra idade? O porquê? E acredito que, trazendo para a nossa vida, é nos momentos da dor que nós nos tornamos mais reflexivos, né? Que nós nos aproximamos, pensamos no Deus, o porquê em si, e a gente nota isso. Tanto que, como você bem trouxe, né, Uriel, o Públio está com o coração ali, né, desalento. Sua filha, que tanto ama, e aí é importante também a gente falar, porque Emmanuel traz, né, bem no início, que ele fazia parte do gens Cornélia, né, que é um termo utilizado, por exemplo, de uma família, de uma pessoa que coloca sua família frente aos bens materiais, ou seja, ele tinha um lado orgulhoso, mas a filha dele era tudo para ele, ele não media esforços, nós vamos ver que ele procura vários médicos, né? E ele fica em busca daquilo, que é o que dá margem, né, mais à frente ao diálogo dos sonhos, realmente.
7: É interessante porque nós estamos falando aqui do orgulho, nós estamos falando aqui dessa postura do senador, mas a gente precisa entender. Tudo isso é atenuado porque era o meio que ele tinha sido criado. Então, apesar de todas essas situações, orgulho, egoísmo, pompa, circunstância, vaidade, era um homem profundamente temente àquilo que ele havia sido criado. Profundamente temente à sua família, dedicado à sua família. Na hora que a gente encontra o Públio Lentulus, no início da obra, ele é a imagem belíssima do homem romano, que respeitava as maiores tradições da família romana, que estava, e ele mesmo vai colocar em diversos pontos da obra, que estava em queda naquele momento. Então, a gente precisa olhar para ele e precisa entender a circunstância. Qual que é a circunstância que ele foi criado? Quais foram os princípios que ele havia abraçado até aqui? E ele respeitava esses princípios. E ele respeitava esses princípios. E tinha no amigo, né, Ana? Tinha no Flamínio, essa grande amizade que ele tem, alguém que também respeitava muito esses princípios, não é verdade?
6: Sim, a gente entra muito na amizade, né? Que a gente sabe. Porque existe aquela, né, Uriel, que nós muito falamos, nós evoluímos sozinhos, nós precisamos do outro, nós evoluímos em coletividade. E muitas das vezes nós procuramos alguém próximo a nós, por exemplo, para a gente se abrir, né? Aquele amigo, aquele nós sentimos a sintonia. Porque um amigo verdadeiro é um amigo que vai nos ajudar nos momentos difíceis, né? Vai estar conosco nos momentos alegres, vai nos dar conselhos, mesmo aqueles conselhos que nós não gostaríamos de escutar, porque os amigos é uma forma de nos abraçar, né? Se nós pensarmos que Deus está inserido no outro, eu tenho a proximidade de Deus se eu estou perto do outro. E não é em vão. Na história de Públio, não é em vão Flamínio estar perto dele. Até porque a gente vê que Públio tem uma visão muito respeitosa por Flamínio. Flamínio, claro, era mais velho, senador também, mas Públio tinha um olhar de carinho. Tanto que ele vai abrir esse sonho para ele, né? Nós vamos comentar mais à frente. Abrir o seu coração. Então, Públio confiava nele. E isso é importante. E a gente tem vários amigos dos nossos lados, amigos verdadeiros, né? Que nós confiamos. E eles não estão em vão na nossa vida. Tem um porquê. É nos ajudar a passar, né, a essa existência, a nossa trajetória, os momentos difíceis, os momentos alegres. Tudo tem um porquê, né, Ariel?
7: Tudo tem um porquê, e essa questão, a gente precisa entender que o próprio Emmanuel conversa conosco lá no Pensamento e Vida, que o universo, ele trabalha em regime de cooperação. Eu sempre cito essa frase, eu acho muito bonita, eu acho essa frase muito bela, que é quando ele vai nos dizer, olha, da glória divina às balizas subatômicas, o universo precisa ser apreciado, precisa ser entendido como um conjunto de vidas que se integra na grande vida. Nós não evoluímos sozinhos. Nós não evoluímos sozinhos. Eu costumo dizer que a vida é uma grande coxa de retalhos. E nós vamos nos complementando nessa coxa de retalhos. O que falta em mim, eu encontro em você. O que falta em você, você encontra em mim. E através da nossa união, nós vamos nos reconectando conosco, isso é importante dizer, nós vamos nos reconectando conosco e nós vamos nos reconectando com o Pai. Ninguém chega ao alto sem se unir na horizontalidade. Nós falamos muito de abandonar a horizontalidade, ir até a verticalidade, trazemos essa figura que o senhor Honório Abreu utiliza, mas ninguém chega à verticalidade, ninguém chega ao alto se não se der as mãos na horizontalidade. O que a gente percebe nessa relação entre o Flamínio, o que a gente percebe nessa relação com o Públio, é uma relação que se une na horizontalidade dentro dos princípios que eles esposavam e vão buscando ali princípios mais altos da existência. Isso a gente consegue perceber. Trazendo para o nosso tempo, Ana, isso é muito interessante o que você pontua, infelizmente, é raro a gente encontrar esse movimento. Né? Nós estamos numa época de muita conectividade, nós estamos muito próximos uns dos outros, mas ao mesmo tempo muito distantes. Muito próximos, mas ao mesmo tempo muito distantes. Nós percebemos essa ausência desse sentimento de complementariedade, às vezes dentro da nossa própria casa, onde nós não temos esse nível de confiança, onde nós não temos esse nível de carinho, onde nós não temos esse nível de afeto. O Jesus, lá no Boa Nova, tem uma frase muito bonita sobre amizade, que é, falando sobre amizade, ele diz assim, olha, os amigos são os laços de afeto, os ternos laços de afeto que nos conduzem a Deus. E eu me lembro uma vez que eu estava conversando com o Vitor Hugo aqui em casa e falando sobre amizade, e ele nos dizia, né, os amigos são os irmãos que nós escolhemos para o caminho. São os irmãos que nós escolhemos para o caminho. Então nós percebemos, é muito bonito ver essa irmandade entre os dois, mas muito bonito também, que é onde eu queria chegar, ver essa personalidade orgulhosa, essa personalidade altiva, respeitando os conselhos do Flamínio. Você também tem essa visão, Ana?
6: Sim, Uriel. E nós vamos ver mais à frente que eles não pensavam da mesma maneira, né? Não tinha, por exemplo, as mesmas ideias, mas eram amigos, né? Nós temos essa divergência com os nossos amigos. Por exemplo, nós podemos não ter o mesmo pensamento, né? A mesma visão de algo, mas a gente se respeita, né? E isso que é importante. E Emmanuel, no livro Consolador, na questão 174, ele vai dizer também que à medida que nós vamos evoluindo, a nossa rede de amigos vai mudando. Claro que existem aqueles amigos, né, que é para o resto da vida, que, né, nós somos, que provável que temos um laço muito forte, mas é normal que à medida que nós vamos

0: fosse alguém que nós não gostaríamos de ter do nosso lado. O bonito da vida é pensarmos diferente. É o pensamento diferente que nos faz aprender, que nos faz chegar a um denominador comum de entendimento e crescer. André Luiz, acredito que está lá num dos capítulos do Sinal Verde, mas o André Luiz ele vai falar para nós: eu preciso respeitar a vontade que o outro tem de ser ele mesmo. Eu preciso respeitar a vontade que o outro tem de ser ele mesmo. E no tempo que a gente vive, vamos colocar assim, nós temos os irmãos gêmeos, né, os vícios egoísmo e orgulho, egoísmo, vício radical que carrega consigo o seu irmão gêmeo, o orgulho. Nos tempos que nós vivemos, está difícil respeitar essa alteridade do outro. O outro precisa pensar igual a mim. Eu preciso envasar o outro. Eu preciso fazer com que o outro ele adentre a todo aquele conjunto de crenças que eu tenho. E não é assim. E não é assim. Cada um tem uma história, cada um tem um passado, cada um se propõe a um futuro. Logicamente, todos vamos nos encontrar e reencontrar em amor, mas é preciso permitir que cada um tenha a alegria e a tristeza de ser quem ele é. Porque essas consequências das alegrias e das tristezas serão apenas do outro e serão apenas nossas. Mas, Ana, ou nós podemos entrar na parte para mim que é a mais bela do capítulo, que é o sonho.
1: Vamos entrar, que eu estou ansiosa nela.
0: Então, vamos entrar essa parte. Para mim, eu acho que todo capítulo que a gente faz a leitura, todo capítulo vai ter uma parte principal. É, vai ser uma árvore frondosa e nós vamos encontrar um fruto ali que tem os maiores segredos. E para mim, nesse capítulo, Dois Amigos, é esse sonho. Que Publio Lentulus, ele. E eu quero ouvir sua opinião depois, Ana. Pode me cortar, fica à vontade, que eu falo demais, você me conhece. Mas que ele tem a confiança. O Vitor concorda comigo. Ele tem a confiança de dividir com o Flamengo. Então, para contextualizar, meu livro está até fechado, que eu estou fazendo igual o contador de história mineiro. Por isso que eu falo, gente, vai lá e lê o livro, que se tiver errado. Mas para contextualizar, o Publio ele fala: ó, tá acontecendo comigo, Flamínio, umas questões que estão sinceramente me acabrunhando, me acabrunhando. Eu estava um dia trabalhando e lembrando que ele, enquanto senador, ele exercia as funções legislativas e jurídicas naquele tempo, então trabalhava bastante, ele era muito aplicado no trabalho. Estava ele lá trabalhando, ele chega, vai. Quando ele chegou do trabalho, ele vai trabalhar mais um pouquinho, ele vai consultar alguns papiros, quando ele cai num sono. E aí ele percebe o quê? Que é por isso que ele também começa a ter dúvidas sobre as vidas sucessivas, sobre a questão da reencarnação. Ele fala assim: eu tive um sonho muito vívido, mas muito vívido. Eu me recordei à época da conspiração de Catilina, fazendo parte dessa conspiração. Fazendo parte dessa conspiração. Ele não fala o nome ainda não, de quem que ele era nessa vida, de quem era esse personagem, depois que ele vai dizer. Mas ele fala assim: ó, na época da conspiração de Catilina, eu não fiquei do lado muito legal, não. Eu queria tomar o poder a todo custo. Me aliei a pessoas que eu não deveria me aliar. Me entreguei aos movimentos do orgulho, me entreguei aos movimentos do egoísmo. Eu me aproveitava da situação. Eu me aproveitava da situação para perseguir os meus inimigos políticos. Afastava-os da família. Veja bem, a gente vai precisar guardar isso, que isso lá na frente, daqui a alguns encontros, isso vai ser muito importante. Afastava-os da família. Aprisionava esses inimigos políticos. Perdoem aqui a palavra que eu vou utilizar, mas torturava-os. Torturava-os. A tortura que talvez ele mais gostasse era o quê? Ele cegava-os. Ele os cegava. E ali ele acreditava que o quê? Que ele estava agindo de acordo com a justiça. No sonho dele, ele pensava, eu estava agindo de acordo com a justiça. Só que a vida cobra, a vida pune. E de perseguidor, ele passou a ser perseguido. Ele foi então, por algozes, que não estavam certos também. Ele foi preso, ele foi morto, ele foi enforcado, ele foi asfixiado. E quando ele atravessa as águas,

0: do rio Styx, né? Na presença ali do Aqueronte, é muito bonito essa fala de Emmanuel. Ele se percebe vítima dos seus próprios remorsos. Que tem uma frase que eu gosto muito, e isso vale para nós. Mais cedo ou mais tarde, todos nós nos sentaremos para um banquete de consequências. Então, quais são as consequências que nós estamos construindo? A gente não pode reclamar do futuro, porque o nosso futuro, quem está construindo, somos nós. Nosso futuro não é uma punição do divino. O nosso futuro é uma construção nossa, assim como o nosso presente é uma construção daquilo que a gente realizou. Então ele foi entregue a esse banquete de consequências. E, logicamente, passou ali pelos seus, as suas dores, os seus sofrimentos. O que a gente aprende lá no Livro dos Espíritos? Vamos trazer aqui a reflexão. Os sofrimentos, quando nós desencarnamos, são muito atrozes, são sofrimentos morais, muito pesados. E ele passa por toda essa. Eu falo que é o choque que o espírito precisa ter. Quando então ele se vê vítima de um transe profundo. Juliette, boa noite, obrigada, sua palavra aqui é linda. Somos herdeiros de nós mesmos, isso é inevitável, isso é inevitável. Exatamente, minha irmã, é inevitável, inevitável. E aí o nosso querido Públio, ele se vê vítima de um transe e aí ele se percebe o quê? Numa corte celeste. É assim, ele pega, a gente pega a imagem, né, daquilo que a gente conhece. Você estava numa corte celeste, com anciãs de cãs respeitáveis, né, rugas respeitáveis nas faces. E ali eu tinha sido guiado, como criança que era, por Lívia. E ele lembra da esposa, por Lívia, que eu sentia que era meu anjo tutelar. Que eu sentia que era meu anjo tutelar. E aí, logicamente, é feito todo o apontamento ali, é feito o libelo, mas é dada a ele uma nova oportunidade. Você, ó, você vai ter uma oportunidade. Você vai ter uma nova oportunidade. Você vai voltar ali no mesmo quadro de experiência. No mesmo quadro de experiência. Mas vai voltar no mesmo quadro de experiência para fazer diferente. E aí, esse ponto eu queria destacar aqui. Esse ponto eu queria destacar. Nós, às vezes, trazemos para as nossas reuniões, para os nossos estudos, muito forte a questão do olho por olho, dente por dente. A gente acredita que a forma do universo, a forma de nós aprendermos, a forma do alto nos ensinar é o chicote, é a dor. A gente acredita que esse é o primeiro mecanismo. É, matei pela espada, preciso morrer pela espada. Não é assim. Não é assim. Os primeiros convites que nós temos de reformar os nossos caminhos são feitos pelo amor, são apelos de amor. São apelos de amor. Só quando nós somos reincidentes, e aí o próprio Emmanuel vai falar isso para nós na obra O Consolador, só quando nós somos reincidentes no desrespeito às leis divinas é que surge a professora dor, para chamar um pouco mais a nossa atenção. É uma figura. Ana, você quer falar alguma coisa, minha amiga? Eu desembestei aqui, levanta a mão, tá? Agora chegou a hora que você vai ter que levantar a mão, por favor. Mas é uma figura que tem muito bonita lá no livro Jesus no Lar, que vai falar de um pastor que está guiando as ovelhinhas. E tem uma ovelhinha que quer sempre sair, quer sempre cair no abismo. E aí ele pega a ovelhinha e fala assim: ô, ovelhinha, volta aqui, vem cá, minha querida, não faz isso não. A ovelhinha volta por um tempo, mas ela quer cair de novo. Não, ovelhinha, vem cá. A ovelhinha volta por um tempo, mas ela quer cair de novo. E aí chega um momento que essa ovelhinha que quer ir para o abismo, ela começa a atrair outras ovelhinhas a irem para o abismo também. Aí o pastor fala: bom, agora eu preciso ser mais um pouquinho mais duro. Aí ele usa o quê? Ele usa a vara. Aí ele usa a vara. Então veja bem, Emmanuel, mesmo com todo esse pretérito doloroso, esse pretérito de erro, esse pretérito de desrespeito aos mandamentos divinos, às leis maiores, ele gera um débito, mas ele é chamado a ressarcir esse débito por instrumentos amorosos, por instrumentos amorosos. Ele nasceria na mesma posição, na época de luminescências para a humanidade, porque é a época que o Cristo estaria encarnado entre nós, isso é muito importante. Numa época brilhante para a humanidade, onde ele teria a oportunidade de vivenciar essa época, mas ele precisaria seguir um conselho. E aí esse aqui eu vou precisar ler. A Ana sabe qual que é, porque isso eu tenho escrito na parede do meu quarto. Ele precisaria seguir esse conselho aqui. A vida é um jogo de circunstâncias que todo espírito deve entrosar para o bem, no mecanismo do seu destino. Vou ler mais uma vez. Quem quiser anotar, fica à vontade, porque isso aqui é fundamental para nós. Isso aqui é fundamental para nós. Eu vou ler de novo. A vida é um jogo de circunstâncias que todo espírito deve entrosar para o bem, no mecanismo do seu destino. Ele retornaria para o mesmo cenário de poder, ele retornaria rico, ele retornaria na mesma condição, mas para fazer diferente. Porque a vida é um jogo de circunstâncias que todo espírito deve entrosar para o bem. E ele precisaria, então, aproveitar essa oportunidade. Ele precisaria, então, aproveitar esse novo jogo de circunstâncias para o bem. Isso aqui, gente, e aí eu já vou devolver a palavra para a Ana. Isso aqui é igual quando a gente está na escola. A gente está na escola, a gente está ali nos anos da escola, a gente tomou uma bomba. A escola não vai afastar a gente. Ela vai o quê? Você vai repetir esse ano. Você vai repetir esse ano, você vai ver as mesmas matérias, mas agora você vai prestar mais atenção. Porque a gente não quer que você repita de ano. Até que chega um momento que se você está ainda nas... Eu sou muito velho, então vou falar série. Eu não sei como é que é a expressão que utiliza. Mas até que chega um momento que se você está ainda na quinta série, você já está com 20 anos, e tem uns menininhos ali de 8, 10, aí você precisa ser retirado. Aí você precisa passar por outros processos. Então é isso. Ele repetiu esse ano escolar, mas agora ele precisava fazer diferente. O que você vê nisso, Ana?
1: É importante, Urias, a gente salientar aqui que naquele momento difícil com a filha, ele pensa, né, se os deuses, porque ele acreditava em Deus, seriam justos, né, de deixá-la enferma naquele período. Isso dá uma porta de entrada para ele pensar na reencarnação. Em seguida, vem o sonho. O sonho é como um lembrete a ele, né? A gente pode falar, por exemplo, a palavra regressão. Ele conseguiu acessar na sua memória aquilo que ele havia vivenciado. Então, ele teve uma oportunidade que eu não sei nem imagino se nós tivéssemos ela, né? O que que a gente faria com ela? Porque imagina a dor, o desespero dele presente, sonhar com algo que ele fez, o que ele sentia, né, que era ele, o desespero de pegar aquela informação ali, como seria pós o sonho, né? Então, ele teve acesso àquilo ali. E da mesma forma que ele teve acesso a uma lembrança dolorosa, ele teve um acesso de uma lembrança muito boa. Podemos falar ali que ele teve acesso ao seu planejamento encarnatório, né? Então, ele pôde lembrar, por exemplo, foi concedida a ele essa lembrança, né? De que ele poderia juntar aquelas informações ali. E a partir dali vivenciaram a vida assim de, opa, eu não vou errar novamente. Mas é importante a gente falar que aquilo que ele foi, ele fazia porque ele achava que era certo, né? Então ele matava, torturava porque achava que era certo. Dentro do pensamento dele, né? A gente pode falar, por exemplo, da maledicência, mas era errado, é óbvio. Infringir as leis divinas, errado. Então, ele estaria tendo a oportunidade de vir e fazer diferente. E que grandiosidade, né, de informações que ele recebeu, relembrando do sonho, né, relembrando do planejamento em si.
0: Isso que você pontuou é interessantíssimo. Ó, a legislação humana tem seus atenuantes e tem seus agravantes. Mas, mesmo na legislação humana, dentro de uma lei que... Eu nem sei se tem essa lei. Deve, tem, eu tô brincando. Mas dentro da lei que a gente entende, da introdução do Código Civil, nós temos um princípio que é: ninguém pode alegar ignorância da lei. Ignorância da lei, ninguém pode alegar. Mas ela tem os seus atenuantes e tem os seus agravantes. E à medida que você vai conhecendo esses atenuantes e esses agravantes, eles vão tomando lugares diferentes. Como você colocou, nessa existência que ele está relembrando, alguns atenuantes se faziam presentes, mas não uma ignorância. Porque, por mais que você siga determinados preceitos, você sabe que maltratar o outro, que fazer mal para o seu irmão, é errado. Mas, logicamente, como você muito bem ponderou, acreditava que estava fazendo certo. E talvez esses atenuantes aí, eles interferiram nessa questão da nova oportunidade. Da nova oportunidade. Que é uma coisa que a gente vai ver no decorrer da obra, que a responsabilidade de Emmanuel em fazer diferente vai ficando maior. Por quê? Porque ele vai tendo conhecimento de determinadas questões. E aí eu vou trazer para nós. E aí eu vou trazer para nós. A nossa responsabilidade em entrosarmos as circunstâncias da nossa vida para o bem é muito grande. É muito grande. Porque nós já conhecemos, não vou falar muito íntimo não, mas nós já conhecemos bem a Jesus. Nós já conhecemos bem a Jesus. É quando nós nos lembramos, por exemplo, Bartolomeu. A história de Bartolomeu, lá no livro Boa Nova, no capítulo Bom Ânimo, quando Bartolomeu fala que ele não tinha, a família dele não entendia ele muito bem, o pai dele não tratava ele muito bem, Jesus pergunta para ele o seguinte: quem é que me conhece? Quem é que tem convivido comigo de maneira mais íntima? Então, você que tem que fazer diferente. Então, a gente já conhece a Jesus de uma maneira mais próxima. Então, a gente precisa aproveitar as circunstâncias da nossa vida para o bem. E aí, para a gente continuar no sonho, ele vai tendo ali todas as provas de que isso era real. O Flamínio tenta demover isso da cabeça dele, falar: para de pensar nisso, pobre, para de pensar nisso, não, esquece isso. Nós somos homens práticos, e não podemos nos afastar disso. Para de pensar nisso. Ele fala assim: não, mas Flamínio, vem cá. E aí eles foram ali para uma galeria onde se honravam os antepassados. E ele fala assim: vem cá, deixa eu te mostrar um negócio aqui. E aí ele mostra uma efígie, ele mostra um busto. Tá vendo esse busto aqui? Não é muito parecido comigo? E aí o Flamínio assusta, fala assim: é muito parecido. Pois é, esse aqui é meu bisavô, Públio Lentulus Sura. E eu pedi para um servo da casa buscar alguns documentos numa residência que nós temos. Olha a letra aqui. Olha a letra. Não é muito parecida com a minha? E eu descobri que o passado do meu bisavô é tudo isso que eu te narrei. Ou seja, ali ele tem a confirmação de que ele era, de que ele atravessou uma existência nessa personagem, Públio Lentulus Sura. Públio Lentulus Sura. E aí é interessante, você falou de amizade, amigos têm que dar bons conselhos. E aqui talvez seja o primeiro de um conselho não tão bom, nós vamos deixar o outro para o capítulo posterior, mas seja o primeiro de um conselho não tão bom que Flamínio dá para o Públio. Porque o Flamínio tinha contato com o Parmênides, o Flamínio tinha contato com essa questão da reencarnação, das vidas sucessivas, e ele fala para o Públio assim: esquece isso, deixa isso para lá. Não pensa nisso não, isso não deve ser uma preocupação nossa, que somos homens de poder, isso não deve ser uma preocupação nossa. Vamos pensar na sua filha? Vamos pensar na sua filha, vamos ver o que a gente pode fazer. Vamos ver o que a gente pode fazer. E aí, na mesma forma que ele dá esse conselho não muito agradável, né, Ana? Ele vai trazer um conselho bacana. Ó, você consegue se transportar ali para a Palestina? Tem um ar muito gostoso ali. Você consegue fazer esse transporte agora? Ó, agora eu não consigo, né? Lívia está grávida, nós esperamos o próximo rebento. Mas, quem sabe mais para frente? Ele fala: não, tudo bem, vai para a Judéia, vai tratar a filhinha ali, vai tratar nos bons ares daquela região. E aí que é onde a gente começa a ver, né, esse caminho de circunstâncias que é apresentado para Públio Lentulus com essa mudança de ambiente. É verdade, Ana?
1: Sim, Uriel, e temos histórias, né? A gente dá vontade de entrar já no capítulo 2 e ir seguindo e falando, porque é uma história que nos abraça demais. E, como eu disse, né, a gente precisa situar dentro da história qual personagem que a gente se aproxima mais. Eu, durante, montando o estudo para a gente trazer para essa noite, eu fiquei refletindo, né? Diante de um amigo meu, por exemplo, que fala que tem uma filha doente e que fala que teve um sonho desse, qual seria o meu conselho? Será que eu não falaria: não, realmente esquece isso e foca na sua filha, né, em trazer o melhor, mas sob uma responsabilidade, né, porque é algo que às vezes poderia responder muitas das coisas, mas eu fico me situando. Outra coisa que é importante, né, talvez até já, às vezes mudando muito rápido de assunto, é trazer que Lívia, né, Lívia é seu anjo, que é, então, é uma figura muito importante e vai ser muito importante para a história, mas que ela ajudaria. Voltamos a reforçar, né, os amigos. Ela, claro, volta como a esposa dele, mas os amigos, esses espíritos que estão à nossa volta. E é importante dizer que Voltou a conexão? Acho que caiu aqui. Voltou. Os amigos espirituais também estão nos auxiliando, né? No dia a dia. Não só os encarnados que nós vemos. Temos muitos amigos espirituais. Então, se você quiser, Uriel, discorrer um pouquinho também sobre o que, que você pensa, qual o seu conselho você daria?
0: É complicado. A gente está olhando porque a gente tem que se entregar àquele cenário. Então, enquanto aquelas personagens, nós estamos falando aqui de conselhos não muito bons, etc., mas enquanto aquelas personagens, seriam os comportamentos que nós esperaríamos. São os comportamentos que nós haveríamos de esperar. A gente precisa entender. Mas a gente precisa entender também, que é como eu falei, à medida que o nosso conhecimento amplia, à medida que nós vamos tendo contato com outras realidades, nós precisamos ter a coragem de mudar esses personagens que abraçamos. Nós falamos muito disso, por exemplo, com relação a Saulo de Tarso. Quando nós questionamos o que Saulo fez antes de estar às portas de Damasco, ele fazia acreditando que aquilo dera certo. Quando ele se depara às portas de Damasco com aquela figura que ele percebe, bom, peraí, tá aí o Messias esperado pelo povo, e ele já estava estremecido, né? Deixamos bem claro aqui que ele já estava estremecido um pouco antes disso, ele não tem vergonha de modificar o seu passo. Ele não tem vergonha de modificar o seu passo. Ele não tem vergonha de modificar a sua história. Porque agora ele sabia, eu estou entrando na casa certa, mas pela porta errada. Então ele pega a porta correta, e ele começa a se comportar e agir de maneira diferente. Traz para nós figuras orgulhosas, figuras egoístas, figuras vaidosas, figuras ainda muito eivadas e cravejadas de falhas que nos envergonham. Já conhecendo essa realidade que nós conhecemos, e aí fica uma provocação, nós temos coragem suficiente para fazer diferente? Temos não. Vamos colocar aqui na ótica da continuidade. Nós estamos tendo coragem suficiente para fazer diferente? Porque você... Concordo, Ana, concordo quando você disse. Dentro do que eles estão sendo apresentados aqui, as respostas foram as melhores possíveis dentro daquilo que eles conheciam. Mas, Flamínio tinha contato com... Vou repetir isso. Flamínio tinha contato com Parmênides. Flamínio tinha essa noção das vidas sucessivas. Públio está ali, já que é um homem prático, Públio está ali com todas as provas, se ele queria prova, Públio está ali com todas as provas que ele precisava. Então, talvez, um pouco mais de sentimento e menos de raciocínio nos entregasse a um caminho melhor. Não fizesse, por exemplo, Flamengo dar a seguinte resposta, eu não conheço, olha só, porque é o que eu falo. Até me empolguei aqui e arrastei a cadeira para trás. É o que eu falo. Não tem uma palavra em qualquer obra, em qualquer mensagem de Emmanuel que está ali por acaso. E uma hora ele coloca o seguinte, que Flamínio disse, eu não conheço nada melhor do que as divindades que temos abraçado até aqui. Ele não conhece? Ele não conhece? Espera aí. Ele conhece. Mas talvez ainda lhe faltava o movimento da coragem para mudar. Trazendo para nós, nosso objetivo. Nós conhecemos. Talvez ainda nos falta a coragem para mudar. A coragem para fazer diferente. Que é o que a gente vai refletir durante todo esse livro. Concorda, Ana?
1: Concordo, Daniel. Excelente. Concordo, sim. E temos muita história pela frente. Temos muita história pela frente.
0: Nosso objetivo é fazer esse estudo, porque também nós não queremos cansar a mente daqueles que estão conosco. Nosso objetivo é fazer esse estudo entre 50 minutos e uma hora. Nós percorremos aqui a introdução, essa intimidade de Emmanuel. Nós percorremos aqui os tópicos que acreditávamos mais importantes nesse capítulo 1, nesse capítulo 2, amigos. Nós trouxemos as reflexões dentro da doutrina, nós buscamos as questões do Evangelho, Essa é a metodologia que queríamos adotar. Logicamente, nós aceitamos toda forma de sugestão para que possamos fazer melhor, continuar construindo ainda melhor. E, Ana, suas últimas palavras para o estudo de hoje, minha amiga?
1: Liel, excelente. Estou muito feliz. Meu coração está confortado. O trabalho chega para nós, o trabalho para nós primeiro, né? Depois para a gente levar. E é grandioso essa obra. Estamos tendo uma baita de uma oportunidade. E pedimos para que todos que estão aqui, né, que vão nos escutar futuramente também, continue conosco. Gostaríamos de sugestões, gostaríamos que todos, né, interagissem no bate-papo conosco também. E é isso. É uma noite muito luminosa para os nossos corações.
0: Bacana, Ana. Antes de devolver a palavra para você, para que você faça a nossa prece final, agradecer também a todos e a todas que estiveram conosco. Talvez nós não tenhamos conseguido nominar, né? Porque, graças a Deus, nós tivemos uma presença impactante, uma presença boa. O nosso próximo encontro é daqui 14 dias. Às vezes a gente fala assim, 2 semanas, 15 dias. Nosso próximo encontro daqui 14 dias, dia 4 mais 7, 11, mais 7, 18. Dia 18 de julho. E nós vamos então, quem quiser ler para conhecer, nós vamos então para o capítulo 2. O título do capítulo é Um Escravo. Mais uma vez, nós agradecemos ao Web Rádio Portal da Luz por nos conceder essa oportunidade. Nós agradecemos aos parceiros que têm retransmitido esse trabalho. Nós aguardamos, o Haroldo, eu me lembro, quando ele no Portal Ser, se eu não me engano, quando ele começava o trabalho, ele falava assim, se cada um que está aqui hoje mandar para convidar mais 5 pessoas, então nós vamos espalhar essa mensagem para muita gente. Então, que cada um que esteve conosco, mande aí esse estudo para mais 3, mais 5 pessoas, e nós vamos levando aí esses ensinos para cada vez mais individualidades que, assim como nós, querem corrigir, encontrar as suas falhas, corrigir, aparar as suas arestas e construir um caminho melhor. Nós vamos passar a palavra para a Ana vai fazer a nossa prece final, e a gente se encontra daqui 14 dias, se Deus quiser. Mesmo bate-horário, mesmo bate-local virtual.
1: Vamos fechar nossos olhos, nos conectar mais uma vez ao alto, rogando ao nosso Deus Pai, Criador, grandiosidade das nossas vidas, Jesus, Mestre Amigo, Maria Santíssima, nossa Mãe, que o Senhor possa nos conceder força, saúde, sabedoria para enfrentar os desafios da vida, mas também reconhecer as oportunidades e as alegrias do nosso dia a dia. Rogamos, Senhor, que nos inspire a sermos melhores, que o Senhor possa adentrar com sua força os nossos pensamentos, retirando os nossos pensamentos, as mazelas, as condutas. Que o Senhor possa nos ajudar, nos intuir sempre. Rogamos, Senhor, que olhe para os nossos irmãos que passam por momentos difíceis e dolorosos. Que o Senhor possa descer sobre eles bênçãos, o seu amor, o seu carinho, que eu possa abraçá-los. E pedimos, Mãe, Maria Santíssima, que nos coloque no colo, que nos envolva e nos auxilie sempre. Que derrame sobre os nossos lares luzes curadoras a todos que nos rodeiam. Que nós possamos ser luzes nas nossas vidas e na vida dos outros. Agradecemos, Senhor, a oportunidade e que assim seja.
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1: 22 horas e 4 minutos.

0: 22 horas e 33 minutos.
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1: Bom dia, estamos aqui novamente. Eu tenho que ficar mais aqui, né? Para vocês verem a santa maravilhosa, né, que eu coloquei hoje aqui para nós. Espera aí, já errei tudo. Gratidão ao Luiz que acordou cedo, porque em Dourados é uma hora antes de Brasília, hein? Então, olha só. Gratidão, né, por despertar tão cedo. E gratidão a vocês também que já estão aqui conosco, né? Nesse momento de oração. Brasil, 6h30 da manhã, Japão, 18h30 da noite, de quarta-feira. Que coisa boa, né? Nós estamos aqui com Ângela Fonseca, Minas Gerais, né, Ângela? Como amanheceu? Dormiu bem? Como está você? Bom dia, boa noite, querida Brasil, né? Que maravilha!

Maravilha. Cláudia Yamashiro, para ela eu vou dar boa noite, querida Cláudia. Que a paz de Jesus esteja em nossos lares. É isso mesmo. Por falar na paz de Jesus, nossos lares, aqueles que desejarem aguinha, viu? Para deixar aí a água, né? Para fluidificar, que nós vamos falar também um pouquinho da água hoje, abençoar, né? E aqui nós temos o Konnichiwa, né? Boa noite, né? Boa tarde, que é o meu filho. O meu filho, o Massal, né? Que é o meu filho que faz tratamento. E temos aqui Ana Rogéria Feitosa de Moraes. Boa noite, Ana. Bom dia, Ana. Bom dia a todos. Temos também Ana Maria. Olá, querida. Bom dia, boa noite, com as bênçãos de Jesus e Nossa Senhora, né? Nos envolvendo, protegendo, animando, curando e nos fortalecendo em nossas lutas diárias. Ana Maria, essa foto aqui atrás de mim, ela é considerada na América Latina é a Nossa Senhora de Guadalupe. Mas, na verdade, eu pesquisei bem a história dela, né? Nossa Senhora, né? Que maravilha! Deixa eu ver o que ela diz aqui. Olá, querida Ferreira Neide, Senhor Luiz, do Portal da Luz. Então, o pessoal vai chegando, né? Vamos começar hoje a nossa momento de oração. Nós vamos falar hoje sobre abençoar, né? Abençoemos, que é uma lição que nos diz o Espírito Batuíra. Ele está no livro Mais Luz, por Batuíra. Muito interessante, muito bom. Traz-nos mensagens bem reconfortantes, animadoras, que nos traz, né, esperança no coração. Então, que hoje nós possamos ter um dia, né? Aí para vocês no Brasil, abençoado, né? Um novo começo. Um dia novo, pensamento novo, esperança nova. E aqui no Japão, que nós estamos preparando para a noite já, e nós possamos receber aqueles que são de noite, de tarde, que eu tenho amiga também que assiste depois. Ela está na Inglaterra e ela sempre assiste depois e me comenta, né? Então, as duas, tenho duas amigas na Inglaterra que elas sempre assistem depois. Então, a elas que também, quando for assistirem, meu beijo no coração. Para nossa querida Eliane, né? Eliana, né? O nome é Eliana. E para nossa querida Maria Cristina Royer, né, queridas? Então depois vocês vão receber o meu abraço. Nossa, gente, vocês não vão acreditar, eu vou pedir mil desculpas para vocês. Tem uma pessoa que ele está esperando o link. Ele é caminhoneiro e ele viaja o Brasil. E ontem, ele, durante o programa Horizontes da Mente, o que que aconteceu? Ele assistiu, gostou demais e eu fiquei de mandar o link para ele agora. Vai estar dirigindo, ouvindo as orações e eu me lembrei agora, veio na mente. Então eu peço mil desculpas que eu estou mexendo aqui, só vou mandar o link para ele porque ele ficou esperando. Então eu fiz esse acordo, né, com ele para poder mandar o link para ele. E eu cometi esse gafe, né? Então vou aqui. Clicar aqui, me perdoem mesmo a todos vocês, mas eu preciso fazer isso devido a ele estar esperando, viu? Me perdoem. Você já pensou um caminhoneiro numa estrada? Ele estava em Mato Grosso, Campo Grande, indo para Rondônia, quando ele assistiu Horizontes da Mente. Então, olha só aonde as orações vão chegar, né? E parece uma coisa que a gente não consegue encontrar. Encontrei. Pronto. Já está ele aqui, né, recebendo esse momento de oração. Gratidão por esperar e por entender, né? Eu espero que eu tenha recebido, enviado corretamente para ele. Então, como eu disse para vocês, nós vamos falar hoje sobre a lição Abençoemos, abençoar a nossa vida, né, o nosso próximo, a nós mesmos. Então, Batuíra, ele vai dizer essa mensagem mais luz. Mas antes disso, nós precisamos fazer a nossa oração, né? O nosso pedido, evocando, né? Chamando, buscando os nossos anjos, né? Amigos, né? Então, vamos fazer uma Ave Maria, a primeira oração do dia, convidando a Mãe Divina, a Mãe de Jesus e seu Filho Jesus. E também a espiritualidade amiga para estar conosco. Ave Maria,
cheia de graça, o Senhor é contigo. Bendita sois vós entre as mulheres, e bendito é o fruto do vosso ventre, Jesus. Santa Maria, Mãe de Jesus, rogai por nós, pecadores, agora e na hora de nossa partida. Mãe Divina, Mãe Santíssima, venha ter conosco e que hoje a tua falange de luz, as mães em Cristo, os socorristas de Maria, os lanceiros de Maria, que possam nesse momento de oração assistir a nossos irmãos em desespero, aqueles irmãos que buscam a luz para ser atendidos por o nosso Mestre Jesus e a Divina Mãe Santíssima. E assim nós daremos por iniciado o estudo de Anai. O momento de oração de hoje. Gratidão imensa, né, a Jesus por tanta bondade conosco. Então, sem mais demandas, eu já vou aqui clicar nessa oração. Abençoemos. Beatoíra nos diz: abençoemos os que fizeram ou fazem instrumento de nossas dificuldades. Como é difícil, né? A gente abençoar aquele que é instrumento de nossa dificuldade. Mas Batauíra está dizendo que nós abençoemos aquele que nos torna difícil, às vezes, a nossa caminhada. Abençoemos os que não compreenderam ou compreendem ainda, ou não nos compreendam, nos quais nós encontramos o estímulo para aquisição de novo entendimento. Abençoemos os que nos criaram ou nos criem problemas e embaraços, porque sem eles não adestraríamos as nossas energias para justa e necessária autossuperação. Abençoemos quantos nos impuseram ou nos impõem trabalho incessante de renunciação e de sacrifício, sem pausa, porquanto é por eles e com eles que nos habituamos a prosseguir na estrada reta que Jesus nos traçou. Abençoemos, nos disse o nosso irmão Batuíra. E ele segue. Bom, vou parar por aqui. Olha só. Ele está nos praticamente nos dizendo que abençoemos todos aqueles que nos é difícil na caminhada. Não maldizer aquele que é, ou aquela, ou aqueles, né? Nunca maldizer, e sim abençoar. Abençoar é uma palavra que ela pode dizer assim, como desejar o bem ao outro, desejar o bem a ele, desejar-lhe vibrações de amor, de amorosas. Então, abençoai. Então, como é difícil na nossa luta diária nós abençoarmos alguém que nos tira a paciência. Aí está, para meu entendimento, o grande segredo. O segredo da nossa paz de consciência. Se nós conseguirmos, aos pouquinhos, ir abençoando aqueles que nos é dificultuoso a convivência, seja no trabalho, seja em casa, seja onde for que estivermos, nós vamos passando a dominar em nós mesmos aquele ego de se sentir ofendido porque o outro nos trouxe uma colocação mais difícil. E abençoar é tão bom, abençoar é tão generoso para o coração daquele que recebe, mas também para o nosso coração. Nós nos sentimos leves quando nós passamos a abençoar, a querer o bem do outro. Por isso que Batuíra disse que não devemos, né, deixar de abençoá-los. E ele diz assim: segue sempre com amor. Os amigos que nos fazem diferentes. Olha que ele nem está falando mais do familiar. Os amigos que nos fazem diferentes,
amor para eles. Porque o mestre diz: amai-vos, instruí-vos. E o médico das almas nos disse: ame o seu inimigo, Namahanam. Ele disse: querer o bem do inimigo, querer o bem daquele que ainda nos prejudica, esse já é um passo para amar. Deixa eu ficar aqui, daí vocês podem ver a nossa querida e preciosa Nossa Senhora de Guadalupe. Adversários que nos revelam mais duros, mais intransigentes? Amor neles, amor para eles. Olha só, espíritos infelizes cuja presença nos comprometa a nossa segurança? Ele insiste dizendo: amor para eles. Criaturas de nível diverso do nosso, que se converte em portadoras da discórdia e da incompreensão? Amor para elas. Amor. Que frase bendita. Mas nós conseguimos praticar, ainda que complicado, né? Mensageiros das trevas que nos testam a capacidade de elevação para a luz? Amor para eles. Porque eles também são filhos de Deus. E eles, por estar do lado equivocado, nós não vamos estar blasfemando contra eles. Nós não vamos estar condenando-os. E sim, vamos participar de uma pequena auxílio, ajuda no sentido de amá-los. Como? Amor neles. E o que é amor neles? Orar pelaqueles que nos perseguem e caluniam. O amor, meus filhos, nos diz Batuíra, o amor é o dissolvente de todo mal. Procuremos executar as nossas tarefas nas bases da caridade. É do amor um para os outros, na certeza que nossos alicerces nós venceremos sempre. Então, quando nós tivermos a certeza absoluta que nada em nossa vida, né, Maria Aracelis? Lopes Rivera. Olá, bom dia, querida. Quando nós tivermos a certeza que o amor cobre a multidão de pecados, que nós estamos aqui para aprender a amar, a respeitar, para aprender a sermos melhores do que fomos ontem. Então, nós estamos no caminho do bem. Ele não disse: criai asas e virai anjos hoje. Ele disse: faça o seu melhor para que possas alcançar um nível melhor hoje do que ontem, igual uma escola. Nós nos inscrevemos na escola quando somos crianças e vamos subindo de degraus, é assim mesmo. Maria Aracelis, um beijo no coração. O meu irmão querido Marcondes Moreira, boa noite a todos, né? Paulista, bom dia, Pernambuco. Marcondes, que bênção recebê-lo aqui. Que Deus abençoe você, o seu lar. Que Deus abençoe todos os seus propósitos. E nós temos Ana Maria dizendo que assim seja, que foi a oração do começo, né? E agora eu vou dar boa noite para minha querida amiga, que me faz rir muito, que é Patrícia Aznar, que está aqui no Japão. Para ela eu dou boa noite. Olá, cheguei, querida. Chegou, né? Que maravilha. Patrícia, ela é muito divertida, graciosa, tem um bom senso, bom humor, e eu gosto de ouvi-la. Gratidão, querida, sempre, viu? O nome dela é Patrícia Aznar Takinami, né? Um abraço para o seu esposo, viu? Olha só, Ana Rogéria, essa prática nos deixa bem. É verdade, Aninha. Porque quando nós praticamos, né, essa lição aos pouquinhos para nós, essa lição que nos vai acalmando, né, o coração, nós pensamos que o outro é que está sendo abençoado. Mas, na verdade, somos nós que estamos sendo abençoados também. E quando nós abençoamos, nós recebemos as bênçãos de quem? Da espiritualidade superior, dos amigos de Jesus, aqueles que sempre estão nos procurando, que estão ali esperando um irmãozinho da terra que precisa de apoio, que precisa de ajuda. Então, é assim, pessoal. Só um segundinho, viu? Vocês sabem que eu sou, busco minhas próprias lições, eu mesmo me, como se diz, me entrego. Mas achei. Ok, aí vamos lá então. Pronto.
Aí, olha só. Água. Vamos falar um pouquinho da água? Água abençoada. Quando nós fazemos orações, quando estamos reunidos, né, em grupos com orações, sempre nós devemos ter em nosso lado um copinho de água. Porque a água, ela sempre vai ser magnetizada pela espiritualidade, fluidificada, e eu nunca deixo de, antes de fazer um programa, uma oração, um estudo, eu nunca deixo de estar muitas horas estudando, pesquisando, para poder trazer para nós, buscando o apoio da espiritualidade. E às vezes as páginas me caem, assim como me aparecem. Então eu acredito que é auxílio da espiritualidade para falarmos sobre isso, né? Olá, Odete, Fátima. Boa noite, Neide. Boa noite. Bom dia, querida. Que netinho mais lindo nas suas costas. Que coisa linda, né? Bom dia a todos, né? Gratidão. E a Dáurea Fernandes da Silva. Oi, querida Dáurea. Esse também é um ser muito amoroso. Oi, querida Neide. Muitas bênçãos em sua vida também, minha querida. Gratidão imensa por estar conosco. Nós não fazemos ideia de quanto nós nos tornamos fortes, né? Abençoados quando estamos juntos. A água. Vamos falar um pouquinho da água. Sempre que nós estamos no momento de oração, né? Jesus, ele se referiu à bênção do copo de água fria em seu nome, não apenas ele reportava-se à compaixão rotineira, que sacia a sede comum. Mas o mestre, ele disse também dos valores espirituais mais contido na água. A água, né, é um dos corpos mais simples e mais receptivos da terra, né? Então ela recebe a base pura que a medicação do céu pode ser impressa nela através de recursos, né, de assistências dos bons espíritos responsáveis pela fluidificação da água, ao processo que os olhos, né, mortais não podem ver. Essa lição, quem está nos dizendo é Emmanuel. E ele diz: a prece intercessória, o pensamento de bondade representam irradiações das nossas melhores energias. Então, a fonte que procede do coração da terra. Nós estamos aqui na terra, né? Então, nós estamos na terra, estamos orando a Jesus e nós nos tornamos uma antena que vai captando potenciais, né? E superior. E aí nos diz que ninguém existe órfão na terra da bondade divina. Não existe aquele ser que fica sem a proteção do nosso Criador. Então ele diz: coloque o teu vaso de água, o teu tasso, copo de água, em memória de que sabes que a espiritualidade vai colocar ali os fluidos, não é? Então a importância do nosso copinho de água durante os momentos de oração. Né, Ana Lúcia? Ana Lúcia, bom dia. Bom dia, amiga, irmã, gratidão. Bom dia, querida do coração. Onde você está, Ana Lúcia? Né? Um abraço. Nós temos o Filipa, que é o Hajime. Papá, arigatou gozaimasu. Anata kokoniru koto totemu ureshii desu. O Hajime está em Paranavaí, no Paraná. Konbanwa, mamasan. Bom dia a todos. E a paz de Jesus Cristo, amém. O Hajime, ele é o pai dos meus filhos, né? Então, eu tenho muita gratidão no coração por ele. Tenho muito amor de irmão, muito respeito. Então, eu fico muito feliz quando ele pode entrar nas lives e também assistir. Então, um comum em japonês é dizer papa e mama. Então, mama-san é senhora, mamãe dos filhos e papai dos filhos. Então, mama-san significa isso. Então, eu agradeço imensamente a presença de todos. Vamos orar uma oração benfazeja para nossos corações? Vocês podem já ir mentalizando seus lares com a operação bondosa, né? A operação bendita da limpeza dos nossos lares recebe quando estamos em oração. Mas não pense que nós devemos expulsar os nossos irmãos que adentrarem em nossa casa, e sim pedir com amor por eles, abençoá-los
com amor, como ensinou-nos Batuíra e o Cristo, porque eles são irmãos nossos e estão aí, não é o local que devem estar, mas adentram. Então nós vamos, quando oramos, esses irmãos também, pela falange da Mãe Divina, os espíritos responsáveis, nos socorrem. Então vamos lá orar uma prece de bênção, que nos diz, vou fazer umas orações que já deixei preparada, que se intitula Deus te abençoe, está na Antologia dos Imortais, Irene Souza Pinto. É uma poema prece, não é? Nova Iguaçu, opa, um ponto de luz de Nova Iguaçu, né, querida? Gratidão, viu? Então vamos lá. Já disse a vocês que não é simplesmente poemas, orações. É luz e amparo. Ela nos diz, Deus te abençoe. Nós não falamos hoje, abençoemos a todos. Deus te abençoe, o gesto de carinho, alma da caridade, branda e pura, pela migalha de ventura aos tristes do caminho. Deus te abençoe a refeição sem nome que trazes cada dia aos cansados viajores da agonia que esmorecem de fome. Deus te abençoe a roupa restaurada com que vestes contente a penosa nudez de tanta gente que vagueia na estrada. Deus te abençoe o pano do lençol com que envolves em doce cobertura os enfermos que choram de amargura à distância do sol. Deus te abençoe por onde fores e te conserve as luzes em que extingues, removes ou reduzes os problemas, as lágrimas e as dores. Deus te abençoe a fala humilde e mansa e santa, com que te aplacas a ira da calúnia, do escárnio e da mentira na frase que perdoa e que levanta. Caridade, que o teu nome ressoe, pleno de amor profundo, e por tudo que fazes caridade no mundo, Deus te guarde, Deus te abençoe. Então é de nossa irmã Irene Souza Pinto. E agora nós vamos fazer outra oração, que é de Emmanuel. Emmanuel faz essa oração que se intitula Prece da Bênção. Então vamos lá? Amor é solidariedade, progresso, é intercâmbio, auxilia e te auxiliar-te-ão. Ilumina a estrada de alguém, estarás iluminando a ti mesmo. Abençoa o teu próximo e os teus caminhos se farão abençoados. Ajuda-te sempre, especialmente ajudando os outros, e o céu sempre te ajudará. Nos momentos alegres, Deus te abençoe. Ante as provas do mundo, Deus te abençoe. Se caístes em erro, Deus te abençoe. Ante as ofensas alheias, Deus te abençoe. Se procuras a paz, Deus te abençoe. Se procuras o amor, Deus te abençoe. Haja o que houver, Deus te abençoe, pelo nosso irmão Emmanuel, que está no livro Luz Bendita. Então vocês vejam que abençoar os espíritos sempre nos trazem essas mensagens tão lindas. Deixa eu ver onde parei, na Odete, né? É Odete, depois Ana Lúcia, que nos diz que está em Nova Iguaçu, um pontinho de luz. E temos aqui o Rádio Portal do Luz. Bom dia, senhor Akira. Deus abençoe. Ah, o Akira. Ah, o Akira, né? O Akira. Bom dia, todos do chat, o Portal da Luz, o Luiz. Bom dia a todos os internautas. Temos a Ana Paula Pimentel Lemos. Ana Paula, bom dia. Ela está em Belo Horizonte, Minas Gerais. Que Deus abençoe
Minas Gerais, um pontinho de luz que nos chega de Minas Gerais, e temos outros pontinhos de luz aqui de Minas Gerais, como Ângela Fonseca. E temos também Tônia Guimarães. Bom dia, que lindos seus gatinhos. Que o nosso Senhor Jesus Cristo abençoe essa irmã que chegou agora. E temos Yara Silva, que está em Recife, né? Bom dia com as bênçãos divinas para nós. Yara Silva, ela vive em uma casa para idosos e tem 89 anos e ela assiste todos os programas de oração. E eu disse para ela que ela é um pontinho de luz dentro daquela casa de idosos. Que todos os irmãos têm ali ela sã consciência, assiste, me escreve depois dizendo como foi, como se sentiu. Isso é bênção sobre nós, né? Yara, querida. E Ângela Brandão, bom dia, gratidão, Neide Luz. Ô, querida, a luz vem dos seus olhos, que é amor, né? Por isso você enxerga a luz. Que o nosso Senhor Jesus ampare o seu coração. Minha querida. Yara Silva, beijos no corações. Aracaju, Brasil, gratidão, querida, querida Neide. E temos Maria Conceição Mendes, bom dia. Bom dia, flor do dia, que Deus abençoe. Bom dia, flor do jardim de Deus. Olha, Ana Maria, sabe, Conceição, Maria Conceição, as minhas margaridas, se vocês verem, vocês vão ficar emocionados. Eu amo flores. Sabe como eu chamo elas? Eu chamo as rosas do Jardim de Deus. Eu digo bom dia, princesas do Jardim de Deus, para as minhas margaridas. Elas estão sorrindo. Vou tirar foto qualquer dia desse, enviar para o Luiz e ele vai postar aqui para vocês verem. E temos aqui Ana Maria dizendo que as bênçãos de orações, Deus abençoe o nosso planeta. E a Odete, que diz gratidão, estou em Belo Horizonte. Ah, que maravilha! Mais uma irmã de Belo Horizonte. Vamos continuar aqui, né? É, deixa eu ver onde parei, viu, gente? Isso é muito bom, isso é maravilhoso. Vamos fazer orações também de novo. É, oração. A oração, o que nos diz Batuíra? Hoje eu esqueci, eu escolhi muito Emmanuel e Batuíra. Batuíra, sabe, Odete? Diz assim sobre a oração. Na bigorna cadente de nossos pensamentos, são burilados para o entendimento superior. Descansem a mente quanto possível e retirem um pequeno trecho de minutos no caminho diário para o nosso encontro com Jesus através da oração. Ai, quando ele diz: tirem um trecho pequenino. Durante o teu dia, os minutos do teu caminho diário para orar com Jesus. Também é Batuíra que nos diz isso. E ele segue dizendo que há uma caravana, caravana e mensagem. A luta é esperar, é espera constrangedora. Ainda assim, somos aquela caravana do Cristo que deve prosseguir. Ele está dizendo que todos nós somos da caravana do Cristo e devemos prosseguir na nossa luta dia e noite enquanto estivermos aqui, estrada fora, conduzindo a mensagem que nos cabe entregar. Falar em viajar, eu disse ao Cícero, que está viajando de caminhão e nos ouvindo, eu prometi a ele que ia dizer o nome dele, e eu acabei me esquecendo, porque ele falou que ainda não consegue escrever, porque, né, é perigoso. E aí eu disse: vou dizer o seu nome. Cícero Teixeira, um caminhoneiro viajando as estradas do Brasil. Ele saiu do Campo Grande, do Paraná, estava em Campo Grande, a hora dos Horizontes da Mente, e agora ele está indo para Rondônia. Que o nosso Senhor Jesus Cristo e a falange de luz possa abençoar os caminhoneiros que levam o alimento nos supermercados, as mercadorias. Cícero, receba de nosso coração a bênção para a sua viagem e de todos os seus irmãos caminhoneiros. Operação da Paz. O que é a Operação da Paz? Então vamos lá. Estamos postos. Estamos a postos para a operação da paz? Façamos a operação aritmética da paz interior.
A operação aritmética tem que ser dentro de nós, do nosso interior, diminuindo as desilusões em nossa alma, somando as bênçãos recebidas do alto, multiplicando as nossas energias na atividade edificante e dividindo constantemente com os nossos irmãos do caminho os frutos da nossa tranquilidade, em bases no trabalho, na caridade e no entendimento. E aqui nós voltamos ao nosso antigo tema e asseverando-vos: quem trabalha, entende, e quem entende, trabalha. A soma aritmética da paz interior. O que vocês acharam? Não é precioso demais? Né? Benildes Cunha, Rio de Janeiro. Temos aqui agora um ponto de luz, de amor que chegou do Rio de Janeiro. Olha, Benilde, que o nosso Senhor Jesus Cristo e a falange do bem e do amor envolva o seu lar em bênçãos divinas. E temos aqui Ana Maria. Ana Maria, que assim seja. É um trabalho muito desafiador. Deus abençoe sempre nossos irmãos caminhoneiros. É verdade, né? É um trabalho desafiador, perigoso, mas eles sempre, né, estão ali na luta, sustentam suas famílias. E agora nós vamos, daqui a pouco estaremos encerrando, vamos fazer duas orações agora. Deixe os nomes, as aguinhas aí, vamos vibrar junto. Vocês podem participar com suas opiniões, viu? Então, qual oração nós vamos falar agora? Que maravilha, né? O meu coração fica emocionado de estar com vocês, porque eu sei que estamos envolvidos por luz, por amor, né? Por gratidão, por abençoar, né? Oração de São Francisco de Assis. Vamos fazer a oração de Francisco de Assis. Senhor, fazei me um instrumento de vossa paz. Onde houver ódio, que eu leve o amor. Onde houver a ofensa, que eu leve o perdão. Onde houver a discórdia, que eu leve a união. Onde houver dúvida, que eu leve a fé. Onde houver erro, que eu leve a verdade. Onde houver desespero, que eu leve a esperança. Onde houver tristeza, que eu leve a alegria. Onde houver trevas, Senhor, que eu leve a luz. Ó Mestre, fazei com que eu procure mais consolar do que ser consolado, compreender que ser compreendido, amar que ser amado, pois é dando que se recebe e é perdoando que se é perdoado e é morrendo que se vive para a vida eterna. Amém. Né? Não é verdade? Que oração linda de Francisco de Assis. Onde houver, fazei-me, Senhor, um instrumento de vossa paz. Então, cada um de vocês que se encontram aqui em seus lares estão se tornando um instrumento da paz do Cristo. Mas, Neide, como você pensa isso? Eu penso. Porque quando nós nos entregamos, entramos em alguma oração, buscamos algo para nós abrimos portas para os instrumentos do Senhor, os mensageiros do amor adentrar. Então nós nos tornamos mensageiros da paz, instrumentos da paz, né? Então isso é muito bom. Deixa eu ver o que me diz a minha querida aqui, deixa eu ver. É, né? Verdade, né? Isso mesmo. Ana Lúcia, peço oração para todos nós da minha família, que o Senhor Jesus, tenho certeza que envolve tudo, todos, minha querida. Temos o Alessandro. Bom dia, Neide Luz, gostei. Oi, Alessandro, como está você? Gratidão
Eu que fico muito feliz por você estar aqui. Gratidão, Neide, por esse momento lindo de oração para todos nós. Gratidão a ti, meu irmão, por adentrar cá e estar junto conosco, vibrando e doando a sua energia também, para que os Espíritos do Senhor abençoe a outros irmãos. A nossa lição hoje foi abençoar, abençoemos, né? Peço oração para minha família, as crianças Joana e Clara, que nome lindo, Joana e Clara, e a mãe Kelly Alessandro. Gratidão, Neide, luz, você é luz, os seus olhos é amor, por isso que me vê assim. Então, que a sua esposa, a mamãe deles, né? Vamos supor, as crianças sejam abençoadas. Vamos rogar ao Senhor Jesus Cristo que possa abençoar os pequeninos, as crianças, derramar sobre todas as crianças da humanidade a proteção, o amparo, né? Para que elas sigam o caminho do bem, do amor. E os pais são responsáveis por levar esse coração, né, amoroso. Não é, Hélia? Hélia Soares, querida Hélia. Bom dia, Neide, com esse sorriso. Que essa oração circule o nosso Brasil, o coração do mundo e a pátria do Evangelho. Hoje, sempre, 22 de abril. Janeiro, fevereiro, março, abril. Abril, porque às vezes eu penso em japonês, vocês sabiam? Que às vezes eu misturo. E temos Benilde Cunha. Benilde, peço vibrações para a mãe que teve um AVC, né? Se encontra na CTI, no quarto, né? Nilda da Cunha, Jacinto, 88 anos. Que o nosso Senhor Jesus Cristo e a espiritualidade de luz, os médicos de Jesus, possa chegar até esse hospital. Quando pedimos, os espíritos auxiliam. Nós precisamos pedir. E você pediu? Então, o Pai Celestial, ele atende, minha querida. Vamos aguardar, né? Leopoldina Santos. Bom dia, querida Leopoldina. Bem-vinda, viu? Gratidão. Daqui a pouco já estamos encerrando. Eu fico até com saudades de deixar vocês. Fizemos a oração de Francisco de Assis e nós temos mais uma oração que eu vou falar agora, viu? É a prece da gratidão, né? Com a prece da gratidão, nós vamos vibrar, né? E nossa alma, vamos ter a certeza que esse momento não é mais um momento comum. É um momento aonde estamos envolvidos pelo coração de Jesus, pelo amor, né, dos amigos que cuidam de cada um de nós, pelos responsáveis por esse momento de oração, pelos irmãos que auxiliam a humanidade, que hospitais, né, que centros, como fala em português, orfanatos com as crianças, os asilos, as casas de idosos, as clínicas de repouso, os nossos irmãos caídos na rua, viciosos, né? Que eles recebam das falanges de amor, né? A bênção, o amor e o toque divino das mãos da espiritualidade. A prece da gratidão é por Maria Dolores. Deus te engrandeça, alma querida e boa, quando dizes presente a festa amiga que nos abençoa, endereçando auxílio a tanta gente. Deus te enalteça, o verbo iluminado que te exprime a cultura e o sonho superior com quem segues no mundo lado a lado de quem se entrega ao bem renovador. Deus te abrilhante os quadros de alegria, o bailado criador e o bálsamo da voz, a fim de que se faça menos fria a fria provação dos que vivem a sós. Deus te sustente o dom de acender a esperança, arredando da mente a projeção do mal, doando luz à treva e apoio à insegurança na
eterna, eterna religião do amor universal. Deus, inspire a canção com que te atravessas os problemas e as crises, trocando as luzes da arte em que te expressas, por socorro ao cansaço, socorro aos cansados e infelizes. Ao saudar-te feliz, em prece internascida, enternecida, que a nossa gratidão perante os céus ressoe por tudo que o Pai nos dá na elevação da vida. Deus te exalte, Deus te exalte, alma irmã, Deus te guarde e Deus te abençoe. Maria Dolores é o poema, oração, prece da gratidão por Maria Dolores. Então, meus amigos, hoje, né, estamos encerrando esse momento de oração. E as aguinhas com certeza já são medicamentos. Gratidão a todos. Se eu não falei o nome de alguém, me perdoem, né? Bênção seja derramada sobre nós e o mundo inteiro. Gratidão sempre. Nossa querida Dáurea, que assim seja, né? Então, que o nosso Senhor possa abençoar a cada alma que está aqui conosco. Que abençoe nossos irmãos desencarnados. E vamos agradecer, vamos abençoar a todos, né? Com o nosso pensamento. Que o Senhor abençoe a cada um de nós. Sejamos abençoados, como disse o nosso irmão Batuíra, e que abençoemos também do fundo do nosso coração a toda a humanidade. E usando aquele verbo amoroso que o Cristo nos disse: instruí-vos, amai-vos, amai-vos uns aos outros, como eu vos amei, como eu vos amo, e amar os nossos inimigos, e fazer ao próximo aquilo que nós queríamos que nos fizessem. Que a paz do Senhor os abençoe. Bom dia, boa noite, gratidão ao Luiz, a toda a sua família e essa família espiritual. Somos uma família. Gratidão.

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1: Vinte e três horas e 25 minutos.

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1: Alô, amigos, alô, amigas. E neste programa Conexão Pineal nós vamos responder perguntas dos ouvintes. E selecionamos algumas que são representativas, porque são muitas, não dá para responder todas, mas algumas são representativas de um interesse de muita gente, não é? Eu estou aqui com a Alin, que vai me ajudar nas perguntas. E, Alin, eu pediria que você fizesse a primeira pergunta, aquela a respeito da glândula pineal, que inaugura esse programa já com o tema central, que é o nosso Conexão Pineal, não é?
2: Perfeito, perfeito. Olá, doutor Sérgio, olá, ouvintes. Então, tem uma pergunta de uma ouvinte nossa, e ela disse que gostaria de perguntar ao doutor, na sua opinião, qual a importância da glândula pineal para o avanço da medicina de uma forma geral? E diante dessa descoberta, como fica, na sua opinião, as doenças que não são de ordem material? Como se deve proceder o tratamento?
1: Bom, então eu acho essa pergunta muito interessante, porque ela é bastante abrangente e diz respeito ao foco central de nossa abordagem quando a gente fala de um programa com o nome Conexão Pineal. Qual é a importância da glândula pineal para a medicina? Então, a primeira questão é o seguinte: todas as nossas glândulas e todas as nossas vísceras, elas funcionam com um ritmo. Então, por exemplo, as suprarrenais vão produzir o cortisol, importante na resposta ao estresse e em várias funções metabólicas, também nos processos inflamatórios. Enfim, em todas as respostas ao estresse, a suprarrenal produz o cortisol de acordo com a nossa necessidade. Muito bem. Agora, esse cortisol, ele tem um momento em que ele é produzido em maior quantidade ou menor quantidade, de acordo com a necessidade do nosso organismo. Portanto, a cada hora existe uma quantidade de produção. Como é que a glândula suprarrenal vai saber que horas são para produzir mais ou menos? Então, a glândula pineal, ela é um relógio que coordena a função da suprarrenal, por exemplo. Também, você imagine que uma criança, para crescer, precisa do hormônio de crescimento, dentre outras tantas questões. Esse hormônio de crescimento, ele tem um horário para ser produzido. Normalmente, o pico de hormônio de crescimento no desenvolvimento da criança acontece enquanto ela está dormindo, à noite. Como é que o organismo, ou a hipófise que produz o hormônio de crescimento, vai saber que horas são para poder dar o pico de produção do hormônio de crescimento? A glândula pineal é o relógio que vai dizer que horas são, vai coordenar a hipófise. E assim, a tireoide, os ovários, os testículos, todas as funções de todas as vísceras, com os ritmos determinados por ela. Também nós temos no cérebro uma região que chama hipotálamo. Por ali transitam fibras nervosas ligadas às funções psicobiológicas, à sexualidade, à agressividade, o sono, a fome. Também o controle do sistema imunológico ou sistema de defesa. Tudo isso exige ritmo. Tudo isso, todas essas funções, sejam elas psicofisiológicas ou sejam elas puramente orgânicas, elas necessitam de seguir um ritmo coordenado para que o organismo possa funcionar em harmonia. O relógio que vai ditar essas regras é a glândula pineal. Quando você toma um remédio, por exemplo, que dizer, você deve tomar um remédio de 8 em 8 horas, de 12 em 12 horas, pela manhã ou à noite. Por quê? Porque a química daquele remédio, ele vai estar de acordo com funções metabólicas adequadas para aquele horário. Como é que o organismo sabe os horários? A glândula pineal, que é o relógio que define os horários do nosso organismo. Bom, agora é o seguinte, como é que a glândula pineal sabe que horas são? Ela sabe porque ela é capaz de captar vibrações e luminosidade e magnetismo de elementos que definem a hora do nosso planeta, o Sol e a Lua. Então, por exemplo, uma gravidez tem um ano lunar. Como é que o organismo sabe contar direitinho um ano lunar? Porque a pineal é sensível à Lua. Então, o movimento da Lua define o ritmo dos hormônios reprodutivos. O ciclo de vigília e sono é o Sol que comanda. A necessidade de sono à noite é dado pela relação entre o Sol e a glândula pineal. Então, o universo astrofísico determina as horas. A glândula pineal capta essas emanações e vai ditar essas horas para a nossa química interna. Isso é fundamental num terreno da medicina que é chamado cronobiologia. Também em desordens psíquicas, como a depressão, por exemplo, a depressão ela está ligada à ciclotimia, ao ritmo definido pela pineal também. Então, a pessoa que tem depressão, via de regra, também tem distúrbio do sono. Também o sono também é ciclotímico, também obedece ao relógio da glândula pineal. O humor obedece ao relógio da glândula pineal. São ciclos do humor. A pessoa chega a uma determinada hora, ela está mais mal-humorada, outra hora ela está mais pendente a estar bem-humorada. Cada pessoa tem um ritmo. A glândula pineal está ligada.

medicina está engatinhando nesse sentido, particularmente quando surgem, por exemplo, os aparelhos de estimulação magnética transcraniana, que é, vamos dizer assim, é a fase embrionária desse processo da descoberta do magnetismo enquanto fonte de tratamento. Também a luz. A luz é capaz de regular a glândula pineal através dos olhos. Os olhos, eles captam luz e uma parte da luz que você capta, ela não vai formar imagem, ela vai regular a glândula pineal. Então, por exemplo, 300 lux, que é uma medida de intensidade luminosa, de luz branca, é antidepressivo. Então, a medicina vem estudando os tratamentos não farmacológicos, através da radiação magnética e através da luz, para a regulação das funções orgânicas e biopsíquicas. Agora, há doenças ou desordens que não têm representação física, são desordens da alma, vamos dizer assim. Como tratar, não é? Bom, é importante a gente entender que o espírito e o corpo estão em constante interação. Você se emociona e o coração acelera. Qualquer emoção provoca alteração no organismo. E também, quando você, vamos dizer assim, trabalha o organismo, bem ou mal, você interfere no universo da mente, no universo emocional, no universo do espírito. Então, o corpo se ressente de uma febre, por exemplo, deixa a mente confusa, os sentimentos confusos, a pessoa pode ficar irritadiça, quando está com fome também. Então, aquilo que está no corpo afeta o espírito, e o que está no espírito também afeta o corpo. Então, a gente nunca pensa nas duas coisas isoladas. Tá? Você sai para tomar um sol, pisar na areia ou na grama, ter contato com a natureza é uma coisa, ao mesmo tempo corporal, mas ao mesmo tempo também espiritual. Porque você vai trabalhar a relação corpo-espírito. Também, por exemplo, uma pessoa que resolva fazer um relaxamento, ela vai, por exemplo, pôr os pés no chão, sentir os pés no chão, ela vai respirar fundo, sentir a respiração. Esse movimento de se concentrar no corpo, naquele momento em que você sente o corpo, sente as pernas, sente os pés, sente a respiração, tira você daquele jogo de pensamentos, tira você do corpo mental, tira você da rede de pensamentos e coloca você numa situação semi-meditativa, vamos dizer assim. E você saindo desse jogo do corpo mental, das preocupações, dos pensamentos que não param, da mente que não para, você consegue captar mais luz espiritual. Ora, então os processos de meditação envolvem uma situação em que você entra em contato presentificado com o seu corpo, você se senta de forma confortável, você sente suas pernas, sente seus pés, sente seus braços, você respira fundo e você se concentra nos movimentos da respiração e nas sensações que você está tendo na planta dos pés, na sua coluna que, vamos dizer assim, aqueles músculos tensos, você procura se espreguiçar e tirar os nós da musculatura tensa. Quer dizer, você está ali concentrado no corpo, você sai do jogo de pensamentos e você alcança um outro nível de consciência, um nível meditativo, e você alcança a luz espiritual. Veja, foi através do corpo. No entanto, você iluminou o espírito. Da mesma forma, quando você sereniza a alma e busca a paz interior, o corpo recebe os reflexos diretos disso. Finalizando uma conclusão para essa pergunta, para o ouvinte que fez essa pergunta, a gente poderia dizer o seguinte: existem as doenças orgânicas, mas a doença, ela é mesmo uma forma de você perceber determinada situação, determinada alteração, por exemplo. Havia um psicanalista chamado Viktor Frankl, que trabalhou com Freud, e esse psicanalista, inclusive, ele foi prisioneiro do campo de concentração de Auschwitz, no Holocausto. E ele diz o seguinte, que a doença, ela aparece quando existe um sofrimento que não tem sentido. Na medida em que há um sofrimento em que se encontra um sentido,

0: na medida em que aquilo que se chama doença, alteração orgânica ou alterações da alma, que causam um desconforto, se você encontra naquela dificuldade a oportunidade de aprender, de resgatar a serenidade, a paciência, a fé, valores do espírito, e você vai entender que aquela dificuldade ela é um caminho para você encontrar possibilidades maiores de evolução interior, evolução da alma, de alcançar de forma mais direta a presença divina, então aquele sofrimento não é doença, porque ele tem um sentido. Mas na medida em que aquele sofrimento dele você não tira nenhum proveito e você fica amargurado na dor como uma finalidade, então aquilo se configura uma doença. Então, qualquer desordem que seja, ainda que haja alteração física, depende de como você se posiciona como espírito, tirando ou não proveito da situação, e aí você vai se engrandecer ou adoecer na dependência de como você encaminha. Ou seja, como tratar as doenças do espírito? Não há. Todas as desordens, todas as necessidades que temos são de engrandecimento do espírito em qualquer circunstância. E não há movimento do espírito que não se retrate no corpo, que não apareça como uma molécula que se movimenta ali, alguma coisa que aparece de alteração que indica um movimento ou positivo ou negativo daquilo que você passa no seu mundo interior. Ali, vamos à próxima pergunta. Então, pode ser aquela pergunta da pessoa que usou drogas.
1: Ok. Né? Tem um ouvinte nosso que tem uma dúvida há mais de 20 anos já e não consegue resposta. Ele diz que usou cocaína, eventualmente, dos 15 aos 20 anos de idade. Ele procurou um médium que lhe disse que a droga destrói a glândula pineal. Porém, não lhe deu maiores explicações. Tampouco falou a respeito de consequências. E isso, essa questão, lhe atormenta até hoje. Ele ficaria muito feliz se pudesse receber algumas considerações a respeito do tema.
0: Bom, você sabe que o cérebro ele passa por processos de poda neuronal. Puxa, o que seria isso? É o seguinte, quando você não usa determinada área do cérebro, aqueles neurônios responsáveis por aquela função, o cérebro elimina. E nós temos dois grandes períodos de poda neuronal. Um é aos 2 anos de idade e coincide com o pico de sintomas do autismo. E o outro é perto dos 12 ou 13 anos de idade. Muito bem. E eu tenho uma hipótese de trabalho que entendo o seguinte, que essa poda neuronal que acontece na pré-adolescência, ela diz respeito aos neurônios da conectividade espiritual. Numa sociedade em que não se trabalha as questões do espírito e a criança não aprende a vivenciar os estados de conexão com Deus, conexão com a espiritualidade, como eu muitas vezes vi em comunidades indígenas, crianças que desde a tenra idade são trabalhadas para o entendimento e a convivência com a espiritualidade, e elas demonstram no olhar e na forma de ser esse trabalho educativo que foi desenvolvido nas tribos com quem pude compartilhar alguma convivência. A nossa sociedade ocidental está longe disso. Os pais trabalham muito, os filhos não têm muito tempo de convivência familiar, daquilo que seria o ideal, a escola é pragmática para ensinar aquilo que vai para o vestibular, vamos dizer assim, pouco se ensina para a vida, muito se ensina para aquilo que se chama concorrência do vestibular, concorrência do mercado de trabalho, tudo muito mecanizado, e o ser humano em si, na sua índole interna, fica para trás. Espiritualidade, então, a coisa é distante, quando muito, vamos dizer assim, alguns ensinamentos bíblicos ou ensinamentos da igreja, mas a escola é distante disso, a família é distante disso, não há vivência, não é? Vou dizer, com honrosas exceções. Muito bem. O que acontece? Chega com 12, 13 anos, os neurônios que são responsáveis pela conectividade espiritual, eles não foram usados, o cérebro elimina. E isso cria um estado de aflição muito grande na pessoa. E aí vai acontecer um fenômeno muito curioso. Você sabe que existem estudos na área de farmacologia que é chamado de farmacognosia. Farmacognosia é são estudos que, por exemplo, utilizam a observação de animais. Quando os animais eles portam uma doença, eles vão atrás da planta que cura aquela doença. Então, o cachorro está com uma verminose, está com alguma dor de estômago, alguma coisa, ele vai comer a planta que cura aquele problema. Então, a intuição do animal chega até a planta correta. Então, quando o cientista vai estudar o comportamento do animal, ele pode descobrir plantas medicinais, vamos dizer assim, não é? Então, fazendo uma paródia, uma ligação metafórica nesse sentido, a pessoa perdeu as vias neurais da conexão espiritual, que é feita através de alterações de estado de consciência naturais do aprendizado humano no seu cotidiano. A pessoa não tem mais aquela conectividade, ele vai atrás das ervas que colocam ele em transe, que são as drogas. Só que essas drogas, seja a maconha, seja a cocaína, o crack, o LSD, enfim, todas essas drogas, elas colocam a pessoa em alteração de estado de consciência, mas às custas da lesão de neurônios. E outra coisa, a droga fez isso, não foi um aprendizado da pessoa que foi capaz de, por ela mesma, aprender a entrar em alteração de estado de consciência de forma construtiva e voltar. Como quando você medita ou faz uma oração, então você vai e você volta, é construtivo. E ao contrário de lesar o neurônio, você vai ajudar o cérebro a se desenvolver. A droga não. A droga ela pode atender uma necessidade imediata daquela aflição, daquela curiosidade que mascara, um anseio por algo que a pessoa não sabe o que é, não foi lhe dada orientação, a sociedade não está armada para isso, a pessoa foi para as drogas. E está assim meio mundo usando maconha, que é horrível, lesa o cérebro, a pessoa perde a oportunidade de desenvolver capacidades que são latentes dentro dela, e essas capacidades com a droga não são possíveis dela alcançar, porque não vem de si próprio. Então, o que acontece? A sociedade, uma hora, vai ter consequências disso. Agora, e você que usou as drogas e agora diz, mas eu não quero mais, será que o meu cérebro está lesado irreversivelmente? Não. O cérebro ele tem as chamadas células-tronco, que são células capazes de reconstruir áreas do cérebro, desde que elas sejam estimuladas para isso. Então você parou a droga, não quer mais essa sujeira para você, você parou a maconha, parou o LSD, parou a cocaína, você tomou essa decisão e você resolveu se desenvolver como pessoa. Você buscou aprender a meditação, a oração, estudar espiritualidade, autoconhecimento, está fazendo uma psicoterapia, está buscando a si, você está realizando atividades construtivas pelo bem social, pela solidariedade. O que vai acontecer? As células-tronco vão refazer ou vão reconstruir aquelas áreas a partir do estímulo de suas atitudes benéficas, das suas atitudes benevolentes, das suas atitudes saudáveis. Então, caro ouvinte, se foi que você viveu esse momento, vamos dizer assim, um equívoco, há como reconstruir, como começar de novo. Não fique pensando nas lesões, pense na reconstrução de suas atitudes e você vai ter sucesso. Aline, qual é o próximo...
1: Sim, tem um ouvinte que pediu para que, se possível, fosse comentada a questão de como entender que a matéria não oferece obstáculos aos espíritos.
0: A matéria, ela nunca é a matéria um obstáculo, a matéria é uma ferramenta de desenvolvimento espiritual. Por exemplo, o nosso corpo é uma ferramenta de aprendizado. Se não fosse o nosso corpo, nós estaríamos livres em espírito, lembrando de todos os equívocos que cometemos em outras existências, e estaríamos com a mente perturbada por remorsos, sem conseguir dar um passo adiante. Mas o nosso cérebro, ele filtra a memória do passado e faz com que você, por um tempo, possa esquecer e começar de novo. Porque se todas as lembranças vierem, nós não damos um passo adiante. Depois nós precisamos reencontrar com as pessoas e reconduzir a nossa atitude, transformar as atitudes adversas de inimizade, de ódio, de mágoas, em laços de amor. Por isso que as nossas relações, elas são, vamos dizer assim, um tango, tapas e beijos, vamos dizer. Amor e ódio convivem, porque são flashes do passado que surgem a partir de sentimentos que não controlamos e que são sentimentos de mágoa, de ódios, que se misturam com a proposta que fizemos de, nessa vida, reacertar caminhos, e aquela pessoa que nós odiamos, nós vamos aprender a amar. Então nós vivemos constantemente com essa duplicidade de sentimentos, às vezes com as pessoas que mais amamos, nós ao mesmo tempo trocamos farpas de raiva e ódio, ao mesmo tempo nós amamos profundamente, como uma proposta de transformação de ação. Então o nosso organismo, ele permite esses reencontros como se fosse um novo palco de cena, de uma nova peça de teatro, em que os personagens se revestem de uma nova persona, de uma nova máscara, de uma nova fantasia, de novos conteúdos de discurso, para reconstruir a vida, desta vez com elos de amor. Então eu não vejo a matéria como um obstáculo para o espírito, mas como ferramenta para a qual o espírito, do qual o espírito pode se utilizar para o seu desenvolvimento. Agora, espíritos de grande envergadura espiritual, em que o amor já representa os alicerces mais estruturais da sua forma de ser, acabam tendo domínio da estrutura e da física da matéria. Agora, nós espíritos ainda aprendizes, temos a impressão de que a matéria domina. É apenas uma impressão, mas sobretudo um convite para nosso aprimoramento, em que, através do amor, nós somos capazes de transformar as nossas energias, a nossa matéria, reconstruir o nosso organismo e contribuir para a nossa cura de corpo e espírito. Um forte abraço e até o próximo programa, se Deus quiser.
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3: Vinte e 3 horas e 52 minutos.

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1: Olá, prezados internautas. A partir de agora, Orações Crísticas para o Planeta. Apresentação de Lene Paulon e na técnica Luiz Domingues. Um excelente dia para todos vocês que estão aí do outro lado. Muito obrigado pela sua sintonia. Começamos com a prece do Pai Nosso.
2: Nosso Pai, que estás em toda parte, santificado seja o teu nome, no louvor de todas as criaturas. Venha a nós o teu reino de amor e sabedoria. Seja feita a tua vontade acima dos nossos desejos, tanto na terra quanto nos círculos espirituais. O pão nosso do corpo, da mente, dá-nos hoje. Perdoa as nossas dívidas, ensinando-nos a perdoar nossos devedores com esquecimento de todo o mal. Não permitas que venhamos a cair sob os golpes da tentação de nossa própria inferioridade. Livrai-nos do mal que ainda reside em nós mesmos, porque só em Ti brilha a luz eterna do reino e do poder, da glória e da paz, da justiça e do amor, para sempre. Assim seja.
3: Queridos ouvintes da Rádio Portal da Luz, queremos agradecer a presença de cada um de vocês neste momento em que nos reunimos, os nossos corações para realizar esta prece para o nosso planeta Terra. Aqui do meu lado, meu companheiro Luiz Domingues, na técnica, para que juntos possamos realizar esse trabalho de amor. Queridos ouvintes, estamos vivendo uma incerteza e os fatos que estamos vivenciando, muitas vezes nos preocupamos com o que está por vir. Mas esse fato não resolve em nenhum momento as nossas angústias. De repente, a vida nos apresenta outras possibilidades de vida, outra maneira que nos assusta, pois até então não estávamos acostumados a viver de tal maneira. É estranho como tudo isso mexeu conosco, e nós não sabemos até quando, mas é aí que está a magia de tudo. Ninguém sabe até quando. Mesmo sendo um processo em que estamos vivenciando no coletivo, cada um sente de maneira diferente. E o que precisamos fazer? Pegar aquilo que a vida nos oferece no momento. Viver o momento atual. Esperar a tempestade passar dentro da nossa casa física e, se pudermos, ou dentro da nossa casa mental. Apegarmos mais com a força da nossa fé, porque é com ela, só com ela, que conseguiremos atravessar estes momentos. Vamos segurar nas mãos de Deus e vamos. Mesmo não vendo, nenhum horizonte adiante, podemos sim sentir a força das mãos divinas nos guiando. Isso que é importante. Mesmo não vendo o horizonte, sentimos as mãos de Deus nos guiando. Neste momento, meus queridos, vamos colocar uma água para ser fluidificada, que ela possa servir de remédio para o corpo, para a alma, aumentando a nossa imunidade física, acalmando os nossos corações, que nessa água possa ser colocado tudo aquilo que necessitamos, que os seres benevolentes de luz, responsáveis pela nossa evolução terrena, possa colocar nessa água aquilo que mais necessitamos hoje, que mais iremos necessitar amanhã, para continuarmos a nossa jornada. Queridos ouvintes, hoje a nossa oração da terra é da irmã Isaura Hart, de Petrópolis, Rio de Janeiro.
4: Deus, Pai de amor e bondade, Jesus, nosso mestre, amigo de todas as horas, neste instante, buscando o frescor das melhores vibrações celestiais para no encontro de todos nós contigo, dizer-te, amado Rabi. Aqui estamos, necessitados de teu amor e de teu socorro, já que muitas vezes nos distraímos nesta caminhada e nos envolvemos em situações inúmeras, divergindo dos teus ensinamentos. Aprendemos a necessidade de valorizar as coisas do Espírito, mas nos degladiamos e chegamos a odiar-nos pelas coisas materiais. Amado pastor, eis-nos aqui como ovelhas transviadas, buscando o teu aconchego de luz. Acolhe-nos neste instante de grandes provas. Ajuda-nos a auxiliar todos aqueles que neste momento se encontram sem os recursos materiais e espirituais necessários ao seu alívio. Estende tuas mãos generosas e socorre as crianças abandonadas dentro ou fora de um lar. Que as luzes do teu amor cheguem ao coração e à inteligência dos médicos e enfermeiros e de todos aqueles que nestes momentos de aflição estão dando de si mesmos ao próximo desvalido ou enfermo. Que tua mãe, amado Senhor, possa envolver de paz e de união os lares da terra e do nosso Brasil. Que assim seja.
3: Que assim seja. Queridos irmãos, assim encerramos mais uma transmissão. Gratidão infinita pelo pensamento amoroso de cada um de vocês, nos ajudando nestes momentos em que estamos vivenciando. E até amanhã, neste mesmo horário.

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1: 0 hora e 17 minutos.

Olá, amigos. Eu sou Yasmin Madeira e eu convido vocês para um encontro com Jesus. 5 minutos apenas, mas para um mergulho no seu universo interior, na semeadura com Jesus de uma vida cada dia mais saudável e mais feliz. Hoje, nós vamos nos utilizar de uma ferramenta, de uma técnica de meditação, tão utilizada por muitos terapeutas, muito simples, pode ser utilizada por um adulto, por uma criança, é fácil para relaxar o seu corpo e concentrar a sua mente. Imagine-se no alto de uma escada com 10 degraus, uma escada linda. Você observe as cores da sua roupa, os seus cabelos, seus pés descalços, sentindo um mármore muito branco da escada que vai dar num lindo jardim. Vem comigo. 10, 9, 8, 7, 6, 5, 4, 3, 2, 1. Você está no jardim da sua alma, um lugar seguro, tranquilo, para você relaxar. Neste lugar, você vê muitas flores, vê a relva tão linda. Neste lugar, você pode até ouvir o marulhar de um riacho próximo. Agora vai surgir bem aí uma tela de cinema à sua frente, grande, branca. Nesta tela, você vai projetar tudo o que deseja para a sua vida, tudo o que você deseja já ter alcançado daqui a um ano. Muito bem, veja-se nesta tela, feliz, saudável, com as pessoas que você ama e deseja que estejam com você. Sinta a alegria desta vivência e projete na tela, através do seu pensamento focado, a atividade que você deseja realizar, tudo o que você deseja de melhor para você e também para os seus amores que vão usufruir deste teu momento de paz. Sinta tudo como já realizado. E uma sensação, um desejo de gratidão a Deus por ter conquistado todas essas coisas. Vem comigo agradecer a Jesus, que é o pastor das nossas almas, o caminho da verdade e da vida que nos conduz a Deus. Deus Pai, que sois todo poder e bondade, que o teu amor nos ilumine neste momento, que esta tela onde projetamos os nossos desejos seja iluminada, que ela seja abençoada pelo teu amor. Já sentimos com profunda gratidão toda essa realidade integrada em todos os níveis do nosso ser. E neste momento, vemos essa tela transformar-se numa grande esfera de luz e projetamos ela, Deus Pai, para o teu coração, para a tua mente, para o cosmos, com consciência de que ela também, em sua repercussão, está dentro do nosso coração. Nós desejamos igualmente paz e luz para toda a humanidade, para os irmãos que estão enfermos, para os que estão sentindo dores, para os irmãos das equipes de saúde, para os dirigentes de todas as nações. Envolvemos em amor toda a Terra. Nossa gratidão, Deus Pai. Graças a Deus. Vem agora comigo, subindo os 10 degraus. Vem comigo. 1, 2, 3,
4, 5, 6, 7, 8, 9, 10. Você está de volta. Muita paz.

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Olá, meus amigos e amigas, sejam todos muito bem-vindos, bem-vindas a mais uma reflexão que trazemos aqui com o coração desejoso que essas palavras possam ser úteis na tua vida, na tua caminhada. Hoje apresentamos aqui um pensamento, orientação do Espírito Emmanuel através de Chico Xavier, pensamento que foi escrito no livro Segue-me. E o benfeitor diz assim para nós: momentos existem nas quais é impossível desconhecer as nossas falhas. Entretanto, tenhamos a devida prudência de situar o mal no passado. Teremos tido comportamento menos feliz até ontem. Hoje, porém, é novo dia. Então, com essas palavras de Emmanuel, o que a gente pode aprender com ele? Primeiro que nós somos um espírito que está se construindo. Ninguém na Terra aqui é perfeito. Tem virtudes, mas tem também imperfeições. Tem acertos, mas também tem erros. E ele diz que muitas vezes nós vamos nos deparar com os nossos próprios equívocos. É impossível desconhecer as nossas falhas. Muito embora nem sempre a gente está disposto a reconhecê-las, porque isso de alguma forma fere um pouco o nosso ego, o nosso narcisismo, mas tem horas que não dá para fechar os olhos e ver que a gente errou, que a gente se equivocou, que a gente tomou um caminho errado, que a gente falhou, que a gente fracassou. Bom, e o que fazer com este olhar, quando a gente constata isto? A orientação espiritual aqui é a seguinte: entretanto, tenhamos a devida prudência de situar o mal no passado. Olha que interessante, situar o mal no passado. Ou seja, aquele mal que eu cometi, eu assumo, eu admito, mas isso já passou. Isso foi ontem. Isso foi em outro momento. Diferente do momento que eu estou vivendo hoje. Hoje, porém, é novo dia. Para onde que a espiritualidade está querendo nos levar com essa reflexão? O mal foi ontem, eu admito, eu confesso, eu aceito. Mas hoje é novo dia. Novo dia para quê? Novo dia para corrigir. Novo dia para modificar. Novo dia para restaurar. Novo dia para corrigir em mim aquilo que ontem não foi o melhor. O que a espiritualidade me parece aqui querer nos sugerir é não entrarmos em processo de culpa violento,
de ficar se martirizando, se mortificando, se condenando, se autoflagelando por erros que nós cometemos. Porque isto, por incrível que pareça, quase sempre não nos leva a uma libertação do erro. Parece que a culpa é um anestésico que a gente tenta colocar, uma compensação para a falta de atitude de mudança, de fazer diferente, de corrigir o equívoco. A culpa geralmente aprisiona e mantém a gente sistematicamente no erro. Eu tenho visto isso em muitas pessoas e vejo também em mim, que me culpo por vezes de determinadas condutas e sinto que isto acaba me aprisionando na tarefa mais importante que nós temos, que é a renovação, que é o aprendizado. Que é aprender a lição com os erros que cometemos. Erros, de certa forma, compreensíveis, naturais, na medida em que somos espíritos ainda imperfeitos e distantes da perfeição. Então é natural que a gente tenha errado e é natural que a gente ainda vai errar muitas vezes. E de certa forma esse é o processo pedagógico. Erro, aprendizado, acerto. E é isso que o benfeitor Emmanuel está nos sugerindo. Hoje é novo dia. Tudo bem, a gente não teve um comportamento adequado, mais feliz ontem, mas hoje é novo dia, quer dizer, hoje é dia de fazer diferente. Então vamos sair do processo da culpa. Não é deixar de olhar para os nossos erros, mas olhá-los como um aprendiz que está aqui na Terra, para se lapidar, para se auto-aperfeiçoar, para se educar, para se iluminar. E isto é um processo longo, em que a gente não deve travar, ficando aprisionado às culpas, aos remorsos. Sempre em frente. Hoje é novo dia.

Meia-noite e 33 minutos. 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
1: Livro dos Espíritos de Allan Kardec. Sequência do comentário de Santo Agostinho, em conclusão 6. O Espiritismo não é obra de um homem. Ninguém pode inculcar-se como seu criador, pois tão antigo é ele quanto a criação. Encontramo-lo por toda parte, em todas as religiões, principalmente na religião católica, e aí com mais autoridade do que em todas as outras, porquanto nela se nos depara o princípio de tudo que há nele. Os espíritos, em todos os graus de elevação, suas relações ocultas e ostensivas com os homens, os anjos guardiães, a reencarnação, a emancipação da alma durante a vida, a dupla vista, todos os gêneros de manifestações, as aparições e até as aparições tangíveis. Quanto aos demônios, esses não são senão os maus espíritos, e salvo a crença de que aqueles foram destinados a permanecer perpetuamente no mal, ao passo que a senda do progresso se conserva aberta aos segundos, não há entre uns e outros mais do que simples diferença de nomes. Queridos amigos, que a paz do Cristo nos envolva nesta hora de reflexão e consolo. Convidamos você a silenciar as inquietações do mundo exterior e a voltar o olhar para dentro de si mesmo, buscando a luz do entendimento e da fé. Hoje trazemos à meditação uma página da obra O Essencial, do Espírito Amélia Rodrigues, recebida pela mediunidade de Edivaldo Pereira Franco, na qual a benfeitora nos convida a pensar sobre os verdadeiros amigos nos momentos derradeiros da existência. Ao iniciar o capítulo Amigos na Hora Última, Amélia Rodrigues nos apresenta uma imagem forte e inquietante. Os murmúrios maus que sopram na sociedade, anunciando dores e desaires que mais cedo ou mais tarde alcançam a criatura humana. Esses murmúrios representam muitas vezes as ilusões do mundo, as conversas vazias, os julgamentos apressados, as paixões inferiores que cultivamos ou permitimos florescer ao nosso redor. Vivemos, não raro, distraídos por essas influências, como se a vida fosse permanente e instável, esquecendo-nos de que a existência física é transitória

e educativa. Quando ela menciona que as dores chegam galopando desgraças, percebemos a súbita mudança de cenário que a vida pode nos impor. Aquilo que parecia seguro se desfaz, as certezas humanas se fragilizam e o espírito é convidado a enfrentar a realidade última, a finitude do corpo e a continuidade da vida espiritual. É justamente nesse momento, a hora última, que se revelam os verdadeiros amigos da alma. Não são necessariamente aqueles que compartilharam apenas os prazeres ou as conveniências sociais, mas aqueles valores que cultivamos ao longo da vida: a fé, a esperança, o amor praticado, a consciência tranquila. São também os afetos sinceros, os laços construídos na base do bem, que permanecem além da matéria e se fazem presentes como amparo espiritual. Amélia Rodrigues nos convida, assim, a uma reflexão profunda. Que tipo de amizade estamos cultivando para esse momento inevitável? Estamos nos apoiando em ilusões passageiras ou edificando tesouros imperecíveis no íntimo do ser? A mensagem nos orienta a viver com mais vigilância e propósito, escolhendo melhor nossos pensamentos, nossas atitudes e nossas companhias, inclusive as espirituais. Porque na hora derradeira, não serão os bens materiais nem as aparências sociais que nos sustentarão, mas sim a luz que tivermos acendido dentro de nós. Portanto, preparar-se para a hora última não é um exercício de temor, mas de sabedoria. É viver bem hoje, com dignidade, para que amanhã possamos atravessar o portal da vida maior, amparados pela paz de consciência e pela presença dos verdadeiros amigos do Espírito. Ave Cristo. Elevemos agora, prezados amigos, o nosso pensamento a Deus em oração. Senhor Deus, Pai de infinita bondade, agradecemos por mais este momento de reflexão que nos convida ao despertar para a vida espiritual. Auxilia-nos a não nos deixarmos envolver pelos murmúrios infelizes do mundo, nem pelas ilusões passageiras da matéria. Fortalece-nos, Senhor, na construção do bem, para que cultivemos desde agora os verdadeiros amigos da alma, a fé, a esperança e o amor. Ampara-nos nos momentos difíceis e prepara-nos com serenidade e confiança para a grande transição da vida quando regressarmos à pátria espiritual. Que possamos nesse instante estar sustentados pela paz da consciência tranquila e pelo amparo dos bons espíritos. Permanece conosco, Senhor, hoje e sempre, abençoando nossos lares, nossas famílias e todos os corações aflitos da terra. Assim seja.

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0: Olá, meus amigos, um dia de muita paz para todos nós. Hoje, exatamente, 1 de março de 2024, estamos nós reunidos para estudarmos a obra O Céu e o Inferno. Nós estamos na primeira parte, no capítulo 2, intitulado Causas do Temor da Morte. Vamos iniciar fazendo a nossa prece de gratidão, que será realizada pelo nosso amigo Wesley. E logo depois nossa irmã Arami terá fazer uma rápida recapitulação. E hoje temos a presença do nosso amigo Augusto, que irá dar continuidade à leitura da obra. Vamos orar.
1: Querido Pai, obrigado, Senhor, por mais este momento de aprendizado. Possamos refletir sobre o estudo de hoje, internalizando esse conhecimento, sabendo que tudo isso é um intensivo da nossa vida, tudo isso não passa de experiências que já vivemos, mas que às vezes esquecemos, não queremos acreditar, queremos fugir. Mas aqui estamos para retomar o caminho do qual nunca deveríamos ter saído. Muito obrigado, querido Deus, por tudo. Que assim seja.
2: No Causas do Temor da Morte, o Kardec nos explica, né, que todo homem é, independente da escala que pertence, tem um sentimento de inato de futuro, e que essa crença no porvir, ela é intuitiva, mas que a própria sabedoria divina nos deu o instinto de conservação, que esse instinto de conservação nos faz temer a morte. Mas quando a gente vai tendo a certeza na vida futura, e que a vida não é só aqui, isso diminui esse temor da morte, né? Deixa de ser um pavor para ser um temor natural, e vai dando mais sentido, e a solidariedade que ele vê entre os vivos e mortos vai ajudando ainda mais nessa diminuição desse pavor da morte, para ficar só um temor natural. E é disso que ele está falando.
0: Vamos lá, vamos retomar nossa leitura com o nosso amigo Augusto. Item 6, Augusto. Oh, perdão.
3: Item 5. Este estado de coisas é alimentado e prolongado por causas puramente humanas que o progresso fará desaparecer. O primeiro é o aspecto sobre o qual é apresentada a vida futura. Aspecto que poderia contentar as inteligências pouco desenvolvidas, mas que não conseguiria satisfazer as exigências da razão dos homens que refletem. Assim, eles dizem, abre aspas, desde que nos apresentam como verdades absolutas, princípios contestados pela lógica e pelos dados positivos da ciência, é que eles não são verdades, fecha aspas. Daí a incredulidade de alguns e a crença vacilante de muitos outros. Para estes, a vida futura é uma ideia vaga, constituindo mais uma probabilidade do que uma certeza. Acreditam nela, desejariam que assim fosse, mas apesar disso, exclamam, abre aspas, e se não for assim? O presente é positivo. Ocupemo-nos dele primeiro, que o futuro virá por sua vez. Fecha aspas. E depois acrescentam, abre aspas. Afinal de contas, que é a alma? Um ponto, um átomo, uma faísca, uma chama? Como se sente? Vê ou percebe, é que a alma não lhes parece uma realidade efetiva, mas uma abstração. Os seres que lhes são caros, reduzidos ao estado de átomo no seu modo de pensar, estão, por assim dizer, perdidos para eles e não têm mais a seus olhos as qualidades pelas quais se lhes fizeram amados. Não podem compreender o amor de uma faísca, nem o que a ela possamos ter. Eles mesmos ficam mediocremente satisfeitos de se transformarem em mônadas. Daí o retorno ao positivismo da vida terrena, que possui algo de mais substancial, sendo considerável o número de criaturas dominadas por este pensamento.
0: Aqui o professor está construindo, né? Construindo uma nova linha de pensamento em torno daquilo que ele chama de causas do temor da morte. Então, olha só, esse estado de coisa, ele é alimentado e prolongado por causa puramente humana, a ideia do inferno e do céu. Vai fazer o que no céu? Nada. Vai fazer o que no inferno? Arder no fogo. Por causa puramente humana, que o progresso fará desaparecer. Porque à medida que esse progresso é o progresso intelectual. Então, quantas coisas ditas e hoje a sociedade não aceita mais. O primeiro é o aspecto sobre o qual é apresentada a vida futura. Aspecto que poderia contentar as inteligências pouco desenvolvidas. Então, por exemplo, existem ainda religiões que ensinam a ideia do inferno eterno, né? E as pessoas acreditam nisso. E existem outros que não conseguem mais conceber isso, não conseguem mais aceitar esse tipo de... Por isso é que ele diz, contentar as inteligências pouco desenvolvida, mas que não conseguiria satisfazer as exigências da razão dos homens que refletem, que pensam. Não, mas não tem condições, né? Assim eles dizem, desde que nos apresento como verdade absoluta, princípio contestado pela lógica, pelos dados positivos da ciência, que eles não são verdades. E mais embaixo ele colocou assim, daí a incredulidade de alguns e a crença vacilante de muitos. Então imagina aqui, nessa época, meados do século XIX, o materialismo ele tinha estourado bastante, né? Porque viemos de um período muito grande da Inquisição, da perseguição, do não questionado, apesar de estar frente a frente com a lógica, com a razão, dizer não, a lógica, a razão está errada, o que está certo é a religião. Então, isso tudo provocou uma revolta muito grande na sociedade, principalmente na sociedade da ciência mesmo. Então, eles saíram do 8 para o 80, do ter que acreditar para a negação absoluta. Ele coloca, e depois ainda acrescenta, afinal de contas, que é a alma? Um ponto, um átomo, uma faísca, uma chama? O que que é, né? Como se sente, vê ou percebe? É que a alma não lhes parece uma realidade efetiva, mas uma abstração. Os seres que lhes são caros, reduzidos ao estado de átomo, no seu modo de pensar, estão, por assim dizer, perdidos para eles e não têm mais a seus olhos as qualidades pelas quais se lhes fizeram amados. Né? Uma vez que desencarnou, o que, que ele é? É só um átomo agora. Né? Falando da matéria, né? Que vai se decompor. Vamos lá, o item 6.
3: Item 6. Outra causa de apego às coisas terrenas, mesmo no que mais firmemente creem na vida futura, é a impressão que eles conservam do ensino que relativamente a ela lhes tem sido dado desde a infância. Convenhamos que o quadro inventado pela religião sobre o assunto é pouco sedutor e não tem nada de consolador. Se não vejamos, de um lado, contorções de condenados a espiar em torturas e chamas eternas os erros de uma vida efêmera e passageira. Os séculos sucedem-se aos séculos, sem qualquer perspectiva de abrandamento das penas, sem qualquer piedade. E o que é mais atroz ainda, o arrependimento não tem nenhum proveito para eles. De outro lado, as almas combalidas e atormentadas do purgatório aguardam a sua libertação mediante a intercessão dos vivos, que orarão ou farão que orem por elas, e não dos esforços que fizerem para progredir.
0: Essa vale a pena repetir, não vale? Para a gente entender, ora. De um lado, contorções de condenado a espiarem em torturas e chamas eternos, erros de uma vida efêmera e passageira. Você viveu 18 anos, não teve nenhuma atitude no bem. Inferno para você, eterno, tá? Vai se contorcer no fogo. Chamas eterna, os erros de uma vida rápida e passageira, efêmera, né? Os séculos sucedem-se aos séculos, sem qualquer perspectiva de abrandamento das penas. 100 anos, 200, 300, 500 anos, você está lá. Por exemplo, nós estamos no ano de 2024. Se for contar só da era cristã, nós temos pessoas já queimando no fogo do inferno há mais de 2.000 anos. Vai dizer, mas eu posso até fazer assim, gente, a gente pensar assim. Nós já estamos há 2024 anos da era cristã queimando verdadeiramente o inferno da própria consciência. Aí tá beleza. Aí faz sentido, né? Porque a gente está há mais de 2.000 anos repetindo os mesmos erros e sofrendo as consequências. Então isso é uma eternidade. Enquanto eu insisto no mal, eu estou nessa eternidade de um inferno, mas é o inferno da própria consciência. Isso é algo simbólico, né? A gente não pode tomar isso ao pé da letra. E que eu acredito que é muito pior do que um fogo material te queimando. Porque é um fogo que realmente não cessa, que não para, que é o da consciência pesada, né? Os séculos sucedem-se aos séculos, sem qualquer perspectiva de abrandamento das penas, sem qualquer piedade. E o que é mais atroz ainda, o arrependimento não tem nenhum proveito para eles. Ah, me arrependi, vai continuar queimando. Não tem saída. De outro lado, as almas combalidas e atormentadas do purgatório aguardam a sua libertação mediante a intercessão dos vivos, né? Então, nós estamos lá no purgatório. E a oração que o outro venha fazer, que os vivos venham fazer, pode me ajudar a sair do purgatório. Que orarão ou farão que orem por elas, e não dos esforços que fizeram para progredir. Então, eu posso sair do purgatório mediante a oração, e não mediante o meu esforço e a minha renovação. Vamos ver mais um pouquinho dessas duas categorias.
3: Estas duas categorias compõem a imensa maioria da população de além-túmulo. Acima delas, paira a limitada classe dos eleitos, gozando por toda a eternidade da beatitude contemplativa. Esta inutilidade eterna, preferível sem dúvida ao nada, não deixa de ser de fastidiosa monotonia. É por isso que se vê, nas pinturas que retratam os bem-aventurados, figuras angélicas, em que mais transparece o tédio do que a verdadeira felicidade.
0: Então, a comparação que o professor faz, nós já poderemos fazer hoje. Se eu colocar numa balança o número de pessoas que desencarnam e vão para o céu e o número de pessoas que desencarnam e vão para o inferno, qual o espaço que estaria mais lotado? O inferno. Porque o que nós mais sabemos fazer e gostamos de fazer, porque isso nos dá prazer, é o mal. Então, ele diz, essas duas categorias compõem a imensa maioria da população de além-túmulo. Porque ou está no inferno, ou está no purgatório. Acima delas, para a limitada classe dos eleitos, gozando por toda a eternidade da beatitude contemplativa, que vai ficar fazendo o quê? Nada. Contemplando Deus.
3: Este estado não satisfaz nem as aspirações, nem a ideia instintiva de progresso, única que parece compatível com a felicidade absoluta. Custa crer que, só por haver recebido o batismo, o selvagem ignorante, cujo senso moral é tão obtuso, esteja no mesmo nível do homem que atingiu, após longos anos de trabalho, o mais alto grau de ciência e de moralidade práticas. É ainda menos concebível que uma criança, morta em tenra idade, antes, portanto, de ter consciência de seus atos, goze dos mesmos privilégios somente por força de uma cerimônia, o batismo, na qual a sua vontade não tomou parte alguma. Estas reflexões não deixam de preocupar os mais fervorosos crentes, por pouco que meditem.
0: E o batismo é algo que está tão inserido, está tão nas nossas entranhas psíquicas e espirituais, que você fica desesperado se você não batizar um filho, mesmo sendo espírita. Porque se você não fosse batizado perante o catolicismo, você é um pagão, né? Pagão. Ou, gente, se mergulhar numa tigela de água, numa bacia, num rio, isso nos tornasse humano melhor. Ah, eu seria a primeira nesse rio, nessa tigela, nessa piscina, onde for. É uma simbologia que o João Batista assim fez. Primeiro era uma forma simbólica para mostrar que Jesus estava lá, né? Que Jesus, aquele que vem depois de mim, né? Eu não sou digno nem de amarrar as sandálias que ele calça. Então, era um processo simbólico de João. Mas você achar que o fato de você mergulhar, você já é um escolhido, você já se converteu. Não, converter é atitude no bem. Converter-se ao bem é ser bom. Ah, nós temos que batizar, são índios, né? Teremos que eles são pagãos, né? É ainda menos concebível que uma criança morta em tenra idade, antes, portanto, de ter consciência de seus atos, goze dos mesmos privilégios somente por força de uma cerimônia. Qual a cerimônia? O batismo, na qual a sua vontade não tomou parte alguma, porque a criança disse, eu quero ser batizada. Alguém decidiu por ela? Vamos pensar um pouquinho, por mais que tu pense um pouquinho, só um pouquinho, isso não tem lógica, né? Item 7.
3: Como não acreditam que a felicidade futura depende do trabalho progressivo na Terra, os homens dão aos gozos do mundo o melhor valor, já que acreditam conquistar facilmente essa felicidade por meio de algumas práticas exteriores, mesmo a possibilidade de comprá-la a dinheiro, sem regeneração de caráter e costumes.
0: Aí nós vamos lembrar de uma das obras de André Luiz, acredito que é Obreiros da Vida Eterna, em que nós vamos encontrar um cidadão rico que desencarnou e deu uma boa soma ao sacerdote. E o sacerdote garantiu que ele estaria no reino de Deus. E obviamente que o cidadão, o empresário, desencarnou e não foi para o reino de Deus. A sorte do padre é que o padre não era médium vidente, porque ele foi em espírito atrás do padre, exigir do padre que ele se explicasse por que ele não estava no céu, por que ele vivia naquele ambiente denso de um vale. Entendeu? Olha lá o perigo, né? Então, não se compra, se conquista. Se conquista com muito esforço, com muita luta. Porque é uma questão de vibração, gente. Não é uma questão de, você não vai entrar porque você é mau. Não, você não vai entrar porque você não tem vibrações para entrar nessa dimensão. É uma coisa tão óbvia. Então, a própria lei já nos põe o limite. Não vai estar Deus lá dizendo, você entra, não, você não entra, não. Não, são dimensões diferentes. Para eu adentrar nessa dimensão, eu tenho que estar em perfeita vibração com essa dimensão. Não, se eu não tenho essa vibração, não adianta. Deus não vai mudar a lei para atender o capricho pessoal de A, B, C ou D. Ok? Então a gente não consegue nem ver, nem perceber, porque são dimensões diferentes.
4: Nada disso. Quando eu estudava no colégio Freire, eles vendiam. A gente era discípula de São Tarcísio. Comprava uma faixa assim, um véuzinho. Tinha que ir logo, primeira sexta-feira do mês, seguida, cheguei à missa. Pronto. Aí, podia acontecer o que fosse, fazer atrocidade que fosse. Na hora que fosse morrer, ia aparecer um padre, ia dar extremoção, o céu estava garantido. Não sei o que eu estou preso, pai, tá bom pra mim.
0: A nossa irmã Lígia está trazendo a sua experiência na sua infância. Mas se nós voltarmos um pouquinho, daí esse dos motivos de Lutero e contra, né? Daí o protesto antigo de protestar, porque se vendia as indulgências, não era? E aquilo sensibilizava muito o senhor Lutero, porque ele via as pessoas muito simples, pessoas necessitadas, inclusive, com pouco dinheiro, entregando para comprar um pedaço de papel assinado por então Papa, garantindo a eles o reino de Deus. Era a venda das indulgências. É, então, que chega uma hora que o despertar da inteligência, a conquista da inteligência, não cabe mais isso. Não tem mais como aceitar isso. Quer dizer que esse papel assinado por esse senhor padre, pelo Papa, isso está garantindo o meu céu? Está garantindo? Né?
3: Consideram alguns crentes, em seu fórum íntimo, que, uma vez assegurado seu futuro pelo preenchimento de certas fórmulas, ou por doações póstumas que de nada os privam, seria supérfluo impor-se sacrifícios ou quaisquer incômodos em benefício dos outros, visto que se consegue a salvação trabalhando cada qual por si. Seguramente, nem todos pensam assim, pois há grandes e honrosas exceções. Mas não se poderia negar que assim pensa o maior número, sobretudo das massas pouco esclarecidas, e que a ideia que fazem das condições de felicidade no outro mundo não entretenha o apego aos bens destes e, por conseguinte, o egoísmo.
0: Morreu, desencarnou e deixou uma boa soma para a igreja. E aí era o teu ato extremo de bondade. Porque a gente dá depois que morre, isso não nos mostra desprendimento. É, porque vou morrer, não vou usar. Não, gente, você tem que fazer um trabalho de renovação íntima, fazer a caridade, dar-se e dar enquanto você está vivo. Não, precisa fazer isso não, imagina. Quando eu morrer, eu já deixo tudo direcionado e já garanto.
3: Item 8. Acrescentemos ainda o fato de que tudo nos costumes tem concorrido para que se lamente a perda da vida terrena e se tema a passagem da terra ao céu. A morte é cercada de cerimônias lúgubres que mais infundem terror do que provocam a esperança. Se descrevem a morte, é sempre com aspecto repelente e nunca como sono de transição. Todos os seus emblemas lembram a destruição do corpo, mostrando-o hediondo e descarnado. Nenhum simboliza a alma se desembaraçando radiosa dos grilhões terrenos. A partida para esse mundo mais feliz só se faz acompanhar do lamento dos sobreviventes, como se imensa desgraça houvesse atingido os que partem. Dizem-lhes eternos adeuses como se jamais devessem revê-los. O que se lastima por eles é a perda dos gozos mundanos, como se não fossem encontrar maiores gozos no além-túmulo. Que desgraça, dizem, morrer tão jovem, rico e feliz, tendo diante de si a perspectiva de um futuro brilhante. A ideia de um futuro melhor apenas toca de leve o pensamento, porque não tem nele raízes. Tudo concorre assim para inspirar o terror da morte, em vez de inspirar esperança. Por certo, será preciso muito tempo ainda para que o homem se desfaça desses preconceitos, o que acabará se dando à proporção que a sua fé se for firmando e à medida que ele conceber uma ideia mais sensata da vida espiritual.
0: É que o professor fala do que está em torno da morte, né? Então, o caixão, os choros convulsivos, os gritos, o próprio sepultamento, que é muito fúnebre mesmo, né? Algo assim que ainda nos assusta um pouco, né? E eu acho assim, a gente sempre diz assim, às vezes a pessoa estava num sofrimento físico muito grande e aí desencarna, e as pessoas dizem, não, ela está descansando, é melhor, ela está descansando. E nós que somos espíritas sabemos que não é assim, né? Mas ele diz que à medida que a gente vai desenvolvendo realmente esse lado espiritual, e desenvolver o lado espiritual é sinônimo de evolução moral. Desenvolver o lado espiritual não é uma questão de conhecimento. Ainda há pouco estávamos estudando no Livro dos Médiuns. Não é eu saber da vida espiritual, eu saber do mundo espiritual, não. Espiritualidade é eu saber e eu viver. Logo eu me moralizo. A minha atitude moral me dá calma, me dá tranquilidade, me dá paz de consciência. Eu passo a entender esse mundo espiritual, eu passo a entender os seres que se foram e que um dia a gente vai se encontrar de novo. Então isso vai acalmando, isso vai consolando. Mas vai demorar um tempo ainda, porque nós ainda estamos longe da parte moral. Às vezes o pavor da morte, o desespero da morte, é porque a lei de Deus está gravada na nossa consciência. E por mais que nós venhamos a negar ou estejamos negando, nós sabemos que iremos prestar conta das nossas atitudes. E aí dá um medo, entender? Puxa, é agora, é a hora, né? É a hora. E ele diz assim, puxa, mas fulano morreu tão jovem, né? Tinha tanto dinheiro, tanta coisa pela frente, um futuro brilhante. Mas de que futuro a gente está falando? Né? De coisas? Vamos ver o item 9 para finalizar.
3: Item 9. Além disso, a crença vulgar coloca as almas em regiões apenas acessíveis ao pensamento, onde se tornam, de alguma sorte, estranhas aos sobreviventes. A própria Igreja põe, entre umas e outras, uma barreira insuperável, declarando rotas todas as relações e impossível qualquer comunicação. Se as almas estão no inferno, toda a esperança de as rever é perdida para sempre, a menos que para lá também se vá. Se estão entre os eleitos, vivem completamente absortas em beatitude contemplativa. Tudo isso interpõe, entre mortos e vivos, uma distância tal que se considera a separação como eterna. Razão porque muitos preferem ter junto de si, embora sofram, os entes queridos, a vê-los partir, ainda mesmo que para o céu. Ora, a alma que estiver no céu será realmente feliz vendo, por exemplo, arder eternamente seu filho, seu pai, sua mãe ou seus amigos?
0: Dá para ficar feliz?
4: Como?
0: É impossível, né? Então, o professor Allan Kardec, ele nos leva aqui a refletir. Eu achei essa interessante, olha, a própria Igreja põe entre umas e outras uma barreira insuperável, declarando rotas todas as relações e impossível qualquer comunicação. Como é que eu, como mãe, posso viver uma felicidade sabendo que o meu filho está no inferno queimando? De que céu é esse para a mãe? Não é um céu. A mãe vive no inferno. Você imagina você ter um ente querido seu, você não dá pra gente ser indiferente. E uma mãe terrena não vai ficar bem numa situação dessa? Você acha que Deus vai ficar bem? Olhando um monte de filho pegando fogo? Ele nos criou para isso? Então, do jeito que a gente olha para as crianças e diz, sai daí, senão o bicho papão vai te pegar. Olha, sai daí, senão o homem do saco vai te passar e vai te pegar. Lembra que os nossos pais falavam isso para a gente, não era verdade? Foi o que a igreja fez durante muito tempo, mas que hoje já não cabe mais. Então, nós temos que assumir a nossa responsabilidade de espíritos, que somos eternos, né? O espírito nunca morre, não acaba. A reencarnação é uma lei que rege o universo para todos os planetas. E nós, sim, somos responsáveis pelas nossas atitudes. Isso, sim, transforma uma lei lógica, uma lei justa e, ao mesmo tempo, muito amorosa. Foi bom? Nessa nossa reflexão, aí o professor Allan Kardec está nos levando a refletir. Então, meus irmãos, se Deus nos permitir, até o nosso próximo encontro. Se você chegou até aqui o final, deixa seu comentário. É muito importante a gente poder ler o teu comentário. Não esqueça de curtir para que possa divulgar a página. Dá o seu like, né? 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
5: Assim, concluindo o nosso estudo de hoje e agradecendo o nosso Mestre Jesus por mais este momento de aprendizado, vamos orar?
0: Agradecemos a Deus nosso Pai, a Jesus o nosso Mestre e aos nossos amigos espirituais que aqui estão. Graças a Deus.

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0: 2:06.
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0: Boa noite a todos.
1: Boa noite.
0: Então, hoje nós estamos reunidos para estudarmos a obra Libertação. É o nosso estudo de número 4 e hoje é exatamente 23 de julho de 2019. Rogamos sempre que o nosso Senhor Jesus e que os nossos amigos espirituais possam nos conduzir, nos inspirando em mais um trabalho. A nossa querida irmã Maria Luísa irá fazer a recapitulação do nosso último estudo.
2: Bom, então estamos ouvindo aqui o ministro Flacos. E semana passada ele falou de vários personagens da antiguidade, reconhecendo o valor dessas pessoas, Péricles, Alexandre, Augusto, Constantino, dizendo que todos foram muito especiais e muito importantes na sua época, mas que nenhum deles conseguiu aplacar que os seus comandados, que os seus subordinados continuassem fazendo a guerra, continuassem sendo tiranos, continuassem gananciosos, enfim, que não conseguiram que eles fizessem só o bem. Então, ele fala que nós permanecemos diante de um mundo civilizado só na superfície, que nós precisamos de pessoas que não apenas ensinem o bem, mas que demonstrem esse bem. E ele, então, fala do Cristo. Ele diz que o Cristo brilhou pelo ensino, mas que ele resplandeceu pela demonstração. Porque a maior demonstração do Cristo foi a do amor, quando ele se doou à cruz por nós. Que demonstração de amor maior do que essa? Então ele diz, ele brilhou pelos ensinos, que a fala do Cristo era brilhante, mas ele resplandece pela demonstração do amor. Aí ele faz uma comparação do planeta Terra com os milhões de sóis, de galáxias que tem. E ele compara a Terra, que seria semelhante a comparar uma laranja com o Himalaia. E que nós, comparados aos espíritos evoluídos, superiores, né, em santidade, em sabedoria, que nós somos bactérias. E que quando nós nos guindamos a uma inteligência, quando nós evoluímos, quando nós aprendemos alguma coisa, nós evoluímos para... deixamos de ser bactéria, passamos a ser micróbios, mas que ainda estamos muito distantes de uma que nós não podemos ainda querermos ser candidatos a anjos, porque somos muito imperfeitos. Então, tudo isso ele está falando nessa palestra para nós.
0: Vamos continuar a palestra. Está pela voz do nosso querido irmão Flacos. Então vamos lá.
3: Encarcerados ainda na lei de retorno, temos efetuado multisseculares recapitulações por milênios consecutivos. Expressando-nos coletivamente, sabemos hoje que o espírito humano lida com a razão há, precisamente, 40 mil anos. Todavia, com o mesmo furioso ímpeto com que o homem de Neandertal aniquilava o companheiro a golpe de sílex, o homem da atualidade, classificada de gloriosa era das grandes potências, extermina o próprio irmão a tiros de fuzil.
0: Até dói ler, né? Mas vamos lá, vamos voltar aqui. Ó. Ele usa assim, encarcerados ainda na lei de retorno, temos efetuado multisseculares recapitulações por milênios consecutivos. Encarcerados ainda na lei de retorno. Encarcerado, preso, a lei do retorno. Então vamos entender isso aqui. Vamos conversar um pouco sobre isso. Todos nós tivemos o mesmo princípio. Todos nós saímos do mesmo ponto. Para esse processo de evolução, por exemplo, o homem de Neandertal, ele ainda não tinha a responsabilidade do livre-arbítrio como nós hoje já o temos. Então, à medida que o homem vai evoluindo, que ele vai despertando a razão, as paixões, que ele vai despertando para o eu, que ele começa a ter consciência da sua própria existência, a partir desse momento, o livre-arbítrio é dado a ele e ele passa a responder por isso. Então, nesse processo, até o prezado momento, nesse processo, ele vai passar por provas. No processo de evolução, à medida que o filho começa a ter uma certa maturidade, o nosso Pai misericordioso, ele vai dando provas para que esse filho cresça moralmente e desenvolva intelectualmente. Nós não sabemos em que período nós, os terráqueos, estávamos passando por provas e nos rebelamos contra a prova. Nos rebelamos. E a partir desse momento, nós arrumamos expiações. Então, quando eu passo por uma prova, eu aprendo e cresço. Mas quando eu passo por uma prova e eu me rebelo em direção a essa prova, aí eu começo a arrumar uma expiação. Expiação, eu vou cair disso aqui. Eu fico encarcerado na lei do retorno. A lei do retorno. Porque se eu me rebelei contra a lei divina, contra uma prova, se de repente eu estou passando por uma prova da morte de um filho meu por uma doença, e eu me rebelo contra Deus, eu me revolto contra a vida, e de repente começo a usar muita bebida porque eu não quero pensar, e eu venho a perecer o corpo, realmente acaba adoecendo e venho a perecer o corpo. Ou então eu arrumei uma expiação, porque o que eu faço com o meu corpo, quando eu me desrespeito o meu corpo, eu arrumo uma expiação. Ou então vamos dizer que eu me tornei uma pessoa extremamente violenta, revoltada. Eu passei por uma prova, a morte de um filho. Mas eu fiz disso, eu me rebelei, eu me revoltei e acabei arrumando, através das minhas atitudes, uma expiação. Então eu fiquei o quê? Encarcerado na lei do retorno. E é uma prisão. Encarcerado ainda na lei do retorno, temos efetuado multisseculares, séculos e séculos, recapitulações por milênios consecutivos, repetindo, e estamos encarcerados nessa lei do retorno. O mal que eu faço a outrem, esse mal vai me encontrar. O termo que ele usou, encarcerado, porque quando eu faço bem, o bem também volta para mim. Mas como ele usou o termo encarcerado, ele deixa notório que é um retorno doído. É um retorno aprisionado. É um retorno que é uma expiação. Entendemos isso? Aí ele vem mais. Expressando-nos coletivamente, sabemos hoje que o espírito humano, ele lida com a razão, olha só a informação que ele vai nos trazer, precisamente há 40 mil anos. O homem lida com a razão, aproximadamente, ele diz precisamente há 40 mil anos. Então, há 40 mil anos, nós já estamos raciocinando, nós já temos assim a razão. Então, eu não posso dizer, eu estou há 40 mil anos tendo razão e fazendo opções equivocadas. 40 mil anos. Ele está falando de quem? Do homem. Homem terráqueo.
4: O tempo que ele teve a razão despertada.
0: Exatamente, o homem terráqueo. Há 40 mil anos, então você para pensar, razão há 40 mil anos, a informação é excelente. Nós temos 2 mil anos de cristianismo. 2 mil anos de cristianismo. Nós temos mais aí 1.000 anos da primeira revelação, vamos colocar aí 3 mil anos. 3 mil anos, 500 anos antes, 3.500 anos, nós tivemos os maiores filósofos que vieram a essa terra. Apenas aqui o dia. Então, a vinda do nosso Senhor Jesus, é por isso que diz os Espíritos, era o momento da maturidade humana. Era o momento exato. Só que nós não aproveitamos. Mas dizer que aquele povo daquela época, que éramos nós, não estava apto a receber as informações de Jesus, então Jesus veio adiantar, isso não cabe. É uma questão realmente de rebeldia humana, tá? Então vamos lá. Precisamente 40 mil anos, todavia, com o mesmo furioso ímpeto com que o homem de Neandertal aniquilava o companheiro a golpe de sílex. O que é o sílex? Quem lembra? Hã? Porque ele não tinha um fuzil, era a arma dele. Aquelas pedras, né? Era a arma dele. Né? Aí ele diz, olha, aniquilava, olha só, todavia com o mesmo furioso ímpeto com que o homem de Neandertal aniquilava o companheiro a golpes de sílex, o homem da atualidade, com esse mesmo ímpeto, classificada de gloriosa, o homem da atualidade, que é classificada de gloriosa era das grandes potências, esse mesmo homem, ele extermina o seu próprio irmão a tiros de fuzil. Então nós estamos falando aí de 40 mil anos, mas a gente percebe que a intelectualidade hoje não é mais a pedra, é um fuzil, mas a emoção é a mesma. A agressividade é a mesma. Então, aqui já dá uma lição para a gente quando a gente diz assim, ah, mas o espírito não regride. Se o espírito foi exilado da Terra para um planeta inferior, ele não vai estar regredindo? É assim que a gente pergunta? Aí ele acabou de responder. O homem, ele está usando um fuzil. Mas a emoção dele é a mesma do homem de Neandertal. Ele não se renovou espiritualmente, ele não evoluiu, então ele ainda é um primitivo. Então ele vai para um planeta que está de comum acordo com o seu estado emocional. Então não há regressão. A única diferença é que ele tem um pouquinho mais de inteligência. Só isso.
5: E o bom, Conceição, é que ele fez antes toda aquela comparação, ele vem elencando todos aqueles homens gloriosos naquela idade antiga. Aí ele diz aqui, essa era da atualidade classificada de era das grandes potências. Quer dizer, lá na antiguidade eles matavam, né, se guerreavam, tudo bem, era bárbaro. E aqui, agora, uma era classificada como de grande potência. Mata com fuzil.
0: A flor de Hiroshima, que acontece no nosso sertão, no nosso ribeirinho, nos nossos bairros. Nós temos crianças morrendo de fome, idosos sendo maltratados, esquecidos. É uma barbárie. Por isso é que a parábola Caim, que fizestes a teu irmão Abel?
3: Os investigadores do raciocínio, ligeiramente tisnados de princípios religiosos, identificam tão somente nessa anomalia sinistra a renitência da imperfeição e da fragilidade da carne, como se a carne fosse permanente individuação diabólica, esquecidos de que a matéria mais densa não é senão o conjunto das vidas inferiores, incontáveis, em processo de aprimoramento, crescimento e libertação. Nos campos da crosta planetária, queda-se a inteligência, qual se for anestesiada por perigosos narcóticos da ilusão. No entanto, auxiliá-la-emos a sentir e reconhecer que o espírito permanece vibrando em todos os ângulos da existência. Cada espécie de seres, do cristal até o homem e do homem até o anjo, abrange inumeráveis famílias e criaturas, operando em determinada frequência do universo. E o amor divino alcança-nos a todos à maneira do sol que abraça os sábios e os vermes. Todavia, quem avança demora-se em ligação com quem se localiza na esfera próxima. O domínio vegetal vale-se do império mineral para sustentar-se e evoluir. Os animais aproveitam os vegetais na obra de aprimoramento. Os homens se socorrem de uns e outros para crescerem mentalmente e prosseguir adiante. Atritam os reinos da vida, conhecidos na terra entre si. Torturam-se e entredevoram-se por meio de rudes experiências, a fim de que os valores espirituais se desenvolvam e resplandeçam, refletindo a divina luz.
0: Vamos lá. Os investigadores do raciocínio, ligeiramente tisnado. O que é tisnado? Muito bem. Manchados, né? Enegrecido, tá? Então vamos lá. Os investigadores do raciocínio, ligeiramente enegrecido, manchado de princípios religiosos, uma leve mancha de princípios religiosos, identificam tão somente nessa anomalia sinistra a renitência da imperfeição e da fragilidade da carne, porque a carne é que é fraca, lembra? É? A renitência da imperfeição e da fragilidade da carne. É como os investigadores do raciocínio, ligeiramente manchado pela religião. Isso ficou interessante. Aí ele continua. Como se a carne fosse permanente individuação diabólica. Vocês lembram que eles até faziam aquele movimento de autoflagelação. A culpa era do corpo. Então eles se autoflagelavam. Silício, exatamente. Como se a carne fosse permanente individuação diabólica. Esquecido de que a matéria mais densa não é senão o conjunto das vidas inferiores incontáveis. Incontáveis, não tem nem como contar, vou voltar. Esquecido de que a matéria mais densa não é senão o conjunto das vidas inferiores incontáveis. Porque lembra, nós começamos o nosso movimento no mineral, adquirimos a sexualidade nas algas. Toda essa experiência, gente, nós vivemos como célula, verme. Fizemos todos esses movimentos. Vai dizer, ai, você... sim, presta atenção. Quando o óvulo é fecundado, se forma ali uma primeira o quê? E o espírito já está vinculado. Então, para nós nascermos novamente no corpo físico, nós revivemos toda a nossa experiência. Toda. Nós vamos voltar a uma célula, um embrião, viver ali dentro do líquido, a vida aquática. Por que nós vamos viver? Porque nós já temos tudo isso no nosso arquivo. Nós sabemos como fazer. É por isso que o Emmanuel nos fala que o corpo físico é um santuário de Deus. Porque quando eu digo que nós já vivemos a experiência do vírus, já vivemos a experiência de uma célula, de um átomo, para ser mais do átomo ao arcanjo, isso quer dizer que no meu corpo físico habita bilhões de princípios espirituais. Por isso eu não tenho direito sobre o meu corpo. Por isso, o corpo é um santuário divino. E que eu tenho que respeitar cada irmão meu, cada princípio que habita nesse corpo. Porque quando eu me irrito, quando eu me desajusto, eu não faço só mal a mim, mas a esses milhões de células. É muito louco isso. Esquecido de que a matéria mais densa não é senão o conjunto das vidas inferiores, inferior à raça humana. Tá? Incontáveis, não dá nem para contar. Em processo de aprimoramento, crescimento e libertação. Então lembra, todas essas experiências na carne, elas estão gravadas em mim. Às vezes, nós temos a atitude de um bicho que não pensa. Quer ver? 1 hora da tarde. A tua última refeição foi 6:30 da manhã. Tem 50 pessoas, comida para 5. Toca o sininho. Refeição liberada. Como é que você vai? Qualquer semelhança com um bando blá, blá, blá, blá, atropelando é pura coincidência. Mas agora, se são espíritos superiores ali, eles pegam as 5 refeições calmamente, vão dividir de forma igual. Igual, um pedacinho para cá. Abençoe, ainda faz a prece antes. Jesus abençoe nosso alimento, vamos agradecer pelo pouco que se torna muito com quem ama. Olha que harmonia. Mas se é um grupo com fome e que alguém ainda disse assim, só dá para 5. Então isso é o quê? É o bicho em nós. O anjo ainda não se fez presente, apesar do DNA divino que está em nós e que nós negamos. A nossa atitude diária, eu quero dizer assim, eu quero ser bicho, mas não quero ser divino. Você já viu um cachorro olhar para uma cadela e dizer, olá, vamos casar, seremos fiéis um ao outro, cuidaremos dos nossos filhos até que a morte nos separe? Mas ele é um bicho. Então, quando nos comportamos como tal, mostra a nossa semelhança com os animais, sem compromisso. Mas eles são animais. E olha, é uma coisa assim tão interessante. Eu nunca tive esse cachorro muito próximo. Agora eu estou convivendo com 2. E eu fico impressionada com as atitudes. Eu fico impressionada porque a gente percebe a semelhança com as atitudes humanas egoístas. Por exemplo, cada um tem a sua vasilha, né? Seu depósitozinho de ração. E eu coloco para um e coloco para outro. E às vezes o outro não vem. O que está ali, sabe o que ele faz? Ele come um pouco da dele, come um pouco do outro. Come um pouco do dele, come um pouco do outro. E fica olhando assim, ele quer acabar os dois. Ou então, o Bob Marley é uma figura. Eu coloco pro Bob, ele nem... Tchum. E o leão está lá fora, o Simba. Quando o Simba se aproxima, que ele vê que o Simba está chegando, ele corre para a marmita dele e fica lá. Aí fica comendo, fazendo de conta que está comendo. Para o outro não comer a dele. E eu fico olhando para aquilo e digo, meu Deus.
6: Somos nós.
0: Às vezes nós temos algo ou alguém, que a gente não está nem aí. Mas se aparecer alguém, começa a dizer, já. É meu. Às vezes é um objeto, criança faz muito isso. Criança tem um brinquedo, ela não está nem aí. Chegou um outro coleguinha que quer aquele brinquedo que ela nem lembrava mais, pronto. Ela quer agora aquele brinquedo. A sensação de perda que a gente tem aciona em nós o Bob Marley, o meu cachorrinho. Então a gente começa a parar para pensar e verificar verdadeiramente as nossas atitudes, aquilo que a gente acha que é humano, não é humano. É animal mesmo. Animal é briguento, é ciumento. É ciúme, ciúme é de animal. Cria um cachorro, você vê, é criador dentro de casa. Eles têm ciúmes. Ele quer o carinho só para ele. Ele não quer dividir. Então, dividir é coisa de humano. Não dividir é coisa de bicho. Esses são os animais domésticos. Então, é isso que a gente tem que entender. Essas atitudes, eu acho que quando nós começarmos a processar isso, essas atitudes que eu acho que são humanas, não são. São ainda requisitos da minha vida primitiva, da minha vida no reino animal. Começa a observar que você vai entender. A atitude humana não é essa. Então, nós, em verdade, ainda não aprendemos a ser humano.
6: antes de chegarmos ao reino angelical, nós temos que aprender a ser humano. Esquecido de que a matéria mais densa não é senão um conjunto das vidas inferiores incontáveis em processo de aprimoramento, crescimento e libertação. Agora, lembra que nós já estamos há 40 mil anos na fase da razão. Não foi ontem, não, tá? Já tem 40 mil anos. Se a gente reencarna a cada século, quantas encarnações nós já tivemos só nesse movimento da razão? Nos campos da crosta planetária, queda-se a inteligência, qual se for anestesiada por perigosos narcóticos da ilusão. Como se tivesse ali anestesiado. Porque é só parar para pensar. Usa a tua inteligência e pensa. As nossas atitudes diárias é de uma burrice tamanha. Eu conversando com meu sobrinho, conversando com jovens, eu digo, essa juventude de hoje, a sobrevida deles vai ser bem mais curta. Porque eles pegaram uma vida sedentária, brincar para eles é na frente do computador, no joguinho. Não pegaram a era do esporte, do voleibol, do basquetebol, que a gente entrava nas ruas, era quadra de vôlei para tudo quanto é canto, todo mundo queria dançar, todo mundo queria fazer exercício. Foi esse movimento da juventude. Então, essa juventude de hoje é vida sedentária, muita bebida, muita droga e muito sexo. E fértil. Então, vai ser um grupo que nós vamos... Acompanha, 40, 50 anos, a quantidade de morte desses jovens. Vai adoecer o corpo, não vai aguentar. Eu pergunto, nos campos da crosta planetária, queda-se a inteligência, porque é um ato de burrice. Ao mesmo tempo que eu quero viver, eu mato o meu corpo. Ao mesmo tempo que eu quero ser feliz, é uma felicidade ilusória. Porque no dia seguinte eu estou muito mal. Porque todo o uso de química, no dia seguinte, me traz o resultado. E na outra semana ou no dia seguinte eu vou repetir tudo de novo? Me diga se isso não é burrice. Como eu posso usar alguma coisa que me mata? Nos campos da crosta planetária, queda-se a inteligência, qual se for a anestesiada a inteligência por perigosos narcóticos da ilusão. Vou viver eternamente, nunca vou adoecer, sou muito feliz. Ilusão. O corpo é meu, a vida é minha e o que eu tenho é meu. Ilusão. No entanto, auxiliá-la-emos a sentir, auxiliá-la-emos a inteligência, auxiliá-la-emos a sentir e reconhecer que o Espírito permanece vibrando em todos os ângulos da existência. Vamos auxiliar para isso. Cada espécie de seres, do cristal até o homem, e do homem até o anjo, e lembra do conceito de anjo, que é aquele que está no processo de evolução, mas que em algum momento já vacilou, mas está em progresso. Já o

cristal até o homem, e do homem até o anjo, abrange inumeráveis famílias de criaturas. Inumeráveis. Quando a gente entende isso, quando a gente olha para uma criança que precisa de uma mãe, a gente se sente mãe. Porque essa criatura, esse espírito, pode ser a qualquer momento meu filho. Aquele que eu matei, aquele que eu roubei, aquele que eu abandonei, ele vai reencarnar, vai vir como meu filho, como minha filha. Então qual é a diferença? Eu tenho que esperar a reencarnação? Quer dizer que meu filho é só porque tem meu DNA? DNA apodrece. Ele vai a óbito. E vai acabar. Mas os laços espirituais, isso não acaba, não. Então, o espírito ele chega num grau de maturidade tão grande que ele não tem mais essa diferença. A matéria para ele não tem mais nenhuma importância. Não importa se eu te pari ou não. Tu é um ser precisando de uma mãe. Acabou. Ama da mesma forma. Mas nós ainda não. A cachorrinha, ela vai lamber a cria dela. Ela vai amamentar a cria dela. Só a dela. Entendemos? Instinto. Operando em determinada frequência do universo. E o amor divino alcança-nos a todos. A maneira do sol que abraça os sábios e os velhos. Então, o mesmo amor que o nosso Deus Pai tem pelo nosso Senhor Jesus, esse mesmo amor ele tem por qualquer ser humano que se tornou um caído. Não há diferença. A alegria dele com Cristo é maior, porque esse filho soube ser obediente. Por isso que o nosso Senhor Jesus contou a parábola do filho pródigo. Na parábola, Jesus nos apresenta um pai que ficou muito feliz com o filho que voltou. Dentro da cultura hebraica, diz o nosso irmão Haroldo, que estudou e compartilha com a gente, ele diz que dentro da cultura hebraica, um pai, um senhor idoso, é da natureza dele andar devagar, com um cajado. Jamais um homem na idade poderia sair correndo. E muito menos um pai, naquela cultura patriarcal, beijar o filho várias vezes. E todos esses movimentos, na parábola, o pai faz. O pai sai correndo. E quando pega o filho, beija, beija, beija, beija, beija, beija. Mostrando, nosso Senhor Jesus, através dessa parábola, a alegria do pai quando um filho volta ao seu regaço. E o filho foi muito cruel. O filho pediu a parte da herança antes do pai morrer. Foi, estourou tudo. Quando se viu comendo junto com os porcos, aí lembrou que tinha pai. Mas não é o que fazemos? Exigimos tudo de Deus. Depois que a gente estoura tudo que está comendo farelo, aí a gente lembra que nós somos filhos de Deus e a gente quer voltar à casa e o pai aceita. Em verdade, o processo de evolução não era para a gente sofrer o tanto que a gente sofre. A gente sofre devido às nossas escolhas. Por exemplo, o ciumento sofre muito. Uma pessoa que é invejosa sofre muito. Uma pessoa que tem baixa estima sofre demais. Uma pessoa materialista, ela não tem paz nunca. Uma pessoa vaidosa, orgulhosa, nunca tem paz. Então, em verdade, esse tipo de comportamentos inadequados nos traz muito sofrimento. Então, em verdade, as nossas escolhas que nós temos feito ao longo desses milênios foi realmente de dor. Então, por isso é que ele diz que é uma inteligência que caiu. Então, nós não somos inteligentes nas nossas escolhas. As nossas escolhas são escolhas de dor. Faz sentido o que eu estou falando? Lembra que as provações que Deus nos manda por uma imposição divina, pelo processo de evolução, não chega a um terço das experiências.

0: pessoas que nós conquistamos e arrumamos ao longo desses milênios. Todavia, quem avança demora-se em ligação com quem se localiza na esfera próxima. Então, nesse processo, se eu estou avançando, se eu estou indo para frente, eu me ligo com quem? Eu me localizo com quem? Exatamente, está paralelo, estamos juntos. Então, da mesma forma, se eu fico para trás, eu também continuo vinculado com esse mesmo grupo. Então, à medida que nós vamos evoluindo, as nossas companhias também são outras. O domínio vegetal vale-se do império do minério para sustentar-se e evoluir. Ele vai aqui ponto a ponto, é um precisando do outro. Ele vai falando dessa ligação, não é isso? A cadeia, exatamente. Os animais aproveitam os vegetais na obra do próprio aprimoramento. Os homens se socorrem de uns e outros para crescerem mentalmente e prosseguir adiante. Então, para o meu processo de evolução, é indispensável a convivência. É impossível eu crescer sozinho, isolado. E tem que ser com gente. Eu me recordo de um cidadão que ele falou assim, que ele escolheu ser veterinário porque ele não suporta gente. Gente é muito complicado. E aí ele caiu na besteira de abrir um pet shop. Não passou muito tempo e ele fechou. Eu disse, por quê? Ele disse, a pior coisa que tem é a dona dos cachorrinhos. Então você vê que é uma pessoa adoecida. Então é necessário conviver com pessoas, porque é ela que aponta aonde eu preciso trabalhar. E tem pessoas que se isolam mesmo. Se isolam. Vai para o Himalaia, se tranca num sítio, não quer contato com ninguém, no mosteiro. Se isola, né? Fica numa rede só, na rede social. A humanidade está se isolando. Atritam os reinos da vida conhecidos na terra entre si. Torturam-se e entredevoram-se por meio de rudes experiências, a fim de que os valores espirituais se desenvolvam e resplandeçam, refletindo a divina luz. Nesse ponto da palestra, o esclarecido ministro fez longa pausa, fitou-nos bondoso e continuou um pouco mais.
1: Mas, além do principado humano, para lá das fronteiras sensoriais que guardam ansiosamente a alma encarnada, amparando-a com limitada visão e benéfico esquecimento, começa vasto império espiritual vizinho dos homens. Aí se agitam milhões de espíritos imperfeitos que partilham com as criaturas terrenas as condições de habitabilidade da crosta do mundo. Seres humanos, situados noutra faixa vibratória, apoiam-se na mente encarnada, por intermédio de falanges incontáveis, tão semiconscientes da responsabilidade e tão incompletas na virtude quanto os próprios homens.
0: Ok, vamos voltar aí que acho que vai dar tempo de comentar isso. E é bem mais complexo. Mas além do principado humano, para lá das fronteiras sensoriais que guardam ciosamente a alma encarnada, amparando a alma com limitada visão e benéfico esquecimento, começa vasto império espiritual, vizinho dos homens. Aí se agitam milhões de espíritos imperfeitos que partilham com as criaturas terrenas as condições de habitabilidade da crosta do mundo. Ele vai falar já desse trabalho que eles irão fazer com esses determinados espíritos. Quem são? Seres humanos situados noutra faixa vibratória, apoiam-se na mente encarnada. Olha aqui. Porque lembra que são espíritos que vão atender outros espíritos. Eles vão a colônias. Lembra? Eles estão aqui, eles vão, na verdade, quais são as colônias que eles irão?
2: Purgatoriais.
0: E o nosso querido Flacos aqui está falando qual a atitude deles, desses espíritos que eles irão atender e qual a influência deles sobre o meio. Então, volta aqui só um pouquinho. Além do principado humano, além daqui do corpo físico, do sensorial, que guarda ociosamente a alma encarnada, que é o corpo físico, o corpo material, amparando essa alma com limitada visão e benéfico esquecimento, porque quando nós estamos encarnados, tem até o Chico pergunta assim para Emmanuel, quem é o assassino? Acho que é isso, não foi assassino, ele usou outro termo, mas assim, quem é o malfeitor? Quem é o malfeitor? Aí Emmanuel diz, qualquer um de nós que foi descoberto. Qualquer um de nós que foi descoberto. Por quê? Se levantar um pouco o véu das nossas existências, nós vamos identificar as inúmeras vezes que nós fomos malfeitor. Então, qualquer um de nós que foi descoberto. Então, além do principado humano, está no corpo físico, para lá das fronteiras sensoriais que guarda ociosamente a alma encarnada, amparada a alma encarnada com uma limitada visão, que a gente enxerga muito pouco, e o benéfico esquecimento. Você imagina você, naquele grupo familiar que você está inserido, você olhar para o pai, para a mãe, para o filho, para a filha, para o esposo, para a esposa, e identificar quem são. Que às vezes tem surpresas muito boas, mas às vezes são ligações bem complicadas. Começa vasto império espiritual, vizinho dos homens, porque vizinho, gente, é paralelo. Quando a gente fala em mundo espiritual, a gente pensa uma coisa lá longe. É paralelo. Nós temos colônias espirituais aqui paralelas. Por isso que ele usou o termo o quê? Vizinho. Vizinho é quem está o quê? Ao lado. Aí se agitam nesse mundinho paralelo, nesse mundo, aí se agitam milhões de espíritos imperfeitos. Olha, a população da Terra está hoje em quanto? 7 bilhões. Multiplica por 5. Essa é a população do mundo espiritual. Aí se agitam milhões de espíritos imperfeitos que partilham com as criaturas terrenas as condições de habitabilidade dentro da tua casa. Habita contigo. Tem espírito quando começa a chover, eles têm medo da chuva, correm entre algumas casas, que não tem proteção. Por isso que os antigos diziam, fecha a porta para não entrar espírito. E até tinha essa crença. E tem alguns espíritos que correm, realmente entram. Olha, eu digo, a minha primeira reunião mediúnica foi com pessoas que não eram espírito aqui nessa instituição. E eu me lembro do espírito através da tia que incorporou, que veio para acudir a sobrinha, a tia incorpora ao meu lado. E o espírito diz através daquela senhorinha que nunca tinha incorporado. Por que você está fazendo isso com essa criança? Por causa do pai. E você conhece o pai da onde? Ele estava num bar bebendo. Eu estava passando. Olhei para ele e gostei dele. E a partir daí, eu sou parceira dele na bebida. E eu ouvi isso de pessoas que não sabiam nem o que era espírito. As condições de habitabilidade da crosta do mundo. Seres humanos situados noutra faixa vibratória apoiam-se na mente encarnada, apoiam-se na mente encarnada por intermédio de falanges incontáveis, tão tão semiconscientes na responsabilidade e tão incompletas na virtude. Semiconscientes nas responsabilidades e tão incompletas na virtude. Esses espíritos, quanto os próprios homens. Então aqui ele começa, ele fez um movimento en passant, falando do processo da evolução. Agora ele está entrando nesse trabalho que eles vão realizar nas colônias espirituais, preparando a cada um o trabalho que vai realizar. Uma benção, né? Estar estudando esse livro, né, gente? O livro vai esquentar tanto. Vamos orar? Querido amigo, nosso Mestre Jesus, nosso pensamento de gratidão, nosso sentimento de gratidão por esse período que o Senhor nos proporcionou de estarmos aqui relembrando lições morais que estão guardada e gravada em nossa consciência e que ao longo desses milênios nós optamos em fugir, em desobedecer. Por isso, Senhor, tantos séculos de dores para a humanidade terrena. Amanhã é um novo dia, um novo sol, novas oportunidades irão surgir. Num ambiente doméstico, nós podemos mudar para melhor, aprendermos a te refletir. Teremos a oportunidade novamente de voltar à vida profissional e termos atitudes voltadas ao bem. Teremos a oportunidade de mais uma vez conviver no trânsito, poder fazer dele um ambiente de harmonia e de paz. Não podemos lamentar o passado, mas podemos modificar o futuro, nos modificando no presente. Obrigada, amor de nossa vida. Agradecemos aos amigos espirituais que conduziram nosso trabalho com tanto amor. Ajuda-nos, Senhor. E te pedimos a bênção. E te pedimos o cuidado para com os nossos irmãos que estão na condição de líderes desse país. Que a misericórdia divina, que a espiritualidade superior possa ampará-los, livrá-los das más influências e que possam despertar a consciência para a responsabilidade para com a nação. Graça te damos, Senhor Jesus.
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0: 2:59.
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0: Boa noite.
1: Boa noite a todos.
0: Que a paz, a luz e o amor de Jesus esteja conosco hoje e sempre. É sempre com muita alegria que a gente vem para mais uma oportunidade de trabalho no serviço do bem e do amor.
1: Eu sou Hinaldo Neri.
0: E eu sou Cristiana Stanford Neri.
1: Nós estamos aqui ao convite do Portal da Luz para participarmos juntos deste programa que será retransmitido toda primeira e terceira segunda-feira do mês, onde nós estaremos trazendo assuntos concernentes à doutrina espírita.
0: E agradecendo ao nosso amigo Luiz Domingues pelo convite e a responsabilidade de juntos podermos estar aqui para podermos levar mais uma frente de trabalho dentro da seara da doutrina espírita. Divulgando o amor junto à Rádio Portal da Luz, com uma forma diferente. Nós temos um programa que realizamos diariamente, que iniciou diariamente um dia antes de ser decretada a pandemia. Mas nós já fazíamos várias lives, várias transmissões, mas a pedido da espiritualidade nós iniciamos esse trabalho. E hoje, a pedido do nosso amigo Luiz, nós estamos assumindo essa frente de trabalho nova diante da Rádio Portal da Luz.
1: Porque nós agradecemos muito a confiança e a responsabilidade que sabemos que teremos que ter junto a vocês. Porque esse programa irá, como nós falamos, falar sobre doutrina espírita. E contamos com a presença de vocês, com o like de vocês e, principalmente, para nós iniciarmos toda a tarefa espírita, nós iniciamos com a prece. Cristiana?
0: Vamos orar? Vamos elevar o nosso pensamento ao alto para agradecer ao Divino Amado Mestre Jesus pelo amor que Ele sempre dispensa a cada um de nós, pelos seus ensinamentos, pela oportunidade de podermos estar aqui trilhando um pouquinho o seu caminho, para podermos juntos aprender um pouco mais sobre o seu amor e sobre essa doutrina de paz, de luz e de amor, que traz o consolo aos nossos corações. Que todos aqueles que possam estar aqui conosco sintam-se amados e abraçados pelo Mestre amado Jesus e pelo nosso Pai Maior. Que possamos juntos, iniciando neste dia essa etapa do trabalho, podermos galgar novos rumos, levando sempre a proposta dessa doutrina como a bandeira e o estandarte do Mestre Jesus com muito amor. Que assim seja, graças a Deus.
1: Que assim seja, amém.
0: E dando
1: amém.
0: Boa noite aqui aos nossos amigos internautas, Seu Wilson da Hora, que está aqui conosco, a Mônica Zimene, Regina Busnero, a Vini, a Beth Leite, sejam muito bem-vindos todos vocês. E a nossa proposta hoje é a gente fazer um bate-papo diferente, falarmos um pouco sobre uma questão que é tão questionada, tão polêmica, que traz muitas vezes dúvidas entre os próprios espíritos, que é a mediunidade.
1: Esse assunto é um assunto muito palpitante, viu, gente? Porque no momento em que nós estamos vivendo, esses momentos de conflitos e de variação, de vibrações, e principalmente a polaridade dessas vibrações que se estendem, atinge diretamente a esses que são os médiuns. Então é de extrema importância nós compreendermos que a mediunidade não foi inventada pelo Espiritismo. Não, ela não foi inventada pelo Espiritismo. A doutrina dos Espíritos, ela nos consola explicando o que vem a ser mediunidade. Cristiana, a mediunidade, ela sempre aconteceu ou foi uma criação da doutrina espírita?
0: Não, a gente, quando a gente estuda, né, a doutrina espírita, a gente vai entender que o fenômeno mediúnico é um fenômeno que ocorre desde que a humanidade existe. Né? Não é privilégio da doutrina espírita, muito pelo contrário. Mas a doutrina espírita vem estudar, esclarecer, desmistificar a questão mediúnica. Mas se nós formos buscar a história da humanidade, né, nós vamos ver que mediunidade ela existe desde tempos muito passados e antigos. É, nossos irmãos hindus, eles trabalhavam muito com a questão mediúnica, os egípcios, né?
1: Os Vedas.
0: Os Vedas. A gente vê que a mediunidade ela está presente em toda a história da humanidade, inclusive no próprio contexto bíblico.
1: Onde, né, tem o ser humano, tem mediunidade.
0: Boa noite, Bebel. Boa noite, Ivonete Maria. Sejam bem-vindos.
1: Então, essa questão, Cristiana, que sempre paira, eu não sei se você que está nos ouvindo, já se questionou. Cristiana, que história é essa de termos mediunidade? Todos nós temos. Mas ser médium, por que existe essa diferença em ter mediunidade e ser médium?
0: Porque a mediunidade, como a gente disse, né, é inerente ao ser. Mas ser médium, a gente pode dizer que uma pessoa é médium. Eu não posso dizer se Hinaldo é médium ou se você que está nos ouvindo é médium. Quem pode dizer se você é médium é você.
1: Exato.
0: Porque o médium é toda e qualquer pessoa que percebe em algum grau a influência dos espíritos.
1: Isso está na codificação, né, Cristiana?
0: Está no Livro dos Médiuns, né, no capítulo 14 do Livro dos Médiuns, é dos médiuns o capítulo, e justamente na questão 159, é quando é trazido para nós essa questão, porque ele diz: todo aquele que sente num grau qualquer a influência dos espíritos é por esse fato médium. Essa faculdade é inerente ao homem. Não constitui, portanto, um privilégio exclusivo.
1: É porque, não sendo um privilégio exclusivo, que muitos acham que, por terem mediunidade, são melhores do que os outros. E não é bem assim. É uma coisa muito mais ampla do que você possa imaginar.
0: Boa noite, Elzinha. Boa noite, Thelma Medeiros. Sejam bem-vindas.
1: E Terezinha Oliveira.
0: Terezinha Oliveira. Eliette Clemente, Fred, sejam bem-vindos também.
1: Nós agradecemos, gente, sempre a vocês a participação. E, por gentileza, se vocês puderem, vão dando likezinho, vão curtindo, comentando, convidando pessoas para se inscrever no canal Portal da Luz e o canal de Cristiana Hinaldo Stanford Neri. Porque todos os canais que estão retransmitindo merecem o nosso carinho, o nosso apreço e a nossa curtida. E nós nos inscrevermos neles também. Sim. Cristiana, vamos citar os canais que estão aqui conosco?
0: Vamos agradecer a TV IDEAC pela retransmissão, ao Amigo Espiritual, a Rádio Portal da Luz e Web Rádio Portal da Luz, os nossos ouvintes, a RAI TV, Rede Amigo Espírita, a Web Rádio Sementes de Amor, a TV União Espírita de Maceió, e a TV Nova Luz, pela retransmissão deste nosso trabalho, que é o primeiro episódio da temporada 1, né, do Bate-Papo com Jesus. E vai ser um trabalho que a gente vai estar permeando em vários assuntos da doutrina.
1: E vamos ter convidados também, porque você que está nos ouvindo, você também é nosso convidado, viu? Você poderá vir para cá. No chat, você poderá trazer a sua pergunta e nós poderemos, na medida do possível, é claro, que estiver ao nosso alcance, a gente vai respondendo.
0: Dentro, okay, da nossa condição de conhecimento, de entendimento da doutrina, porque é tão, tão maravilhoso. A gente sempre diz a todos, né, que essa doutrina ela é tão bela, porque ela é um constante aprendizado para todos nós. Não existe doutor de doutrina espírita. Todos nós somos aprendizes. Boa noite, Francisca Borges, de Patos, Minas Gerais. Seja bem-vinda.
1: Gente, olha, essa questão da mediunidade, eu gostaria de voltar a essa base que é médium, separarmos bem mesmo, mediunidade e médium. Porque, veja, se Kardec lá, os espíritos asseveram a Kardec, que só é médium, essa palavra médium só pode ser usada para aquela pessoa que percebe. É preciso que a pessoa, por isso que Cristiano no começo disse assim, só quem pode dizer se você é médium é você mesmo. Porque, veja, se eu percebo em algum grau a presença dos espíritos, Kardec diz, os espíritos dizem a Kardec, é por este motivo que você é médium. Agora, ter mediunidade. Ah, mediunidade é uma faculdade orgânica. É, ela está situada no organismo e alojada no campo perispiritual. Veja mesmo, você ter mediunidade é uma coisa natural. Porque você tem a audição, você tem a gustação, você tem a visão, você tem o tato, você tem a olfato, você sente o cheiro, sente o gosto, o tato, o ouvido, você escuta, e a mediunidade você percebe. Veja, quando nós iniciamos o nosso estudo primário, nós aprendemos que temos 5 sentidos. Mas quando nós avançamos nas questões científicas, nós descobrimos que o organismo tem muito mais sentidos, inclusive a mediunidade. Hoje, paira em torno de 18 sentidos do corpo físico. Nós vamos falar isso nos nossos programas, viu? E vocês poderão cobrar a gente, porque nós vamos apresentar a vocês todas as nuances que traz a doutrina espírita com referente aos assuntos. Não é isso, Cristiano? A gente vai falar hoje sobre mediunidade. Então, veja, à medida em que eu percebo algo, eu sonho, acontece, eu percebo a presença de um espírito, eu vejo um vulto, eu escuto vozes, eu sonho, a coisa acontece. Então, isso são fatores predisponentes à mediunidade.
0: E é interessante que a gente tem o nosso amigo, né, que é o Sérgio Lopes, Sérgio de Oliveira Lopes, que ele, Lopes de Oliveira, desculpa, é que ele é um médico, psiquiatra, e ele faz um estudo a respeito da interligação entre a glândula pineal e a mediunidade, onde em estudo comprovado, ele demonstra para nós, né? Boa noite, Nadia Araújo, da Rádio Web, seja bem-vinda. Da Rádio Web, não. Todos da Rádio Web. Seja bem-vinda, Nadia Araújo e Rafael DM. Seja bem-vindo também. E aí, o que é que acontece? Nosso irmão, ele vem nos mostrar que quando a faculdade mediúnica ela está em atividade, a nossa glândula pineal, ela fica com uma luminosidade diferente. E ele demonstra que aqueles que têm a faculdade mediúnica mais avançada, né, mais desenvolvida, né, mais trabalhada, essa luminosidade da glândula pineal, ela se torna cada vez maior.
1: Ela vai se ajustando à medida em que a gente conhece, compreende, interliga-se, intercambia com o mundo espiritual. Ou seja, à medida em que você vai desenvolvendo essa percepção, é por isso que antigamente, Cristiana, Edgar Moon, em outros livros, vocês vão encontrar, nós, inclusive, pegamos os carros de João Nunes Maia, pegamos um livro de Carlos Mbaçaí, de... Edgar Moon, que é esse que nós estamos aqui na mão, que fala sobre mediunidade. Veja, no começo ele dizia que essa mediunidade ela tem que ser desenvolvida. À medida que a gente vai percebendo que a mediunidade você já tem, você não desenvolve, você vai compreendendo como é a sua mediunidade. Porque uma mediunidade de uma pessoa não é idêntica da outra. Cada um tem a sua nuance. por ter a sua percepção diferenciada das coisas materiais e das coisas espirituais. Ô, Hinaldo, e tem mediunidade material também? Tem, gente. Tem o animismo, o fator anímico. Toda boa mediunidade inicia-se no anímico. Você passa do animismo ao médium anímico e depois a mediunidade por completo. Ou seja, à medida em que você exercita essa mediunidade, e exercitar, gente, é procurar uma casa espírita bem orientada, procurar um grupo que você se assemelhe, que você goste. Cristiana, dê ao pessoal uma noção do que vem a ser se aproximar. Depois que você contar a sua experiência, que isso é muito bom, gente. Nós temos a experiência nossa para contar a vocês. Eu vou contar a minha também.
0: É que a mediunidade, ela desponta e não tem idade. É muito interessante isso, porque muitas vezes as pessoas perguntam, uma criança pode apresentar mediunidade? Na adolescência, a pessoa pode apresentar mediunidade? Ah, olha, a pessoa passou a vida toda, nunca despontou a mediunidade, mas agora, na maturidade, já idoso, começou a ver espíritos, a perceber. Então, é muito interessante isso, porque as pessoas acham que não, a pessoa ou nasce já, né, ou só apresenta mediunidade quando é mais novo, não tem idade. A mediunidade, ela pode apresentar-se, o desenvolvimento dela, a percepção, em qualquer idade, né? Vai depender muito. E a criança é muito interessante, porque quando a gente estuda doutrina espírita, a gente entende que nós espíritos, quando reencarnamos, os espíritos nos esclarecem que o nosso reencarne, ele se completa aos 7 anos de idade. Então, se o nosso reencarne se completa aos 7 anos de idade, então, do 0 aos 7, a gente está mais na espiritualidade do que encarnado. E é por isso que nós percebemos crianças que elas apresentam a nós a vidência,
1: então
0: a claudiaudiência.
1: São aqueles amiguinhos imaginários que a gente diz que eles têm. Então veja, se você tem um filho em casa e que ele diz que tem um amiguinho, saiba que ele está conversando com um espírito. É isso, Cristiano? Muito bem.
0: E aí, veja, é preciso que a gente também tenha cuidado para não ignorar o que a criança está trazendo, mas também não estimular.
1: Ah, então não deve estimular a mediunidade na criança?
0: Não é adequado a gente estimular. Por quê? Bom, a criança está em fase de desenvolvimento psicológico e de personalidade nesta encarnação. Então, como ela ainda está na fase infantil, ela ainda está maleável para as influenciações, para que nós possamos levar a ela maiores conhecimentos. É maior aprendizado. Boa noite, Lia Pires, seja bem-vinda. Né? Então, a gente tem os pais, né, os educadores, têm dos 0 aos 7 anos o tempo para poder introjetar todos os bons ensinamentos a essas crianças.
1: Através do exemplo.
0: Através,
1: né?
0: Do exemplo.
1: Não é somente faça o que eu digo, mas não faça o que eu faço. Isso não cola mais.
0: Isso. E aí, por este motivo, quando esse espírito passa agora, ele conclui o seu processo encarnatório e aí ele, dos 7 aos 14, começa a eclodir nele a sua personalidade de tudo que a gente somou nas nossas encarnações passadas.
1: Ah, então é por isso que a gente chama dessa adolescência de aborrecência.
0: Isso.
1: Porque ele parece que é contraponto, contra tudo, contra todos, e sempre está sendo um opositor, não é isso? Aquele dos 7 aos 14 é uma eclosão de tanta coisa, não é? Ele descobre, segundo a psicologia, que o pai não é mais aquele homem super-homem, a mãe também não é mais aquela super mulher. Ela até descobre, né, nesse período, que os pais mentem. É, ele percebe que os pais mentem. Eles
0: escondem,
1: percebem
0: as coisas,
1: exato,
0: né?
1: Exato, exato, exato. Cai por terra.
0: O pai não é mais o super pai, o super-herói, né? E
1: cai
0: a mãe
1: por terra,
0: não
1: o quê,
0: é
1: Cristiana?
0: Mais a sua fada madrinha, né?
1: É. E olha que coisa interessante, cai por terra aquela coisa do Papai Noel, né?
0: Isso.
1: É, cai a coisa do Papai Noel. Começa, veja, não é a maturidade. Não, não é a maturidade, não. É o encontro com uma nova realidade.
0: Isso.
1: Uma nova realidade.
0: E aí, veja, isso dos 7 aos 14. Aí, quando chega dos 14 aos 21, é quando esse espírito vai formar a sua personalidade e concluir os 21. Então, nem a gente deve desenvolver a mediunidade ou incentivar a mediunidade na infância, nem tampouco na adolescência.
1: Exato.
0: Porque é o período de formação de personalidade, o que pode provocar, levar esses jovens ao desequilíbrio de comportamento, ao desequilíbrio mental.
1: Vejam, como eu estou em formação de personalidade, então eu tenho que me ajustar aos exemplos que são dados pelo pai, pela mãe, pelos educadores, por pessoas reencarnadas, mesmo que eu sofra a influência dos espíritos, porque ninguém deixa de sofrer a influência dos espíritos. Continuamos recebendo essa influência. Mas vejam, a boa influência terá que vir dos pais. É a educação que você terá que passar. E vejam que nesse processo de aproximação de espíritos, iria desajustar em quê? E chegou mais gente por aí, não foi?
0: Boa noite, Cleide Maciel, Irã e nossos irmãos arcoverdenses. Sejam bem-vindos.
1: É o interior de Pernambuco, de Arco Verde, viu, gente? Uma cidade belíssima. Então, vocês imaginem que o ser humano reencarnado nesse período, ele não pode sofrer esse exacerbada mediunidade. Porque vai danificar as suas... Como é que eu posso dizer? Essa ideia na cabeça dele, intrusa, que eu chamo mediunidade, o contato mediúnico é um contato de intrusos nos nossos pensamentos. Porque a mediunidade não é como muita gente pensa, viu? Que o espírito vem e entra como se entrasse uma faca na bainha. Não, o espírito não entra no nosso corpo. É um contato mental. Agora você imagine, se é de perispírito a perispírito, ele irá nos influenciar com seus pensamentos, com suas palavras e com seus atos. E se você está em formação de personalidade, será que a sua formação de personalidade se estruturará de forma equilibrada? Eu pergunto a você, você que tem um filho que está com má companhia, aquelas companhias que os pais não desejam, eu pergunto, é bom para ele, para sua formação de personalidade? Você vai dizer não. Então você imagine querermos que uma criança possa desenvolver a mediunidade. Não é aconselhável. Aconselha-se na casa espírita a partir dos 18 anos, onde ele poderá passar a fazer parte do estudo sobre mediunidade. Ah, Inaldo, então ele vai levar quantos anos para desenvolver a sua mediunidade? Não, a mediunidade ele já tem. O que ele vai aprender como lidar com ela. Para não ser, olha, é a informação mais importante, viu, sobre mediunidade. Para não ser joguete e para não ser prisioneiro de mentes ardilosas do mundo espiritual. Então é por isso que a gente não põe. Porque é como se entregássemos uma ovelha na boca dos lobos.
0: Exatamente. Porque como está a informação, e aí muitas pessoas vão perguntar, né? Mas, Rinaldo, peraí. Você está dizendo que não deve se desenvolver a mediunidade na adolescência? E por que Kardec se serviu das jovens, das pré-adolescentes, né, na época?
1: Porque, veja, a
0: espiritualidade... Muitas pessoas questionam isso.
1: A espiritualidade, a época de Allan Kardec, se serviu de espíritos ainda em desenvolvimento, mas almas muito velhas, viu? espíritos que já estavam preparados para tal tarefa e sabiam que poderiam enveredar por caminhos tortuosos. O que aconteceu? Poucos sabem disso, que as médiuns que Kardec se serviu, quando elas ficaram adultas, elas tiveram problemas neurológicos. Elas tiveram problemas. Veja, tiveram problemas neurológicos por quê? Porque exacerbaram. Ah, então os espíritos se usaram, então são eles os culpados. Não. Não existe culpa. Existe responsabilidade. Porque, veja...
0: E lembrar que Kardec não tinha esse conhecimento. Porque se foi um trabalho desenvolvido e a coisa aconteceu naturalmente, né, ele não sabia que podia trazer prejuízo para aquelas jovens.
1: Exato.
0: Tenho certeza que se ele soubesse, ele jamais teria incentivado o uso da mediunidade nas adolescentes.
1: Exato.
0: Mas fica claro para nós que diante da condição, por quê? Porque poucas pessoas sabem. Mas se for estudar e ver, né, como é que foi o fim daquelas jovens, elas desencarnaram com problemas mentais.
1: Exato. Né? Por conta do trabalho mediúnico em tenra idade. Mas sabendo disso, hoje o nosso compromisso é de não buscarmos levar nenhuma criança, nenhum adolescente, nenhum jovem que não esteja preparado emocionalmente. Hinaldo, tem jovens que são extremamente preparados emocionalmente. Raros, são muito difíceis. Esses sim podem.
0: Esses Mas mesmo podem. Assim, vamos ver o exemplo que nós tivemos. Veja, Chico Xavier, Divaldo Pereira Franco, todos eles apresentaram a mediunidade desde a infância. Mas quando foi que o trabalho realmente iniciou a realização do trabalho? Quando Chico Xavier completou 18 anos.
1: Foi quando
0: Emmanuel se apresentou a ele para o início da tarefa espírita. Divaldo foi orientado por Chico da mesma maneira.
1: Exato.
0: O trabalho de controle em relação à educação sexual, por quê? Porque a sexualidade é uma energia co-criadora no universo, né? E ela também é bastante utilizada para a ajuda no trabalho mediúnico.
1: É, porque certo? É um direcionamento, gente, é uma energia, é uma energia criadora. E se ela é uma energia criadora, vocês terem ideia, muitas vezes, ou vocês acham que acontece como os fenômenos de materialização. Essa é a energia canalizada. Os efeitos físicos, essa é a energia canalizada. Quando o teletransporte de íncubos e súcubos, entradas e saídas de objetos em lugares fechados, essa é a energia. É uma energia criadora, gente. Então, nós que somos espíritas, que temos o conhecimento, temos a responsabilidade, o dever de cuidarmos das nossas casas e de cuidarmos daqueles que participam dos nossos, os ceareiros, né? Aqueles que vêm à casa. E alguma vez alguém me perguntou, viu, Cristiana? Eu não sei, eu vou jogar a bomba no seu colo e a gente vai responder junto essa pergunta. Pessoas que tomam remédio controlado, Cristiana, estilo remédio controlado para o sistema nervoso, devem participar de reunião mediúnica?
0: Não é indicado, né? Os próprios espíritos nos é orientado de que qualquer substância que seja utilizada, a gente deve evitar, inclusive até quando nós estamos doentes. Veja, porque muitas pessoas acham que a mediunidade só é utilizada na reunião de desobsessão, na reunião mediúnica. Mas até o passe, ele é um trabalho ligado à mediunidade.
1: Exato.
0: Porque você é intermediário dos espíritos. Então, como é que você pode ser intermediário de uma energia para melhorar e auxiliar e reequilibrar outra pessoa, se você não está equilibrado? Então, quando nós estamos doentes, adoecidos, do organismo físico, tomando alguma medicação, né, mais severa, os orientadores nos dizem que a gente não deve se servir do passe, aplicar o passe nas pessoas, porque você vai impregnar elas com aquela
1: medicação que você está
0: tomando. E é por esse motivo também que nós orientamos que quem vai se dedicar ao trabalho e ao serviço mediúnico não deve beber, se drogar, fumar. Não deve.
1: Viciações, né, Cristiano?
0: Nenhum tipo de viciação.
1: Ah, então o médico é uma pessoa perfeita, Cristiano?
0: Não.
1: Não é.
0: Não mesmo. Mediunidade não atesta moralidade. São coisas extremamente distintas.
1: Mas que deveriam andar juntas.
0: Deveriam. Mas não é assim que acontece. Haja vista, nós acompanhamos aí diversas situações vexatórias com vários médiums, né, ao redor de todo mundo.
1: Dentro e fora do espiritismo.
0: Exatamente. Tanto que a gente tem um dos casos mais recentes aí de um médium que, inclusive, não se denominava espírita, se denominava católico, né, mas que fazia prática das curas mediúnicas lá no ambiente em que ele trabalhava com a mediunidade, né, por abusos, né, e utilização da sexualidade equivocada junto ao trabalho mediúnico, e que chegou a ser preso e tudo mais, né, e foi bastante complicada a situação. E aí muitas vezes as pessoas dizem assim, mas então como é que fica? Como é que fica, Hinaldo? Se ele não tinha moralidade, mas ele curou tantas pessoas, como é que pode ser isso, hein?
1: É, porque é justamente isso que você falou anteriormente. A mediunidade, como é um efeito anímico, medianímico, tem a presença dos espíritos, mas tem a parte do médium. Então, provavelmente, tratava-se de um médium de cura, mas que, com a falta da moralidade, ele perde a assistência dos bons espíritos. Mas não deixa de fazer o trabalho. Ele continua fazendo, sem assistência dos bons espíritos. Agora ele fica entregue, como dizem os bons espíritos, entregue à boa sorte. Aí quem vai se cercar dele? Porque eu pergunto a você, onde terminou o nosso irmão que usou desse tipo de expediente? Na penitenciária. Ah, mas então todo médium que for preso, ele tem equívoco moral? Não, nós não dissemos isso. Nós dissemos que pode acontecer, por desvio de conduta moral, o médium ser levado pelos próprios espíritos enganadores que estão ao lado dele, levá-lo à penitenciária. Engraçado, o nosso irmão, como eu vou citar um nome aqui, que vocês vão lembrar, inclusive, assistam um filme, viu? O filme de Zé Arigó. Era um espírito bom, um homem boníssimo, que tinha a projeção de um espírito junto a ele, que era o Dr. Fritz, que fazia cirurgias espirituais esplendorosas, mas pelo exercício ilegal da medicina, foi condenado e foi preso. Mas vejam, lá dentro da penitenciária, foi que mais era igual, trabalhou. Assiste o filme que você vai gostar, né? A Vida do Médium Zé Arigó. Então vejamos nós, que a mediunidade não está, como diz Cristiana, atrelada à mediunidade ou à moralidade do médium. É preciso que o médium se moralize. E só tem uma maneira, é estudando na prática do bem e do evangelho.
0: Aprendendo, né, junto com os demais médiums. E a gente tem muitas obras que são muito boas, obras maravilhosas, que nos auxiliam nesse entendimento da mediunidade como base, principalmente, o livro dos médiums. É o primeiro livro, um dos livros básicos desse trabalho. A gente tem o livro Diálogos com as Sombras, tem o Estudando o Livro dos Médiums, tem vários...
1: Cristina, deixa eu te perguntar uma coisa. Quando a gente quer falar sobre a história da mediunidade nos tempos, tem alguma obra que a gente possa... Para os palestrantes espíritas, para você que é médium e que quer ter o conhecimento, existe uma obra.
0: Tem o Analisando as Traduções Bíblicas, de Severino Celestino. Nessa obra, ele traz muitas coisas a respeito da Bíblia, né, sobre reencarnação e sobre a questão da mediunidade na Bíblia, tanto no Antigo Testamento, ele traz para a gente aqui muito claro, como no Novo Testamento, a parte mediúnica. Porque nós sabemos que quantos... Bom, veja, o os profetas conversavam com Deus como? Se não através de fenômeno mediúnico.
1: É, a Bíblia é um recheio de mediunidade, porque como é que eles conversavam, né? Como é que eles ouviam as orientações? De onde vinham essas orientações?
0: Exatamente.
1: Se não, o efeito mediúnico. Ou medianímico.
0: Exatamente. E veja, muitas vezes eles falavam que eram os anjos que se apresentavam. E aí, peraí, se o anjo se apresentava e conversava com ele, como é que ele via? Então, eles se materializavam. Então, tinha a questão da materialização, tinha a questão da vidência, da audiência, tinha a questão da audição apenas, né? A audiência apenas. É quando Deus falou para o profeta Abraão, para o profeta para Davi, né? Para Moisés e tantos outros profetas que tinham essa faculdade mediúnica, e dentro da faculdade mediúnica eles direcionavam aquilo que era necessário para aquele povo.
1: Exato.
0: Né? Então, tudo lá na antiga Bíblia. O rei Saul, que manda buscar, ele estava para ter uma guerra, né? E ele manda os seus

0: pitões e pitonisas, e ele dizia assim: vocês, quando chegarem lá, vocês vão perguntar a eles o que é que o rei estava fazendo na noite do dia tal. E ele vai lhe responder. E depois que ele responder isso, você vai perguntar se eu vou ganhar a guerra contra
1: O
0: tal
1: inimigo,
0: povo,
1: né?
0: contra o inimigo, se eu vou vencer aquela guerra. E aí eles foram. E quando retornaram, o rei pediu para que eles fossem dizendo, né, o que é que. Qual tinha sido a resposta daquele piton, daquela pitonisa ou do oráculo que eles tinham lido? É porque ele mandou para diversos lugares, os mais renomados e conhecidos. Neide Ferreira é nossa amiga da Rádio Portal do Japão. Seja
1: Ah,
0: bem-vinda.
1: Neide, seja bem-vinda. Que maravilha. Olha, sinta-se já de antemão convidada a, quando nós estivermos aqui, você entrar para nós fazermos esse bate-papo com Jesus, inclusive com a sua presença aqui. Não precisa de convite, basta apenas chegar, clicar no link e vir estar com a gente. Nesse primeiro programa, nós não pusemos o link, porque nós queremos nos apresentar e falarmos sobre mediunidade. Mas nos próximos, todos estão convidados. Né? Conforme nós sabemos, pela nossa direção do programa Portal da Luz, nós temos aqui 10 lugares e poderemos ficar aqui administrando isso, não tem um problema nenhum para administrar isso, tá, gente? É
0: Boa
1: só
0: noite,
1: vir.
0: Adriana. Seja bem-vinda.
1: Adriana, aqui de Recife.
0: E aí, o que é que acontece, gente?
1: Quando
0: Seus
1: questionados, né?
0: soldados vieram e aí foram dizendo o que é que os oráculos informaram. E todos diziam coisas aleatórias. E um deles, que voltou, disse: olha, meu rei, eu vou trazer para o senhor a informação porque o senhor me pediu, mas eu achei muito esquisito a resposta do oráculo. E ele disse: pois não, diga.
1: Oráculo de Delfos, né?
0: E aí ele disse: ele informou que o senhor, na noite do dia tal, havia descido a uma cozinha no subterrâneo e havia cozinhado um animal diferente de uma tartaruga, uma coisa assim.
1: No casco da
0: No
1: tartaruga.
0: casco da
1: Um
0: tartaruga.
1: cordeiro no casco da tartaruga.
0: E aí ele disse: e o que ele disse? Não, ele disse que o senhor vai vencer a guerra. Ele disse: então, esse é o verdadeiro oráculo, né? O verdadeiro. E aí manda trazer ele para que ele pudesse, porque os reis antigamente, eles sempre se consultavam muito, né? Eles tinham os seus conselheiros, e a maioria das vezes esses conselheiros eram justamente médiuns, feiticeiros, né? Pitões, pitonisas, eram pessoas que tinham uma mediunidade, e eles se aconselhavam para evitar problemas no seu reinado, tá certo? Então, veja, há quantos anos atrás isso ocorreu? Né? Então a gente vê que o fenômeno mediúnico em si, ele não é pertencente à doutrina dos Espíritos. A gente tem o exemplo da própria Joana d'Arc, que ouvia as vozes. O próprio mestre, nosso mestre, ele, quando esteve entre nós, ele disse assim, que não tinha vindo derrogar a lei, mas dar cumprimento a ela. Jesus sobe ao monte e vai conversar com Elias e Moisés através do fenômeno da transfiguração. É um fenômeno
1: É um
0: mediúnico,
1: dos
0: gente.
1: fenômenos que mais surpreendem, porque ele está no contexto bíblico, muito bem narrado pelos evangelistas, e principalmente com riqueza de detalhes, que nos leva a compreender que, se ele estava conversando com Elias e Moisés, ambos estavam mortos. Inclusive o legislador hebreu Moisés, o que tivera posto nos seus cânones a proibição de comunicação com os mortos. Se ele é o que proibiu, mas veio ter com Jesus, tem alguma coisa errada aí. Ele proibiu porque existia o quê, Cristiana?

0: abuso, o abuso. Esse abuso é que nós tentamos coibir na casa espírita, para que não exista a comunicação com os mortos, para se perguntar futilidade, que é o que se fazia naquela época. E é o que se quer fazer hoje em dia, nas sessões mediúnicas. Muitas vezes a gente quer conversar, né? O pessoal diz, ah, eu adoro ir para a sessão mediúnica, porque eu vou bater papo. Bater papo com os espíritos. Aí eu digo, não faça isso não. Faça diferente. Venha para aqui, toda primeira e terceira, segunda-feira do mês, bater papo com Jesus, à luz da doutrina espírita. Vem cá, vem ficar com a gente aí no Portal da Luz, estudando com a gente sobre os assuntos mais importantes. E vocês poderão nos auxiliar nos próximos programas.
1: Sugerindo, né?
0: Temas, gente.
1: Podem sugerir também.
0: Assim como, nesse programa de hoje, vocês podem digitar aí perguntas, essa segunda parte, o finalzinho, né?
1: Vão, Neide Ferreira está dizendo assim, de que vocês estão em que estado? Nós somos de Pernambuco.
0: Isso,
1: estamos atualmente em Camaragibe, Pernambuco.
0: É uma cidade que fica mais ou menos a 10 quilômetros do Recife, né, da capital, mas bem próximo, tá, gente? A gente chama de Grande Recife.
1: É.
0: Ainda participamos...
1: Faz parte do Recife, como Olinda, Recife, Jaboatão, Camaragibe, é tudo o...
0: São cidades
1: na região metropolitana, né?
0: Na região metropolitana do Recife, tá? Mas somos de Pernambuco, tá? Eu concordo que a gente é altamente distinguido por conta do sotaque, né? O sotaque nordestino é bem, bem carregado e a gente... Não esconde isso não, tá, gente? Nós somos nordestinos mesmo. Eu sou alagoano, Cristiana é pernambucana. Nos encontramos, nos consorciamos e estamos casados há mais de 14 anos já, né, Cristiana? E estamos aqui travando essa batalha magnífica que é a doutrina espírita. Este bate-papo nos dá a oportunidade de conversarmos sobre a doutrina. E hoje, viu, nós estamos falando sobre mediunidade. Faça a sua pergunta também.
1: E vamos dizer, né, que a gente foi questionado e não falamos ainda. Gente, na questão mediúnica é muito interessante, porque eu sou oriunda de uma família católica.
0: Eu também.
1: E no, na família não podia se falar a respeito, né, de qualquer coisa que tivesse ligação com o espiritismo, espírita. Mesmo minha avó paterna, tá certo? Tendo iniciado o espiritualismo, tanto que eu herdei, graças a Deus, consegui herdar os livros espíritas que a minha avó tinha, inclusive de um dos autores espiritualistas da época, que foi um padre, ex-padre, e que tornou-se espírita, chamado Humbert Holden. Eu tenho vários livros dele, um livro chamado Deus e a Criatura, né? E a criatura, né, não é nem criatura, que se chamava a época, era criatura, né, e tem vários volumes, né, mas a minha mãe e meu pai não gostavam dessa questão. E eu apresentei, iniciei, né, o apresentar da mediunidade justamente logo após o desencarne dessa minha avó paterna. Boa noite, Marcos Alberto, seja bem-vindo, né? E quando minha avó desencarnou, eu a via com frequência no quarto dela, sentadinha na sua cadeira de balanço, com um hobby, que era um dos hobbies que ela mais gostava, floridozinho, com as florzinhas bem pequeninas, se balançando, e eu não a via doente como ela estava, né? Ela tinha tido um problema de saúde sério, ficou muito magrinha, disforme, totalmente disforme, e ela se apresentava a mim como ela era anteriormente, forte, brincalhona, e ela sentadinha na cadeira e fazia assim, vem cá, minha filha, para eu falar com você. E eu passava na porta do quarto e dava com carreira, morrendo de medo, porque eu não sabia o que estava acontecendo. E aí fui falar. E aí vamos para várias sessões de exorcismo, né? E a rezar não sei quantas Ave Maria, não sei quantos Pai Nosso, porque a menina está endemoniada, que está vindo demônio dentro de casa. E iniciou-se aí, E aí depois ela mesma disse a mim que não ia mais aparecer, porque não estava ali para me prejudicar, mas para ajudar. Mas se não estava sendo entendida, ela não ia mais aparecer para não ser internada, porque estava se aventando, inclusive, me internar no sanatório por isso, né? E aí, posteriormente a isso, já na adolescência mais velha, a mediunidade começou a se desenvolver. Eu muitas vezes desmaiava no meio da rua, caía, ficava com o corpo todo troncho. E isso trazia bastante complicações. Inclusive, iniciei o processo de pensamento suicida por conta dessas questões e fui auxiliada por uma amiga que era adolescente também, mas ela fazia parte da Umbanda. E aí as suas entidades espirituais foram que impediram que eu cometesse suicídio à época. Inclusive, trazendo a mim a informação, né, que eu não iria tirar minha vida mais uma vez por causa da mulher de saia, que era, no caso, minha mãe. E aí, depois desse processo todo, minha mãe desencarnou, e aí eu casei, e quando eu casei, meu primeiro casamento, meu ex-marido, a família participava de uma casa de Umbanda, e eu comecei a frequentar lá, onde eu aprendi a trabalhar a questão mediúnica, e aí era quando eu recebi as entidades espirituais, e depois foi que eu entrei na doutrina espírita, quando eu fui para a primeira casa espírita que eu frequentei, que foi a Casa dos Humildes, que fica lá em Casa Forte, aqui lá no Recife, né? Então foi a primeira casa que aí eu entrei, fiz o tratamento de desobsessão, depois fiz todos os estudos da casa para iniciar o trabalho mediúnico e trabalhei nessa casa mais ou menos por uns 10 anos, quando depois eu me transferi para Imbiribeira e iniciei o trabalho em outra casa espírita na Imbiribeira.
0: Que é um outro bairro
1: de Recife. Bairro de Recife. E fiquei permeando, na realidade, antes de ficar nesta casa, eu fui para uma outra no IPSEP, que era o NEAS, Núcleo Espiritual de Souza, mas não me adaptei lá, e aí voltei para essa outra casa, que era uma casa pequena, e aí me adaptei nessa casa e fiquei também lá por alguns anos, em torno mais ou menos de 8 a 10 anos também, e aí foi quando eu me consorciei com o Hinaldo. Hinaldo é fundador do Grupo Espírita Nina Arueira, que é o centro espírita atualmente que nós fazemos parte. E aí hoje nós trabalhamos juntos lá no Grupo Espírita Nina Arueira. Mas foi um processo bem complexo esse meu da mediunidade, porque me trouxe bastante dificuldades, né, até que eu pudesse entender um pouquinho e trabalhar esse processo mediúnico aí.
0: Exato. Então, todos têm as suas experiências, você também tem. Pode nos contar, pode nos mandar, inclusive participando com a gente aqui ativamente, viu, gente? Clicar no link e vir estar com a gente aqui, contar suas experiências e também divulgar a doutrina espírita conosco. Como Cristiana falou esse caso do início da mediunidade, o nosso foi diferente. Nós iniciamos uma família católica, e também passei por esse processo, não de ser chamado de demônio, mas era levado também para aos padres para poder conter aquelas visões, aquelas premonições que eu realizava, que não eram muito agradáveis, não. Né? Não eram muito agradáveis, porque eu contava o que ia acontecer com as pessoas. E isso eu tinha 4, 5 anos, 6 anos, e aí não parou. Chegou dos 7, eu pensei que fosse parar, porque com 7 anos completa a reencarnação, mas aí a coisa complicou mais ainda, porque continuou 7, 8, 9, aí eu fiz desdobramentos, que aí eu desdobrava do corpo, e comecei a compreender a doutrina espírita quando eu me aproximei e vim morar no Recife. Eu saí de Alagoas e viemos morar em Recife. Foi que nós conhecemos essa casa espírita que o senhor acabou de falar, o NES, E foi nela que nós assistimos a primeira sessão mediúnica. Ou a primeira sessão mediúnica, sim, mas antes a primeira reunião pública doutrinária. E me apaixonei pela doutrina. E foi ali que eu decidi ficar no Espiritismo. Um ano depois, mais ou menos isso, os oito meses, minha mãe estava acometida de uma paralisia dos membros inferiores. Minha mãe não andava. E era um processo conhecido na doutrina espírita, por ela ser médium, a famosa obsessão. Eram dois espíritos que estavam alojados em sua coluna, impedindo a passagem das ordens mentais que ela dava para se locomover. Então, eles estavam como ovoides em suas costas. A gente vai falar tudo sobre isso, né? Tudo que é mediunidade é uma coisa fantástica. Fomos atendidos por um médium, que nós foi relutado, né, pela família, porque era todo mundo católico. Mas quando minha mãe voltou de lá, curada, ou seja, minha mãe já há tantos anos, meu pai já tinha ido, inclusive, para outras cidades, inclusive São Paulo, levando ela para tratamentos, com injeções, com isso, com aquilo outro, com laboratórios, gastando uma fortuna. E aí minha mãe, preste atenção, minha mãe toma um passe, aquele que você toma na casa espírita. O médium retirou os dois ovoides e minha mãe voltou andando para casa. E aí ele deu uma tarefa a ela. Dona Cícera, agora a senhora vai tirar, pedindo aos que têm para dar àqueles que não têm. Ela foi apresentada à campanha do Quilo. E lá em casa a conversão foi fantástica. O papai chegou em casa, botou o Evangelho segundo o Espiritismo em cima da mesa, deu uma tapa em cima da mesa e disse: agora nessa casa todo mundo é espírita. Acabou os catolicismos lá em casa. E dali por diante, a partir de 1976, nós estávamos no movimento espírita, atuantes, onde nós pudemos trabalhar com a família na campanha do Quilo, trazendo benefícios às casas espíritas. E depois nós estávamos um bom período lá no Alto de Souza, já, porque nós trabalhávamos no Alto de Souza, casa que nós iniciamos a nossa tarefa, o Luz, Esperança e Caridade, que é a casa em que nós estudávamos, na cidade universitária, e o Semeadores da Fé, que é um centro pequenininho, que hoje quem chegar lá vai encontrar um prédio de 3 andares. Então vejam quanto é importante o despertar para a mediunidade. Por que a mediunidade chegou para a Cristiana para despertá-la para o compromisso com a divulgação da doutrina? E para mim, também a mediunidade chegou para que eu pudesse despertar para o convívio com essa coisa da divulgação da doutrina. Vamos orar, gente? Vamos orar para finalizarmos a nossa tarefa. Cristiana, quem é que vai orar?
2: Você.
0: Ah, se você fez a inicial, nós gostaríamos de convidar a todos para fechar os olhos. Não, não é nada místico não, viu, gente? Não tem nada místico aqui no nosso programa. O Portal da Luz nos deu a oportunidade de realizarmos essa tarefa e vamos cumpri-la, dizendo a Jesus: muito obrigado, Senhor. Muito obrigado porque nós entendemos, Mestre, o carinho, a atenção e o amor que dispensas a cada um de nós. Faculta-nos, Senhor, a compreensão desta doutrina a cada dia, a cada momento, a cada passo em que nós penetramos no estudo maravilhoso dessas 5 obras, o Pentateuco. Essas obras que nos fazem e revelam o mundo espiritual, que nos fazem compreender, Senhor, a magnitude desta doutrina que nos retira a morte e nos dá a vida eterna. Ó, Senhor, nós não somos limitados apenas a esse planeta, porque a tua promessa é que há muitas moradas na casa do Pai, e essas moradas estão preparadas para todos nós. Sabemos, Senhor, que tu nos ama, nos auxilia, nos fortalece, nos ampara. Mas faz, Senhor, que possamos levar avante, a partir deste primeiro programa no Portal da Luz, o Bate-Papo com Jesus, a fim de chegarmos a milhões de pessoas ouvindo. Que Deus nos abençoe, que Jesus nos proteja e que guie sempre os nossos passos. São sempre os nossos desejos.
1: Que assim seja, graças a Deus. Muita paz a todos, que Deus nos abençoe e até o próximo episódio que será dia 21 de julho. Contamos com vocês.
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1: Quatro horas e

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1: Olá, meus amigos, bem-vindos a mais um A Música Espírita Está no Ar, um programa que leva música e reflexão acerca do Espiritismo até você. E hoje o tema é Mediunidade com Jesus. Ajudemos a vida mental. A multidão continua seguindo Jesus na ânsia de encontrá-lo, mobilizando todos os recursos ao seu alcance. Procede de todos os lugares, sequiosa de conforto e revelação. Inútil a interferência de quantos se interpõem entre ela e o Senhor, porque de século a século a busca e a esperança se intensificam. Não nos esqueçamos, pois, de que abençoada será sempre toda a colaboração que pudermos prestar ao povo em nossa condição de aprendizes. Ninguém precisa ser estadista ou administrador para ajudá-lo a engrandecer-se. Boa vontade e cooperação representam as duas colunas mestras no edifício da fraternidade humana. E contribuir para que a coletividade aprenda a pensar na extensão do bem é colaborar para que se efetive a sintonia da mente terrestre com a mente divina. Descerra-se à nossa frente precioso programa nesse particular: alfabetização, leitura edificante, palestra educativa, exemplo contagiante na prática da bondade simples, divulgação de páginas consoladoras e instrutivas, exercício da meditação. Seja a nossa tarefa primordial o despertamento dos valores íntimos e pessoais. Auxiliemos o companheiro a produzir quanto possa dar de melhor ao progresso comum, no plano, no ideal e na atividade em que se encontra. Orientar o pensamento, esclarecê-lo e sublimá-lo é garantir a redenção do mundo, descortinando novos e ricos horizontes para nós mesmos. Ajudemos a vida mental da multidão e o povo conosco encontrará Jesus mais facilmente para

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O Espírito derramarei sobre toda a carne, e vossos filhos e vossas filhas profetizarão. Vossos mancebos terão visões e os vossos velhos sonharão sonhos. Atos dos Apóstolos 2:17. No dia de Pentecostes, Jerusalém estava repleta de forasteiros, filhos da Mesopotâmia, da Frígia, da Líbia, do Egito. Cretenses, árabes, partos e romanos se aglomeravam na praça extensa quando os discípulos humildes do Nazareno anunciaram a Boa Nova, atendendo a cada grupo da multidão em seu idioma particular. Uma onda de surpresa e de alegria invadiu o espírito geral. Não faltavam os céticos no divino concerto, atribuindo a loucura e a embriaguez à revelação observada. Simão Pedro destacava-se e esclarece que se trata da luz prometida pelos céus à escuridão da carne. Desde este dia, as claridades do Pentecostes jorraram sobre o mundo incessantemente. Até aí, os discípulos eram frágeis e indecisos, mas desta hora em diante, quebram a influência do meio, curam os doentes, levantam o espírito dos infortunados, falam aos reis da terra em nome do Senhor. O poder de Jesus se lhes comunicara às energias reduzidas. Estabelecera-se a era da mediunidade, alicerce de todas as realizações do cristianismo através dos séculos. Contra o seu influxo, trabalham até hoje os prejuízos morais que avassalam os caminhos do homem, mas é sobre a mediunidade, gloriosa luz dos céus, oferecida às criaturas no Pentecostes, que se edificam as construções espirituais de todas as comunidades sinceras da doutrina do Cristo, e é ainda ela que, dilatada dos apóstolos aos círculos de todos os homens, ressurge no Espiritismo cristão como a alma imortal do cristianismo redivivo.

0: Obrigado pela gostosa companhia, querido ouvinte, e até o próximo. A Música Espírita está no ar.
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2: 4 horas e 56 minutos.

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Amigos queridos, iniciando aqui mais um momento com música. Momento em que nós fazemos nossa reflexão sobre um tema que nos dá alegria de viver na Terra, viver a nossa eternidade. Bom, nós sabemos que eterno é Deus, né? Para deixar bem clarinho, eterno é Deus. Mas depois que Deus nos criou, pronto. Também não deixamos mais existir. Existiremos sempre, eternamente, né? É a eternidade nesse sentido. Mas nós vamos falar um pouco da alegria da nossa modificação. Sabe aquela modificação que começa a ocorrer em nós e vai nos dando uma certa experiência diferente daquela que nós tínhamos no campo das sensações. Nós vamos nos sentindo diferentes. As modificações que operamos em nós mesmos, elas nos deixam diferentes. Quantas pessoas que a gente conhecia que eram de um jeito, depois a gente vê aquela pessoa, tempo depois, a gente sente a modificação dela. Ela está mais serena, ela está mais focada, ela fala de assuntos mais altos, de assunto mais alto. Ela fala de valores, ela já não tem mais nos lábios a crítica acirrada, não tem uma revolta na expressão de quando sai, não tem mágoa, não carrega aquele sintoma de tudo reclamar do país, das pessoas, de si mesmo, de falar tão somente de enfermidade. Essas pessoas parecem aquelas vão modificando e elas vão vivendo num outro patamar vibratório, um outro ambiente. Aquele ambiente que elas conquistaram dentro delas mesmas e elas passam a levar essa ambiência modificada. Eu me modifico, mudo o meu ambiente. E como nós falamos na edição anterior, eu preciso também de estar vivendo em ambientes diferentes. Ambientes que me deixam saudável, né? Aquele ambiente que me deixa saudável, que me deixa na posição de cura, de estar curada, curado. Então, a modificação, queridos amigos, é um bem imenso que nós vamos sentindo em nós mesmos. É muito importante. É muito importante. É muito importante fixarmos, focarmos nela. Aí é necessário o conhecimento, a instrução, as informações que nos iluminam, que nos esclareçam, e também a vontade, né? A vontade forte, a vontade firme, a vontade soberana ali, no sentido maior, de termos autoridades, ou ter autoridade sobre aquele tema, sobre nós mesmos. E aí sim, aí nós começamos a perceber o bem das mudanças em nós. Essa modificação, olha, eu estou modificado, eu estou mudado. Porque se isso ocorre no outro, se eu percebo que o outro mudou, também é claro que acontece em mim. Eu também mudo. Às vezes a gente acha e fala assim, não, mas eu não mudo nunca, eu não mudo nunca. Muda sim, é só começar a observar o fluxo mental, porque também a mudança começa no pensamento, né? Fazer novas escolhas mentais, novas imagens, novas propostas de vida. Mas o pensamento é importantíssimo. Deslocar o pensamento de onde ele está, às vezes, até sequestrado por algum motivo, né? Construímos um novo meio dentro de nós mesmos com recursos diferenciados que, com esses recursos,
ou melhor dizendo, construir novos recursos, descobrir novos recursos, para com esses novos recursos eu me movimentar para o melhor. E olha que a ajuda não cessa, né? A ajuda divina não cessa para nós. Por quê? Porque é o seguinte, se nós não agimos aqui e vivemos apenas prisionados naquele ambiente que nós falamos anterior, um ambiente não muito bom, a gente se vê ali preso por motivos, às vezes, só de ilusão. A ilusão me mantém lá. A ilusão de um protótipo, uma ilusão de uma emoção. Aí eu acho que eu gosto daquilo, eu acho que eu quero aquilo, eu acho, às vezes é apenas uma emoção ali instalada. E não é um sentimento, porque o sentimento é de ordem elevada. Tenho de fato que estar nas alturas de mim mesmo, nas alturas das propostas divinas, da vida maior, porque nós recebemos muita ajuda, o protetor amigo, a protetora amiga, os amigos espirituais que nos visitam, todos eles vêm contrabalancear, às vezes, as más influências e contrabalancear não, normalmente a ajuda ela é volumosa, superior às perturbações. Claro que depende da minha sintonia, de como eu vivo, de como eu ajo, do que eu elejo para mim, porque se eu fico no mundo da reclamação, reclamação então é terrível para não deixar que ocorra as modificações em nós, as mudanças, porque acaba criando uma crosta ali, né, no pensamento, no sentimento, os núcleos densos e que não me deixa ficar livre. Então eu mesmo me mantenho detido naquela situação, naquele contexto. Por minha própria escolha, eu me prendo. Ou pela minha própria escolha, eu me liberto. Eu saio de prisões mentais, eu saio de vinculações, eu desfaço vinculações, eu desfaço conteúdos vibratórios, fluidos, às vezes, que estão em mim, com a ajuda divina, com a ajuda de Deus, eu vou conseguindo me desfazer de tudo isso, porque a lei soberana em mim, a lei divina em mim, as potências divinas do nosso Pai em mim, quando elas movimentam, elas despertam, elas movimentam tudo que é de inferior que está em mim. Sabe quando você... Vamos fazer uma ideia assim. Vamos imaginar um ventilador superpotente. Aquele ventilador que tem uma potência assustadora. Só que ele está lá parado, está desligado. Está sem a energia que o faz movimentar. Como nós, às vezes ficamos sem energia, né? Então, digamos que o ventilador está lá parado, sem energia. Aí, a poeira que também existe e tem vida, né? Que o vento leva para lá, leva para cá, pousa nele. Aí mais uma camada de poeira, mais uma, até que vira uma pequena crosta ali de sujeira. E ela acha que ela é o máximo, né? Simbolicamente aqui falando. Aí vem mais alguns conteúdos químicos, instala ali sobre ele. Vai ficando, e ele está ali parado. Esses seres, vamos chamar de seres, essas poeiras, esses conteúdos, o desconhece completamente. Acha que ali está um ser parado, um ser imóvel, inanimado. Mas assim que esse ser retoma sua energia, ele é ligado, religado, ele faz tanto movimento, e ele começa devagar. E acelera de maneira tão grandiosa que nada fica em seu corpo. Aquela poeira, aquelas coisas grudentas, como a gente fala, né?
que grudaram sobre ele evolam, somem dele. Agora, por outro lado, ele não pode esperar muito tempo para fazer isto, não é? Porque a poeira também, ela pode gerar uma incrustação e ficar ali grudado nele. Isso significa que no tempo certo, com a força certa que ele agir, nada fica sobre ele e nada fica sobre nós. Então, no tempo certo, com as escolhas certas, com as coisas certas do bem, da luz, da verdade, nada de mal fica em nós também, queridos amigos. É da lei, né? É da lei ascendermos, ascensão, cada vez mais ascensão. Então, quando a gente está na posição de encarnados na Terra, que é uma condição, a nossa vida tem que ser de um jeito, muito mais atento, muito mais vivos, muito mais buscando elementos divinos que nos deem alegria, que nos dê o bom ânimo, que nos dê vontade de servir. Eu acordo com vontade de servir. Eu sou servido pelo Pai, sou servido por Deus, por tanta coisa que é na natureza, o meu alimento, frutas, água, vento, ar, né? Sol, chuva, noite de lua cheia, céu estrelado, oh meu Deus, coisa linda, né? Às vezes, aí, o cantar dos pássaros, uma canção, um irmão que canta, uma irmã que canta, uma palavra bendita, tudo isso nos faz gerar um meio de vida para nós, umas circunstâncias, uma condição de vida para nós. Aí sim, aí nada, nem um pó para em mim, pousa em mim, melhor dizendo. E se pousa, escorrega, porque não tem o conteúdo de liga, de ligação com esses seres. Então, queridos amigos, nós vamos aprendendo assim, estamos, né, aprendendo aos poucos a importância de um conhecimento renovador. Um conhecimento que nos renova, um conhecimento que nos torna espíritos felizes, junto a Jesus, nosso Mestre amado, junto a esse Mestre querido, junto ao nosso Pai, Deus, nosso Pai amado, Criador, que nos leva sempre para o melhor, leva para as alturas. Jesus, eu tenho que estar nas alturas. É preciso que eu viva nas alturas com Cristo. Estou nas alturas, mas eu venho para a Terra para trabalhar, não é? Estou na Terra trabalhando, mas eu vivo a minha vida, o viver, vida nas alturas. Agora, relacionar momentaneamente, estou na Terra, venho para cá, sou auxiliado, auxilio. Então, tenho que estar nas alturas com Jesus. E temos que ter o Mestre como nosso tutor maior. Porque Jesus já descobriu em si, né? As potencialidades de Deus, já sabe do que ele é capaz, já sabe de si mesmo. Quando ele fala que eu e o Pai somos um, não no sentido de confundirmos Criador com criatura, né? Criador é um, criatura é outra. Mas ele quer dizer eu e o Pai somos um em relação às leis divinas. Eu vivo nas leis. O meu livre-arbítrio está dentro das leis. Olha como isso é bonito, né? E é o que precisamos também, que o nosso livre-arbítrio esteja dentro das leis divinas. Roguemos ao nosso Mestre querido que nos dê sempre essa condição de estar com ele e nessa situação mais elevada, nessa condição mais elevada. Nos dê essa oportunidade de estarmos junto do Mestre sempre, sempre, através de seus mentores, protetores, que vêm até nós, né, queridos amigos? Então, o nosso programa chegando ao final, mais um programa, e logo, logo estaremos de volta. Forte abraço, queridos amigos, muito bem do céu a todos, uma bela noite, um belo dia, uma bela tarde. Tchau!

0: 5:13.
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1: Olá, prezados internautas. A partir de agora, Orações Crísticas para o Planeta. Apresentação de Lene Paulon e na técnica Luiz Domingues. Um excelente dia para todos vocês que estão aí do outro lado. Muito obrigado pela sua sintonia. Começamos com a prece do Pai Nosso.
2: Nosso Pai, que estás em toda parte, santificado seja o teu nome, no louvor de todas as criaturas. Venha a nós o teu reino de amor e sabedoria. Seja feita a tua vontade acima dos nossos desejos, tanto na terra quanto nos círculos espirituais. O pão nosso do corpo, da mente, dá-nos hoje. Perdoa as nossas dívidas, ensinando-nos a perdoar nossos devedores com esquecimento de todo o mal. Não permitas que venhamos a cair sob os golpes da tentação de nossa própria inferioridade. Livrai-nos do mal que ainda reside em nós mesmos, porque só em ti brilha a luz eterna do reino e do poder, da glória e da paz, da justiça e do amor, para sempre. Assim seja.
3: Queridos ouvintes da Rádio Portal da Luz, queremos agradecer a presença de cada um de vocês neste momento em que nos reunimos, reunimos os nossos corações para realizar esta prece para o nosso planeta Terra. Aqui do meu lado, meu companheiro Luiz Domingues, na técnica. Para que juntos possamos realizar esse trabalho de amor. Queridos ouvintes, estamos vivendo uma incerteza e os fatos que estamos vivenciando, muitas vezes nos preocupamos com o que está por vir. Mas esse fato não resolve em nenhum momento as nossas angústias. De repente, a vida nos apresenta outras possibilidades de vida, outra maneira que nos assusta, pois até então não estávamos acostumados a viver de tal maneira. É estranho como tudo isso mexeu conosco, e nós não sabemos até quando, mas é aí que está a magia de tudo. Ninguém sabe até quando. Mesmo sendo um processo em que estamos vivenciando no coletivo, cada um sente de maneira diferente.

0: Vamos segurar nas mãos de Deus e vamos. Mesmo não vendo nenhum horizonte adiante, podemos sim sentir a força das mãos divinas nos guiando. Isso que é importante. Mesmo não vendo o horizonte, sentimos as mãos de Deus nos guiando. Neste momento, meus queridos, vamos colocar uma água para ser fluidificada, que ela possa servir de remédio para o corpo, para a alma, aumentando a nossa imunidade física, acalmando os nossos corações, que nessa água possa ser colocado tudo aquilo que necessitamos, que os seres benevolentes de luz, responsáveis pela nossa evolução terrena, possa colocar nessa água aquilo que mais necessitamos hoje, que mais iremos necessitar amanhã, para continuarmos a nossa jornada. Queridos ouvintes, hoje a nossa oração da Terra é da irmã Isaura Hart, de Petrópolis, Rio de Janeiro.
1: Deus, Pai de amor e bondade, Jesus, nosso Mestre, amigo de todas as horas, neste instante, buscando o frescor das melhores vibrações celestiais para, no encontro de todos nós contigo, dizer-te, amado Rabi, aqui estamos, necessitados de teu amor e de teu socorro, já que muitas vezes nos distraímos nesta caminhada e nos envolvemos em situações inúmeras, divergindo dos teus ensinamentos. Aprendemos a necessidade de valorizar as coisas do Espírito, mas nos degladiamos e chegamos a odiar-nos pelas coisas materiais. Amado pastor, eis-nos aqui como ovelhas transviadas, buscando o teu aconchego de luz. Acolhe-nos neste instante de grandes provas. Ajuda-nos a auxiliar todos aqueles que neste momento se encontram sem os recursos materiais e espirituais necessários ao seu alívio. Estende tuas mãos generosas e socorre as crianças abandonadas dentro ou fora de um lar. Que as luzes do teu amor cheguem ao coração e à inteligência dos médicos e enfermeiros e de todos aqueles que nestes momentos de aflição estão dando de si mesmos ao próximo desvalido ou enfermo. Que tua mãe, amado Senhor, possa envolver de paz e de união os lares da terra e do nosso Brasil. Que assim seja.
0: Que assim seja. Queridos irmãos, assim encerramos mais uma transmissão. Gratidão infinita pelo pensamento amoroso de cada um de vocês, nos ajudando nestes momentos em que estamos vivenciando. E até amanhã, neste mesmo horário.

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1: 5 horas e 46 minutos.

Olá, amigos. Eu sou Yasmin Madeira e eu convido vocês para um encontro com Jesus. 5 minutos apenas, mas para um mergulho no seu universo interior, na semeadura com Jesus de uma vida cada dia mais saudável e mais feliz. Hoje, nós vamos nos utilizar de uma ferramenta, de uma técnica de meditação, tão utilizada por muitos terapeutas, muito simples, pode ser utilizada por um adulto, por uma criança, é fácil para relaxar o seu corpo e concentrar a sua mente. Imagine-se no alto de uma escada com 10 degraus, uma escada linda. Você observe as cores da sua roupa, os seus cabelos, seus pés descalços, sentindo o mármore muito branco da escada que vai dar num lindo jardim. Vem comigo. 10, 9, 8, 7, 6, 5, 4, 3, 2, 1. Você está no jardim da sua alma, um lugar seguro, tranquilo, para você relaxar. Neste lugar, você vê muitas flores, vê a relva tão linda. Neste lugar, você pode até ouvir o marulhar de um riacho próximo. Agora vai surgir bem aí uma tela de cinema à sua frente, grande, branca. Nesta tela, você vai projetar tudo o que deseja para a sua vida, tudo o que você deseja já ter alcançado daqui a um ano. Muito bem, veja-se nesta tela, feliz, saudável, com as pessoas que você ama e deseja que estejam com você. Sinta a alegria desta vivência e projete na tela, através do seu pensamento focado, a atividade que você deseja realizar, tudo o que você deseja de melhor para você e também para os seus amores que vão usufruir deste teu momento de paz. Sinta tudo como já realizado. E uma sensação, um desejo de gratidão a Deus por ter conquistado todas essas coisas. Vem comigo agradecer a Jesus, que é o pastor das nossas almas, o caminho da verdade e da vida que nos conduz a Deus. Deus Pai, que sois todo poder e bondade, que o teu amor nos ilumine neste momento, que esta tela onde projetamos os nossos desejos seja iluminada, que ela seja abençoada pelo teu amor. Já sentimos com profunda gratidão toda essa realidade integrada em todos os níveis do nosso ser. E neste momento, vemos essa tela transformar-se numa grande esfera de luz e projetamos ela, Deus Pai, para o teu coração, para a tua mente, para o cosmos, com consciência de que ela também, em sua repercussão, está dentro do nosso coração. Nós desejamos igualmente paz e luz para toda a humanidade, para os irmãos que estão enfermos, para os que estão sentindo dores, para os irmãos das equipes de saúde, para os dirigentes de todas as nações. Envolvemos em amor toda a Terra. Nossa gratidão, Deus Pai. Graças a Deus. Vem agora comigo, subindo os 10 degraus. Vem comigo. 1, 2, 3,
4, 5, 6, 7, 8, 9, 10. Você está de volta. Muita paz.

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Olá, meus amigos e amigas, sejam todos muito bem-vindos, bem-vindas a mais uma reflexão que trazemos aqui com o coração desejoso que essas palavras possam ser úteis na tua vida, na tua caminhada. Hoje apresentamos aqui um pensamento, orientação do Espírito Emmanuel através de Chico Xavier. Pensamento que foi escrito no livro Segue-me. E o benfeitor diz assim para nós: momentos existem nas quais é impossível desconhecer as nossas falhas. Entretanto, tenhamos a devida prudência de situar o mal no passado. Teremos tido comportamento menos feliz até ontem. Hoje, porém, é novo dia. Então, com essas palavras de Emmanuel, o que a gente pode aprender com ele? Primeiro que nós somos um espírito que está se construindo. Ninguém na Terra aqui é perfeito. Tem virtudes, mas tem também imperfeições. Tem acertos, mas também tem erros. E ele diz que muitas vezes nós vamos nos deparar com os nossos próprios equívocos. É impossível desconhecer as nossas falhas. Muito embora nem sempre a gente está disposto a reconhecê-las, porque isso de alguma forma fere um pouco o nosso ego, o nosso narcisismo, mas tem horas que não dá para fechar os olhos e ver que a gente errou, que a gente se equivocou, que a gente tomou um caminho errado, que a gente falhou, que a gente fracassou. Bom, e o que fazer com este olhar, quando a gente constata isto? A orientação espiritual aqui é a seguinte: entretanto, tenhamos a devida prudência de situar o mal no passado. Olha que interessante, situar o mal no passado. Ou seja, aquele mal que eu cometi, eu assumo, eu admito, mas isso já passou. Isso foi ontem. Isso foi em outro momento. Diferente do momento que eu estou vivendo hoje. Hoje, porém, é novo dia. Para onde que a espiritualidade está querendo nos levar com essa reflexão? O mal foi ontem, eu admito, eu confesso, eu aceito. Mas hoje é novo dia. Novo dia para quê? Novo dia para corrigir. Novo dia para modificar. Novo dia para restaurar. Novo dia para corrigir em mim aquilo que ontem não foi o melhor. O que a espiritualidade me parece aqui querer nos sugerir é não entrarmos em processo de culpa violento.
de ficar se martirizando, se mortificando, se condenando, se autoflagelando por erros que nós cometemos. Porque isto, por incrível que pareça, quase sempre não nos leva a uma libertação do erro. Parece que a culpa é um anestésico que a gente tenta colocar, uma compensação para a falta de atitude de mudança, de fazer diferente, de corrigir o equívoco. A culpa geralmente aprisiona e mantém a gente sistematicamente no erro. Eu tenho visto isso em muitas pessoas e vejo também em mim, que me culpo por vezes de determinadas condutas e sinto que isto acaba me aprisionando na tarefa mais importante que nós temos, que é a renovação, que é o aprendizado. Que é aprender a lição com os erros que cometemos. Erros, de certa forma, compreensíveis, naturais, na medida em que somos espíritos ainda imperfeitos e distantes da perfeição. Então é natural que a gente tenha errado e é natural que a gente ainda vai errar muitas vezes. E de certa forma, esse é o processo pedagógico. Erro, aprendizado, acerto. E é isso que o benfeitor Emmanuel está nos sugerindo. Hoje é novo dia. Tudo bem, a gente não teve um comportamento adequado, mais feliz ontem, mas hoje é novo dia. Quer dizer, hoje é dia de fazer diferente. Então vamos sair do processo da culpa. Não é deixar de olhar para os nossos erros, mas olhá-los como um aprendiz que está aqui na Terra, para se lapidar, para se auto-aperfeiçoar, para se educar, para se iluminar. E isto é um processo longo, em que a gente não deve travar, ficando aprisionado às culpas, aos remorsos. Sempre em frente. Hoje é novo dia.

0: 6:03.
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1: Livro dos Espíritos de Allan Kardec. Sequência do comentário de Santo Agostinho, em conclusão 6. O Espiritismo não é obra de um homem. Ninguém pode inculcar-se como seu criador, pois tão antigo é ele quanto a criação. Encontramo-lo por toda parte, em todas as religiões, principalmente na religião católica, e aí com mais autoridade do que em todas as outras, porquanto nela se nos depara o princípio de tudo que há nele. Os espíritos, em todos os graus de elevação, suas relações ocultas e ostensivas com os homens, os anjos guardiães, a reencarnação, a emancipação da alma durante a vida, a dupla vista, todos os gêneros de manifestações, as aparições e até as aparições tangíveis. Quanto aos demônios, esses não são senão os maus espíritos, e salvo a crença de que aqueles foram destinados a permanecer perpetuamente no mal, ao passo que a senda do progresso se conserva aberta aos segundos, não há entre uns e outros mais do que simples diferença de nomes. Queridos amigos, que a paz do Cristo nos envolva nesta hora de reflexão e consolo. Convidamos você a silenciar as inquietações do mundo exterior e a voltar o olhar para dentro de si mesmo, buscando a luz do entendimento e da fé. Hoje trazemos à meditação uma página da obra O Essencial, do Espírito Amélia Rodrigues, recebida pela mediunidade de Edivaldo Pereira Franco, na qual a benfeitora nos convida a pensar sobre os verdadeiros amigos nos momentos derradeiros da existência. Ao iniciar o capítulo Amigos na Hora Última, Amélia Rodrigues nos apresenta uma imagem forte e inquietante. Os murmúrios maus que sopram na sociedade, anunciando dores e desaires que mais cedo ou mais tarde alcançam a criatura humana. Esses murmúrios representam muitas vezes as ilusões do mundo, as conversas vazias, os julgamentos apressados, as paixões inferiores que cultivamos ou permitimos florescer ao nosso redor. Vivemos não raro distraídos por essas influências, como se a vida fosse permanente e instável, esquecendo-nos de que a existência física é transitória e educativa. Quando ela menciona que as dores chegam galopando desgraças, percebemos a súbita mudança de cenário que a vida pode nos impor. Aquilo que parecia seguro se desfaz, as certezas humanas se fragilizam e o espírito é convidado a enfrentar a realidade última, a finitude do corpo e a continuidade da vida espiritual. É justamente nesse momento, a hora última, que se revelam os verdadeiros amigos da alma. Não são necessariamente aqueles que compartilharam apenas os prazeres ou as conveniências sociais, mas aqueles valores que cultivamos ao longo da vida: a fé, a esperança, o amor praticado, a consciência tranquila. são também os afetos sinceros, os laços construídos na base do bem, que permanecem além da matéria e se fazem presentes como amparo espiritual. Amélia Rodrigues nos convida, assim, a uma reflexão profunda. Que tipo de amizade estamos cultivando para esse momento inevitável? Estamos nos apoiando em ilusões passageiras ou edificando tesouros imperecíveis no íntimo do ser? A mensagem nos orienta a viver com mais vigilância e propósito, escolhendo melhor nossos pensamentos, nossas atitudes e nossas companhias, inclusive as espirituais. Porque na hora derradeira, não serão os bens materiais nem as aparências sociais que nos sustentarão, mas sim a luz que tivermos acendido dentro de nós. Portanto, preparar-se para a hora última não é um exercício de temor, mas de sabedoria. É viver bem hoje, com dignidade, para que amanhã possamos atravessar o portal da vida maior, amparados pela paz de consciência e pela presença dos verdadeiros amigos do Espírito. Ave Cristo. Elevemos agora, prezados amigos, o nosso pensamento a Deus em oração. Senhor Deus, Pai de infinita bondade, agradecemos por mais este momento de reflexão que nos convida ao despertar para a vida espiritual. Auxilia-nos a não nos deixarmos envolver pelos murmúrios infelizes do mundo, nem pelas ilusões passageiras da matéria. Fortalece-nos, Senhor, na construção do bem, para que cultivemos desde agora os verdadeiros amigos da alma, a fé, a esperança e o amor. Ampara-nos nos momentos difíceis e prepara-nos com serenidade e confiança para a grande transição da vida quando regressarmos à pátria espiritual. Que possamos nesse instante estar sustentados pela paz da consciência tranquila e pelo amparo dos bons espíritos. Permanece conosco, Senhor, hoje e sempre, abençoando nossos lares, nossas famílias e todos os corações aflitos da terra. Assim seja.

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1: Olá, sexta-feira! Um excelente dia para você que acompanha a programação da PUL Brasil. Rádio Portal da Luz, Sementes de Amor, Rádio Espaço Espírita, Rede Doutrina e São Francisco. Estamos iniciando mais um programa Comece Muito Bem o Seu Dia. Muito obrigado por você estar aí do outro lado. Gratidão por sua companhia. Eu sou o Celso Santos, olá, e vamos juntos nesta sintonia de luz e paz, acendendo os pensamentos e sentimentos para que tenhamos atitudes cada vez mais assertivas no bem. E você, já agradeceu a Deus por mais um dia? Se não agradeceu, agradeça! Agradeça também a Jesus por ser a luz de nossos caminhos, ao seu mentor, guia, protetor, aos seus amigos espirituais, que torcem para que você seja e esteja cada vez melhor. Não deixe para fazer amanhã o que se pode fazer hoje. É pra frente que se anda. Ei!

Os homens semeiam na terra o que colherão na vida espiritual, os frutos de sua coragem ou de sua fraqueza. Allan Kardec. O Dia Internacional da Família é comemorado anualmente em 15 de maio. Esta data homenageia a instituição familiar, um núcleo essencial para a formação moral de todos os indivíduos. Vale lembrar que família é um grupo de indivíduos que protegem, cuidam e amam você. Uma família pode ser formada por diferentes membros, não apenas um pai e uma mãe, por exemplo. Existem famílias com dois pais, duas mães, pais ou mães solteiros, tios, avós, enfim. E depois deste lembrete importantíssimo, aproveito para celebrar o dia de hoje, claro, parabenizando você, amigo aniversariante. Que este seja o início de um novo ciclo repleto de realizações e satisfações. Que você encontre o que há de melhor em si mesmo e transforme a sua experiência física em algo melhor que puder realizar. Combinado? Para você! Parabéns!

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Comece muito bem o seu dia. Que tal iniciarmos muito bem esta sexta-feira, dando aqui uma notícia pra lá de excelente. Médico de 82 anos suspende a aposentadoria e passa a atender de graça o Covid. É o amor à profissão que falou mais alto. O médico alergista Visadal Santos, de 82 anos, suspendeu a aposentadoria e está de volta ao consultório para ajudar pessoas com Covid. Visadal voltou a atender este mês de graça em Colatina, no Espírito Santo. O médico se aposentou em novembro do ano passado, após 60 anos na medicina, para tratar de uma insuficiência renal. Ele faz hemodiálise 3 vezes por semana. Mas o médico não aguentou ver de braços cruzados a luta contra o novo coronavírus e decidiu voltar à profissão para ajudar pacientes que não têm condição financeira de pagar uma consulta. A especialidade dele, de alergista, teve aumento de procura após a pandemia. Visadal contou à filha, a dentista Carolina Mendes, que queria voltar a trabalhar para ajudar as pessoas e se sentir vivo. A família apoiou o médico, apesar da preocupação com o contágio do coronavírus. Uma excelente notícia, a boa ação, a generosidade que faz a grande diferença no nosso dia a dia. Médico de 82 anos suspende a aposentadoria e atende de graça pacientes com Covid.

A melodia que toca o coração e o convida a pensamentos mais elásticos e melhores, presente aqui na nossa programação. Amigo ouvinte, que tal neste momento dar um up, realçar o que há de melhor em você e continuar adiante com mais perspectivas de sucesso? Por mais que pareça difícil, as obrigações estão aí e nós precisamos estar motivados para continuarmos vivendo da melhor forma. Então, no programa de hoje, eu apresento 3 sugestões para começarmos muito bem. Primeira sugestão: tenha um propósito. Não há como ter resistência se você encara aquela tarefa como um passo para atingir os seus objetivos. Definindo o seu propósito de vida, é muito mais fácil levantar hoje com o mesmo pique que você teve no início da semana. Segunda sugestão: aposte na visualização. Visualize aquilo que precisa e não o que quer. Nem sempre o que queremos é aquilo que precisamos, e para isso precisamos do discernimento para enxergarmos o que é melhor para as nossas existências. Terceira sugestão: tenha pensamentos positivos afirmativos. É isso mesmo. Um exercício importante é a afirmação. É o que você diz para si mesmo naquele momento de preguiça. Fechar os olhos e se imaginar em uma situação que te faz bem pode ser uma ajuda extra. E aí, já pensou nisso? Meu amigo, se ainda não pensou, pense, repense e reflita um pouco mais sobre a vida. Cada sonho que você deixa para trás é um pedaço do seu futuro que deixa de existir. Se você não lutar por alguma coisa, será vencido por qualquer coisa. Você não pode mudar o seu passado, ok, mas pode começar o seu futuro, não é mesmo? Se algum dia fecharem-lhe as portas da vida, pule a janela, faça a sua parte e seja feliz. Combinado?

Compositores e intérpretes de todo o Brasil divulgando e esclarecendo o Espiritismo por meio da melodia, da harmonia, do ritmo, da boa mensagem. Amigo ouvinte, você conhece as três palavras que podem fazer a diferença em tua vida? Não? Força, coragem e determinação. Três palavras que, acompanhadas de atitude, podem mudar qualquer futuro. E aí, pensando em realizar alguma coisa importante? Quando você está determinado a fazer algo, a crítica negativa se torna um fator de motivação. Dificuldades preparam pessoas comuns para destinos extraordinários. Olha só que fantástico! Dificuldades preparam pessoas comuns para destinos extraordinários. Não paralise os seus movimentos por conta de comentários negativos. Se o plano A não der certo, fique tranquilo, meu amigo. O abecedário tem mais 25 letras. Algo só é impossível até que alguém duvide e resolva provar o contrário. Alcance o seu objetivo. Seja e esteja melhor sem dar ouvidos ao pessimismo, à preguiça ou à descrença. Bora lá!

0: 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Comece muito bem o seu dia. E agora vamos a mais uma participação de Raul Teixeira.
1: Existe uma dificuldade no ser humano que é necessário parar muitas vezes para refletir a seu respeito. É a dificuldade das tentações. Afinal de contas, que fenômeno é esse? Quase sempre na problemática das tentações, fazemos um juízo de nós mesmos e damos uma má interpretação de coisas, das nossas possibilidades. Às vezes avaliamos a nossa condição acima do devido, supervalorizamos possibilidades nossas, juramos que não cederemos em determinadas questões, que não cairemos em determinadas circunstâncias, e acabamos por adotar posturas às quais fomos levados pela tentação. Às vezes temos a tentação de trair um amigo, de trair a esposa, de trair o marido, de trair uma pessoa que nos é cara. Por que essa tentação nos ocorre? Às vezes temos a tentação de furtar. Sim, de furtar. E essa tentação se manifesta desde a cleptomania, em que pessoas furtam coisas de lojas, de mercados, até o imposto de renda fraudado. É um furto. Sim, é um furto. Temos a tentação de beber. Começamos com a primeira taça e juramos que ficaremos sóbrios, que daremos conta de dirigir o carro, e juramos. Temos a tentação de experimentar a droga uma vez só, uma vezinha só, seja um pacal, seja um pó, seja uma pedra de crack, seja uma taça de alcoólico, uma vezinha só. Não, eu me garanto, é a tentação, alguma coisa que nos impulsiona a fazer algo para o que não estamos muito certos da nossa capacidade de resistir. Não podemos garantir quanto à nossa resistência, mas fazemos. A temeridade, quando tomamos de um veículo e pisamos no acelerador e saímos em disparada, a tentação da velocidade, de bater o próprio recorde, a roleta russa, a roleta mineira, tantas tragédias por causa dessa tentação. A tentação da libido, de procurar, de sondar, de cobiçar alguém que já seja comprometido, exatamente pelo prazer do inusitado. São tentações perigosas. É muito importante verificar que no mundo em que vivemos, precisamos ter cuidado com esse fenômeno terrível que nos arrasta a situações muito complexas no território da tentação. É muitíssimo importante pensar como Jesus Cristo nos orientou. Em todas as vezes que se dirigiu ao nosso Pai Celeste, nos ensinou a buscar recursos contra a tentação. Na oração dominical, no chamado Pai Nosso, há um momento em que o Mestre nos ensina a rogar ao Pai: não nos deixes cair na tentação, ou não nos deixes cair em tentação. A proposta de viver na terra é necessária, é indispensável. Viver no mundo nos enriquece. As experiências com o nosso próximo, com o nosso semelhante, as experiências na relação com as coisas, com os fenômenos naturais, isso tudo nos enriquece. Mas é importante que não nos deixemos arrastar pelas tentações. Os bons espíritos dizem que não existe um arrastamento irresistível. Se fosse irresistível, ninguém teria a culpa de cair sob seu peso. Mas existem arrastamentos aos quais nos permitimos em nome da tentação. Porque sempre fazemos uma má interpretação das nossas possibilidades. Temos um juízo indevido das nossas condições. E quando vemos, tombamos nesse abismo terrível que se chama tentação. É importante, porém, que neste capítulo, que neste campo, nós passemos a ter a proposta de Jesus Cristo sempre em mente, a da oração e da vigilância. É importante que a gente aprenda a orar, fazer essa ponte com o divino, mas ter vigilância, o cuidado conosco mesmos. Não há razão para orarmos, orarmos, somente orarmos, e não prestar atenção nos caminhos por onde estamos trafegando. Porque as tentações são perigosas e a qualquer momento nos podem derrubar. É por essa razão que em cada momento de nossas existências, apelando para o ensinamento de Jesus de Nazaré, estaremos sim fazendo as nossas preces, seja qual for a nossa crença, fazendo nossa elevação de pensamento, se assim preferirmos, mas sem deixar de vigiar os nossos passos, para onde estão indo nossos pensamentos e como estamos desenvolvendo os nossos atos.
0: Esta foi a participação de Raul Teixeira, que volta na próxima semana. 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

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Amigo ouvinte, mais um dia pela frente, o importante é não esmorecer frente aos desafios, aos obstáculos. Pense comigo, você não chegou até aqui por acaso. Cada escolha que você fez na vida lhe trouxe até aqui. Cada tropeço, cada acerto serviram de lição. Então, não valorize mais as fraquezas do que as forças. Tudo faz parte da vida e de quem você é. Se há algo que não gosta em sua vida, simples assim, mude. E aí? Espera mudar ou mudanças? Mudar de dentro para fora, mudanças de fora para dentro. A atitude deve partir de você, afinal de contas, você comanda a sua vida. Então, a mudança que você espera, meu amigo, é de dentro para fora. Pense nisso. E que tal pensar agora?

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E agora é chegado o momento da participação de Chico Xavier com o quadro Pinga Fogo.

0: Em 1936, conhecemos uma senhora amiga que praticou diversas vezes o aborto. Não era uma criatura perversa, mas temos as criaturas que no mundo espiritual inferior se encontram num campo de sombras, às vezes, quase que absolutas. Em 1936, conhecemos uma senhora amiga que praticou diversas vezes o aborto. Não era uma criatura perversa, mas entendia que estava agindo bem. Depois da sua desencarnação, depois de 6 abortos, vimos-la no mundo espiritual e ela estava em condições muito lamentáveis e se lastimava da situação de irresponsabilidade a que ela se entregara nos domínios do aborto inconsequente, do aborto sem orientação médica, do aborto não terapêutico. Em companhia de amigos espirituais, então perguntei pelo caso dela e eles nos disseram que ela se reencarnaria dentro de pouco tempo. Realmente, logo depois, de 1942, ela reencarnava. E, ultimamente, encontramos essa mesma senhora reencarnada no campo de nossas relações. E, com grande surpresa, mas com grande motivo para a meditação, encontramos-la numa angústia muito grande, querendo se descartar de uma esterilidade que para ela, nesta encarnação, é irreversível. Perguntei ao nosso amigo André Luiz, e ele então me disse que, de fato, nesta vida, ela, pelo anseio de ser mãe, ela vai reconstituir os seus órgãos genésicos para ser mãe em vida próxima. E, ouvindo também um amigo médico a quem eu perguntei sobre o assunto, ele então me disse que essa criatura podia receber um diagnóstico claramente identificável na patologia comum. E amigos espirituais então nos disseram que ela era portadora, segundo os conceitos médicos, de hiperplasia glandular cística do endométrio, além do mais, com resultados, com derivações muito lamentáveis em seus órgãos femininos. De modo que a vida no lar, nas grandes cidades de hoje, na vida de hoje, dentro de uma vida consciente, se podemos ser pais e mães, devemos emprestar as nossas possibilidades aos nossos amigos que precisam e desejam voltar à Terra, mas naturalmente subordinando isso ao nosso critério de administração da família.
1: Esta foi a participação de Chico Xavier, que volta na próxima semana com o quadro Pinga Fogo.

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Ei, amigo, a força para a sua mudança está dentro de você. Você sabe disso, não é mesmo? Então, não se esqueça, nunca é tarde demais para ser aquilo que sempre desejou ser. Olha só que bacana, nunca é tarde demais para ser aquilo que sempre desejou ser. Se ao enfrentar os problemas da vida lhe parecer que está escalando uma montanha altíssima, lembre-se que a paisagem que avistará no topo compensará qualquer esforço. Nunca desista porque encontrou um obstáculo. Os desafios são os temperos da vida. Já pensou nisso? Se ainda não, pense agora.

0: 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Sim, você já sabe. Vamos ao nosso Momento Espírita.
1: Quem é que nunca fez nada de errado? Naturalmente, todos nós, algumas vezes na vida, cometemos erros, seja intencionalmente ou não. O erro faz parte do aprendizado. Por trás de todo erro está a ignorância, o orgulho ou o egoísmo. O ignorante erra por desconhecer. O orgulhoso por se julgar mais importante do que as demais pessoas. E o egoísta por pensar somente em si. O que caracteriza o erro não são os padrões sociais ou as diretrizes éticas estabelecidas, mas sim suas consequências sobre o indivíduo e a sociedade. O que torna algum gesto desacertado são os seus efeitos malignos. Erramos quando nossos atos ferem alguém, quando invadimos o direito à felicidade do próximo, quando destruímos ao invés de construir. Numa palavra, erramos sempre que geramos sofrimento para os outros ou para nós mesmos. Por estar vinculado ao sofrimento, vemos que o erro não é um bom negócio. Entretanto, se formos sábios, saberemos tirar frutos dele. De uma forma muito especial, Deus sempre cuida para que dos nossos equívocos tiremos algo de bom. Isto acontece por meio da lei de causa e efeito, que faz com que todo bem, como todo mal realizado, retorne ao seu realizador. No campo dos sofrimentos, isto se chama expiação. Mas para tornar o processo menos penoso, podemos recorrer ao arrependimento e à reparação. Arrepender-se é, portanto, o primeiro passo na correção de um desatino. Existem pessoas que só se arrependem dos seus erros quando estão colhendo as consequências. Quanto mais demoramos a nos arrepender, mais sofremos. O arrependimento deve provocar um desejo de reparação, que consiste em fazer o bem a quem se havia feito mal. Mas nem todas as faltas implicam em prejuízos diretos e efetivos. Quer dizer, nem sempre teremos de expiar ou sofrer. Nesses casos, a reparação se opera fazendo-se o que deveria e foi negligenciado. Cumprindo deveres desprezados, missões não preenchidas. Quem tem sido orgulhoso buscará tornar-se humilde. O rude procurará ser amável. O ocioso passará a ser útil e o egoísta caridoso. Costuma-se dizer que errar é humano. Nós poderíamos inverter o raciocínio dizendo que corrigir erros é que é humano, pois o homem não pode desprezar a sua fantástica capacidade de racionalização ao persistir em atitudes que somente o infelicitam. Reconhece-se então o homem de bem pela capacidade com que ele substitui seus defeitos por virtudes superiores. Você sabia que os efeitos dos nossos atos se estendem muitas vezes para além da existência atual? Isso explica também os sofrimentos atuais, cujas causas não se encontram no presente. Várias vezes estamos recebendo hoje os efeitos de nossos atos de vidas passadas. Você sabia que nenhum espírito atinge a perfeição sem antes reparar os erros do seu caminho evolutivo? Por isso, hoje é o dia de fazer o melhor.

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Comece muito bem o seu dia. Meu amigo, minha amiga, que tal refletir comigo? Quando a dificuldade lhe bater à porta, não baixe a cabeça para a tristeza. Não deixe que o desânimo tome conta de suas atitudes. O dia está apenas começando. Pense, repense e reflita. O ontem ficou no passado como aprendizado. E hoje temos totais condições de agirmos melhores do que não conseguimos fazer no dia de ontem. Plante boas sementes, com certeza colherá frutos doces na sua caminhada evolutiva. Pense nisso! E que tal? Pensar agora!

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Amigo ouvinte, você sabia que Deus nos dá incessantes oportunidades para melhorarmos dia após dia? Se está em dúvida quanto ao seu empenho, que tal começar de novo se for necessário? Amigo, jamais desista de lutar pelos seus sonhos. Só fracassa quem desiste de lutar, quem para de tentar. Por isso, quando cair, lembre-se que reerguer-se já é uma vitória. Combinado? Jamais desista, pois até as flores mais devastadas pela tempestade acabam sempre por renascer na primavera. Uma mente ousada está sempre mais preparada para desafiar a vida e atingir o sucesso.

0: 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E agora é chegado o momento daquele nosso quadro onde unimos bom humor e espiritualidade. Sim, vamos ouvir Amigos da Luz.
1: Pai, o senhor está vendo que eu estou aqui de joelho hoje. É uma súplica muito importante que eu tenho para fazer. Eu não estou querendo cobrar o senhor. Pelo amor de Deus, não é isso. Mas eu fiz uma lista. Amar o próximo. Eu amo o próximo. Eu amo o próximo. Eu amo o próximo do próximo. O próximo do próximo do próximo, que já não é nem tão próximo. Assim, eu estou amando também. Para garantir, eu estou pegando um raio aqui de 1 quilômetro. Estou amando. Se aproximou, amei. Caridade. Eu faço. Eu sou um cara caridoso. Essa semana mesmo juntei um bocado de roupa aqui que não estava dando em mim, que eu engordei um pouco, doei mesmo, sem problema. Na rua, quando estou andando, se aproxima o irmãozinho menos favorecido, meu pai. Que chega pedindo um dinheiro, quando eu tenho odor, eu bato papo. Eu nem ligo para aquele cheiro de CC, aquela coisa da pessoa que não toma banho há muito tempo. Não estou aqui para julgar. Podia ter tomado banho? Podia. Tem tanto lugar aí que a pessoa enfim, tem chafariz. Não interessa. Estou ali. Estou ali, amando. Prendi a respiração e estou aqui. Orai e vigiai. Oro toda noite, como o senhor pode ver. Vigiar, então, estou vigiando direto. Eu sei de tudo que está acontecendo comigo. Eu estou sempre me vigiando. Quando eu menos espero, vigiei. Ó, honrar pai e mãe. Eu sou manso. Eu deixo ver as criancinhas. Eu dou minha cara a tapa, entendeu? A outra face, eu dou. Eu tenho face, eu tenho uma bochechona boa. Eu zerei o Sermão da Montanha várias vezes. Eu não estou dizendo que sou um espírito de luz. Humildade. Só anotou aí? Eu não quero cobrar, senhor, como disse, mas tá certo o que eu tô passando. Eu tô desempregado há 8 meses. A Juliana, minha mulher, me deixou pra ficar com outro cara. Eu tô devendo cheque especial, eu tô enterrado. Não tô cobrando, não. Eu sei que se o senhor disser assim, não, é assim que tem que ser, aceitou. Aceitei, porque o senhor é o que sabe de tudo. Tô aqui pra sofrer, entendeu? Se for preciso, mas vê aí se é isso mesmo, porque, ó... Eu sei que é muita coisa para resolver. Imagina se eu tenho um universo inteiro para tomar conta. É muito buraco negro, muita galáxia, uma humanidade enorme, muita gente, muitas moradas na casa do meu pai, né? Muita morada. O senhor também podia ter feito um pouquinho menos de morada. O senhor sabe de tudo. O senhor está ligado assim, em várias coisas. Como é que o senhor vai saber o que está rolando comigo, Alberto, aqui de Madureira? Não dá, mas tem um ditado aí que diz que não cai uma folha da árvore que não seja do seu conhecimento. Pai, o que tem a folha? O senhor precisa focar, prioridade, não importa. Tem milhões de árvores, as folhas caem mesmo, não vão passar do chão. A árvore não vai morrer. Custa o senhor tirar o foco um pouco da folha da árvore e botar no meu cheque especial? Pela sua vontade, o senhor é onipresente, onipotente, onitudo. Pela sua vontade, eles aumentam o meu limite, entendeu? Sem consultar Serasa, sem consultar SPC, Deus é 10. O senhor... Pai, eu não quero cobrar, não. Se o senhor achar que é isso mesmo, Alberto tem que se lascar, vamos lá. Mas se não for isso, pai, dá uma aliviada aí. Ok? Está combinado, né? Então tá bom, então eu vou dormir. Ah, é assim, muito obrigado pela minha família, pela minha saúde, a minha vida, enfim, blá blá blá, aquela coisa que eu falo sempre. Assim seja.

0: E assim chegamos ao término de mais um programa. Comece muito bem o seu dia, agradecendo sempre a você, amigo ouvinte que está aí do outro lado, pelo seu carinho, confiança, pela sua companhia. Lembrando sempre que hoje é um novo dia, ontem aprendizado. Hoje, possibilidades, oportunidades para fazer um futuro diferente e melhor. O sorriso é a manifestação dos lábios quando os olhos encontram o que o coração procura. Encontre e seja feliz. Forte abraço, lindo dia, uma ótima sexta-feira, um lindo e maravilhoso final de semana e até segunda!
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1: 7 horas e 57 minutos.

0: 7:59.
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0: Boa noite.
1: Boa noite a todos.
0: Que a paz, a luz e o amor de Jesus esteja conosco hoje e sempre. É sempre com muita alegria que a gente vem para mais uma oportunidade de trabalho no serviço do bem e do amor.
1: Eu sou Hinaldo Neri.
0: E eu sou Cristiana Stanford Neri.
1: Nós estamos aqui ao convite do Portal da Luz para participarmos juntos deste programa que será retransmitido toda primeira e terceira segunda-feira do mês, onde nós estaremos trazendo assuntos concernentes à doutrina espírita.
0: E agradecendo ao nosso amigo Luiz Domingues, né, pelo convite e a responsabilidade de juntos podermos estar aqui para podermos levar mais uma frente de trabalho dentro da seara da doutrina espírita, né, divulgando o amor junto à Rádio Portal da Luz, com uma forma diferente. Né? Nós temos um programa que realizamos diariamente, que iniciou diariamente um dia antes de ser decretada a pandemia. Mas nós já fazíamos várias lives, várias transmissões, mas a pedido da espiritualidade nós iniciamos esse trabalho. E é hoje, a pedido do nosso amigo Luiz, nós estamos assumindo essa frente de trabalho nova diante da Rádio Portal da Luz.
1: Porque nós agradecemos muito a confiança e a responsabilidade que sabemos que teremos que ter junto a vocês. Porque esse programa irá, como nós falamos, falar sobre doutrina espírita. E contamos com a presença de vocês, com o like de vocês e principalmente para nós iniciarmos toda a tarefa espírita, nós iniciamos com a prece. Cristiana?
0: Vamos orar? Vamos elevar o nosso pensamento ao alto para agradecer ao Divino Amado Mestre Jesus pelo amor que Ele sempre dispensa a cada um de nós, pelos seus ensinamentos, pela oportunidade de podermos estar aqui trilhando um pouquinho o seu caminho, para podermos juntos aprender um pouco mais sobre o seu amor e sobre essa doutrina de paz, de luz e de amor, que traz o consolo aos nossos corações. Que todos aqueles que possam estar aqui conosco sintam-se amados e abraçados pelo Mestre amado Jesus, e pelo nosso Pai Maior, que possamos juntos, iniciando neste dia essa etapa do trabalho, podermos galgar novos rumos, levando sempre a proposta dessa doutrina como a bandeira e o estandarte do Mestre Jesus com muito amor. Que assim seja, graças a Deus.
1: Que assim seja, amém.
0: E dando
1: amém.
0: Boa noite aqui aos nossos amigos internautas, né? Seu Wilson da Hora, que está aqui conosco, né? A Mônica Zimene, Regina Busnello, a Vini, a Beth Leite, sejam muito bem-vindos todos vocês. E a nossa proposta hoje é a gente fazer um bate-papo diferente, falarmos um pouco sobre uma questão que é tão questionada, tão polêmica, que traz muitas vezes dúvidas entre os próprios espíritos, que é a mediunidade.
1: Esse assunto é um assunto muito palpitante, viu, gente? Porque no momento em que nós estamos vivendo, esses momentos de conflitos e de variação, de vibrações, e principalmente a polaridade dessas vibrações que se estendem, atinge diretamente a esses que são os médiuns. Então é de extrema importância nós compreendermos que a mediunidade não foi inventada pelo Espiritismo. Não, ela não foi inventada pelo Espiritismo. A doutrina dos Espíritos, ela nos consola explicando o que vem a ser mediunidade. Cristiana, a mediunidade, ela sempre aconteceu ou foi uma criação da doutrina espírita?
0: Não, a gente, quando a gente estuda, né, a doutrina espírita, a gente vai entender que o fenômeno mediúnico é um fenômeno que ocorre desde que a humanidade existe. Né? Não é privilégio da doutrina espírita, muito pelo contrário. Mas a doutrina espírita vem estudar, esclarecer, desmistificar a questão mediúnica. Mas se nós formos buscar a história da humanidade, né, nós vamos ver que mediunidade ela existe desde tempos muito passados e antigos. Né? Nossos irmãos hindus, eles trabalhavam muito com a questão mediúnica, os egípcios, né?
1: Os Vedas.
0: Os Vedas. A gente vê que a mediunidade ela está presente em toda a história da humanidade, inclusive no próprio contexto bíblico.
1: Onde, né, tem o ser humano, tem mediunidade.
0: Boa noite, Bebel. Boa noite, Ivonete Maria. Sejam bem-vindas.
1: Então, essa questão, Cristiana, que sempre paira, não sei se você que está nos ouvindo, já se questionou. Cristiana, que história é essa de termos mediunidade? Todos nós temos. Mas ser médium, por que existe essa diferença em ter mediunidade e ser médium?
0: Porque a mediunidade, como a gente disse, né, é inerente ao ser. Mas ser médium, a gente pode dizer que uma pessoa é médium. Eu não posso dizer se Hinaldo é médium ou se você que está nos ouvindo é médium. Quem pode dizer se você é médium é você.
1: Exato.
0: Porque o médium é toda e qualquer pessoa que percebe em algum grau a influência dos espíritos.
1: Isso está na codificação, né, Cristiana?
0: Está no Livro dos Médiuns, né, no capítulo 14 do Livro dos Médiuns, é dos médiuns o capítulo, e justamente na questão 159, é quando é trazido para nós essa questão, porque ele diz: todo aquele que sente num grau qualquer a influência dos espíritos é por esse fato médio. Essa faculdade é inerente ao homem. Não constitui, portanto, um privilégio exclusivo.
1: É porque, não sendo um privilégio exclusivo, que muitos acham que, por terem mediunidade, são melhores do que os outros. E não é bem assim. É uma coisa muito mais ampla do que você possa imaginar.
0: Boa noite, Elzinha. Boa noite, Thelma Medeiros. Sejam bem-vindas.
1: E Terezinha Oliveira.
0: Terezinha Oliveira. Eliette Clemente, Fred, sejam bem-vindos também.
1: Nós agradecemos, gente, sempre a vocês a participação. E, por gentileza, se vocês puderem, vão dando likezinho, vão curtindo, comentando, convidando pessoas para se inscrever no canal Portal da Luz e o canal de Cristiana Hinaldo Stanford Nery, porque todos os canais que estão retransmitindo merecem o nosso carinho, o nosso apreço e a nossa curtida, e nós nos inscrevermos neles também. Sim. Cristiana, vamos citar os canais que estão aqui conosco?
0: Vamos agradecer a TV IDEAC pela retransmissão, ao Amigo Espiritual, a Rádio Portal da Luz e Web Rádio Portal da Luz, os nossos ouvintes, a Rai TV, Rede Amigo Espírita, a Web Rádio Sementes de Amor, a TV União Espírita de Maceió e a TV Nova Luz, pela retransmissão deste nosso trabalho, que é o primeiro episódio da temporada 1, né, do Bate-Papo com Jesus. E vai ser um trabalho que a gente vai estar permeando em vários assuntos da doutrina.
1: E vamos ter convidados também, porque você que está nos ouvindo, você também é nosso convidado, viu? Você poderá vir para cá, no chat, você poderá trazer a sua pergunta e nós poderemos, na medida do possível, é claro, que estiver ao nosso alcance, a gente vai respondendo.
0: Dentro, okay, da nossa condição de conhecimento, de entendimento da doutrina, porque é tão, tão maravilhoso. A gente sempre diz a todos, né, que essa doutrina ela é tão bela, porque ela é um constante aprendizado para todos nós. Não existe doutor de doutrina espírita. Todos nós somos aprendizes. Boa noite, Francisca Borges, de Patos, Minas Gerais. Seja bem-vinda.
1: Gente, olha, essa questão da mediunidade, eu gostaria de voltar essa base que é médium, separarmos bem mesmo, mediunidade e médium. Porque, veja, se Kardec lá, os espíritos asseveram a Kardec, que só é médium, essa palavra médium só pode ser usada para aquela pessoa que percebe. É preciso que a pessoa, por isso que Cristiano no começo disse assim, só quem pode dizer se você é médium é você mesmo. Porque, veja, se eu percebo em algum grau a presença dos espíritos, Kardec diz, os espíritos dizem a Kardec, é por este motivo que você é médium. Agora, ter mediunidade. Ah, mediunidade é uma faculdade orgânica. É, ela está situada no organismo e alojada no campo perispiritual. Veja mesmo, você ter mediunidade é uma coisa natural, porque você tem a audição, você tem a gustação, você tem a visão, você tem o tato, você tem a olfato, você sente o cheiro, sente o gosto, o tato, o ouvido, você escuta, e a mediunidade você percebe. Veja, quando nós iniciamos o nosso estudo primário, nós aprendemos que temos 5 sentidos. Mas quando nós avançamos nas questões científicas, nós descobrimos que o organismo tem muito mais sentidos, inclusive a mediunidade. Hoje, paira em torno de 18 sentidos do corpo físico. Nós vamos falar isso nos nossos programas, viu? E vocês poderão cobrar a gente. Porque nós vamos apresentar a vocês todas as nuances que traz a doutrina espírita com referente aos assuntos. Não é isso, Cristiano? A gente vai falar hoje sobre mediunidade. Então, veja, à medida em que eu percebo algo, eu sonho, acontece, eu percebo a presença de um espírito, eu vejo um vulto, eu escuto vozes, eu sonho, a coisa acontece. Então, isso são fatores predisponentes à mediunidade.
0: E é interessante que a gente tem o nosso amigo, né, que é o Sérgio Lopes, Sérgio de Oliveira Lopes, que ele, Lopes de Oliveira, desculpa, é que ele é um médico, psiquiatra, e ele faz um estudo a respeito da interligação entre a glândula pineal e a mediunidade, onde em estudo comprovado, ele demonstra para nós, né? Boa noite, Nadia Araújo, da Rádio Web, seja bem-vinda. Da Rádio Web, não. Todos da Rádio Web. Seja bem-vinda, Nadia Araújo e Rafael DM. Seja bem-vinda também. E aí, o que é que acontece? Nosso irmão, ele vem nos mostrar que quando a faculdade mediúnica ela está em atividade, a nossa glândula pineal, ela fica com uma luminosidade diferente. E ele demonstra que aqueles que têm a faculdade mediúnica mais avançada, né, mais assim, mais desenvolvida, né, mais trabalhada, essa luminosidade da glândula pineal, ela se torna cada vez maior.
1: Ela vai se ajustando à medida em que a gente conhece, compreende, interliga-se, intercambia com o mundo espiritual. Ou seja, à medida em que você vai desenvolvendo essa percepção, é por isso que antigamente, Cristiana, Edgar Moon, em outros livros, vocês vão encontrar, nós, inclusive, pegamos os carros de João Nunes Maia, pegamos o livro de Carlos Mbaçaí, de... o nosso irmão Edgar Moon, que é esse que nós estamos aqui na mão, que fala sobre mediunidade. Veja, no começo ele dizia que essa mediunidade ela tem que ser desenvolvida. À medida que a gente vai percebendo que a mediunidade você já tem, você não desenvolve, você vai compreendendo como é a sua mediunidade. Porque uma mediunidade de uma pessoa não é idêntica da outra. Cada um tem a sua nuance. por ter a sua percepção diferenciada das coisas materiais e das coisas espirituais. O Reinaldo, e tem mediunidade material também? Tem, gente. Tem o animismo, o fator anímico. Toda boa mediunidade inicia-se no anímico. Você passa do animismo ao médium anímico e depois a mediunidade por completo. Ou seja, à medida em que você exercita essa mediunidade, e exercitar, gente, é procurar uma casa espírita bem orientada, procurar um grupo que você se assemelhe, que você goste. Cristiana, dê ao pessoal uma noção do que vem a ser se aproximar. Depois que você contar a sua experiência, que isso é muito bom, gente. Nós temos a experiência nossa para contar a vocês. Eu vou contar a minha também.
0: É que a mediunidade, ela desponta e não tem idade. É muito interessante isso, porque muitas vezes as pessoas perguntam, uma criança pode apresentar mediunidade? Na adolescência, a pessoa pode apresentar mediunidade? Ah, olha, a pessoa passou a vida toda, nunca despontou a mediunidade, mas agora, na maturidade, já idoso, começou a ver espíritos, a perceber. Então, é muito interessante isso, porque as pessoas acham que não, a pessoa ou nasce já, né, ou só apresenta a mediunidade quando é mais novo, não tem idade. A mediunidade, ela pode apresentar-se, o desenvolvimento dela, a percepção, em qualquer idade, né? Vai depender muito. E a criança é muito interessante, porque quando a gente estuda a doutrina espírita, a gente entende que nós espíritos, quando reencarnamos, os espíritos nos esclarecem que o nosso reencarne, ele se completa aos 7 anos de idade. Então, se o nosso reencarne se completa aos 7 anos de idade, então, do 0 aos 7, a gente está mais na espiritualidade do que encarnado. E é por isso que nós percebemos crianças que elas apresentam a nós a vidência, então a claudiaudiência.
1: São aqueles amiguinhos imaginários que a gente diz que eles têm? Então, veja, se você tem um filho em casa e que ele diz que tem um amiguinho, saiba que ele está conversando com um espírito. É isso, Cristiano? Muito bem.
0: E aí, veja, é preciso que a gente também tenha cuidado para não ignorar o que a criança está trazendo, mas também não estimular.
1: Ah, então não deve estimular a mediunidade na criança?
0: Não é adequado a gente estimular. Por quê? Bom, a criança está em fase de desenvolvimento psicológico e de personalidade nesta encarnação. Então, como ela ainda está na fase infantil, ela ainda está maleável para as influenciações, para que nós possamos levar a ela maiores conhecimentos, maior aprendizado. Boa noite, Lia Pires, seja bem-vinda. Né? Então, a gente tem os pais, né, os educadores, têm dos 0 aos 7 anos o tempo para poder introjetar todos os bons ensinamentos a essas crianças.
1: Através do exemplo,
0: né? Através do exemplo.
1: Não é somente faça o que eu digo, mas não faça o que eu faço. Isso não cola mais.
0: Isso. E aí, por este motivo, quando esse espírito passa agora, ele conclui o seu processo encarnatório, e aí ele, dos 7 aos 14, começa a eclodir nele a sua personalidade de tudo que a gente somou nas nossas encarnações passadas.
1: Ah, então é por isso que a gente chama dessa adolescência de aborrecência?
0: Isso.
1: Porque ele parece que é contraponto, contra tudo, contra todos, e sempre está sendo um opositor, não é isso? Aquele dos 7 aos 14 é uma eclosão de tanta coisa, não é? Ele descobre, segundo a psicologia, que o pai não é mais aquele homem super-homem, A mãe também não é mais aquela super mulher. Ela até descobre, né, nesse período, que os pais mentem. É, ele percebe que os pais mentem. Eles percebem
0: as coisas, né?
1: Exato, exato, exato. Cai por terra.
0: O pai não é mais o super pai, o super herói, né? E
1: cai
0: a mãe
1: por terra,
0: não
1: o quê,
0: é mais a sua fada madrinha, né?
1: É. E olha que coisa interessante, cai por terra aquela coisa do Papai Noel, né?
0: Isso.
1: É, cai a coisa do Papai Noel. Começa, veja, não é a maturidade. Não, não é a maturidade, não. É o encontro com uma nova realidade.
0: Isso.
1: Uma nova realidade.
0: E aí, veja, isso dos 7 aos 14. Aí, quando chega dos 14 aos 21, é quando esse espírito vai formar a sua personalidade e concluir os 21. Então, nem a gente deve desenvolver a mediunidade ou incentivar a mediunidade na infância, nem tampouco na adolescência.
1: Exato.
0: Porque é o período de formação de personalidade, o que pode provocar, levar esses jovens ao desequilíbrio de comportamento, ao desequilíbrio mental.
1: Vejam, como eu estou em formação de personalidade, então, eu tenho que me ajustar aos exemplos que são dados pelo pai, pela mãe, pelos educadores, por pessoas reencarnadas, mesmo que eu sofra a influência dos espíritos, porque ninguém deixa de sofrer a influência dos espíritos.
0: Isso.
1: Continuamos recebendo essa influência. Mas vejam, a boa influência terá que vir dos pais. É a educação que você terá que passar. E vejam que nesse processo de aproximação de espíritos, iria desajustar em quê? Se chegou mais gente por aí, não foi?
0: Boa noite, Cleide Maciel, Irã e nossos irmãos arcoverdenses. Sejam bem-vindos.
1: É o interior de Pernambuco, de Arco Verde, viu, gente? Uma cidade belíssima. Então, vocês imaginem que o ser humano reencarnado nesse período, ele não pode sofrer esse exacerbada a mediunidade. Porque vai danificar as suas... Como é que eu posso dizer? Essa ideia na cabeça dele, intrusa, que eu chamo mediunidade, o contato mediúnico é um contato de intrusos nos nossos pensamentos. Porque a mediunidade não é como muita gente pensa, viu? Que o espírito vem e entra como se entrasse uma faca na bainha. Não, o espírito não entra no nosso corpo. É um contato mental. Agora você imagine, se é de perispírito a perispírito, ele irá nos influenciar com os seus pensamentos, com as suas palavras e com os seus atos. E se você está em formação de personalidade, será que a sua formação de personalidade se estruturará de forma equilibrada? Eu pergunto a você, você que tem um filho que está com má companhia, aquelas companhias que os pais não desejam, eu pergunto, é bom para ele, para sua formação de personalidade? Você vai dizer não. Então você imagine querermos que uma criança possa desenvolver a mediunidade. Não é aconselhável. Aconselha-se na casa espírita a partir dos 18 anos, onde ele poderá passar a fazer parte do estudo sobre mediunidade. Ah, Inaldo, então ele vai levar quantos anos para desenvolver a sua mediunidade? Não, a mediunidade ele já tem. O que ele vai aprender como lidar com ela. Para não ser, olha, é a informação mais importante, viu, sobre mediunidade, para não ser joguete e para não ser prisioneiro de mentes ardilosas do mundo espiritual. Então, é por isso que a gente não põe. Porque é como se entregássemos uma ovelha na boca dos lobos.
0: Exatamente. Hein? Porque, como está em formação, e aí muitas pessoas vão perguntar, né? Mas, Reinaldo, peraí. Você está dizendo que não deve se desenvolver a mediunidade na adolescência? E por que Kardec se serviu das jovens, das pré-adolescentes, né, na época?
1: Porque, veja, a espiritualidade...
0: Muitas pessoas questionam isso.
1: A espiritualidade, a época de Allan Kardec, se serviu de espíritos ainda em desenvolvimento, mas almas muito velhas, viu? espíritos que já estavam preparados para tal tarefa e sabiam que poderiam enveredar por caminhos tortuosos. O que aconteceu? Poucos sabem disso, que as médiuns que Kardec se serviu, quando elas ficaram adultas, elas tiveram problemas neurológicos. Elas tiveram problemas, veja, tiveram problemas neurológicos por quê? Porque exacerbaram. Ah, então os espíritos se usaram, então são eles os culpados. Não. Não existe culpa, existe responsabilidade. Porque, veja...
0: E lembrar que Kardec não tinha esse conhecimento. Porque se foi um trabalho desenvolvido e a coisa aconteceu naturalmente, né, ele não sabia que podia trazer prejuízo para aquelas jovens.
1: Exato.
0: Tenho certeza que se ele soubesse, ele jamais teria incentivado o uso da mediunidade nas adolescentes.
1: Exato.
0: Mas fica claro para nós que diante da condição, por quê? Porque poucas pessoas sabem. Mas se for estudar e ver, né, como é que foi o fim daquelas jovens, elas desencarnaram com problemas mentais.
1: Exato. Né? Por conta do trabalho mediúnico em tenra idade. Mas sabendo disso, hoje o nosso compromisso é de não buscarmos levar nenhuma criança, nenhum adolescente, nenhum jovem que não esteja preparado emocionalmente. Hinaldo, tem jovens que são extremamente preparados emocionalmente. Raros, são muito difíceis. Esses sim podem.
0: Mas mesmo assim, vamos ver o exemplo que nós tivemos. Veja, Chico Xavier, Divaldo Pereira Franco, todos eles apresentaram a mediunidade desde a infância. Mas quando foi que o trabalho realmente iniciou a realização do trabalho? Quando Chico Xavier completou 18 anos.
1: Foi quando
0: Emmanuel se apresentou a ele para o início da tarefa espírita. Divaldo foi orientado por Chico da mesma maneira.
1: Exato.
0: O trabalho de controle em relação à educação sexual. Por quê? Porque a sexualidade é uma energia co-criadora no universo, né? E ela também é bastante utilizada para a ajuda no trabalho mediúnico.
1: É, porque é um direcionamento, gente. É uma energia. É uma energia criadora. E se ela é uma energia criadora, vocês terem ideia, muitas vezes, ou vocês acham que acontece como os fenômenos de materialização. Essa é a energia canalizada. Os efeitos físicos, essa é a energia canalizada. Quando o teletransporte de íncubos e súcubos, entradas e saídas de objetos em lugares fechados, essa é a energia. É uma energia criadora, gente. Então, nós que somos espíritas, que temos o conhecimento, temos a responsabilidade, o dever de cuidarmos das nossas casas e de cuidarmos daqueles que participam dos nossos, os ceareiros, né? Aqueles que vêm à casa. E alguma vez alguém me perguntou, viu, Cristiana? Eu não sei, eu vou jogar a bomba no seu colo e a gente vai responder junto essa pergunta. Pessoas que tomam remédio controlado, Cristiana, estilo remédio controlado para o sistema nervoso, devem participar de reunião mediúnica?
0: Não é indicado, né? Os próprios espíritos nos é orientado de que qualquer substância que seja utilizada, a gente deve evitar, inclusive até quando nós estamos doentes. Veja, porque muitas pessoas acham que a mediunidade só é utilizada na reunião de desobsessão, na reunião mediúnica. Mas até o passe, ele é um trabalho ligado à mediunidade.
1: Exato.
0: Porque você é intermediário dos espíritos. Então, como é que você pode ser intermediário de uma energia para melhorar e auxiliar e reequilibrar outra pessoa, se você não está equilibrado? Então, quando nós estamos doentes, adoecidos, do organismo físico, tomando alguma medicação, né, mais severa, os orientadores nos dizem que a gente não deve se servir do passe, aplicar o passe nas pessoas, porque você vai impregnar elas com aquela medicação
1: que você está...
0: tomando. E é por esse motivo também que nós orientamos que quem vai se dedicar ao trabalho e ao serviço mediúnico não deve beber, se drogar, fumar. Não deve.
1: Viciações, né, Cristiano?
0: Nenhum tipo de viciação.
1: Ah, então o médico é uma pessoa perfeita, Cristiano?
0: Não.
1: Não é.
0: Não mesmo. Mediunidade não atesta moralidade. São coisas extremamente distintas.
1: Mas que deveriam andar juntas.
0: Deveriam. Mas não é assim que acontece. Haja vista, nós acompanhamos aí diversas situações vexatórias com vários médiums, né, ao redor de todo mundo.
1: Dentro e fora do espiritismo.
0: Exatamente. Tanto que a gente tem um dos casos mais recentes aí de um médium que, inclusive, não se denominava espírita, se denominava católico, né, mas que fazia prática das curas mediúnicas lá no ambiente em que ele trabalhava com a mediunidade, né, por abusos, né, e utilização da sexualidade equivocada junto ao trabalho mediúnico, e que chegou a ser preso e tudo mais. Né, e foi bastante complicada a situação. E aí muitas vezes as pessoas dizem assim, mas então como é que fica? Como é que fica, Hinaldo? Se ele não tinha moralidade, mas ele curou tantas pessoas, como é que pode ser isso, hein?
1: É, porque é justamente isso que você falou anteriormente. A mediunidade, como é um efeito anímico, medianímico, tem a presença dos espíritos, mas tem a parte do médium. Então, provavelmente, tratava-se de um médium de cura, mas que, com a falta da moralidade, ele perde a assistência dos bons espíritos, mas não deixa de fazer o trabalho. Ele continua fazendo, sem assistência dos bons espíritos. Agora ele fica entregue, como dizem os bons espíritos, entregue à boa sorte. Aí quem vai se cercar dele? Porque eu pergunto a você, onde terminou o nosso irmão que usou desse tipo de expediente? Na penitenciária. Ah, mas então todo médium que for preso, ele tem equívoco moral? Não, nós não dissemos isso. Nós dissemos que pode acontecer, por desvio de conduta moral, o médium ser levado pelos próprios espíritos enganadores que estão ao lado dele, levá-lo à penitenciária. Engraçado, o nosso irmão, como eu vou citar um nome aqui, que vocês vão lembrar, inclusive, assistam o filme, viu? O filme de Zé Arigó. Era um espírito bom, um homem boníssimo, que tinha a projeção de um espírito junto a ele, que era o Dr. Fritz, que fazia cirurgias espirituais esplendorosas, mas pelo exercício ilegal da medicina, foi condenado e foi preso. Mas vejam, lá dentro da penitenciária, foi que mais Zé Arigó trabalhou. Assiste o filme que você vai gostar, né? A Vida do Médium Zé Arigó. Então vejamos nós que a mediunidade não está, como diz Cristiano, atrelada à mediunidade ou à moralidade do médium. É preciso que o médium se moralize. E só tem uma maneira, é estudando na prática do bem e do evangelho.
0: Aprendendo, né, junto com os demais médiums. E a gente tem muitas obras que são muito boas, obras maravilhosas, que nos auxiliam nesse entendimento da mediunidade como base, principalmente, o livro dos médiums. É o primeiro livro, um dos livros básicos desse trabalho. A gente tem o livro Diálogos com as Sombras, tem o Estudando o Livro dos Médiuns, tem vários...
1: Cristina, deixa eu te perguntar uma coisa. Quando a gente quer falar sobre a história da mediunidade nos tempos, tem alguma obra que a gente possa, para os palestrantes espíritas, para você que é médium e que quer ter o conhecimento, existe uma obra...
0: Tem o Analisando as Traduções Bíblicas, de Severino Celestino. Né? Nessa obra, ele traz muitas coisas a respeito da Bíblia, né, sobre reencarnação e sobre a questão da mediunidade na Bíblia, tanto no Antigo Testamento, ele traz para a gente aqui muito claro, como no Novo Testamento, a parte mediúnica. Porque nós sabemos que quantos... Veja, Os profetas conversavam com Deus como? Se não através de fenômeno mediúnico.
1: É, a Bíblia é um recheio de mediunidade, porque como é que eles conversavam, né? Como é que eles ouviam as orientações? De onde vinham essas orientações?
0: Exatamente.
1: Se não, o efeito mediúnico. Ou medianímico.
0: Exatamente. E veja, muitas vezes eles falavam que eram os anjos que se apresentavam. E aí, peraí, se o anjo se apresentava e conversava com ele, como é que ele via? Então, eles se materializavam. Então, tinha a questão da materialização, tinha a questão da vidência, da audiência, tinha a questão da audição apenas, né? A audiência apenas. É quando Deus falou para o profeta Abraão, para o profeta para Davi, né? Para Moisés e tantos outros profetas que tinham essa faculdade mediúnica, e dentro da faculdade mediúnica eles direcionavam aquilo que era necessário para aquele povo.
1: Exato.
0: Né? Então, tudo lá na antiga Bíblia. O rei Saul, que manda buscar, estava para ter uma guerra, né? E ele manda os seus soldados ir atrás de alguns pitões e pitonisas, porque os médiuns naquela época eram chamados assim, pitões e pitonisas, ou feiticeiros, oráculos, né? Eram as denominações que eram levadas para essas pessoas que tinham a conexão. E pedia, né, para que... Boa noite, Neide Ferreira, seja bem-vinda.
1: Diga lá, viu, Neide, a sua cidade e o estado de onde você está nos ouvindo.
0: E aí pediu para que eles fossem, né, verificar, né, com esses oráculos e esses pitões e pitonisas. E ele dizia assim, vocês quando chegarem lá, vocês vão perguntar a eles o que é que o rei estava fazendo na noite do dia tal. E ele vai lhe responder. E depois que ele lhe responder isso, você vai perguntar se eu vou ganhar a guerra contra tal
1: o inimigo, povo, né?
0: contra o inimigo. Se eu vou vencer aquela guerra. E aí eles foram. E quando retornaram, o rei pediu para que eles fossem dizendo, né, o que é que... Qual tinha sido a resposta daquele piton, daquela pitonisa ou do oráculo que eles tinham lido. É porque ele mandou para diversos lugares. Os mais renomados e conhecidos. Neide Ferreira é nossa amiga da Rádio Portal do Japão. Seja bem-vinda.
1: Ah, Neide. Seja bem-vinda. Que maravilha. Olha, sinta-se já de antemão convidada a, quando nós estivermos aqui, você entrar para nós fazermos esse bate-papo com Jesus, inclusive com a sua presença aqui. Não precisa de convite. Basta apenas chegar, clicar no link e vir estar com a gente. Nesse primeiro programa, nós não pusemos o link, porque nós queríamos nos apresentar e falarmos sobre mediunidade. Mas nos próximos, todos estão convidados. Né, conforme nós sabemos, pela nossa direção do programa Portal da Luz, nós temos aqui 10 lugares.
0: Sim.
1: E poderemos ficar aqui administrando isso, não tem um problema nenhum para administrar isso, tá, gente?
0: Boa noite, Adriana, seja bem-vinda.
1: Adriana aqui de Recife.
0: Sim. E aí, o que é que acontece, gente?
1: Seus
0: soldados,
1: né,
0: vieram e aí foram dizendo o que é que os oráculos informaram. E todos diziam coisas aleatórias. E um deles, que voltou, disse, olha, meu rei, eu vou trazer para o senhor a informação porque o senhor me pediu. Mas eu achei muito esquisito a resposta do oráculo. E ele disse, pois não, diga.
1: Oráculo de Delfos, né?
0: E aí ele disse... Ele informou que o senhor, na noite do dia tal,

0: eles tinham os seus conselheiros, e a maioria das vezes esses conselheiros eram justamente médiuns, feiticeiros, né, pituns, pitunisas, eram pessoas que tinham uma mediunidade, e eles se aconselhavam para evitar problemas no seu reinado, tá certo? Então, veja, há quantos anos atrás isso ocorreu, né? Então, a gente vê que o fenômeno mediúnico em si, ele não é pertencente à doutrina dos espíritos. A gente tem o exemplo da própria Joana d'Arc, que ouvia as vozes. O próprio mestre, nosso mestre, ele, quando esteve entre nós, ele disse assim, que não tinha vindo derrogar a lei, mas dar cumprimento a ela. Jesus sobe ao monte e vai conversar com Elias e Moisés através do fenômeno da transfiguração. É um fenômeno
1: É um
0: mediúnico,
1: dos
0: gente.
1: fenômenos que mais surpreendem, porque ele está no contexto bíblico, muito bem narrado pelos evangelistas, e principalmente com riqueza de detalhes, que nos leva a compreender que se ele estava conversando com Elias e Moisés, ambos estavam mortos. Inclusive o legislador hebreu Moisés, o que tivera posto nos seus cânones a proibição de comunicação com os mortos. Se ele é o que proibiu, mas veio ter com Jesus, tem alguma coisa errada aí. Ele proibiu porque existia o quê, Cristiana?
0: Abuso.
1: O abuso. Esse abuso é que nós tentamos coibir na casa espírita, para que não exista a comunicação com os mortos, para se perguntar futilidade, que é o que se fazia naquela época. E é o que se quer fazer hoje em dia nas sessões mediúnicas. Muitas vezes a gente quer conversar, né? O pessoal diz: ah, eu adoro ir para a sessão mediúnica, porque eu vou bater papo com os espíritos. Aí eu digo: não faça isso não, faça diferente. Venha para aqui, toda primeira e terceira segunda-feira do mês, bater papo com Jesus, à luz da doutrina espírita. Vem cá, vem ficar com a gente aí no Portal da Luz, estudando com a gente sobre os assuntos mais importantes. E vocês poderão nos auxiliar nos próximos programas,
0: Sugerindo, né?
1: sugerindo temas,
0: Temas
1: gente.
0: podem sugerir também.
1: Assim como nesse programa de hoje, vocês podem digitar aí perguntas, essa segunda parte, finalzinho, né?
0: Vão, Neide Ferreira está dizendo assim: de que vocês estão em que estado? Nós somos de Pernambuco. Estamos atualmente em Camaragibe, Pernambuco.
1: É uma cidade que fica mais ou menos a 10 quilômetros do Recife, né? Da capital, mas bem próximo, tá, gente? A gente chama de Grande Recife. Ainda
0: Faz
1: participamos.
0: parte do Recife, como Olinda, Recife, Jaboatão,
1: Exato.
0: Camaragibe, é tudo
1: São
0: a
1: cidades
0: região
1: próximas
0: metropolitana, né?
1: na região metropolitana do Recife, tá? Mas somos de Pernambuco, tá? Eu concordo que a gente é altamente distinguido por conta do sotaque, né? O sotaque nordestino é bem carregado, e a gente não esconde isso não, tá, gente? Nós somos nordestinos mesmo. Eu sou alagoano, Cristiana é pernambucana, nos encontramos, nos consorciamos e estamos casados há mais de 14 anos já, né, Cristiana? E estamos aqui travando essa batalha magnífica que é a doutrina espírita. Este bate-papo nos dá a oportunidade de conversarmos sobre a doutrina. E hoje, viu, nós estamos falando sobre mediunidade. Faça a sua pergunta também.
0: E vamos dizer, né, que a gente foi questionado e não falamos ainda. Gente, na questão mediúnica é muito interessante, porque eu sou oriunda de uma família católica,
1: Eu também.
0: né? E no, na família não podia se falar a respeito, né, de qualquer coisa que tivesse ligação com o espiritismo, espírita. Mesmo minha avó paterna, tá certo? Tendo iniciado o espiritualismo, tanto que eu herdei, graças a Deus, consegui herdar os livros espíritas que a minha avó tinha, inclusive de um dos autores espiritualistas da época, que foi um padre, ex-padre, e que tornou-se espírita, chamado Humbert Holden. Eu tenho vários livros dele, um livro chamado Deus e a Criatura, né? E a CREA atua.

0: né? Não é nem criatura, que se chamava época, era criatura, e tem vários volumes, mas a minha mãe e meu pai não gostavam dessa questão. E eu iniciei, né, o apresentar da mediunidade justamente logo após o desencarne dessa minha avó paterna. Boa noite, Marcos, Roberto, seja bem-vindo. Né? E quando minha avó desencarnou, eu a via com frequência no quarto dela, sentadinha na sua cadeira de balanço, com um hobby, que era um dos hobbies que ela mais gostava, floriduzinho, com as florzinhas bem pequeninas, se balançando, e eu não a via doente como ela estava. Né? Ela tinha tido um problema de saúde sério, ficou muito magrinha, disforme, totalmente disforme, e ela se apresentava a mim como ela era anteriormente, forte, brincalhona, e ela sentadinha na cadeira e fazia assim, vem cá, minha filha, para eu falar com você. E eu passava na porta do quarto e dava com carreira, morrendo de medo, porque eu não sabia o que estava acontecendo. E aí fui falar, e aí vamos para várias sessões de exorcismo, né? E a rezar não sei quantas Ave Maria, não sei quantos Pai Nosso, porque a menina está endemoniada, que está vindo demônio dentro de casa, e iniciou-se aí, e aí depois ela mesma disse a mim que não ia mais aparecer, porque não estava ali para me prejudicar, mas para ajudar, mas se não estava sendo entendido, ela não ia mais aparecer para não ser internada, porque estava se aventando, inclusive, me internar no sanatório por isso. Né? E aí, posteriormente a isso, já na adolescência mais velha, a mediunidade começou a se desenvolver, eu muitas vezes desmaiava no meio da rua, caía, ficava com o corpo todo troncho, e isso trazia bastante complicações. E, inclusive, iniciei o processo de pensamento suicida por conta dessas questões e fui auxiliada por uma amiga que era adolescente também, mas ela fazia parte da Umbanda, e aí as suas entidades espirituais foram que impediram que eu cometesse suicídio à época. Inclusive, trazendo a mim a informação, né, que eu não iria tirar minha vida mais uma vez por causa da mulher de saia, que era, no caso, minha mãe. E aí, depois desse processo todo, minha mãe desencarnou, e aí eu casei, e quando eu casei, meu primeiro casamento, meu ex-marido, a família participava de uma casa de Umbanda, e eu comecei a frequentar lá, onde eu aprendi a trabalhar a questão mediúnica, e aí ela, quando eu recebi as entidades espirituais, e depois foi que eu entrei na doutrina espírita, quando eu fui para a primeira casa espírita que eu frequentei, que foi a Casa dos Humildes, que fica lá em Casa Forte, aqui lá no Recife. Né? Então, foi a primeira casa que aí eu entrei, fiz o tratamento de desobsessão, depois fiz todos os estudos da casa para iniciar o trabalho mediúnico e trabalhei nessa casa mais ou menos por uns 10 anos, quando depois eu me transferi para Imbiribeira e iniciei o trabalho em outra casa espírita na Imbiribeira,
1: que é um outro bairro
0: de Recife. E fiquei permeando, na realidade, antes de ficar nesta casa, eu fui para uma outra no IPSEP, que era o NEAS, Núcleo Espiritual de Souza, mas não me adaptei lá, e aí voltei para essa outra casa, que era uma casa pequena, e aí me adaptei nessa casa e fiquei também lá por alguns anos, em torno mais ou menos de 8 a 10 anos também, e aí foi quando eu me consorciei com o Hinaldo, fundador do Grupo Espírita Nina Arueira, que é o Centro Espírita atualmente que nós fazemos parte. E aí hoje nós trabalhamos juntos lá no Grupo Espírita Nina Nogueira. Mas foi um processo bem complexo esse meu da mediunidade, porque me trouxe bastante dificuldades, né, até que eu pudesse entender um pouquinho e trabalhar esse processo mediúnico aí.
1: Exato. Então, todos têm as suas experiências, você também tem. Pode nos contar, pode nos mandar, inclusive participando com a gente aqui ativamente, viu, gente? Clicar no link e vir estar com a gente aqui, contar suas experiências e também divulgar a doutrina espírita conosco. Como Cristiana falou esse caso do início da mediunidade, o nosso foi diferente. Nós iniciamos uma família católica e também passei por esse processo não de ser chamado de demônio, mas era levado também para aos padres para poder conter aquelas visões, aquelas premonições que eu realizava que não eram muito agradáveis, não. Não eram muito agradáveis, porque eu contava o que ia acontecer com as pessoas. E isso eu tinha 4, 5 anos, 6 anos, e aí não parou. Chegou dos 7, eu pensei que fosse parar, porque com os 7 anos completa a reencarnação, mas aí a coisa complicou mais ainda, porque continuou 7, 8, 9, aí eu fui os desdobramentos, que aí eu desdobrava do corpo, e comecei a compreender a doutrina espírita quando eu me aproximei e vim morar no Recife. Eu saí de Alagoas e viemos morar em Recife. Foi que nós conhecemos essa casa espírita que o Cristiano acabou de falar, o NES, e foi nela que nós assistimos a primeira sessão mediúnica. Ou a primeira sessão mediúnica, sim, mas antes a primeira reunião pública doutrinária. E me apaixonei pela doutrina. E foi ali que eu decidi ficar no Espiritismo. Um ano depois, mais ou menos isso, os oito meses, minha mãe estava acometida de uma paralisia dos membros inferiores. Minha mãe não andava. E era um processo conhecido na doutrina espírita, por ela ser médium, a famosa obsessão. Eram dois espíritos que estavam alojados em sua coluna, impedindo a passagem das ordens mentais que ela dava para se locomover. Então, eles estavam como ovoides em suas costas. A gente vai falar tudo sobre isso, né? Tudo que é mediunidade é uma coisa fantástica. Fomos atendidos por um médium, que nós foi relutado, né, pela família, porque era todo mundo católico. Mas quando minha mãe voltou de lá, curada, ou seja, minha mãe já há tantos anos, meu pai já tinha ido, inclusive, para outras cidades, inclusive São Paulo, levando ela para tratamentos, com injeções, com isso, com aquilo outro, com laboratórios, gastando uma fortuna. E aí minha mãe, preste atenção, minha mãe toma um passe. Gente, um passe. Aquele que você toma na casa espírita. O médium retirou os dois ovoides e minha mãe voltou andando para casa. E aí ele deu uma tarefa a ela. Dona Cícera, agora a senhora vai tirar pedindo aos que têm para dar àqueles que não têm. Ela foi apresentada a campanha do quilo. E lá em casa a conversão foi fantástica. O papai chegou em casa, botou o Evangelho segundo o Espiritismo em cima da mesa, deu uma tapa em cima da mesa e disse: agora nessa casa todo mundo é espírita. Acabou os catolicismo lá em casa. E dali por diante, a partir de 1976, nós estávamos no movimento espírita, atuantes, onde nós pudemos trabalhar com a família na campanha do quilo, trazendo benefícios às casas espíritas. E depois nós estávamos um bom período lá no Alto de Souza, já, porque nós trabalhávamos no Alto de Souza, casa que nós iniciamos a nossa tarefa, o Luz, Esperança e Caridade, que é a casa em que nós estudávamos, na cidade universitária, e o Semeadores da Fé, que é um centro pequenininho, que hoje quem chegar lá vai encontrar um prédio de 3 andares. Então vejam quanto é importante o despertar para a mediunidade. Por que que a mediunidade chegou para a Cristiana para despertá-la para o compromisso com a divulgação da doutrina? E para mim, também a mediunidade chegou para que eu pudesse despertar para o convívio com essa coisa da divulgação da doutrina. Vamos orar, gente? Vamos orar para finalizarmos a nossa tarefa. Cristiana, Quem é que vai orar?
0: Você.
1: Ah, se você fez a inicial, nós gostaríamos de convidar a todos para fechar os olhos. Não, não é nada místico não, viu gente? Não tem nada místico aqui no nosso programa. O Portal da Luz nos deu a oportunidade de realizarmos essa tarefa e vamos cumpri-la, dizendo a Jesus: muito obrigado, Senhor. Muito obrigado porque nós entendemos, Mestre, o carinho, a atenção e o amor que dispensas a cada um de nós. Faculta-nos, Senhor, a compreensão desta doutrina a cada dia, a cada momento, a cada passo em que nós penetramos no estudo maravilhoso dessas cinco obras, o Pentateuco. Essas obras que nos fazem e revelam o mundo espiritual, que nos fazem compreender, Senhor, a magnitude desta doutrina que nos retira a morte e nos dá a vida eterna. Ó, Senhor, nós não somos limitados apenas a esse planeta, porque a tua promessa é que há muitas moradas na casa do Pai, e essas moradas estão preparadas para todos nós. Sabemos, Senhor, que tu nos ama, nos auxilia, nos fortalece, nos ampara. Mas faz, Senhor, que possamos levar avante a partir deste primeiro programa no Portal da Luz, o Bate-Papo com Jesus, a fim de chegarmos a milhões de pessoas ouvindo. Que Deus nos abençoe, que Jesus nos proteja e que guie sempre os nossos passos. São sempre os nossos desejos.
0: Que assim seja, graças a Deus. Muita paz a todos, que Deus nos abençoe e até o próximo episódio, que será dia 21 de julho. Contamos com vocês.
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1: Nove horas e 31 minutos.
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3: Bom dia, galera!
4: Bom dia!
3: Aê, Magrini! Sextou, moçada!
5: Hoje é sexta-feira!
3: Se liga, Manolo! Viu só, viu só?
6: Coisa boa,
3: coisa da hora, não é mesmo? A voz tá um pouquinho rouca, é muita conversa, muito papo, mas dá pra continuar, ok? Então, meninos e meninas, tem uma... Oh, isso, ó, fazendo um gargarejo, hein, Magrini? Adorei. Eu já fiz aqui, ó, vou tomar uma aguinha, ó. Muito bom. Sexta-feira.
7: Muito bom.
3: Um dia de muita alegria, dia de muita felicidade, porque queiramos ou não... Contra tudo e contra todos, contra os pessimistas, contra os apocalípticos, contra tudo que tem de ruim nesse mundo, que graças a Deus está diminuindo. Hoje é sexta, hoje é dia de alegria, hoje é dia de ser feliz, hoje é dia de deixar para trás todos os problemas que nós tivemos e nos entregarmos de corpo e alma para nós mesmos, numa atitude reflexiva, numa atitude de muito carinho, de muito amor, buscando ver dentro de nós o que a semana nos ofereceu, o que nós produzimos para nós dentro desta semana. Uma semana que com certeza foi de muita felicidade para todos. Por quê? Porque todos somos filhos de Deus, todos nós queremos uma vida melhor. E para termos uma vida melhor, nós precisamos criar condições para que essa vida apareça na nossa vida. Se ligou? Ou seja, não adianta só ter fé. Manolo de Deus, o que é que tem que fazer então? Tem que fazer, ficar ligado, ficar ligada no nosso tema de hoje. E o nosso tema de hoje é fé. Mas é fé raciocinada. E o título é assim: A Fé que Remove Montanhas. Nossa, Manolo! Tô te falando! Ficou ligeiro! Ligeiro, barão, não, da hora, tem que ficar com essa fé que transporta montanhas. Mas a fé que transporta montanhas não é uma fezinha, é uma fé. Eu gosto de Pedro, porque Pedro é assim o meu alter ego, né? Pedro é a pessoa do evangelho com quem mais eu me identifico. Porque é uma pessoa que não sabia nada. É uma pessoa cheia de medos, uma pessoa cheia disso, cheia daquilo. Uma pessoa que queria muita coisa e, ao mesmo tempo, na primeira coisinha que dava, ele medrava. Isso daí é tiro e queda, basta ver o episódio de quando ele resolveu andar pelas águas. Não tem ninguém que tenha feito o que Pedro fez. Ele ficou cheio de coragem, foi pra fora do barco, só que no primeiro ventinho ele já... Ai, Jesus! Que eu faço? Tô me afogando, vem me salva! Aí Jesus foi lá e salvou. Botou pra dentro do barco e Pedro fala assim, ai, Jesus, não sei mais o que fazer. Não consigo, por que será? Aí Jesus fala, Pedro, se liga. Pela tua pouca fé. E Jesus ainda fala, se tivesses fé do tamanho de um grão de mostarda, dirias a este monte, passa daqui para lá e ele passaria. Se ligou? Ah, meu Deus do céu, o que é que isso significa? Que não adianta só ter fé. Nós temos que fazer a nossa parte. E olha que interessante, para os dogmáticos, a coisa é assim, muito de dependência, né? Por quê? Porque dependem de tudo, dependem de Deus, dependem dos santos, dependem dos anjos, dependem disso, dependem daquilo. Ai, será que vai dar? Será que não vai dar? Ai, meu Deus, vou fazer promessa, vou fazer isso, vou fazer aquilo. Nada contra, né? Cada um faz o que acha que tem que fazer. Mas procuremos colocar nas nossas vidas, e isso é importante em todas as religiões, não é somente para nós espíritas, mas também para quem estiver ouvindo, que de repente não é espírita. Fala assim, ah, nossa, o que será que esse doido está falando hoje? E aí nós vamos perceber que a fé por si só não funciona. Quem nos falou isso também foi o querido Tiago, que fala... A fé por si só é morta. Por quê? Porque precisa ter obras. Agora, Manolo, que tipo de obras? Obras que nós fazemos conosco. Não são obras suntuosas, não é isso, não é aquilo. Não é construir casa, não é construir apartamento. Nós temos que construir a nós mesmos. Manolo de Deus, quer dizer que a grande construção somos nós? Claro, bem. Claro que somos nós. Ou pensa que estamos aqui assim... A passeio, né? Pessoal, pensa que tá a passeio, que veio pra cá pra passar 90 anos numa encarnação, fica de boa, bebezinho, ai que lindinho, criança, ai que lindinho, adolescente, ai, ai, ai, começa a crescer, começa a envelhecer, depois vai embora e nada. Para! Por quê? Porque não é exatamente isso. Nós estamos aqui para algo mais. Nós estamos aqui para o nosso crescimento. Nós estamos aqui para mostrar para nós mesmos que não encarnamos à toa, que nós somos capazes de modificar a nossa vida, que nós somos capazes de caminhar sobre as águas como Jesus, de maneira metafórica, é claro, não vai me sair aí andando sobre as águas que, meu, você vai afundar, ok? Vai que, né, alguém queira... Não tente, não faça isso perto de crianças, ok? Como diriam os especialistas. Por quê? Porque não é exatamente isso que Jesus quis nos dizer. Nós somos capazes de grandes milagres na nossa vida. Isso sim. Os grandes milagres da nossa vida são todos realizados por nós. É claro, e que isso fique bem claro, que... No nosso entorno, nós estamos assim com todos os amigos do plano espiritual que nós temos. Temos mentor, temos pessoas que nos amam, temos pessoas que torcem para que a gente dê certo nesta encarnação. Por quê? Porque antes da gente reencarnar, o pessoal torceu para que a gente topasse encarnar. Percebeu? Isso quer dizer o quê? Que, cara, tinha tanta gente torcendo para que a gente dê certo, que o mínimo que a gente pode fazer é chegar do lado de lá melhor do que quando chegou aqui. Pode não ter feito grandes realizações, pode não ter mudado o mundo, pode não ter mudado a sua comunidade, pode não ter oferecido o que todos esperavam, mas uma coisa só nós temos que fazer, melhorar a nós mesmos, mudarmos em relação ao que nós éramos e nos projetando já para o que nós seremos um dia. E, cara, o que nós seremos um dia é espírito puro.
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E como eu gosto de falar, porque é assim, quando a gente fala em tempo longo, em muito tempo, nós não podemos deixar de lado a ideia. E isso é fundamental em todos que estiverem ouvindo, em todos que estiverem vendo, a ideia de que nós somos espíritos, ok? Nós somos espíritos e espíritos imortais. Ou seja, a gente não morre. Manolo, se a gente não morre, o que é que morre? Querida amiga, querido amigo, o que morre é o corpício. É o corpo físico, que vai perdendo a sua vitalidade, vai perdendo a sua força, vai perdendo a sua capacidade de se reorganizar. Com o tempo. E vai ficando o quê? Vai ficando velhinho. Nossa! Vê como é que você era há 30 anos atrás. Dá um ligue só. Era igual que hoje? Dá saudade, não dá? Claro que dá! A gente era vigoroso, tinha muita força, caminhava, arrepiava, fazia, desfazia, virava a noite. Hoje, nossa! Tá isso aqui, ó, percebeu? Então, o que nós temos que entender é que somos espíritos. O corpo é para que nós tenhamos as experiências que pedimos do lado de lá, beleza. Mas o espírito que somos, esse volta. Volta para a pátria espiritual. E quando volta, nós vamos ser recebidos, como eu gosto de falar, pelo pessoal do apoio, né? Eu digo ainda que assim para o pessoal rir um pouquinho, que a gente volta, o pessoal do apoio está todo de coletinho azul e escrito atrás assim, posso ajudar? Então a coisa fica desse jeito, não é? Então o que vai acontecer? Eles vão nos ajudar a quê? A dar uma olhada no que nós fizemos, separar o que nós fizemos de bom, separar o que nós não fizemos tão bem assim, porque afinal de contas ainda não tem Brastemp no planeta de provas e expiações, temos muitas coisas ainda a fazer diferente e nos propomos a reencarnar novamente. Para quê? Para mais uma temporada neste planeta Terra, junto com vários milhões de pessoas, para continuarmos a nossa caminhada. Esse é o espírito. Esse é o espírito que somos. Nós não acabamos, nós não deixamos de existir, nós continuamos caminhando pela eternidade, mesmo sem sermos eternos. Sendo imortais, porque eterno, segundo a definição, só Deus. Só uma pausinha aqui. Aqui nós já temos gente falando. Aqui. Aqui, tô aqui, ó. Aqui nós temos Cristiane Araújo, Barra da Estiva, Bahia. Obrigado por estar nos ouvindo, Cristiane. Temos também, olha, o nosso querido Gil Marco Antônio de Osasco. E ele também diz que é assim, fã do Pedro. Cara, é muito bom ser fã do Pedro. Por quê? Porque ele mostra assim como nós somos realmente e nos mostra tudo o que nós podemos fazer. E se você, assim como o Marco, o Gil Marco Antônio e como a Cristiane Araújo, quiserem mandar sua mensagem para cá, podem utilizar o nosso 0800, que o número vai aparecer aí, ó. Zé tá na telinha da TV, quem está assistindo a TV, e eu vou falar para quem está nos ouvindo pelo rádio. 0800-979-5011. Repita! 0800-979-5011. Liga para cá, fala com a Verinha, deixa tua mensagem. E pelo zap, olha que da hora o zap! 9, o DDD é 11 sempre, ok? 996433827. Repita! 996433827. Fico aqui aguardando a. Ai, olha, tem Facebook. Ah, tem Facebook! De volta o bom e velho Facebook! Uhul!
da hora! Tava com saudade do povo do Facebook.

0: Boris. Olha lá, facebook.com/ Rede Boa Nova de Rádio. E tem também mais alguma coisa hoje? Olha lá, e tem, é claro, para quem quiser saber das nossas atividades, que daqui a pouco eu vou falar, que essa semana tá lotadíssima, acesse o site do Manolo Quezada, manoloquezada.com.br. Lá tem tudo que a gente faz, tudo o que a gente escreve, tudo que a gente grava. Vai lá, faz um tourzinho por lá, tá bom? E vamos continuando, que cobra parada não engole sapo. Então, depois que a gente se conscientiza de que somos espíritos, nós começamos a compreender qual é a nossa tarefa aqui no planeta Terra. Não tem como ser diferente, né? Porque a existência começa a ter sentido. Porque se nós pensarmos em outra coisa que não seja espírito, nós não conseguimos fechar o círculo. Porque senão me conta um negócio. A gente vem para cá, passa 90, passa 100, passa 120 anos, com todas essas diferenças que nós temos no planeta, com todas as dificuldades que nós temos no planeta, com todas as possibilidades que nós temos no planeta. Voltamos para lá. E acabou? Oh. Não dá para entender isso, gente. Não dá. E não é só para nós espíritas. É para todas as pessoas. Como é que nós conseguimos fazer de Deus um ser tão curto em inteligência? Como é que ele, sendo inteligência suprema do universo, é capaz de criar bilhões de espíritos para simplesmente acabarem, não continuarem a sua trajetória? Ah, Manolo, mas continua do lado de lá. Continua do lado de lá, sim. E quem leu Evolução em Dois Mundos sabe como é importante atuarmos nos dois lados da vida. Mas é atuarmos nos dois lados da vida. Não é passarmos uma temporada aqui e depois ficarmos do lado de lá, no céu, no inferno, ou seja lá onde que as outras, algumas religiões costumam mandar os seus fiéis. Percebeu? Não faz sentido. Por quê? Porque a vida é contínua. Nós temos uma destinação. Nós temos que mostrar dentro de nós toda a luz que Deus já nos deu. E se Deus nos criou com todas as possibilidades de crescimento espiritual aqui dentro, nós temos que ter tempo para descobrir, não é? Porque, cara, dá uma olhada. Dá uma olhadinha aqui para ver. Acha que qualquer um de nós, tantos que estão aqui na rádio, na TV, quantos que estão aí do outro lado, tem condições de acabar todas as encarnações depois de viver 90, 100 anos aqui neste planeta, do jeitinho que a gente está vivendo? Cara, não tem. Nós temos que ter continuidade. Por quê? Porque senão fica ruim. Tanta coisa ruim que nós passamos, tanta coisa boa que nós passamos, para quê? Jogar no lixo? Necas de pitibiribas. Negou! Isso quer dizer o quê? Que Deus nos dá todas as possibilidades para que nós cresçamos. Nós temos que acreditar nisso, nós temos que ter fé nisso, mas mais do que tudo isso, nós temos que fazer com que essa fé, que Kardec chama de fé raciocinada, atue na nossa vida. E a atuação na nossa vida é feita através de quem? De quem? De quem? De cada um de nós. Ah, Manolo, é por isso que não existem milagres. Ou não existem milagres da maneira como nós entendemos o milagre, colocando a nossa vida nas mãos de terceiros. Claro que tudo nos ajuda, claro que Deus, onipresente que é, onisciente que é, sabe das nossas necessidades, está do nosso lado para os momentos difíceis. É claro que nós podemos pedir ajuda a Jesus, é claro que nós podemos pedir ajuda a todos os espíritos espíritos bons que nos rodeiam. É claro tudo isso. Mas o mais claro de tudo é que nós temos que fazer a nossa parte. Não dá para fugir disso. Ok, meninos e meninas? Mais um alôzinho aqui, porque deixa eu ver quem está aqui. Aqui, esse é do 0800, Vicente Moreno, Jardim Ângela, São Paulo, ESS. Tamo junto! Nossa, você mora aí perto, velho. Mora no Jardim Consórcio, valeu? Tamo junto e misturado. Um abraço pra essa galera boa aí do Jardim Ângela, do Jardim São Luís. Toda essa galera. E ó, entrou agora também a nossa querida Alaide Ana Silva, do Tucuruvi. Alaide, obrigado também por estarmos juntos nesta caminhada, nesta parada, valeu? Obrigado, turma. E ó, o Gustavo também, ó, o Gustavo, netinho da Alaide, tá lá de férias. Alaide, em casa tem 7 de férias, menina de Deus. Uma coisa de louco. Lá é assim, é férias e período integral, né? Aê, aqui não botou o nominho, mas ele fala que Pedro é o cara e eu também acho. Eu brinco muito com Pedro, tiro muito, faço muita brincadeira com ele. Por quê? Porque me identifico muito realmente. E assim vamos. Então, nós temos que começar a perceber que nós somos um pouquinho mais do que isso que nos diziam antigamente. Partindo do princípio de que somos espíritos, nós temos diante de nós toda a eternidade. E entendendo que o sentido da vida é fruto da inteligência. Percebeu? Que é que nós somos mesmo espírito, antes princípio inteligente. Por quê? Porque nós pensamos. Nós vamos caminhando, nós vamos agitando a nossa consciência. Antes da consciência, nós temos um coletivo e depois, quando nos individualizamos, aí sim, ganhamos a consciência individual e vamos tendo dentro de nós todas as possibilidades de caminhada, todas as possibilidades de progresso, todas as possibilidades de mudança. Que isso é o nosso grande objetivo, mudar. A fé serve, e a fé raciocinada, sempre que a gente fala em fé raciocinada, a fé raciocinada serve para quê? Para que nós mudemos. Mudemos conceitos arcaicos que nós trazemos de outras épocas. Porque, cara, não é possível que nós tenhamos essa visão quadradinha assim se nós começamos a viver neste mundo. Nasceu quando? 1952? Nossa, tá velho, hein, meu? Esse sou eu. Se ligou? Se eu nasci em 1952, se o espírito que eu sou foi criado em 1952, se o corpo físico foi acoplado ao espírito que eu sou, cara, não é possível que as minhas ideias sejam tão quadradinhas. Por quê? Porque em 1952 já tinha Elvis Presley, bem. Já tinha The Platters, já tinha um monte de coisa. Já tinha samba, já tinha rock, já tinha tudo. Como é que eu, nascendo num período desse, fiquei tão quadradinho assim? Ah, duvideodó, se ligou? Isso quer dizer o quê? Que nós temos outras vidas, onde éramos mais assim, onde éramos mais desse jeitinho, com aquela carinha, ai, de santo. Ah, menino de Deus, e aos poucos fomos descobrindo que não é exatamente isso, que o que nós precisamos é mudar. Então, vamos aproveitar essa encarnação, sabendo que viemos de outras encarnações, sabendo que estamos aqui para mudança e vamos continuar mudando. Por quê? Porque o planeta exige mudança. E a mudança só se faz quando nós descobrimos o sentido da nossa vida e quando nós descobrimos que a mudança é fruto da nossa inteligência.
1: Se ligou?
0: Quem assiste muita televisão como eu, e isso é uma característica minha, eu gosto de televisão, eu gosto de rádio, eu gosto de música, eu gosto de teatro, eu gosto de todas essas coisas.
1: Percebeu?
0: percebe que nesses últimos 60 anos tudo mudou. Musicalmente, teatralmente, spots publicitários estão diferentes. Por quê? Porque esse pessoal da mídia, eles vão tomando conhecimento do que acontece na rua e vão trazendo para dentro de suas campanhas publicitárias, para dentro das suas programações de rádio, para dentro das suas programações de televisão. Percebeu? O que isso quer dizer? Que nós temos que irmos nos adaptando ao momento que estamos vivendo. Ok, meninos e meninas? Olha, tem mais gente falando aqui. Deixa eu ver quem é que chegou aqui. Aqui! Obrigado, Cabral Vera Lúcia Cabral de Pirituba. Muito obrigado pelo conselho aqui do Própolis, viu, Luvera? Hoje eu acordei realmente assim, viu? Como diz aquela música lá do Rolifon, hoje eu acordei com saudades de você, da minha voz, que hoje tá assim, mais taquara rachada do que nunca. E aqui a nossa querida Simone Dias de Suzano, sempre uma alegria estarmos juntos com você. Então, Manolo, me fala. Já temos o sentido da vida, o sentido da existência, né? Que existência é assim uma fatia da vida, sempre encarando a vida como desde o nosso começo até onde chegar, que é infinito. E cada pedacinho a gente chama de existência. Essa existência é sinônimo de reencarnação, beleza? Por quê? Porque é uma parte, é uma fatia. Se ligou? É um arquivo que vai ser colocado ali dentro de nós, que nós estamos processando dia a dia. Então, nós temos que entender que isso tudo precisa ser ampliado. E como é que a gente amplia a nossa vida? Eu falo daqui a pouco, porque tem gente no telefone. Alô, você!
2: Bom dia.
0: Bom
2: Bom dia,
0: dia!
2: Manolo. É a Neide Trevisan que está falando.
0: Ô, Neide Trevisan, que bom falar com você!
2: Olha, o meu maior prazer é falar com você. Sabe por quê, Manolo? Eu
0: Diga!
2: adoro você. Suas palavras são maravilhosas. Eu perdi meu querido esposo faz um mês. Eu estou muito triste, mas eu adoro ver você sorrir, você dar risada. Isso me alegra muito e todas as palavras que você fala. Então, eu quero desejar para você muita saúde, muita energia e quero também que você fale que o rádio nunca pode acabar,
0: Isso.
2: porque nós, com 80 anos de idade, a gente às vezes não consegue dominar o telefone celular e as outras coisas mais. E o rádio é o amigo da gente de dia e de noite. Então, Deus te abençoe milhões de vezes, todos os
0: Obrigado.
2: seus companheiros e a Rádio Boa Nova.
0: Obrigado, Neide Trevisan. O pessoal daqui, tanto da Rádio Boa Nova, da Rede Boa Nova de Rádio, quanto da TV Mundo Maior, agradecem a você por todo esse carinho. Realmente é isso, viu, Neide? O rádio
2: Sim.
0: ainda é um dos maiores veículos de comunicação que nós temos, se não o maior ainda.
2: Ah,
0: Claro,
2: eu acho,
0: é claro
2: porque.
0: que tudo vai mudando, né,
2: Com
0: Neide?
2: certeza. E eu acho também
0: Mas é
2: que as pessoas têm
0: maravilhoso.
2: que evoluir, mas nós ainda do tempo passado temos que ficar mais ou menos por aí.
0: É isso mesmo. E olha, Neide, tenha
2: Oi.
0: certeza que o marido está bem amparado,
2: Com
0: está assim,
2: certeza.
0: de retorno à pátria espiritual,
2: Com
0: e
2: certeza.
0: torce para que você continue realizando a tua proposta de encarnação. Viu, Neide
2: Com
0: Trevisan?
2: certeza, porque
0: Obrigado.
2: ele foi uma pessoa honesta, correta. Eu tenho certeza que ele deve estar num plano bom. Se ainda não acordou, vai acordar.
0: Isso
2: E eu
0: aí.
2: tenho fé em Deus e na doutrina, que é maravilhosa, é a nossa faculdade.
0: Isso mesmo. Neide, um ótimo dia, um ótimo final de semana. E olha,
2: Muito
0: muito
2: obrigada.
0: obrigado pelas palavras de carinho, viu? Até a próxima, se Deus
2: Jesus
0: quiser.
2: te abençoe a todos aí. Obrigada.
0: A todos nós. Brigadão, Neide. Nós temos aqui também o Aparecido, que está em Sorocaba, uma região maravilhosa também, gente muito boa, adoro Sorocaba. Olha aí, é o Zap!
3: Bom dia, Manolo. Tudo bem com você? Eu fui assistir a palestra no Caibachuten há umas semanas atrás. Amei sua palestra. Você é um cara muito iluminado, muita luz, sabe? Muito alto astral. Eu estava muito triste no dia. Você me deu um autógrafo, falou assim: viva feliz. Que Deus olha, ilumine muito, muito você, sua vida, sua família. E que você continua, sabe, esse cara sempre é outro astral. Gente boa, boa mesmo. Um beijo, fique com Deus. Você e a todos dessa rádio maravilhosa, TV Mundo Maior, que traz luz, iluminação para nossas vidas, nossas mentes. Deus abençoe a todos. Meu nome é Andréa Camilo. Sou
0: Andréa
3: de Guarulhos mesmo.
0: Camilo, obrigado. Nossa, muito bom. Realmente estivemos lá no Caibar, que é uma turma maravilhosa também, uma turma boa demais. Aqui de Guarulhos também, lá na Henriqueta Aguirre, Antonieta Aguirre, uma turma boa. Nossa, a Deise Santaninha, a Cris, a Carol, que ajudam a gente quando a gente vai lá vendendo os nossos produtos, livros e DVDs, tudo. Então, eu fico muito feliz, viu, Andréa? Entendendo que realmente nós temos alguma coisa a fazer nessa vida e o que nós não temos a fazer é ficarmos tristes, para baixo, depressivos. Acontece tanta coisa na nossa vida que nós temos que buscar a nossa capacidade de reorganização do dia, de reorganização de nós mesmos, viu? Obrigado, minha amiga. Muita saúde. E ó, tamo junto e misturado, valeu? E olha, a inteligência precisa ser alimentada com conhecimento. Conhecimento é o que tem mais hoje. Nós hoje podemos pegar conhecimento em N fontes. Você vai para a internet, tem conhecimento. Você vai para o rádio, tem conhecimento. Você vai para a televisão, tem conhecimento. Vai para a revista impressa, tem conhecimento. Jornal impresso, tem conhecimento. Tudo é conhecimento. Livros, conhecimento. Teatro, exposições, meu Deus do céu, é muito conhecimento que vem. Agora, vamos filtrar. Por quê? Porque nem todo conhecimento é importante para a gente. Às vezes tem coisa que a gente pode passar sem, podemos passar sem tanta notícia de violência. Não é esquecer que o mundo é o que está acontecendo agora, não. Mas buscando outros focos, outros pontos de apoio. Para quê? Para que a nossa função nesse planeta melhore. E olha, nós podemos observar. Às vezes o pessoal pergunta assim para mim: Manolo, você fala que a gente não regride. Mas tem gente que parece que fica na mesma. Eu digo o quê? Só parece. Ah, Manolo, por quê? Porque todo mundo fica observando uns aos outros, não ficamos? Nós olhamos o que o outro está fazendo. É natural, é da curiosidade humana, é que nem gato. Gato é curioso por natureza. Você faz alguma coisa, ele está perto. Você mexe, ele está perto. Ele entra em buracos, ele entra em sacola, ele entra em tudo. Por quê? Pela curiosidade, pela vontade de desvendar mistérios que ele ainda não sabe. Nós somos a mesma coisa. Nós queremos desvendar mistérios que não sabemos. Só que nem sempre temos a capacidade para realizarmos isso. Aí o que a gente faz? Fica de olho no outro. Ah, Manolo, isso é feio. Depende do objetivo. Ficar de olho no outro para falar mal, para criticar. Criticar, sim, de maneira ruim, né? Toda crítica é bem-vinda. Mas vamos tomar cuidado. Mas observar o que o outro está fazendo e buscar aprender com o que o outro está fazendo, isso é importante. Por quê? Porque isso nos dá um acervo para quando a gente chegar lá e perceber que perdeu tempo. Se ligou? Por quê? Porque o outro andou e nós paramos, mas nós temos dentro de nós o que nós observamos e vamos programar uma nova reencarnação para quê? Para que na próxima nós estejamos mais dispostos a atuar. Essa observação também tem que ser acompanhada de reflexão. Ó, a pose agora, assim, de quem está. Que nem o pensador de Rodin. Tá vendo? Assim, assim. Se ligou? Nossa, Nós temos que refletir sobre tudo o que nos acontece. Porque sem reflexão, a gente não consegue tirar conclusões. Se ligou? Se eu não refletir sobre o que me acontece, eu não vou tirar conclusões. Então eu tenho que observar, tenho que entender o que está acontecendo, refletir para tirar conclusões. Essas conclusões é que fazem com que nós avancemos. Se ligou? Por quê? Se eu só observar, não vai adiantar nada. Eu tenho que refletir sobre o que eu estou observando, sobre o que eu leio. Né? Tem gente que lê assim 350 mil livros espíritas, mas não reflete. Quer dizer, ficou com conhecimento, mas não conhecimento suficiente a ponto de colocá-lo para frente. Tem que refletir. Reflite em cada pergunta, reflite em cada texto, em cada livro que lê e vai ver que a coisa melhora mesmo. Ok, meninos e meninas? E olha, esse conhecimento, essa observação e essa reflexão são os sinais mais apropriados de uma coisa importantíssima na nossa vida. Deus existe. Manolo de Deus, percebeu como é racional? Deus é racional. Deus é intuitivo. Num determinado momento, quando nós precisamos ter essa intuição. Mas à medida que nós vamos nos desenvolvendo, vamos crescendo espiritualmente, intelectualmente, nós vamos percebendo que Deus é a coisa mais racional do universo.
1: Se ligou?
0: Não fosse isso, como é que nós poderíamos acreditar num Deus irracional? Cairíamos na primeira decepção. Na primeira dificuldade que nós tivéssemos, ah, se Deus não me ajuda em nada, por quê? Cara, não é trabalho dele fazer o nosso trabalho. Percebeu? O nosso trabalho é feito por nós mesmos. E nós temos que entender que Deus está sempre presente, ok? Eu vou dar uma pausa agora, porque eu tenho que falar da minha agenda. Essa semana nós temos uma agenda, olha, daquelas que eu gosto. Não tem jeito. E aviso a todos vocês, a minha agenda está em manoloquezada.com. .br. Tá lá tudinho, agenda anual, tudo direitinho. Ok, meninos? E olha, semana que vem, sexta-feira que vem, deixa eu ver aqui, dia 2 de agosto, nós não estaremos aqui. O pessoal tá organizando uma reprise, mas da hora, daquelas assim que todo mundo gostou, para ver de novo, para chamar o tio para escutar, para ver, para chamar a sogra, para chamar cunhado. Vem, vamos assistir aquele doido lá. E aí fica tudo direitinho. Ok, meninos? Então, semana que vem, sem presença física, mas com a presença espiritual em todos nós, todos juntos, todos pensando na mesma vibração. Hoje, alô, São Sebastião do Paraíso, Fátima Dove! Daqui a pouco estarei aí, ok? Na quinta semana espírita, mensageiros. Ô, coisa boa! Quem quiser ir, quem tiver por lá na região, é Avenida Monsenhor Mancini, 435. Ok? Nós estaremos lá. Fátima Dove é uma amiga muito querida, uma mulher de fibra, uma mulher exemplar. E olha, no sábado, dia 27, estaremos em Guaxupé. O Encontro Amigos do Chico, o Encontro Anual Chico Xavier, começa hoje, sexta-feira, hoje à noite. Eu não estarei lá porque estarei em São Sebastião do Paraíso, que é perto. Mas amanhã, 2 horas, eu tô lá falando para aquele povo lá. O evento este ano vai ser lá na. Ah, sim, Rua Alvarenga Peixoto, 19, Guaxupé, Minas Gerais. No domingo, em Guaxupé também, estaremos em 2 lugares. No encontro anual, às 9 horas, fazendo palestra. E depois no Centro Espírita Nova Era, fazendo um evento que eles têm lá que chama Crepúsculo. Ok? No dia 29, segunda, estaremos em Mococa, Núcleo Espírita Bezerra de Menezes, Rua Olavo Bilac, 700, CECAP. No dia 30, terça-feira, estaremos em Caconde com o nosso amigo José Afonso, a nossa queridíssima Rosa, que é a esposa dele, uma turma maravilhosa. Olha, muito obrigado por estarmos juntos. É, lá é Rua Gilberto Mazzilli, 280. Na quarta-feira, Arceburgo, Rua Elias Nami Calil, 201, Vila Progresso. Agora aqui, na quinta, São José do Rio Pardo, lá com o nosso querido amigo Mazinho, com a nossa querida Bel. Grupo Espírita de Fraternidade Irmão Hugo, Rua Coronel Marçal, 713, Centro. E na sexta-feira, que é justamente quando eu não estarei aqui, eu estarei em Carmo do Rio Claro, lá com o nosso amigo Paulo Henrique. Ei, Paulo Henrique, um homem que toca violão, um homem que fala catalão, foi educado lá em Barcelona. Ei, Paulão, tamo junto, velho. Aí, é Centro Espírita Allan Kardec, também a nossa querida amiga Patrícia, né? Da Rua José de Andrade Lemos, 393, Carmo do Rio Claro. No sábado, Grupo Espírita... Não, estaremos em Guaranésia. Ah, não, Guaranésia é Guaranésia, sim. Ih, rapaz. Ih, aqui... Ah, não, é que nós temos dois eventos. Um no Grupo Espírita Obreiros do Senhor, que é... Não, é esse Guaranésia mesmo. Só que o evento não vai ser lá. Vai ser no Centro Cultural Professora Fernandina Tavares Paz. Por quê? Eles querem tirar do Centro Espírita para que outras pessoas tenham possibilidade de ir lá. Esse Centro Cultural fica na Rua Coronel Paula Ribeiro 40, Centro, em Guaranésia, lá com o nosso amigo Ronaldo Fac. E meio de 20 teremos uma entrevista lá na Rádio Pássaro da Ilha, em Guaranésia. Tem um áudio para mim? Ok, manda ver. Depois eu continuo aqui, tá bom? Senão não vai dar tempo. Vai
4: lá. Bom dia, Manolo. Aqui eu falo da Bahia, sou Ângelo e gosto muito do seu programa. Muito alto astral, muito alegre. É, recebi uma notícia de uma doença e estava precisando dar umas risadas. E aí eu liguei hoje a televisão pela manhã. O senhor aí deu muitas gargalhadas, contou vários casos. E aí eu fiquei em outra frequência, uma frequência positiva. Um abraço e continue assim.
0: Obrigado, meu amigo. A gente chega à conclusão de que realmente a nossa vida é essa, é rir, é fazer as pessoas rirem, entender que dá para ser diferente. Eu fico feliz cada vez que ouço um relato desse. Muito obrigado. E olha, estamos aqui vibrando por você, viu? Força, tranquilidade, equilíbrio e sempre fé. Fé de que nós somos os grandes responsáveis pela nossa mudança, viu? Um abração para você. E aqui no domingo, já de volta para o estado de São Paulo, em Jacareí, lá com a nossa amiga Nina e com a nossa amiga Conceição, falando na Jornada de Valorização da Vida, 21ª, lá em Jacareí, ok? E depois, na segunda, nós já estaremos de volta a São Paulo. Eu vou contar, só para fechar, um casinho rápido sobre fé, que inclusive me foi lembrado pela nossa querida Guiomar. Uma seca muito grande numa região do Nordeste, todo mundo fazendo novena, novena, novena, novena, e vamos fazer uma novena daquelas brava. E aí fizeram a tal da novena e foram pro meio da praça esperar a chuva. Cara, quando deu 17 horas, 2 minutos e 45 segundos, a chuva veio. Tchá!
5: Olha!
0: Uau! Mais uma chuva daquelas, Magrini! Chuva de arrebentar. O que aconteceu? Saiu todo mundo correndo. Menos a Fernandinha e a mãe dela. Por quê? Porque elas haviam levado guarda-chuva. Ok, meninos e meninas? Se você reza para que a coisa aconteça, previna-se. Pediu chuva, leva o guarda-chuva, porque vai acontecer. Ok, meninos e meninas? Entendendo que, amigas e amigos, isto é, Se Liga Manolo, estamos aqui toda sexta, hoje na Rede Boa Nova de Rádio, Marcos Magrini, inoxidável, e arrebentando nos comandos da TV Mundo Maior, o nosso queridíssimo Boris Maciel, o Barão de Mauá. A todos que estiveram conosco, você que nos deu essa oportunidade, muito obrigado. Fui!

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1: 10 horas e 25 minutos. 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

0: 10:29.
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0: Olá, meus amigos, um dia de muita paz para todos nós. Hoje, exatamente, 1 de março de 2024, estamos nós reunidos para estudarmos a obra O Céu e o Inferno. Nós estamos na primeira parte, no capítulo 2, intitulado Causas do Temor da Morte. Vamos iniciar fazendo a nossa prece de gratidão, que será realizada pelo nosso amigo Wesley. E logo depois nossa irmã Aramita irá fazer uma rápida recapitulação. E hoje temos a presença do nosso amigo Augusto, que irá dar continuidade à leitura da obra. Vamos orar.
1: Querido Pai, obrigado, Senhor, por mais este momento de aprendizado. Possamos refletir sobre o estudo de hoje, internalizando esse conhecimento, sabendo que tudo isso é um intensivo da nossa vida, tudo isso não passa de experiências que já vivemos, mas que às vezes esquecemos, não queremos acreditar, queremos fugir. Mas aqui estamos para retomar o caminho do qual nunca deveríamos ter saído. Muito obrigado, querido Deus, por tudo. Que assim seja.
2: No Causas do Temor da Morte, o Kardec nos explica, né, que todo homem é, independente da escala que pertence, tem um sentimento de inato de futuro, e que essa crença no porvir, ela é intuitiva, mas que a própria sabedoria divina nos deu o instinto de conservação, que esse instinto de conservação nos faz temer a morte. Mas quando a gente vai tendo a certeza na vida futura, e que a vida não é só aqui, isso diminui esse temor da morte, né? Deixa de ser um pavor para ser um temor natural, e vai dando mais sentido, e a solidariedade que ele vê entre os vivos e mortos vai ajudando ainda mais nessa diminuição desse pavor da morte, para ficar só um temor natural. E é disso que ele está falando.
0: Então vamos lá, vamos retomar a nossa leitura com o nosso amigo Augusto. Item 6, Augusto. Item 5.
3: Item 5. Este estado de coisas é alimentado e prolongado por causas puramente humanas, que o progresso fará desaparecer. O primeiro é o aspecto sobre o qual é apresentada a vida futura, aspecto que poderia contentar as inteligências pouco desenvolvidas, mas que não conseguiria satisfazer as exigências da razão dos homens que refletem. Assim, eles dizem, abre aspas, desde que nos apresentam como verdades absolutas princípios contestados pela lógica e pelos dados positivos da ciência, é que eles não são verdades, fecha aspas. Daí, a incredulidade de alguns e a crença vacilante de muitos outros. Para estes, a vida futura é uma ideia vaga, constituindo mais uma probabilidade do que uma certeza. Acreditam nela, desejariam que assim fosse, mas apesar disso, exclamam, abre aspas, e se não for assim? O presente é positivo. Ocupemo-nos dele primeiro, que o futuro virá por sua vez. Fecha aspas. E depois acrescentam, abre aspas. Afinal de contas, que é a alma? Um ponto, um átomo, uma faísca, uma chama? Como se sente, vê ou percebe? É que a alma não lhes parece uma realidade efetiva, mas uma abstração. Os seres que lhes são caros, reduzidos ao estado de átomo no seu modo de pensar, estão, por assim dizer, perdidos para eles e não têm mais a seus olhos as qualidades pelas quais se lhes fizeram amados. Não podem compreender o amor de uma faísca, nem o que a ela possamos ter. Eles mesmos ficam mediocremente satisfeitos de se transformarem em mônadas. Daí o retorno ao positivismo da vida terrena, que possui algo de mais substancial, sendo considerável o número de criaturas dominadas por este pensamento.
0: Aqui o professor está construindo, né? Construindo uma nova linha de pensamento em torno daquilo que ele chama de causas do temor da morte. Então, olha só, esse estado de coisa, ele é alimentado e prolongado por causa puramente humana, a ideia do inferno e do céu. Vai fazer o que no céu? Nada. Vai fazer o que no inferno? Arder no fogo. Por causa puramente humana que o progresso fará desaparecer. Porque à medida que esse progresso é o progresso intelectual. Então, quantas coisas ditas e hoje a sociedade não aceita mais. O primeiro é o aspecto sobre o qual é apresentada a vida futura. Aspecto que poderia contentar as inteligências pouco desenvolvidas. Então, por exemplo, existem ainda religiões que ensinam a ideia do inferno eterno, né? E as pessoas acreditam nisso. E existem outros que não conseguem mais conceber isso, não conseguem mais aceitar esse tipo de... Por isso é que ele diz, contentar as inteligências pouco desenvolvida, mas que não conseguiria satisfazer as exigências da razão dos homens que refletem, que pensam, que, né? Não, mas não tem condições, né? Assim eles dizem, desde que nos apresentam como verdade absoluta, princípio contestado pela lógica, pelos dados positivos da ciência, que eles não são verdades. E mais embaixo ele colocou assim, daí a incredulidade de alguns e a crença vacilante de muitos. Então imagina aqui, nessa época, meados do século XIX, o materialismo ele tinha estourado bastante, né? Porque viemos de um período muito grande da Inquisição, da perseguição, do não questionado, apesar de estar frente a frente com a lógica, com a razão, dizer não, a lógica, a razão está errada, o que está certo é a religião. Então, isso tudo provocou uma revolta muito grande na sociedade, principalmente na sociedade da ciência mesmo. Então, eles saíram do 8 para o 80, do ter que acreditar para a negação absoluta. Ele coloca, e depois ainda acrescenta, afinal de contas, que é a alma? Um ponto, um átomo, uma faísca, uma chama? O que, que é, né? Como se sente, vê ou percebe? É que a alma não lhes parece uma realidade efetiva, mas uma abstração. Os seres que lhes são caros, reduzidos ao estado de átomo, no seu modo de pensar, estão, por assim dizer, perdidos para eles e não têm mais a seus olhos as qualidades pelas quais se lhes fizeram amados. Né? Uma vez que desencarnou, o que, que ele é? Eu sou um átomo agora. É. Falando da matéria, né? Que vai se decompor. Vamos lá, o item 6.
3: Item 6. Outra causa de apego às coisas terrenas, mesmo no que mais firmemente creem na vida futura, é a impressão que eles conservam do ensino que relativamente a ela lhes tem sido dado desde a infância. Convenhamos que o quadro inventado pela religião sobre o assunto é pouco sedutor e não tem nada de consolador. Se não vejamos, de um lado, contorções de condenados a espiar em torturas e chamas eternas os erros de uma vida efêmera e passageira. Os séculos sucedem-se aos séculos, sem qualquer perspectiva de abrandamento das penas, sem qualquer piedade. E o que é mais atroz ainda, o arrependimento não tem nenhum proveito para eles. De outro lado, as almas combalidas e atormentadas do purgatório aguardam a sua libertação mediante a intercessão dos vivos, que orarão ou farão que orem por elas, e não dos esforços que fizerem para progredir.
0: Essa vale a pena repetir, não vale? Para a gente entender, ora. De um lado, contorções de condenado a espiar em torturas e chamas eternos, erros de uma vida efêmera e passageira. Você viveu 18 anos, não teve nenhuma atitude no bem. Inferno para você, eterno, tá? Mas se

0: 2024 anos da era cristã, queimando verdadeiramente o inferno da própria consciência. Aí tá beleza. Aí faz sentido, né? Porque a gente está há mais de 2000 anos repetindo os mesmos erros e sofrendo as consequências. Então isso é uma eternidade. Enquanto eu insisto no mal, eu estou nessa eternidade de um inferno. Mas é o inferno da própria consciência. Isso é algo simbólico, né? A gente não pode tomar isso ao pé da letra. E que eu acredito que é muito pior do que um fogo material te queimando. Porque é um fogo que realmente não cessa, que não para. Que é o da consciência pesada, né? Os séculos sucedem-se aos séculos, sem qualquer perspectiva de abrandamento das penas, sem qualquer piedade. E o que é mais atroz ainda, o arrependimento não tem nenhum proveito para eles. Ah, me arrependi, vai continuar queimando. Não tem saída. De outro lado, as almas combalidas e atormentadas do purgatório aguardam a sua libertação mediante a intercessão dos vivos, né? Então nós estamos lá no purgatório e a oração que o outro venha fazer, que os vivos venham fazer, pode me ajudar a sair do purgatório, que orarão ou farão que orem por elas e não dos esforços que fizeram para progredir. Então eu posso sair do purgatório mediante a oração e não mediante o meu esforço e a minha renovação. Vamos ver mais um pouquinho dessas duas categorias.
1: Estas duas categorias compõem a imensa maioria da população de além-túmulo. Acima delas, paira a limitada classe dos eleitos, gozando por toda a eternidade da beatitude contemplativa. Esta inutilidade eterna, preferível sem dúvida ao nada, não deixa de ser de fastidiosa monotonia. É por isso que se vê, nas pinturas que retratam os bem-aventurados, figuras angélicas, em que mais transparece o tédio do que a verdadeira felicidade.
0: Então, a comparação que o professor faz, nós já poderemos fazer hoje. Se eu colocar numa balança o número de pessoas que desencarnam e vão para o céu e o número de pessoas que desencarnam e vão para o inferno, qual o espaço que estaria mais lotado? O inferno. Porque o que nós mais sabemos fazer e gostamos de fazer, porque isso nos dá prazer, é o mal. Então, ele diz, essas duas categorias compõem a imensa maioria da população de além-túmulo. Porque ou está no inferno ou está no purgatório. Acima delas, para a limitada classe dos eleitos, gozando por toda a eternidade da beatitude contemplativa. Que vai ficar fazendo o quê? Nada. Contemplando Deus.
1: Este estado não satisfaz nem as aspirações, nem a ideia instintiva de progresso, única que parece compatível com a felicidade absoluta. Custa crer que, só por haver recebido o batismo, o selvagem ignorante, cujo senso moral é tão obtuso, esteja no mesmo nível do homem que atingiu, após longos anos de trabalho, o mais alto grau de ciência e de moralidade práticas. É ainda menos concebível que uma criança, morta em tenra idade, antes, portanto, de ter consciência de seus atos, goze dos mesmos privilégios somente por força de uma cerimônia, o batismo, na qual a sua vontade não tomou parte alguma. Estas reflexões não deixam de preocupar os mais fervorosos crentes, por pouco que meditem.
0: E o batismo é algo que está tão inserido, tá tão nas nossas entranhas psíquicas e espirituais, que você fica desesperado se você não batizar um filho, mesmo sendo espírita. Porque se você não fosse batizado perante o catolicismo, você é um pagão, né? Pagão. Ô, gente, se mergulhar

0: tigela de água, numa bacia, num rio, isso nos tornasse humano melhor. Ah, eu seria a primeira nesse rio, nessa tigela, nessa piscina, onde for. É uma simbologia que o João Batista assim fez. Para primeiro era uma forma simbólica para mostrar que Jesus estava lá, né? Que Jesus, aquele que vem depois de mim, né? Eu não sou digno nem de amarrar as sandálias que ele calça. Então era um processo simbólico de João. Mas você achar que o fato de você mergulhar, você já é um escolhido, você já se converteu, não, converter é atitude no bem. Converter-se ao bem é ser bom. Ah, nós temos que batizar, são índios, né? Teremos que, eles são pagãos, né? É ainda menos concebível que uma criança morta em tenra idade, antes, portanto, de ter consciência de seus atos, goze dos mesmos privilégios somente por força de uma cerimônia. Qual a cerimônia? O batismo, na qual a sua vontade não tomou parte alguma, porque a criança disse, eu quero ser batizada. Alguém decidiu por ela. Vamos pensar um pouquinho, por mais que tu pense um pouquinho, só um pouquinho, isso não tem lógica, né? Item 7.
1: Como não acreditam que a felicidade futura depende do trabalho progressivo na Terra, os homens dão aos gozos do mundo o melhor valor, já que acreditam conquistar facilmente essa felicidade por meio de algumas práticas exteriores, mesmo a possibilidade de comprá-la a dinheiro, sem regeneração de caráter e costumes.
0: Aí nós vamos lembrar de uma das obras de André Luiz, acredito que é Obreiros da Vida Eterna, em que nós vamos encontrar um cidadão rico que desencarnou e deu uma boa soma ao sacerdote. E o sacerdote garantiu que ele estaria no reino de Deus. E obviamente que o cidadão, o empresário, desencarnou e não foi para o reino de Deus. A sorte do padre é que o padre não era médium vidente, porque ele foi em espírito atrás do padre, exigir do padre que ele se explicasse por que ele não estava no céu, por que ele vivia naquele ambiente denso de um vale. Entendeu? Olha lá o perigo, né? Então, não se compra, se conquista com muito esforço, com muita luta, porque é uma questão de vibração, gente. Não é uma questão de, sabe, você não vai entrar porque você é mau. Não, você não vai entrar porque você não tem vibrações para entrar nessa dimensão. É uma coisa tão óbvia. Então a própria lei já nos põe o limite. Não vai estar Deus lá dizendo, você entra, não, você não entra, não. Não, são dimensões diferentes. Para eu adentrar nessa dimensão, eu tenho que estar em perfeita vibração com essa dimensão. Não, se eu não tenho essa vibração, não adianta. Deus não vai mudar a lei para atender o capricho pessoal de A, B, C ou D. Então a gente não consegue nem ver, nem perceber. Porque são dimensões diferentes.
2: Nada disso. Quando eu estava no colégio Freire, eles vendiam. A gente era discípula de São Tarcísio. Comprava uma faixa assim, um véuzinho. Tinha que ir 9 primeiras sextas-feiras do mês, seguida cheguei à missa. Pronto. Aí podia acontecer o que fosse. Fazer atrocidade que fosse. Na hora que fosse morrer, ia aparecer um padre, ia dar distribuição, o céu estava garantido. Não sei o que eu comprei, meu pai, tá bom pra mim.
0: A nossa irmã Lígia está trazendo a sua experiência na sua infância, mas se nós voltarmos um pouquinho, daí esse um dos motivos de Lutero ir contra, né? Daí o protesto antigo de protestar, porque se vendia as indulgências, não era? E aquilo sensibilizava muito o senhor Lutero, porque ele via as pessoas muito simples, pessoas necessitadas, inclusive, com pouco dinheiro, entregando para comprar um pedaço de papel assinado por então Papa, garantindo a eles o reino de Deus. Era a venda das indulgências. É, então, isso, então, que chega uma hora que o despertar da inteligência, a conquista da inteligência, não cabe mais isso. Não tem mais como aceitar isso. Quer dizer que esse papel assinado por esse senhor padre, pelo Papa, isso está garantindo meu céu? Está garantindo? Né?
1: Consideram alguns crentes, em seu fórum íntimo, que, uma vez assegurado seu futuro pelo preenchimento de certas fórmulas ou por doações póstumas que de nada os privam, seria supérfluo impor-se sacrifícios ou quaisquer incômodos em benefício dos outros, visto que se consegue a salvação trabalhando cada qual por si. Seguramente, nem todos pensam assim, pois há grandes e honrosas exceções. Mas não se poderia negar que assim pensa o maior número, sobretudo das massas pouco esclarecidas, e que a ideia que fazem das condições de felicidade no outro mundo não entretenha o apego aos bens destes e, por conseguinte, o egoísmo.
0: Morreu, desencarnou e deixou uma boa soma para a igreja. E aí era o teu ato extremo de bondade. Porque a gente dá depois que morre, isso não nos mostra desprendimento. É, porque eu vou morrer, não vou usar. Não, gente, você tem que fazer um trabalho de renovação íntima, fazer a caridade, dar-se e dar enquanto você está vivo. Não, precisa fazer isso não, imagina. Quando eu morrer, eu já deixo tudo direcionado e já garanto.
1: Item 8. Acrescentemos ainda o fato de que tudo nos costumes tem concorrido para que se lamente a perda da vida terrena e se tema a passagem da terra ao céu. A morte é cercada de cerimônias lúgubres que mais infundem terror do que provocam a esperança. Se descrevem a morte, é sempre com aspecto repelente e nunca como sono de transição. Todos os seus emblemas lembram a destruição do corpo, mostrando-o hediondo e descarnado. Nenhum simboliza a alma se desembaraçando radiosa dos grilhões terrenos. A partida para esse mundo mais feliz só se faz acompanhar do lamento dos sobreviventes, como se imensa desgraça houvesse atingido os que partem. Dizem-lhes eternos adeuses como se jamais devessem revê-los. O que se lastima por eles é a perda dos gozos mundanos, como se não fossem encontrar maiores gozos no além-túmulo. Que desgraça, dizem, morrer tão jovem, rico e feliz, tendo diante de si a perspectiva de um futuro brilhante. A ideia de um futuro melhor apenas toca de leve o pensamento, porque não tem nele raízes. Tudo concorre assim para inspirar o terror da morte, em vez de inspirar esperança. Por certo, será preciso muito tempo ainda para que o homem se desfaça desses preconceitos, o que acabará se dando à proporção que a sua fé se for firmando e à medida que ele conceber uma ideia mais sensata da vida espiritual.
0: É que o professor fala do que está em torno da morte, né? Então, o caixão, os choros convulsivos, os gritos, o próprio sepultamento, que é muito fúnebre mesmo, né? Algo assim que ainda nos assusta um pouco, né? E eu acho assim, a gente sempre diz assim, às vezes a pessoa estava num sofrimento físico muito grande, e aí desencarna, e as pessoas pensam, não, ela está descansando, é melhor, ela está descansando. E nós que somos espíritas sabemos que não é assim, né? Mas ele diz que à medida que a gente vai desenvolvendo realmente esse lado espiritual, e desenvolver o lado espiritual é sinônimo de evolução moral. Desenvolver o lado espiritual não é uma questão de conhecimento. Ainda há pouco estávamos estudando no Livro dos Médiuns. Não é eu saber da vida espiritual, eu saber do mundo espiritual, não. Espiritualidade é eu saber e eu viver. Logo eu me moralizo. A minha atitude moral me dá calma, me dá tranquilidade, me dá paz de consciência. Eu passo a entender esse mundo espiritual, eu passo a entender os seres que se foram e que um dia a gente vai se encontrar de novo. Então isso vai acalmando, isso vai consolando. Mas vai demorar um tempo ainda, porque nós ainda estamos longe da parte moral. Às vezes o pavor da morte, o desespero da morte, é porque a lei de Deus está gravada na nossa consciência. E por mais que nós venhamos a negar ou estejamos negando, nós sabemos que iremos prestar conta das nossas atitudes. E aí dá um medo, entender? Puxa, é agora, é a hora, né? É a hora. E ele diz assim, puxa, mas fulano morreu tão jovem, né? Tinha tanto dinheiro, tanta coisa pela frente, um futuro brilhante. Mas de que futuro a gente está falando? Né? De coisas? Vamos ver o item 9 para finalizar.
1: Item 9. Além disso, a crença vulgar coloca as almas em regiões apenas acessíveis ao pensamento, onde se tornam, de alguma sorte, estranhas aos sobreviventes. A própria Igreja põe, entre umas e outras, uma barreira insuperável, declarando rotas todas as relações e impossível qualquer comunicação. Se as almas estão no inferno, toda a esperança de as rever é perdida para sempre, a menos que para lá também se vá. Se estão entre os eleitos, vivem completamente absortas em beatitude contemplativa. Tudo isso interpõe, entre mortos e vivos, uma distância tal que se considera a separação como eterna. Razão porque muitos preferem ter junto de si, embora sofram, os entes queridos, a vê-los partir, ainda mesmo que para o céu. Ora, a alma que estiver no céu será realmente feliz vendo, por exemplo, arder eternamente seu filho, seu pai, sua mãe ou seus amigos?
0: Dá para ficar feliz?
3: Como?
0: É impossível, né? Então, o professor Allan Kardec, ele nos leva aqui a refletir. Eu achei essa interessante, olha, a própria Igreja põe entre umas e outras uma barreira insuperável, declarando rotas todas as relações e impossível qualquer comunicação. Como é que eu, como mãe, posso viver uma felicidade sabendo que o meu filho está no inferno queimando? De que céu é esse para a mãe? Não é um céu. A mãe vive um inferno. Você imagina você ter um ente querido seu? Você não dá para a gente ser indiferente. E uma mãe terrena não vai ficar bem numa situação dessa? Você acha que Deus vai ficar bem? Olhando um monte de filho pegando fogo? Ele nos criou para isso? Então, do jeito que a gente olha para as crianças e diz, sai daí, senão o bicho papão vai te pegar. Olha, sai daí, senão o homem do saco vai te passar e vai te pegar. Lembra que os nossos pais falavam isso para a gente, não era verdade? Foi o que a Igreja fez durante muito tempo, mas que hoje já não cabe mais. Então, nós temos que assumir a nossa responsabilidade de espíritos que somos eternos. Né? O espírito nunca morre, não acaba. A reencarnação é uma lei que rege o universo para todos os planetas. E nós, sim, somos responsáveis pelas nossas atitudes. Isso, sim, transforma uma lei lógica, uma lei justa e, ao mesmo tempo, muito amorosa. Foi bom? Nessa nossa reflexão, aí o professor Allan Kardec está nos levando a refletir. Então, meus irmãos, se Deus nos permitir, Até o nosso próximo encontro. Se você chegou até aqui o final, deixa seu comentário. 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
3: Assim, concluindo o nosso estudo de hoje, e agradecendo o nosso Mestre Jesus por mais este momento de aprendizado, vamos orar?
0: Agradecemos a Deus nosso Pai, a Jesus o nosso Mestre e aos nossos amigos espirituais que aqui estão.

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0: 11:36.
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0: Boa noite a todos.
1: Boa noite.
0: Então, hoje nós estamos reunidos para estudarmos a obra Libertação. É o nosso estudo de número 4 e hoje é exatamente 23 de julho de 2019. Rogamos sempre que o nosso Senhor Jesus e que os nossos amigos espirituais possam nos conduzir, nos inspirando em mais um trabalho. A nossa querida irmã Maria Luísa irá fazer a recapitulação do nosso último estudo.
2: Bom, então estamos ouvindo aqui o ministro Flacos, e semana passada ele falou de vários personagens da antiguidade, reconhecendo o valor dessas pessoas, Péricles, Alexandre, Augusto, Constantino, dizendo que todos foram muito especiais e muito importantes na sua época, mas que nenhum deles conseguiu aplacar que os seus comandados, que os seus subordinados continuassem fazendo a guerra, continuassem sendo tiranos, continuassem gananciosos, enfim, que não conseguiram que eles fizessem só o bem. Então ele fala que nós permanecemos diante de um mundo civilizado só na superfície, que nós precisamos de pessoas que não apenas ensinem o bem, mas que demonstrem esse bem. E ele então fala do Cristo. Ele diz que o Cristo brilhou pelo ensino, mas que ele resplandeceu pela demonstração. Porque a maior demonstração do Cristo foi a do amor, quando ele se doou à cruz por nós. Que é a demonstração de amor maior do que essa. Então ele diz, ele brilhou pelos ensinos, que a fala do Cristo era brilhante, mas ele resplandece pela demonstração do amor. Aí ele faz uma comparação do planeta Terra com os milhões de sóis, de galáxias que tem. E ele compara a Terra, que seria semelhante a comparar uma laranja com o Himalaia. E que nós, comparados aos espíritos evoluídos, superiores, né, em santidade, em sabedoria, que nós somos bactérias. E que quando nós nos guindamos a uma inteligência, quando nós evoluímos, quando nós aprendemos alguma coisa, nós evoluímos para, deixamos de ser bactéria, passamos a ser micróbios, mas que ainda estamos muito distantes de uma que nós não podemos ainda querermos ser candidatos a anjos, porque somos muito imperfeitos. Então, tudo isso ele está falando nessa palestra para nós.
0: Vamos continuar a palestra. Está pela voz do nosso querido irmão Flacos. Então vamos lá.
3: Encarcerados ainda na lei de retorno, temos efetuado multisseculares recapitulações por milênios consecutivos. Expressando-nos coletivamente, sabemos hoje que o espírito humano lida com a razão há, precisamente, 40 mil anos. Todavia, com o mesmo furioso ímpeto com que o homem de Neandertal aniquilava o companheiro a golpe de sílex, o homem da atualidade, classificada de gloriosa era das grandes potências, extermina o próprio irmão a tiros de fuzil.
0: Até dói ler, né? Mas vamos lá, vamos voltar aqui. Ó. Ele usa assim, encarcerados ainda na lei de retorno, temos efetuado multisseculares recapitulações por milênios consecutivos. Encarcerados ainda na lei de retorno, encarcerado, preso, a lei do retorno. Então vamos entender isso aqui, vamos conversar um pouco sobre isso.

0: momento, o livre-arbítrio é dado a ele e ele passa a responder por isso. Então, nesse processo, até o prezado momento, nesse processo, ele vai passar por provas. No processo de evolução, à medida que o filho começa a ter uma certa maturidade, o nosso Pai misericordioso, ele vai dando provas para que esse filho cresça moralmente e desenvolva intelectualmente. Nós não sabemos em que período nós, os terráqueos, estávamos passando por provas e nos rebelamos contra a prova. Nos rebelamos. E a partir desse momento, nós arrumamos expiações. Então, quando eu passo por uma prova, eu aprendo e cresço. Mas quando eu passo por uma prova e eu me rebelo em direção a essa prova, aí eu começo a arrumar uma expiação. Expiação, eu vou cair nisso aqui. Eu fico encarcerado na lei do retorno. A lei do retorno. Porque se eu me rebelei contra a lei divina, contra uma prova, se de repente eu estou passando por uma prova da morte de um filho meu por uma doença, e eu me rebelo contra Deus, eu me revolto contra a vida, e de repente começo a usar muita bebida porque eu não quero pensar, e eu venho a perecer o corpo, realmente acaba adoecendo e venho a perecer o corpo. Ou então, eu arrumei uma expiação, porque o que eu faço com o meu corpo, quando eu me desrespeito o meu corpo, eu arrumo uma expiação. Ou então, vamos dizer que eu me tornei uma pessoa extremamente violenta, revoltada. Eu passei por uma prova, a morte de um filho. Mas eu fiz disso, eu me rebelei, eu me revoltei e acabei arrumando, através das minhas atitudes, uma expiação. Então, eu fiquei o quê? Encarcerado na lei do retorno. E é uma prisão. Encarcerado ainda na lei do retorno, temos efetuado multisseculares, séculos e séculos, recapitulações por milênios consecutivos. Repetindo, e estamos encarcerados nessa lei do retorno. O mal que eu faço a outrem, esse mal vai me encontrar. O termo que ele usou, encarcerado, porque quando eu faço bem, o bem também volta para mim. Mas como ele usou o termo encarcerado, ele deixa notório que é um retorno doído. É um retorno aprisionado. É um retorno que é uma expiação. Entendemos isso? Aí ele vem mais. Expressando-nos coletivamente, sabemos hoje que o espírito humano, ele lida com a razão. Olha só a informação que ele vai nos trazer. Precisamente há 40 mil anos, o homem lida com a razão, aproximadamente, ele diz precisamente há 40 mil anos. Então, há 40 mil anos, nós já estamos raciocinando, nós já temos assim a razão. Então, eu não posso dizer, eu estou há 40 mil anos tendo razão e fazendo opções equivocadas. 40 mil anos. Ele está falando de quem? Do homem. Homem terráqueo.
1: O tempo que ele teve a razão despertada.
0: Exatamente, o homem terráqueo. Há 40 mil anos. Então você para pensar. Razão há 40 mil anos. A informação é excelente. Nós temos 2 mil anos de cristianismo. 2 mil anos de cristianismo. Nós temos mais aí 1.000 anos da primeira revelação. Vamos colocar aí 3 mil anos. 3 mil anos, 500 anos antes, 3.500 anos, nós tivemos os maiores filósofos que vieram a essa terra. Apenas aqui o digo. Então, a vinda do nosso Senhor Jesus, é por isso que diz os Espíritos, era o momento da maturidade humana. Era o momento exato. Só que nós...

0: não aproveitamos. Mas dizer que aquele povo daquela época, que éramos nós, não estava apto a receber as informações de Jesus, então Jesus veio adiantar, isso não cabe. É uma questão realmente de rebeldia humana, tá? Então vamos lá. Precisamente 40 mil anos, todavia, com o mesmo furioso ímpeto com que o homem de Neandertal aniquilava o companheiro a golpe de sílex. O que é o sílex? Quem lembra? Hã? Porque ele não tinha um fuzil. Era a arma dele. Aquelas pedras, né? Era a arma dele. Né? Aí ele diz, olha, aniquilava, olha só, todavia com o mesmo furioso ímpeto com que o homem de Neandertal aniquilava o companheiro a golpes de sílex, o homem da atualidade, com esse mesmo ímpeto, classificada de gloriosa, o homem da atualidade, que é classificada de gloriosa era das grandes potências, esse mesmo homem, ele extermina o seu próprio irmão a tiros de fuzil. Então nós estamos falando aí de 40 mil anos, mas a gente percebe que a intelectualidade hoje não é mais a pedra, é um fuzil, mas a emoção é a mesma. A agressividade é a mesma. Então, aqui já dá uma lição para a gente quando a gente diz assim, mas o espírito não regride. Se o espírito foi exilado da Terra para um planeta inferior, ele não vai estar regredindo? É assim que a gente pergunta? Aí ele acabou de responder. O homem, ele está usando um fuzil. Mas a emoção dele é a mesma do homem de Neandertal. Ele não se renovou espiritualmente, ele não evoluiu, então ele ainda é um primitivo. Então ele vai para um planeta que está de comum acordo com o seu estado emocional. Então não há regressão. A única diferença é que ele tem um pouquinho mais de inteligência. Só isso.
1: E o bom, Conceição, é que ele fez antes toda aquela comparação, ele se vem elencando todos aqueles homens gloriosos. Naquela idade antiga. Aí ele diz aqui, essa era da atualidade classificada de era das grandes potências. Quer dizer, lá na antiguidade eles matavam, né, se guerreavam, tudo bem, era bárbaro. E aqui agora, uma era classificada como de grande potência. Mata com fuzil.
0: A flor de Hiroshima, que acontece no nosso sertão, no nosso ribeirinho, nos nossos bairros, nós temos crianças morrendo de fome, idosos sendo maltratados, esquecidos. É uma barbárie. Por isso é que a parábola, Caim, que fizestes a teu irmão Abel?
2: Os investigadores do raciocínio, ligeiramente tisnados de princípios religiosos, identificam tão somente nessa anomalia sinistra, a renitência da imperfeição e da fragilidade da carne, como se a carne fosse permanente individuação diabólica, esquecidos de que a matéria mais densa não é senão o conjunto das vidas inferiores, incontáveis, em processo de aprimoramento, crescimento e libertação. Nos campos da crosta planetária, queda-se a inteligência, qual se for anestesiada por perigosos narcóticos da ilusão. No entanto, auxiliá-la-emos a sentir e reconhecer que o espírito permanece vibrando em todos os ângulos da existência. Cada espécie de seres, do cristal até o homem e do homem até o anjo, abrange inumeráveis famílias e criaturas, operando em determinada frequência do universo. E o amor divino alcança-nos a todos à maneira do sol que abraça os sábios e os vermes. Todavia, quem avança demora-se em ligação com quem se localiza na esfera próxima. O domínio vegetal vale-se do império mineral para sustentar-se e evoluir. Os animais aproveitam os vegetais na obra de aprimoramento. Os homens se socorrem de uns e outros para crescerem mentalmente e prosseguir adiante. Atritam os reinos da vida, conhecidos na terra entre si. Torturam-se e entredevoram-se por meio de rudes experiências, a fim de que os valores espirituais se desenvolvam e resplandeçam, refletindo a divina luz.
0: Vamos lá. Os investigadores do raciocínio, ligeiramente tisnado. O que é tisnado? Muito bem. Manchados, né? Enegrecido, tá? Então vamos lá. Os investigadores do raciocínio, ligeiramente enegrecido, manchado de princípios religiosos, uma leve mancha de princípios religiosos, identificam tão somente nessa anomalia sinistra a renitência da imperfeição e da fragilidade da carne, que a carne é que é fraca, lembra? É? A renitência da imperfeição e da fragilidade da carne. É como os investigadores do raciocínio ligeiramente manchado pela religião. Ficou interessante. Aí ele continua. Como se a carne fosse permanente individuação diabólica. Vocês lembram que eles até faziam aquele movimento de autoflagelação? A culpa era do corpo. Então eles se autoflagelavam. Psilice, exatamente. Como se a carne fosse permanente individuação diabólica, esquecido de que a matéria mais densa não é senão o conjunto das vidas inferiores incontáveis, não tem nem como contar, vou voltar. Esquecido de que a matéria mais densa não é senão o conjunto das vidas inferiores incontáveis. Porque lembra, nós começamos o nosso movimento no mineral. Adquirimos a sexualidade nas algas. Toda essa experiência... Gente, nós vivemos como célula, verme. Fizemos todos esses movimentos. Vai dizer, ai, você... Sim, preste atenção. Quando o óvulo é fecundado, se forma ali uma primeira o quê? E o espírito já está vinculado. Então, para nós nascermos novamente no corpo físico, nós revivemos toda a nossa experiência, toda. Nós vamos voltar a uma célula, um embrião, viver ali dentro do líquido, a vida aquática. Por que nós vamos viver? Porque nós já temos tudo isso no nosso arquivo. Nós sabemos como fazer. É por isso que o Emmanuel nos fala que o corpo físico é um santuário de Deus. Porque quando eu digo que nós já vivemos a experiência do vírus, já vivemos a experiência de uma célula, de um átomo, para ser mais do átomo ao arcanjo, isso quer dizer que no meu corpo físico habita bilhões de princípios espirituais. Por isso eu não tenho direito sobre o meu corpo. Por isso o corpo é um santuário divino. E que eu tenho que respeitar cada irmão meu, cada princípio que habita nesse corpo. Porque quando eu me irrito, quando eu me desajusto, eu não faço só mal a mim, mas a esses milhões de células. É muito louco isso. Esquecido de que a matéria mais densa não é senão o conjunto das vidas inferiores, inferior à raça humana. Tá? Incontáveis, não dá nem para contar. Em processo de aprimoramento, crescimento e libertação. Então lembra, todas essas experiências na carne, elas estão gravadas em mim. às vezes nós temos a atitude de um bicho que não pensa. Quer ver? Uma hora da tarde. A tua última refeição foi 6:30 da manhã. Tem 50 pessoas, comida para 5. Toca o sininho. Refeição liberada. Como é que você vai? Qualquer semelhança com um bando blá, blá, blá, blá, atropelando é pura coincidência. Mas agora, se são espíritos superiores ali, eles pegam as 5 refeições calmamente, vão dividir de forma igual. Igual, um pedacinho para cá. Abençoe, ainda faz a prece antes. Jesus abençoe nosso alimento, vamos agradecer pelo pouco que se torna muito com quem ama. Olha que harmonia. Mas se é um grupo com fome e que alguém ainda disse assim, só dá para 5. Então isso é o quê? É o bicho em nós. O anjo ainda não se fez presente, apesar do DNA divino que está em nós e que nós negamos. A nossa atitude diária, eu quero dizer assim, eu quero ser bicho, mas não quero ser divino. Você já viu um cachorro olhar para uma cadela e dizer, olá, vamos casar? Seremos fiéis um ao outro? Cuidaremos dos nossos filhos até que a morte nos separe? Mas ele é um bicho. Então, quando nos comportamos como tal, mostra a nossa semelhança com os animais. Sem compromisso. Mas eles são animais. E olha, é uma coisa assim tão interessante. Eu nunca tive esse cachorro muito próximo. Agora eu estou convivendo com 2. E eu fico impressionada com as atitudes. Eu fico impressionada porque a gente percebe a semelhança com as atitudes humanas egoístas. Por exemplo, cada um tem a sua vasilha, né? Seu depósitozinho de ração. E eu coloco para um e coloco para outro. E às vezes o outro não vem. O que está ali, sabe o que ele faz? Ele come um pouco da dele, come um pouco do outro. Come um pouco dele, come um pouco do outro. E fica olhando assim, ele quer acabar os dois. Ou então, o Bob Marley é uma figura. Eu coloco pro Bob, ele nem... E o leão está lá fora, o Simba. Quando o Simba se aproxima, que ele vê que o Simba está chegando, ele corre para a marmita dele e fica lá. Aí fica comendo, fazendo de conta que está comendo. Para o outro não comer a dele. E eu fico olhando para aquilo e digo, meu Deus.
3: Somos nós.
0: Às vezes nós temos algo ou alguém, que a gente não está nem aí. Mas se aparecer alguém, começa a dizer, já... É meu. Às vezes é um objeto, criança faz muito isso. Criança tem um brinquedo, ela não está nem aí. Chegou um outro coleguinha que quer aquele brinquedo que ela nem lembrava mais, pronto. Ela quer agora aquele brinquedo. A sensação de perda que a gente tem aciona em nós o Bob Marley, o meu cachorrinho. Então a gente começa a parar para pensar e verificar verdadeiramente as nossas atitudes, aquilo que a gente acha que é humano, não é humano. É animal mesmo. Animal é briguento, é ciumento. É ciumento, ciúme é de animal. Cria um cachorro, você vê, é criador dentro de casa. Eles têm ciúmes. Ele quer o carinho só para ele. Ele não quer dividir. Então, dividir é coisa de humano. Não dividir é coisa de bicho. Esses são os animais domésticos. Então, é isso que a gente tem que entender. Essas atitudes, eu acho que quando nós começarmos a processar isso, essas atitudes que eu acho que são humanas, não são. São ainda requisitos da minha vida primitiva, da minha vida no reino animal. Começa a observar que você vai entender. A atitude humana não é essa. Então, nós, em verdade, ainda não aprendemos a ser humano. Antes de chegarmos ao reino angelical, nós temos que aprender a ser humano. Esquecido de que a matéria mais densa não é senão um conjunto das vidas inferiores incontáveis em processo de aprimoramento, crescimento e libertação. Agora, lembra que nós já estamos há 40 mil anos na fase da razão. Não foi ontem, não, tá? Já tem 40 mil anos. Se a gente reencarna cada século, quantas encarnações nós já tivemos só nesse movimento da razão? Nos campos da crosta planetária, queda-se a inteligência, qual se for anestesiada por perigosos narcóticos da ilusão. Como se tivesse ali anestesiado. Porque é só parar para pensar. Usa a tua inteligência e pensa. As nossas atitudes diárias é de uma burrice tamanha. Eu conversando com meu sobrinho, conversando com jovens, eu digo, essa juventude de hoje, a sobrevida dele vai ser bem mais curta. Porque eles pegaram uma vida sedentária, brincar para eles é na frente do computador, no joguinho. Não pegaram a era do esporte, do voleibol, do basquetebol, que a gente entrava nas ruas, era quadra de vôlei para tudo quanto é canto, todo mundo queria dançar, todo mundo queria fazer exercício. Foi esse movimento da juventude. Então, essa juventude de hoje é vida sedentária, muita bebida, muita droga e muito sexo. E fast food. Então, vai ser um grupo que nós vamos... Acompanha 40, 50 anos a quantidade de morte desses jovens. Vai adoecer o corpo, não vai aguentar. Eu pergunto, nos campos da crosta planetária, queda-se a inteligência, porque é um ato de burrice. Ao mesmo tempo que eu quero viver, eu mato meu corpo. Ao mesmo tempo que eu quero ser feliz, é uma felicidade ilusória. Porque no dia seguinte eu estou muito mal. Porque todo o uso de química, no dia seguinte, me traz o resultado. E na outra semana ou no dia seguinte eu vou repetir tudo de novo? Me diga se isso não é burrice. Como eu posso usar alguma coisa que me mata? Nos campos da crosta planetária, queda-se a inteligência, qual se for a anestesiada a inteligência por perigosos narcóticos da ilusão. Vou viver eternamente, nunca vou adoecer, sou muito feliz. Ilusão. O corpo é meu, a vida é minha e o que eu tenho é meu. Ilusão. No entanto, auxiliá-la-emos a sentir, auxiliá-la-emos a inteligência, auxiliá-la-emos a sentir e reconhecer que o espírito permanece vibrando em todos os ângulos da existência. Vamos auxiliar para isso. Cada espécie de seres, do cristal até o homem, e do homem até o anjo, e lembra do conceito de anjo, que é aquele que está no processo de evolução, mas que em algum momento já vacilou, mas está em progresso. Já o nosso Senhor Jesus, qual foi o título?
1: Eleito.
0: O eleito. O eleito é o quê? Foi aquele que desde o princípio seguiu uma reta só, sem oscilar. Nunca errou. Passou por provas, mas nunca se rebelou. Aqui no planeta Terra, só um esteve aqui nessa condição que nós conhecemos, nosso Senhor Jesus. Fora isso, qualquer um que aqui reencarnou está caminhando para ser um anjo, mas não foi o eleito. Explicação do Emmanuel no livro Consolador, tá? Cada espécie de seres, do cristal até o homem e do homem até o anjo, abrange inumeráveis famílias de criaturas. Inumeráveis. Quando a gente entende isso, quando a gente olha para uma criança que precisa de uma mãe, a gente se sente mãe. Porque essa criatura, esse espírito, pode ser a qualquer momento meu filho. Aquele que eu matei, aquele que eu roubei, aquele que eu abandonei, ele vai reencarnar, vai vir como meu filho, como minha filha. Então qual é a diferença? Eu tenho que esperar a reencarnação? Quer dizer que meu filho é só porque tem o meu DNA? O DNA apodrece. Ele vai a óbito. E vai acabar. Mas os laços espirituais, isso não acaba, não. Então, o espírito ele chega num grau de maturidade tão grande que ele não tem mais essa diferença. A matéria para ele não tem mais nenhuma importância. Não importa se eu te pari ou não. Tu é um ser precisando de uma mãe. Acabou. Ama da mesma forma. Mas nós ainda não. A cachorrinha, ela vai lamber a cria dela. Ela vai amamentar a cria dela. Só a dela. Entendemos? Instinto. Operando em determinada frequência do universo. E o amor divino alcança-nos a todos. A maneira do sol que abraça os sábios e os velhos. Então, o mesmo amor que o nosso Deus Pai tem pelo nosso Senhor Jesus, esse mesmo amor ele tem por qualquer ser humano que se tornou um caído. Não há diferença. A alegria dele com Cristo é maior, porque esse filho soube ser obediente. Por isso que o nosso Senhor Jesus contou a parábola do filho pródigo. Na parábola, Jesus nos apresenta um pai que ficou muito feliz com o filho que voltou. Dentro da cultura hebraica, diz o nosso irmão Haroldo, que estudou e compartilha com a gente, ele diz que dentro da cultura hebraica, um pai, um senhor idoso, é da natureza dele andar devagar, com um cajado. Jamais um homem na idade poderia sair correndo, e muito menos um pai, naquela cultura patriarcal, beijar o filho várias vezes. Todos esses movimentos na parábola o pai faz. O pai sai correndo. E quando pega o filho, beija, beija, beija, beija, beija, beija. Mostrando nosso Senhor Jesus através dessa parábola a alegria do pai quando um filho volta ao seu regaço. E o filho foi muito cruel. O filho pediu a parte da herança antes do pai morrer. Foi, estourou tudo. Quando se viu comendo junto com os porcos, aí lembrou que tinha pai. Mas não é o que fazemos? Exigimos tudo de Deus. Depois que a gente estoura tudo que está comendo farelo, aí a gente lembra que nós somos filhos de Deus e a gente quer voltar à casa e o pai aceita. Em verdade, o processo de evolução não era para a gente sofrer o tanto que a gente sofre. A gente sofre devido às nossas escolhas. Por exemplo, o ciumento sofre muito. Uma pessoa que é invejosa sofre muito. Uma pessoa que tem baixa estima sofre demais. Uma pessoa materialista, ela não tem paz nunca. Uma pessoa vaidosa, orgulhosa, nunca tem paz. Então, em verdade, esse tipo de comportamentos inadequados nos traz muito sofrimento. Então, em verdade, as nossas escolhas que nós temos feito ao longo desses milênios foi realmente de dor. Então, por isso é que ele diz que é uma inteligência que caiu. Então, nós não somos inteligentes nas nossas escolhas. As nossas escolhas são escolhas de dor. Faz sentido o que eu estou falando? Lembra que as provações que Deus nos manda por uma imposição divina, pelo processo de evolução, não chega a um terço das expiações que nós conquistamos e arrumamos ao longo desses milênios. Todavia, quem avança demora-se em ligação com quem se localiza na esfera próxima. Então, nesse processo, se eu estou avançando, se eu estou indo para frente, eu me ligo com quem? Eu me localizo com quem? Exatamente, está paralelo, estamos juntos. Então, da mesma forma, se eu fico para trás, eu também continuo vinculado com esse mesmo grupo. Então, à medida que nós vamos evoluindo, as nossas companhias também são outras. O domínio vegetal vale-se do império do minério para sustentar-se e evoluir. Ele vai aqui ponto a ponto, é um precisando do outro. Ele vai falando dessa ligação, não é isso? A cadeia, exatamente. Os animais aproveitam os vegetais na obra do próprio aprimoramento. Os homens se socorrem de uns e outros para crescerem mentalmente e prosseguir adiante. Então, para o meu processo de evolução, é indispensável a convivência. É impossível eu crescer sozinho, isolado. E tem que ser com gente. Eu me recordo de um cidadão que ele falou assim, que ele escolheu ser veterinário porque ele não suporta gente. Gente é muito complicado. E aí ele caiu na besteira de abrir um pet shop. Não passou muito tempo e ele fechou. Eu disse, por quê? Ele disse, a pior coisa que tem é a dona dos cachorrinhos. Então você vê que é uma pessoa adoecida. Então é necessário eu conviver com pessoas, porque é ela que aponta aonde eu preciso trabalhar. E tem pessoas que se isolam mesmo. Se isolam, vai para o Himalaia, se tranca num sítio, não quer contato com ninguém, no mosteiro. Se isola, né? Fica numa rede só na rede social. A humanidade está se isolando. Atritam os reinos da vida conhecidos na terra entre si. Torturam-se e entredevoram-se por meio de rudes experiências, a fim de que os valores espirituais se desenvolvam e resplandeçam, refletindo a divina luz. Nesse ponto da palestra, o esclarecido ministro fez longa pausa, fitou-nos bondoso e continuou um pouco mais.
2: Mas, além do principado humano, para lá das fronteiras sensoriais que guardam ansiosamente a alma encarnada, amparando-a com limitada visão e benéfico esquecimento, começa vasto império espiritual vizinho dos homens. Aí se agitam milhões de espíritos imperfeitos que partilham com as criaturas terrenas as condições de habitabilidade da crosta do mundo. Seres humanos, situados noutra faixa vibratória, apoiam-se na mente encarnada por intermédio de falanges incontáveis, tão semiconscientes da responsabilidade e tão incompletas na virtude quanto os próprios homens.
0: Ok, vamos voltar aí que eu acho que você vai dar tempo de comentar isso. E é bem mais complexo. Mas além do principado humano, para lá das fronteiras sensoriais que guardam ciosamente a alma encarnada, amparando a alma com limitada visão e benéfico esquecimento, começa vasto império espiritual, vizinho dos homens. Aí se agitam milhões de espíritos imperfeitos que partilham com as criaturas terrenas as condições de habitabilidade da crosta do mundo. Ele vai falar já desse trabalho que eles irão fazer com esses determinados espíritos. Quem são? Seres humanos situados noutra faixa vibratória, apoiam-se na mente encarnada. Olha aqui, porque lembra que são espíritos que vão atender outros espíritos, eles vão a colônias. Lembra, eles estão aqui, eles vão, na verdade, quais são as colônias que eles irão?
1: Purgatoriais.
0: E o nosso querido Flacos aqui está falando qual a atitude deles, desses espíritos que eles irão atender, e qual a influência deles sobre o meio. Então, volta aqui só um pouquinho. Além do principado humano, além daqui, do corpo físico, do sensorial, que guarda ociosamente a alma encarnada, que é o corpo físico, o corpo material, amparando-a, essa alma, com limitada visão e benéfico esquecimento, porque quando nós estamos encarnados, tem até o Chico perguntar assim para Emmanuel, quem é o assassino? Acho que é isso, não foi assassino, ele usou outro termo, mas assim, quem é o malfeitor? Quem é o malfeitor? Aí Emmanuel diz, qualquer um de nós que foi descoberto. Qualquer um de nós que foi descoberto. Por quê? Se levantar um pouco o véu das nossas existências, nós vamos identificar as inúmeras vezes que nós fomos malfeitores. Então, qualquer um de nós que foi descoberto. Então, além do principado humano, está no corpo físico, para lá das fronteiras sensoriais que guarda ociosamente a alma encarnada, amparada a alma encarnada com uma limitada visão, que a gente enxerga muito pouco, e o benéfico esquecimento. Você imagina você naquele grupo familiar que você está inserido, você olhar para o pai, para a mãe, para o filho, para a filha, para o esposo, para a esposa, e identificar quem são. Que às vezes tem surpresas muito boas, mas às vezes são ligações bem complicadas. Começa vasto império espiritual, vizinho dos homens, porque vizinho, gente, é paralelo. Quando a gente fala em mundo espiritual, a gente pensa uma coisa lá longe, é paralelo. Nós temos colônias espirituais aqui paralelas. Por isso que ele usou o termo o quê? Vizinho. Vizinho é quem está o quê? Ao lado. Aí se agitam nesse mundinho paralelo, nesse mundo, aí se agitam milhões de espíritos imperfeitos. Olha, a população da Terra está hoje em quanto? 7 bilhões. Multiplica por 5. Essa é a população do mundo espiritual. Aí se agitam milhões de espíritos imperfeitos que partilham com as criaturas terrenas as condições de habitabilidade dentro da tua casa. Habita contigo. Tem espírito, quando começa a chover, eles têm medo da chuva, correm entre algumas casas. Que não tem proteção. Por isso que os antigos diziam, fecha a porta para não entrar espírito. E até tinha essa crença. E tem alguns espíritos que correm, realmente entram. Olha, eu digo, a minha primeira reunião mediúnica foi com pessoas que não eram espírito aqui nessa instituição. E eu me lembro do espírito através da tia que incorporou, que veio para acudir a sobrinha, a tia incorpora ao meu lado. E o Espírito diz através daquela senhorinha que nunca tinha incorporado. Por que você está fazendo isso com essa criança? Por causa do pai. E você conhece o pai da onde? Ele estava num bar bebendo. Eu estava passando. Olhei para ele e gostei dele. E a partir daí, eu sou parceira dele na bebida. E eu ouvi isso de pessoas que não sabiam nem o que era espírito. As condições de habitabilidade da crosta do mundo. Seres humanos situados noutra faixa vibratória apoiam-se na mente encarnada, apoiam-se na mente encarnada por intermédio de falanges incontáveis. Tão semiconscientes na responsabilidade e tão incompletas na virtude. Semiconscientes nas responsabilidades e tão incompletas na virtude. Esses espíritos, quanto os próprios homens. Então aqui ele começa, ele fez um movimento en passant, falando do processo da evolução, Agora ele está entrando nesse trabalho que eles vão realizar nas colônias espirituais, preparando a cada um o trabalho que vai realizar. Uma bênção, né? Está estudando esse livro, né, gente? Ele vai esquentar tanto. Vamos orar? Querido amigo, nosso Mestre Jesus, nosso pensamento de gratidão, nosso sentimento de gratidão por esse período que o Senhor nos proporcionou de estarmos aqui relembrando lições morais que estão guardada e gravada em nossa consciência e que ao longo desses milênios nós optamos em fugir, em desobedecer. Por isso, Senhor, tantos séculos de dores para a humanidade terrena. Amanhã é um novo dia, um novo sol. Novas oportunidades irão surgir. No ambiente doméstico, nós podemos mudar para melhor. Aprendermos a te refletir. Teremos a oportunidade novamente de voltar à vida profissional e termos atitudes voltadas ao bem. Teremos a oportunidade de mais uma vez conviver no trânsito, poder fazer dele um ambiente de harmonia e de paz. Não podemos lamentar o passado, mas podemos modificar o futuro, nos modificando no presente. Obrigada, amor de nossa vida. Agradecemos aos amigos espirituais que conduziram nosso trabalho com tanto amor. Ajuda-nos, Senhor. E te pedimos a bênção. E te pedimos o cuidado para com os nossos irmãos que estão na condição de líderes desse país. Que a misericórdia divina, que a espiritualidade superior possa ampará-los, livrá-los das más influências e que possam despertar a consciência para a responsabilidade para com a nação. Graça te damos, Senhor Jesus.
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1: Olá, sexta-feira! Um excelente dia para você que acompanha a programação da PUB Brasil. Rádio Portal da Luz, Sementes de Amor, Rádio Espaço Espírita, Rede Doutrina e São Francisco. Estamos iniciando mais um programa Comece Muito Bem o Seu Dia. Muito obrigado por você estar aí do outro lado. Gratidão por sua companhia. Eu sou Celso Santos, olá, e vamos juntos nesta sintonia de luz e paz, acendendo os pensamentos e sentimentos para que tenhamos atitudes cada vez mais assertivas no bem. E você, já agradeceu a Deus por mais um dia? Se não agradeceu, agradeça! Agradeça também a Jesus por ser a luz de nossos caminhos, ao seu mentor, guia, protetor, aos seus amigos espirituais, que torcem para que você seja e esteja cada vez melhor. Não deixe para fazer amanhã o que se pode fazer hoje. É pra frente que se anda. Ei lá, vamos nós!

Os homens semeiam na terra o que colherão na vida espiritual, os frutos de sua coragem ou de sua fraqueza. Allan Kardec. O Dia Internacional da Família é comemorado anualmente em 15 de maio. Esta data homenageia a instituição familiar, um núcleo essencial para a formação moral de todos os indivíduos. Vale lembrar que família é um grupo de indivíduos que protegem, cuidam e amam você. Uma família pode ser formada por diferentes membros, não apenas um pai e uma mãe, por exemplo. Existem famílias com dois pais, duas mães, pais ou mães solteiros, tios, avós, enfim. E depois deste lembrete importantíssimo, aproveito para celebrar o dia de hoje, claro, parabenizando você, amigo aniversariante. Que este seja o início de um novo ciclo repleto de realizações e satisfações. Que você encontre o que há de melhor em si mesmo e transforme a sua experiência física em algo melhor que puder realizar. Combinado? Para você! Parabéns!

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Que tal iniciarmos muito bem esta sexta-feira, dando aqui uma notícia pra lá de excelente. Médico de 82 anos suspende a aposentadoria e passa a atender de graça o Covid. É o amor à profissão que falou mais alto. O médico alergista Visadal Santos, de 82 anos, suspendeu a aposentadoria e está de volta ao consultório para ajudar pessoas com Covid. Visadal voltou a atender este mês de graça em Colatina, no Espírito Santo. O médico se aposentou em novembro do ano passado, após 60 anos na medicina, para tratar de uma insuficiência renal. Ele faz hemodiálise 3 vezes por semana. Mas o médico não aguentou ver de braços cruzados a luta contra o novo coronavírus e decidiu voltar à profissão para ajudar pacientes que não têm condição financeira de pagar uma consulta. A especialidade dele, de alergista, teve aumento de procura após a pandemia. Visadal contou à filha, a dentista Carolina Mendes, que queria voltar a trabalhar

O convida a pensamentos mais elásticos e melhores, presente aqui na nossa programação. Amigo ouvinte, que tal neste momento dar um up, realçar o que há de melhor em você e continuar adiante com mais perspectivas de sucesso? Por mais que pareça difícil, as obrigações estão aí e nós precisamos estar motivados para continuarmos vivendo da melhor forma. Então, no programa de hoje, eu apresento 3 sugestões para começarmos muito bem. Primeira sugestão: tenha um propósito. Não há como ter resistência se você encara aquela tarefa como um passo para atingir os seus objetivos. Definido o seu propósito de vida, é muito mais fácil levantar hoje com o mesmo pique que você teve no início da semana. Segunda sugestão: aposte na visualização. Visualize aquilo que precisa e não o que quer. Nem sempre o que queremos é aquilo que precisamos, e para isso precisamos do discernimento para enxergarmos o que

e é melhor para as nossas existências. Terceira sugestão, tenha pensamentos positivos afirmativos. É isso mesmo. Um exercício importante é a afirmação. É o que você diz para si mesmo naquele momento de preguiça. Fechar os olhos e se imaginar em uma situação que te faz bem pode ser uma ajuda extra. E aí, já pensou nisso? Meu amigo, se ainda não pensou, pense, repense e reflita um pouco mais sobre a vida. Cada sonho que você deixa para trás é um pedaço do seu futuro que deixa de existir. Se você não lutar por alguma coisa, será vencido por qualquer coisa. Você não pode mudar o seu passado, ok, mas pode começar o seu futuro, não é mesmo? Se algum dia fecharem-lhe as portas da vida, pule a janela, faça a sua parte e seja feliz. Combinado? Combinado?

Compositores e intérpretes de todo o Brasil divulgando e esclarecendo o Espiritismo por meio da melodia, da harmonia, do ritmo, da boa mensagem. Amigo ouvinte, você conhece as três palavras que podem fazer a diferença em tua vida? Não? Força, coragem e determinação. Três palavras que, acompanhadas de atitude, podem mudar qualquer futuro. E aí, pensando em realizar alguma coisa importante? Quando você está determinado a fazer algo, a crítica negativa se torna um fator de motivação. Dificuldades preparam pessoas comuns para destinos extraordinários. Olha só que fantástico! Dificuldades preparam pessoas comuns para destinos extraordinários. Não paralise os seus movimentos por conta de comentários negativos. Se o plano A não der certo, fique tranquilo, meu amigo. O abecedário tem mais 25 letras. Algo só é impossível até que alguém duvide e resolva provar o contrário. Alcance o seu objetivo. Seja e esteja melhor sem dar ouvidos ao pessimismo, à preguiça ou à descrença. Bora lá!

0: 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E agora vamos a mais uma participação de Raul Teixeira.
1: Existe uma dificuldade no ser humano que é necessário parar muitas vezes para refletir a seu respeito. É a dificuldade das tentações. Afinal de contas, que fenômeno é esse? Quase sempre na problemática das tentações, fazemos um juízo de nós mesmos e damos uma má interpretação de coisas, das nossas possibilidades. Às vezes avaliamos a nossa condição acima do devido, supervalorizamos possibilidades nossas, juramos que não cederemos em determinadas questões, que não cairemos em determinadas circunstâncias, e acabamos por adotar posturas às quais fomos levados pela tentação. Às vezes temos a tentação de trair um amigo, de trair a esposa, de trair o marido, de trair uma pessoa que nos é cara. Por que essa tentação nos ocorre? Às vezes temos a tentação de furtar. Sim, de furtar. E essa tentação se manifesta desde a cleptomania, em que pessoas furtam coisas de lojas, de mercados, até o imposto de renda fraudado. É um furto. Sim, é um furto. Temos a tentação de beber. Começamos com a primeira taça e juramos que ficaremos sóbrios, que daremos conta de dirigir o carro, e juramos. Temos a tentação de experimentar a droga uma vez só, uma vezinha só, seja um pacal, seja um pó, seja uma pedra de crack, seja uma taça de alcoólico, uma vezinha só. Não, eu me garanto, é a tentação, alguma coisa que nos impulsiona a fazer algo para o que não estamos muito certos da nossa capacidade de resistir. Não podemos garantir quanto à nossa resistência, mas fazemos. A temeridade, quando tomamos de um veículo e pisamos no acelerador e saímos em disparada, a tentação da velocidade, de bater o próprio recorde, a roleta russa, a roleta mineira, tantas tragédias por causa dessa tentação. A tentação da libido, de procurar, de sondar, de cobiçar alguém que já seja comprometido, exatamente pelo prazer do inusitado. São tentações perigosas. É muito importante verificar que no mundo em que vivemos, precisamos ter cuidado com esse fenômeno terrível que nos arrasta a situações muito complexas no território da tentação. É muitíssimo importante pensar como Jesus Cristo nos orientou. Em todas as vezes que se dirigiu ao nosso Pai Celeste, nos ensinou a buscar recursos contra a tentação. Na oração dominical, no chamado Pai Nosso, há um momento em que o Mestre nos ensina a rogar ao Pai: não nos deixes cair na tentação, ou não nos deixes cair em tentação. A proposta de viver na terra é necessária, é indispensável. Viver no mundo nos enriquece. As experiências com o nosso próximo, com o nosso semelhante, as experiências na relação com as coisas, com os fenômenos naturais, isso tudo nos enriquece. Mas é importante que não nos deixemos arrastar pelas tentações. Os bons espíritos dizem que não existe um arrastamento irresistível. Se fosse irresistível, ninguém teria a culpa de cair sob seu peso. Mas existem arrastamentos aos quais nos permitimos em nome da tentação. Porque sempre fazemos uma má interpretação das nossas possibilidades. Temos um juízo indevido das nossas condições. E quando vemos, tombamos nesse abismo terrível que se chama tentação. É importante, porém, que neste capítulo, que neste campo, nós passemos a ter a proposta de Jesus Cristo sempre em mente, a da oração e da vigilância. É importante que a gente aprenda a orar, fazer essa ponte com o divino, mas ter vigilância, o cuidado conosco mesmos. Não há razão para orarmos, somente orarmos, e não prestar atenção nos caminhos por onde estamos trafegando. Porque as tentações são perigosas e a qualquer momento nos podem derrubar. É por essa razão que em cada momento de nossas existências, apelando para o ensinamento de Jesus de Nazaré, estaremos sim fazendo as nossas preces, seja qual for a nossa crença, fazendo nossa elevação de pensamento, se assim preferirmos, mas sem deixar de vigiar os nossos passos, para onde estão indo nossos pensamentos e como estamos desenvolvendo os nossos atos.
0: Esta foi a participação de Raul Teixeira, que volta na próxima semana. 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

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Amigo ouvinte, mais um dia pela frente, o importante é não esmorecer frente aos desafios, aos obstáculos. Pense comigo, você não chegou até aqui por acaso. Cada escolha que você fez na vida lhe trouxe até aqui. Cada tropeço, cada acerto serviram de lição. Então, não valorize mais as fraquezas do que as forças. Tudo faz parte da vida e de quem você é. Se há algo que não gosta em sua vida, simples assim, mude. E aí, espera mudar ou mudanças? Mudar de dentro para fora, mudanças de fora para dentro. A atitude deve partir de você, afinal de contas, você comanda a sua vida. Então, a mudança que você espera, meu amigo, é de dentro para fora. Pense nisso. E que tal pensar agora?

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E agora é chegado o momento da participação de Chico Xavier com o quadro Pinga Fogo.

0: Em 1936, conhecemos uma senhora amiga que praticou diversas vezes o aborto. Não era uma criatura perversa, mas temos as criaturas que no mundo espiritual inferior se encontram num campo de sombras, às vezes, quase que absolutas. Em 1936, conhecemos uma senhora amiga que praticou diversas vezes o aborto. Não era uma criatura perversa, mas entendia que estava agindo bem. Depois da sua desencarnação, depois de 6 abortos, vimos-la no mundo espiritual. E ela estava em condições muito lamentáveis e se lastimava da situação de irresponsabilidade a que ela se entregara nos domínios do aborto inconsequente, do aborto sem orientação médica, do aborto não terapêutico. Em companhia de amigos espirituais, então perguntei pelo caso dela e eles nos disseram que ela se reencarnaria dentro de pouco tempo. Realmente, logo depois, de 1942, ela reencarnava. E ultimamente encontramos essa mesma senhora reencarnada no campo de nossas relações. E com grande surpresa, mas com grande motivo para a meditação, encontramos-la numa angústia muito grande, querendo se descartar de uma esterilidade que para ela, nesta encarnação, é irreversível. Perguntei ao nosso amigo André Luiz, e ele então me disse que, de fato, nesta vida, ela, pelo anseio de ser mãe, ela vai reconstituir os seus órgãos genésicos para ser mãe em vida próxima. E, ouvindo também um amigo médico, a quem eu perguntei sobre o assunto, ele então me disse que essa criatura podia receber um diagnóstico claramente identificável na patologia comum. E amigos espirituais então nos disseram que ela era portadora, segundo os conceitos médicos, de hiperplasia glandular cística do endométrio, além do mais, com resultados, com derivações muito lamentáveis em seus órgãos femininos. De modo que a vida no lar, nas grandes cidades de hoje, na vida de hoje, dentro de uma vida consciente, se podemos ser pais e mães, devemos emprestar as nossas possibilidades aos nossos amigos que precisam e desejam voltar à Terra, mas naturalmente subordinando isso ao nosso critério de administração da família.
1: Esta foi a participação de Chico Xavier, que volta na próxima semana com o quadro Pinga Fogo.

A música que sensibiliza e esclarece mentes e corações, presente aqui no programa Comece Muito Bem o Seu Dia. Ei, amigo, a força para a sua mudança está dentro de você. Você sabe disso, não é mesmo? Então, não se esqueça, nunca é tarde demais para ser aquilo que sempre desejou ser. Olha só que bacana, nunca é tarde demais para ser aquilo que sempre desejou ser. Se ao enfrentar os problemas da vida lhe parecer que está escalando uma montanha altíssima, lembre-se que a paisagem que avistará no topo compensará qualquer esforço. Nunca desista porque encontrou um obstáculo. Os desafios são os temperos da vida. Já pensou nisso? Se ainda não, pense agora.

0: 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Sim, você já sabe. Vamos ao nosso Momento Espírita.
1: Quem é que nunca fez nada de errado? Naturalmente, todos nós, algumas vezes na vida, cometemos erros, seja intencionalmente ou não. O erro faz parte do aprendizado. Por trás de todo erro está a ignorância, o orgulho ou o egoísmo. O ignorante erra por desconhecer. O orgulhoso por se julgar mais importante do que as demais pessoas. E o egoísta por pensar somente em si. O que caracteriza o erro não são os padrões sociais ou as diretrizes éticas estabelecidas, mas sim suas consequências sobre o indivíduo e a sociedade. O que torna algum gesto desacertado são os seus efeitos malignos. Erramos quando nossos atos ferem alguém, quando invadimos o direito à felicidade do próximo, quando destruímos ao invés de construir. Numa palavra, erramos sempre que geramos sofrimento para os outros ou para nós mesmos. Por estar vinculado ao sofrimento, vemos que o erro não é um bom negócio. Entretanto, se formos sábios, saberemos tirar frutos dele. De uma forma muito especial, Deus sempre cuida para que dos nossos equívocos tiremos algo de bom. Isto acontece por meio da lei de causa e efeito, que faz com que todo bem, como todo mal realizado, retorne ao seu realizador. No campo dos sofrimentos, isto se chama expiação. Mas para tornar o processo menos penoso, podemos recorrer ao arrependimento e à reparação. Arrepender-se é, portanto, o primeiro passo na correção de um desatino. Existem pessoas que só se arrependem dos seus erros quando estão colhendo as consequências. Quanto mais demoramos a nos arrepender, mais sofremos. O arrependimento deve provocar um desejo de reparação, que consiste em fazer o bem a quem se havia feito mal. Mas nem todas as faltas implicam em prejuízos diretos e efetivos. Quer dizer, nem sempre teremos de expiar ou sofrer. Nesses casos, a reparação se opera fazendo-se o que deveria e foi negligenciado. Cumprindo deveres desprezados, missões não preenchidas. Quem tem sido orgulhoso buscará tornar-se humilde. O rude procurará ser amável. O ocioso passará a ser útil e o egoísta caridoso. Costuma-se dizer que errar é humano. Nós poderíamos inverter o raciocínio dizendo que corrigir erros é que é humano, pois o homem não pode desprezar a sua fantástica capacidade de racionalização ao persistir em atitudes que somente o infelicitam. Reconhece-se então o homem de bem pela capacidade com que ele substitui seus defeitos por virtudes superiores. Você sabia que os efeitos dos nossos atos se estendem muitas vezes para além da existência atual? Isso explica também os sofrimentos atuais, cujas causas não se encontram no presente. Várias vezes estamos recebendo hoje os efeitos de nossos atos de vidas passadas. Você sabia que nenhum espírito atinge a perfeição sem antes reparar os erros do seu caminho evolutivo? Por isso, hoje é o dia de fazer o melhor.

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Comece muito bem o seu dia. Meu amigo, minha amiga, que tal refletir comigo? Quando a dificuldade lhe bater a porta, não baixe a cabeça para a tristeza. Não deixe que o desânimo tome conta de suas atitudes. O dia está apenas começando. Pense, repense e reflita. O ontem ficou no passado como aprendizado. E hoje temos totais condições de agirmos melhores do que não conseguimos fazer no dia de ontem. Plante boas sementes, com certeza colherá frutos doces na sua caminhada evolutiva. Pense nisso! E que tal? Pensar agora!

acabam sempre por renascer na primavera. Uma mente ousada está sempre mais preparada para desafiar a vida e atingir o sucesso.

0: 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E agora é chegado o momento daquele nosso quadro onde unimos bom humor e espiritualidade. Sim, vamos ouvir Amigos da Luz.
1: Pai, o senhor está vendo que eu estou aqui de joelho hoje. É uma súplica muito importante que eu tenho para fazer. Eu não estou querendo cobrar o senhor. Pelo amor de Deus, não é isso. Mas eu fiz uma lista. Amar o próximo. Eu amo o próximo.

Eu amo o próximo do próximo, o próximo do próximo do próximo, que já não é nem tão próximo, assim eu tô amando também. Pra garantir, eu tô pegando um raio aqui de 1 quilômetro, tô amando. Se aproximou, amei. Caridade, eu faço. Eu sou um cara caridoso. Essa semana mesmo juntei um bocado de roupa aqui que não tava dando em mim, que eu engordei um pouco, doei mesmo, sem problema. Na rua, quando estou andando, se aproxima o irmãozinho menos favorecido, meu pai. Que chega pedindo um dinheiro, quando eu tenho odor, eu bato papo. Eu nem ligo para aquele cheiro de CC, aquela coisa da pessoa que não toma banho há muito tempo. Não tô aqui para julgar. Podia ter tomado banho? Podia. Tem tanto lugar aí que a pessoa enfim, tem chafariz. Não, não interessa. Tô ali. Tô ali, amando. Prendi a respiração e tô aqui. Orai e vigiai. Oro toda noite, como o senhor pode ver. Vigiar, então, estou vigiando direto. Eu sei de tudo que está acontecendo comigo. Eu estou sempre me vigiando. Quando eu menos espero, vigiei. Ó, honrar pai e mãe. Eu sou manso. Eu deixo ver as criancinhas. Eu dou minha cara a tapa, entendeu? A outra face, eu dou. Eu tenho face, eu tenho uma bochechona boa. Eu zerei o Sermão da Montanha várias vezes. Eu não estou dizendo que sou um espírito de luz. Humildade. Só anotou aí? Eu não quero cobrar, senhor, como disse, mas tá certo o que eu tô passando. Eu tô desempregado há 8 meses. A Juliana, minha mulher, me deixou pra ficar com outro cara. Eu tô devendo cheque especial, eu tô enterrado. Não tô cobrando, não. Eu sei que se o senhor disser assim, não é assim que tem que ser, aceitou, aceitei, porque o senhor é o que sabe de tudo. Tô aqui pra sofrer, entendeu? Se for preciso, mas vê aí se é isso mesmo, porque, ó. Eu sei que é muita coisa para resolver. Imagina se eu tenho um universo inteiro para tomar conta. É muito buraco negro, muita galáxia, uma humanidade enorme, muita gente, muitas moradas na casa do meu pai, né? Muita morada. O senhor também podia ter feito um pouquinho menos de morada. O senhor sabe de tudo. O senhor tá ligado assim em várias coisas. Como é que o senhor vai saber o que está rolando comigo, Alberto, aqui de Madureira? Não dá, mas tem um ditado aí que diz que não cai uma folha da árvore que não seja do seu conhecimento. Pai, o que que tem a folha? O senhor precisa focar, prioridade, não importa, tem milhões de árvores, as folhas caem mesmo, não vão passar do chão. A árvore não vai morrer. Custa o senhor tirar o foco um pouco da folha da árvore e botar no meu cheque especial? Pela sua vontade, o senhor é onipresente, onipotente, onitudo. Pela sua vontade, eles aumentam o meu limite, entendeu? Sem consultar Serasa, sem consultar SPC, Deus é 10. O senhor... Pai, eu não quero cobrar, não. Se o senhor achar que é isso mesmo, Alberto tem que se lascar, vamos lá. Mas se não for isso, pai, dá uma aliviada aí. Ok? A gente está combinado, né? Então tá bom, então eu vou dormir. Ah, é assim, muito obrigado pela minha família, pela minha saúde, a minha vida, enfim, blá blá blá, aquela coisa que eu falo sempre, tá? Assim seja.

0: E assim chegamos ao término de mais um programa. Comece muito bem o seu dia, agradecendo sempre a você, amigo ouvinte que está aí do outro lado, pelo seu carinho, confiança, pela sua companhia. Lembrando sempre que hoje é um novo dia, ontem aprendizado, hoje possibilidades, oportunidades para fazer um futuro diferente e melhor. O sorriso é a manifestação dos lábios quando os olhos encontram o que o coração procura. Encontre e seja feliz. Forte abraço, lindo dia, uma ótima sexta-feira, um lindo e maravilhoso final de semana e até segunda!
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1: 13 horas e 57 minutos.

0: 13:59.
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0: Boa noite.
1: Boa noite a todos.
0: Que a paz, a luz e o amor de Jesus esteja conosco hoje e sempre. É sempre com muita alegria que a gente vem para mais uma oportunidade de trabalho no serviço do bem e do amor.
1: Eu sou Hinaldo Neri.
0: E eu sou Cristiana Stanford Neri.
1: Nós estamos aqui ao convite do Portal da Luz para participarmos juntos deste programa que será retransmitido toda primeira e terceira segunda-feira do mês, onde nós estaremos trazendo assuntos concernentes à doutrina espírita.
0: E agradecendo ao nosso amigo Luiz Domingues pelo convite e a responsabilidade de juntos podermos estar aqui para podermos levar mais uma frente de trabalho dentro da seara da doutrina espírita, divulgando o amor junto à Rádio Portal da Luz, com uma forma diferente. Nós temos um programa que realizamos diariamente, que iniciou diariamente um dia antes de ser decretada a pandemia. Mas nós já fazíamos várias lives, várias transmissões, mas a pedido da espiritualidade nós iniciamos esse trabalho. E é hoje, a pedido do nosso amigo Luiz, nós estamos assumindo essa frente de trabalho nova diante da Rádio Portal da Luz.
1: Porque nós agradecemos muito a confiança e a responsabilidade que sabemos que teremos que ter junto a vocês. Porque esse programa irá, como nós falamos, falar sobre doutrina espírita. E contamos com a presença de vocês, com o like de vocês e principalmente para nós iniciarmos toda a tarefa espírita, nós iniciamos com a prece. Cristiana?
0: Vamos orar? Vamos elevar o nosso pensamento ao alto para agradecer ao Divino Amado Mestre Jesus pelo amor que Ele sempre dispensa a cada um de nós, pelos seus ensinamentos, pela oportunidade de podermos estar aqui trilhando um pouquinho o seu caminho, para podermos juntos aprender um pouco mais sobre o seu amor e sobre essa doutrina de paz, de luz e de amor, que traz o consolo aos nossos corações. Que todos aqueles que possam estar aqui conosco sintam-se amados e abraçados pelo Mestre amado Jesus, e pelo nosso Pai Maior, que possamos juntos, iniciando neste dia essa etapa do trabalho, podermos galgar novos rumos, levando sempre a proposta dessa doutrina como a bandeira e o estandarte do Mestre Jesus com muito amor. Que assim seja, graças a Deus.
1: Que assim seja, amém.
0: E dando
1: amém.
0: Boa noite aqui aos nossos amigos internautas, Seu Wilson da Hora, que está aqui conosco, a Mônica Zimene, Regina Busnero, a Vini, a Beth Leite, sejam muito bem-vindos todos vocês. E a nossa proposta hoje é a gente fazer um bate-papo diferente, falarmos um pouco sobre uma questão que é tão questionada, tão polêmica, que traz muitas vezes dúvidas entre os próprios espíritos, que é a mediunidade.
1: Esse assunto é um assunto muito palpitante, viu, gente? Porque no momento em que nós estamos vivendo, esses momentos de conflitos e de variação, de vibrações, e principalmente a polaridade dessas vibrações que se estendem, atinge diretamente a esses que são os médiuns. Então é de extrema importância nós compreendermos que a mediunidade não foi inventada pelo Espiritismo. Não, ela não foi inventada pelo Espiritismo. A doutrina dos Espíritos, ela nos consola explicando o que vem a ser mediunidade. Cristiana, a mediunidade, ela sempre aconteceu ou foi uma criação da doutrina espírita?
0: Não, a gente, quando a gente estuda, né, a doutrina espírita, a gente vai entender que o fenômeno mediúnico é um fenômeno que ocorre desde que a humanidade existe. Né? Não é privilégio da doutrina espírita, muito pelo contrário. Mas a doutrina espírita vem estudar, esclarecer, desmistificar a questão mediúnica. Mas se nós formos buscar a história da humanidade, né, nós vamos ver que mediunidade ela existe desde tempos muito passados e antigos. É, nossos irmãos hindus, eles trabalhavam muito com a questão mediúnica, os egípcios, né?
1: Os Vedas.
0: Os Vedas. A gente vê que a mediunidade ela está presente em toda a história da humanidade, inclusive no próprio contexto bíblico.
1: Onde, né, tem o ser humano, tem mediunidade.
0: Boa noite, Bebel. Boa noite, Ivonete Maria. Sejam bem-vindos.
1: Então, essa questão, Cristiana, que sempre paira, eu não sei se você que está nos ouvindo, já se questionou. Cristiana, que história é essa de termos mediunidade? Todos nós temos. Mas ser médium, por que existe essa diferença em ter mediunidade e ser médium?
0: Porque a mediunidade, como a gente disse, né, é inerente ao ser. Mas ser médium, a gente pode dizer que uma pessoa é médium. Eu não posso dizer se Hinaldo é médium ou se você que está nos ouvindo é médium. Quem pode dizer se você é médium é você.
1: Exato.
0: Porque o médium é toda e qualquer pessoa que percebe em algum grau a influência dos espíritos.
1: Isso está na codificação, né, Cristiana?
0: Está no Livro dos Médiuns, né, no capítulo 14 do Livro dos Médiuns, é dos médiuns o capítulo, e justamente na questão 159, é quando é trazido para nós essa questão, porque ele diz: todo aquele que sente num grau qualquer a influência dos espíritos é por esse fato médium. Essa faculdade é inerente ao homem. Não constitui, portanto, um privilégio exclusivo.
1: É porque, não sendo um privilégio exclusivo, que muitos acham que, por terem mediunidade, são melhores do que os outros. E não é bem assim. É uma coisa muito mais ampla do que você possa imaginar.
0: Boa noite, Elzinha. Boa noite, Thelma Medeiros. Sejam bem-vindos.
1: E Terezinha Oliveira.
0: Terezinha Oliveira. Eliette Clemente, Fred, sejam bem-vindos também.
1: Nós agradecemos, gente, sempre a vocês a participação. E, por gentileza, se vocês puderem, vão dando likezinho, vão curtindo, comentando, convidando pessoas para se inscrever no canal Portal da Luz e o canal de Cristiana Hinaldo Stanford Nery. Porque todos os canais que estão retransmitindo merecem o nosso carinho, o nosso apreço e a nossa curtida. E nós nos inscrevermos neles também. Sim. Cristiana, vamos citar os canais que estão aqui conosco?
0: Vamos agradecer a TV IDEAC pela retransmissão, ao Amigo Espiritual, a Rádio Portal da Luz e Web Rádio Portal da Luz, os nossos ouvintes, a RAI TV, Rede Amigo Espírita, a Web Rádio Sementes de Amor, a TV União Espírita de Maceió, e a TV Nova Luz, pela retransmissão deste nosso trabalho, que é o primeiro episódio da temporada 1, né, do Bate-Papo com Jesus. E vai ser um trabalho que a gente vai estar permeando em vários assuntos da doutrina.
1: E vamos ter convidados também, porque você que está nos ouvindo, você também é nosso convidado, viu? Você poderá vir para cá. No chat, você poderá trazer a sua pergunta e nós poderemos, na medida do possível, é claro, que estiver ao nosso alcance, a gente vai respondendo.
0: Dentro, okay, da nossa condição de conhecimento, de entendimento da doutrina, porque é tão, tão maravilhoso. A gente sempre diz a todos, né, que essa doutrina ela é tão bela, porque ela é um constante aprendizado para todos nós. Não existe doutor de doutrina espírita. Todos nós somos aprendizes. Boa noite, Francisca Borges, de Patos, Minas Gerais. Seja bem-vinda.
1: Gente, olha, essa questão da mediunidade, eu gostaria de voltar a essa base que é médium, separarmos bem mesmo, mediunidade e médium. Porque, veja, se Kardec lá, os espíritos asseveram a Kardec, que só é médium, essa palavra médium só pode ser usada para aquela pessoa que percebe. É preciso que a pessoa, por isso que Cristiano no começo disse assim, só quem pode dizer se você é médium é você mesmo. Porque, veja, se eu percebo em algum grau a presença dos espíritos, Kardec diz, os espíritos dizem a Kardec, é por este motivo que você é médium. Agora, ter mediunidade. Ah, mediunidade é uma faculdade orgânica. É, ela está situada no organismo e alojada no campo perispiritual. Veja mesmo, você ter mediunidade é uma coisa natural. Porque você tem a audição, você tem a gustação, você tem a visão, você tem o tato, você tem a olfato, você sente o cheiro, sente o gosto, o tato, o ouvido, você escuta. E a mediunidade você percebe. Veja, quando nós iniciamos o nosso estudo primário, nós aprendemos que temos 5 sentidos. Mas quando nós avançamos nas questões científicas, nós descobrimos que o organismo tem muito mais sentidos, inclusive a mediunidade. Hoje, paira em torno de 18 sentidos do corpo físico. Nós vamos falar isso nos nossos programas, viu? E vocês poderão cobrar a gente, porque nós vamos apresentar a vocês todas as nuances que traz a doutrina espírita com referente aos assuntos. Não é isso, Cristiano? A gente vai falar hoje sobre mediunidade. Então, veja, à medida em que eu percebo algo, eu sonho, acontece, eu percebo a presença de um espírito, eu vejo um vulto, eu escuto vozes, eu sonho, a coisa acontece. Então, isso são fatores predisponentes à mediunidade.
0: E é interessante que a gente tem o nosso amigo, né, que é o Sérgio Lopes, Sérgio de Oliveira Lopes, que ele, Lopes de Oliveira, desculpa, é que ele é um médico, psiquiatra, e ele faz um estudo a respeito da interligação entre a glândula pineal e a mediunidade, onde em estudo comprovado, ele demonstra para nós, né? Boa noite, Nadia Araújo, da Rádio Web, seja bem-vinda. Da Rádio Web, não. Todos da Rádio Web, seja bem-vinda, Nadia Araújo e Rafael DM, seja bem-vindo também. E aí, o que é que acontece? Nosso irmão, ele vem nos mostrar que quando a faculdade mediúnica ela está em atividade, a nossa glândula pineal, ela fica com uma luminosidade diferente. E ele demonstra que aqueles que têm a faculdade mediúnica mais avançada, né, mais desenvolvida, né, mais trabalhada, essa luminosidade da glândula pineal, ela se torna cada vez maior.
1: Ela vai se ajustando à medida em que a gente conhece, compreende, interliga-se, intercambia com o mundo espiritual. Ou seja, à medida em que você vai desenvolvendo essa percepção, é por isso que antigamente, Cristiana, Edgar Moon, em outros livros, vocês vão encontrar, nós inclusive pegamos os carros de João Nunes Maia, pegamos um livro de Carlos Mbaçaí, de... Edgar Moon, que é esse que nós estamos aqui na mão, que fala sobre mediunidade. Veja, no começo ele dizia que essa mediunidade ela tem que ser desenvolvida. À medida que a gente vai percebendo que a mediunidade você já tem, você não desenvolve, você vai compreendendo como é a sua mediunidade. Porque uma mediunidade de uma pessoa não é idêntica da outra. Cada um tem a sua nuance. por ter a sua percepção diferenciada das coisas materiais e das coisas espirituais. Ô, Hinaldo, e tem mediunidade material também? Tem, gente. Tem o animismo, o fator anímico. Toda boa mediunidade inicia-se no anímico. Você passa do animismo ao médium anímico e depois a mediunidade por completo. Ou seja, à medida em que você exercita essa mediunidade, e exercitar, gente, é procurar uma casa espírita bem orientada, procurar um grupo que você se assemelhe, que você goste. Cristiana, dê ao pessoal uma noção do que vem a ser se aproximar. Depois que você contar a sua experiência, que isso é muito bom, gente. Nós temos a experiência nossa para contar a vocês. Eu vou contar a minha também.
0: É que a mediunidade, ela desponta e não tem idade. É muito interessante isso, porque muitas vezes as pessoas perguntam, uma criança pode apresentar mediunidade? Na adolescência, a pessoa pode apresentar mediunidade? Ah, olha, a pessoa passou a vida toda, nunca despontou a mediunidade, mas agora, na maturidade, já idoso, começou a ver espíritos, a perceber. Então, é muito interessante isso, porque as pessoas acham que não, a pessoa ou nasce já, né, ou só apresenta mediunidade quando é mais novo, não tem idade. A mediunidade, ela pode apresentar-se, o desenvolvimento dela, a percepção, em qualquer idade, né? Vai depender muito. E a criança é muito interessante, porque quando a gente estuda doutrina espírita, a gente entende que nós espíritos, quando reencarnamos, os espíritos nos esclarecem que o nosso reencarne, ele se completa aos 7 anos de idade. Então, se o nosso reencarne se completa aos 7 anos de idade, então, do 0 aos 7, a gente está mais na espiritualidade do que encarnado. E é por isso que nós percebemos crianças que elas apresentam a nós a vidência, então a claudiaudiência.
1: São aqueles amiguinhos imaginários que a gente diz que isso. Eles têm? Então veja, se você tem um filho em casa e que ele diz que tem um amiguinho, saiba que ele está conversando com um espírito. É isso, Cristiano? Muito bem.
0: E aí, veja, é preciso que a gente também tenha cuidado para não ignorar o que a criança está trazendo, mas também não estimular.
1: Ah, então não deve estimular a mediunidade na criança?
0: Não é adequado a gente estimular. Por quê? Bom, a criança está em fase de desenvolvimento psicológico e de personalidade nesta encarnação. Então, como ela ainda está na fase infantil, ela ainda está maleável para as influenciações, para que nós possamos levar a ela maiores conhecimentos. É maior aprendizado. Boa noite, Lia Pires, seja bem-vinda. Né? Então, a gente tem os pais, né, os educadores, têm dos 0 aos 7 anos o tempo para poder introjetar todos os bons ensinamentos a essas crianças.
1: Através do exemplo,
0: através,
1: né?
0: Através do exemplo.
1: Não é somente faça o que eu digo, mas não faça o que eu faço. Isso não cola mais.
0: Isso. E aí, por este motivo, quando esse espírito passa agora, ele conclui o seu processo encarnatório e aí ele, dos 7 aos 14, começa a eclodir nele a sua personalidade de tudo que a gente somou nas nossas encarnações passadas.
1: Ah, então é por isso que a gente chama dessa adolescência de aborrecência.
0: Isso.
1: Porque ele parece que é contraponto, contra tudo, contra todos, e sempre está sendo um opositor, não é isso? Aquele dos 7 aos 14 é uma eclosão de tanta coisa. Não é? Ele descobre, segundo a psicologia, que o pai não é mais aquele homem super-homem, a mãe também não é mais aquela super mulher. Ela até descobre, né, nesse período, que os pais mentem. É, ele percebe que os pais mentem. Eles
0: escondem,
1: percebem
0: as coisas,
1: exato,
0: né?
1: Exato, exato, exato. Cai por terra.
0: O pai não é mais o super pai, o super herói, né? E
1: cai
0: a mãe
1: por terra,
0: não
1: o quê,
0: é
1: Cristiana?
0: Mais a sua fada madrinha, né?
1: É. E olha que coisa interessante, cai por terra aquela coisa do Papai Noel, né?
0: Isso.
1: É, cai a coisa do Papai Noel. Começa, veja, não é a maturidade. Não, não é a maturidade, não. É o encontro com uma nova realidade.
0: Isso.
1: Uma nova realidade.
0: E aí, veja, isso dos 7 aos 14. Aí, quando chega dos 14 aos 21, é quando esse espírito vai formar a sua personalidade e concluir os 21. Então, nem a gente deve desenvolver a mediunidade ou incentivar a mediunidade na infância, nem tampouco na adolescência.
1: Exato.
0: Porque é o período de formação de personalidade, o que pode provocar, levar esses jovens ao desequilíbrio de comportamento, ao desequilíbrio mental.
1: Vejam, como eu estou em formação de personalidade, então, eu tenho que me ajustar aos exemplos que são dados pelo pai, pela mãe, pelos educadores, por pessoas reencarnadas, mesmo que eu sofra a influência dos espíritos, porque ninguém deixa de sofrer a influência dos espíritos. Continuamos recebendo essa influência. Mas vejam, a boa influência terá que vir dos pais. É a educação que você terá que passar. E vejam que nesse processo de aproximação de espíritos, iria desajustar em quê? E chegou mais gente por aí, não foi?
0: Boa noite, Cleide, Marcel, Irã e nossos irmãos arcoverdenses. Sejam bem-vindos.
1: É o interior de Pernambuco, de Arco Verde, viu, gente? Uma cidade belíssima. Então, vocês imaginem que o ser humano reencarnado nesse período, ele não pode sofrer esse exacerbada a mediunidade. Porque vai danificar as suas... Como é que eu posso dizer? Essa ideia na cabeça dele, intrusa, que eu chamo mediunidade, o contato mediúnico é um contato de intrusos nos nossos pensamentos. Porque a mediunidade não é como muita gente pensa, viu? Que o espírito vem e entra como se entrasse uma faca na bainha. Não, o espírito não entra no nosso corpo. É um contato mental. Agora você imagine, se é de perispírito a perispírito, ele irá nos influenciar com seus pensamentos, com suas palavras e com seus atos. E se você está em formação de personalidade, será que a sua formação de personalidade se estruturará de forma equilibrada? Eu pergunto a você, você que tem um filho que está com má companhia, aquelas companhias que os pais não desejam, eu pergunto, é bom para ele, para sua formação de personalidade? Você vai dizer não. Então você imagine querermos que uma criança possa desenvolver a mediunidade. Não é aconselhável. Aconselha-se na casa espírita a partir dos 18 anos, onde ele poderá passar a fazer parte do estudo sobre mediunidade. Ah, Inaldo, então ele vai levar quantos anos para desenvolver a sua mediunidade? Não, a mediunidade ele já tem. O que ele vai aprender como lidar com ela. Para não ser, olha, é a informação mais importante, viu, sobre mediunidade. Para não ser joguete e para não ser prisioneiro de mentes ardilosas do mundo espiritual. Então é por isso que a gente não põe. Porque é como se entregássemos uma ovelha na boca dos lobos.
0: Exatamente. Porque como está a informação, e aí muitas pessoas vão perguntar, né? Mas, Rinaldo, peraí. Você está dizendo que não deve se desenvolver a mediunidade na adolescência? E por que Kardec se serviu das jovens, das pré-adolescentes, né, na época?
1: Porque, veja, a espiritualidade...
0: Muitas pessoas questionam isso.
1: A espiritualidade, a época de Allan Kardec, se serviu de espíritos ainda em desenvolvimento, mas almas muito velhas, viu? espíritos que já estavam preparados para tal tarefa e sabiam que poderiam enveredar por caminhos tortuosos. O que aconteceu? Poucos sabem disso, que as médiuns que Kardec se serviu, quando elas ficaram adultas, elas tiveram problemas neurológicos. Elas tiveram problemas. Veja, tiveram problemas neurológicos por quê? Porque exacerbaram. Ah, então os espíritos se usaram, então são eles os culpados. Não. Não existe culpa. Existe responsabilidade. Porque, veja...
0: E lembrar que Kardec não tinha esse conhecimento. Porque se foi um trabalho desenvolvido e a coisa aconteceu naturalmente, né, ele não sabia que podia trazer prejuízo para aquelas jovens.
1: Exato.
0: Tenho certeza que se ele soubesse, ele jamais teria incentivado o uso da mediunidade nas adolescentes.
1: Exato.
0: Mas fica claro para nós que diante da condição, por quê? Porque poucas pessoas sabem. Mas se for estudar e ver, né, como é que foi o fim daquelas jovens, elas desencarnaram com problemas mentais.
1: Exato. Né? Por conta do trabalho mediúnico em tenra idade. Mas sabendo disso, hoje o nosso compromisso é de não buscarmos levar nenhuma criança, nenhum adolescente, nenhum jovem que não esteja preparado emocionalmente. Hinaldo, tem jovens que são extremamente preparados emocionalmente. Raros, são muito difíceis. Esses sim podem.
0: Esses mas mesmo podem. Assim, vamos ver o exemplo que nós tivemos. Veja, Chico Xavier, Divaldo Pereira Franco, todos eles apresentaram a mediunidade desde a infância. Mas quando foi que o trabalho realmente iniciou a realização do trabalho? Quando Chico Xavier completou 18 anos.
1: Foi quando
0: Emmanuel se apresentou a ele para o início da tarefa espírita. Divaldo foi orientado por Chico da mesma maneira.
1: Exato.
0: O trabalho de controle em relação à educação sexual, por quê? Porque a sexualidade é uma energia co-criadora no universo, né? E ela também é bastante utilizada para a ajuda no trabalho mediúnico.
1: É, porque certo? É um direcionamento, gente, é uma energia, é uma energia criadora. E se ela é uma energia criadora, vocês terem ideia, muitas vezes, ou vocês acham que acontece como os fenômenos de materialização. Essa é a energia canalizada. Os efeitos físicos, essa é a energia canalizada. Quando o teletransporte de íncubos e súcubos, entradas e saídas de objetos em lugares fechados, essa é a energia. É uma energia criadora, gente. Então, nós que somos espíritas, que temos o conhecimento, temos a responsabilidade, o dever de cuidarmos das nossas casas e de cuidarmos daqueles que participam dos nossos, os ceareiros, né? Aqueles que vêm à casa. E alguma vez alguém me perguntou, viu, Cristiana? Eu não sei, eu vou jogar a bomba no seu colo e a gente vai responder junto essa pergunta. Pessoas que tomam remédio controlado, Cristiana, estilo remédio controlado para o sistema nervoso, devem participar de reunião mediúnica?
0: Não é indicado, né? Os próprios espíritos nos é orientado de que qualquer substância que seja utilizada, a gente deve evitar, inclusive até quando nós estamos doentes. Veja, porque muitas pessoas acham que a mediunidade só é utilizada na reunião de desobsessão, na reunião mediúnica. Mas até o passe, ele é um trabalho ligado à mediunidade.
1: Exato.
0: Porque você é intermediário dos espíritos. Então, como é que você pode ser intermediário de uma energia para melhorar e auxiliar e reequilibrar outra pessoa, se você não está equilibrado? Então, quando nós estamos doentes, adoecidos, do organismo físico, tomando alguma medicação, né, mais severa, os orientadores nos dizem que a gente não deve se servir do passe, aplicar o passe nas pessoas, porque você vai impregnar elas com aquela medicação
1: que você está...
0: tomando. E é por esse motivo também que nós orientamos que quem vai se dedicar ao trabalho e ao serviço mediúnico não deve beber, se drogar, fumar. Não deve.
1: Viciações, né, Cristiano?
0: Nenhum tipo de viciação.
1: Ah, então o médium é uma pessoa perfeita, Cristiano?
0: Não.
1: Não é.
0: Não mesmo. Mediunidade não atesta moralidade. São coisas extremamente distintas.
1: Mas que deveriam andar juntas.
0: Deveriam. Mas não é assim que acontece. Haja vista, nós acompanhamos aí diversas situações vexatórias com vários médiums, né, ao redor de todo mundo.
1: Dentro e fora do espiritismo.
0: Exatamente. Tanto que a gente tem um dos casos mais recentes aí de um médium que, inclusive, não se denominava espírita, se denominava católico, né, mas que fazia prática das curas mediúnicas lá no ambiente em que ele trabalhava com a mediunidade, né, por abusos, né, e utilização da sexualidade equivocada junto ao trabalho mediúnico, e que chegou a ser preso e tudo mais, né, e foi bastante complicada a situação. E aí muitas vezes as pessoas dizem assim, mas então como é que fica? Como é que fica, Hinaldo? Se ele não tinha moralidade, mas ele curou tantas pessoas, como é que pode ser isso, hein?
1: É, porque é justamente isso que você falou anteriormente. A mediunidade, como é um efeito anímico, medianímico, tem a presença dos espíritos, mas tem a parte do médium. Então, provavelmente, tratava-se de um médium de cura, mas que, com a falta da moralidade, ele perde a assistência dos bons espíritos. Mas não deixa de fazer o trabalho. Ele continua fazendo, sem assistência dos bons espíritos. Agora ele fica entregue, como dizem os bons espíritos, entregue à boa sorte. Aí quem vai se cercar dele? Porque eu pergunto a você, onde terminou o nosso irmão que usou desse tipo de expediente? Na penitenciária. Ah, mas então todo médium que for preso, ele tem equívoco moral? Não, nós não dissemos isso. Nós dissemos que pode acontecer, por desvio de conduta moral, o médium ser levado pelos próprios espíritos enganadores que estão ao lado dele, levá-lo à penitenciária. Engraçado, o nosso irmão, como eu vou citar um nome aqui, que vocês vão lembrar, inclusive, assistam um filme, viu? O filme de Zé Arigó. Era um espírito bom, um homem boníssimo, que tinha a projeção de um espírito junto a ele, que era o Dr. Fritz, que fazia cirurgias espirituais esplendorosas, mas pelo exercício ilegal da medicina, foi condenado e foi preso. Mas vejam, lá dentro da penitenciária, foi que mais era igual, trabalhou. Assiste o filme que você vai gostar, né? A Vida do Médium Zé Arigó. Então vejamos nós, que a mediunidade não está, como diz Cristiana, atrelada à mediunidade ou à moralidade do médium. É preciso que o médium se moralize. E só tem uma maneira, é estudando na prática do bem e do evangelho.
0: Aprendendo, né, junto com os demais médiuns. E a gente tem muitas obras que são muito boas, obras maravilhosas, que nos auxiliam nesse entendimento da mediunidade como base, principalmente, o Livro dos Médiuns. É o primeiro livro, um dos livros básicos desse trabalho. A gente tem o livro Diálogos com as Sombras, tem o Estudando o Livro dos Médiuns, tem vários...
1: Cristina, deixa eu te perguntar uma coisa. Quando a gente quer falar sobre a história da mediunidade nos tempos, tem alguma obra que a gente possa, para os palestrantes espíritas, para você que é médium e que quer ter o conhecimento, existe uma obra?
0: Tem o Analisando as Traduções Bíblicas, de Severino Celestino. Nessa obra, ele traz muitas coisas a respeito da Bíblia, né, sobre reencarnação e sobre a questão da mediunidade na Bíblia, tanto no Antigo Testamento, ele traz para a gente aqui muito claro, como no Novo Testamento, a parte mediúnica. Porque nós sabemos que quantos... Bom, veja, Os profetas conversavam com Deus como? Se não através de fenômeno mediúnico.
1: A Bíblia é um recheio de mediunidade, porque como é que eles conversavam, né? Como é que eles ouviam as orientações? De onde vinham essas orientações?
0: Exatamente.
1: Se não, o efeito mediúnico. Ou medianímico.
0: Exatamente. E veja, muitas vezes eles falavam que eram os anjos que se apresentavam. E aí, peraí, se o anjo se apresentava e conversava com ele, como é que ele via? Então, eles se materializavam. Então, tinha a questão da materialização, tinha a questão da vidência, da audiência, tinha a questão da audição apenas, né? A audiência apenas. É quando Deus falou para o profeta Abraão, para o profeta para Davi, né? Para Moisés e tantos outros profetas que tinham essa faculdade mediúnica, e dentro da faculdade mediúnica eles direcionavam aquilo que era necessário para aquele povo.
1: Exato.
0: Né? Então, tudo lá na antiga Bíblia. O rei Saul, que manda buscar, ele estava para ter uma guerra, né? E ele manda os seus soldados ir atrás de alguns pitões e pitonisas, porque os médiuns naquela época eram chamados assim, pitões e pitonisas, ou feiticeiros, oráculos, né? Eram as denominações que eram levadas para essas pessoas que tinham a conexão. E pedia, né, para que... Boa noite, Neide Ferreira, seja bem-vinda.
1: Diga lá, viu, Neide, a sua cidade e o estado de onde você está nos ouvindo.
0: E aí pediu para que eles fossem, né, verificar, né, com esses oráculos e esses pitões e pitonisas. E ele dizia assim, vocês quando chegarem lá, vocês vão perguntar a eles o que é que o rei estava fazendo na noite do dia tal. E ele vai lhe responder. E depois que ele responder isso, você vai perguntar se eu vou ganhar a guerra contra tal
1: o inimigo,
0: povo,
1: né?
0: contra o inimigo, se eu vou vencer aquela guerra. E aí eles foram. E quando retornaram, o rei pediu para que eles fossem dizendo, né, o que é que... Qual tinha sido a resposta daquele piton, daquela pitonisa, ou do oráculo que ele tinha lido. É porque ele mandou para diversos lugares, os mais renomados e conhecidos. Neide Ferreira é nossa amiga da Rádio Portal do Japão. Seja bem-vinda.
1: Ah, Neide. Seja bem-vinda. Que maravilha. Olha, sinta-se já de antemão convidada a, quando nós estivermos aqui, você entrar para nós fazermos esse bate-papo com Jesus, inclusive com a sua presença aqui. Sim. Não precisa de convite. Basta apenas chegar, clicar no link e vir estar com a gente. Nesse primeiro programa, nós não pusemos o link, porque nós queríamos nos apresentar e falarmos sobre mediunidade. Mas nos próximos, todos estão convidados. Conforme nós sabemos, pela nossa direção do programa Portal da Luz, nós temos aqui 10 lugares.
0: Sim.
1: E poderemos ficar aqui administrando isso, não tem um problema nenhum para administrar isso, tá, gente?
0: Boa noite, Adriana, seja bem-vinda.
1: Adriana aqui de Recife.
0: Sim. E aí, o que é que acontece, gente?
1: Seus soldados
0: vieram e aí foram dizendo o que é que os oráculos informaram. E todos diziam coisas aleatórias. E um deles, que voltou, disse, olha, meu rei, eu vou trazer para o senhor a informação porque o senhor me pediu. Mas eu achei muito esquisito a resposta do oráculo. E ele disse, pois não, diga.
1: Oráculo de Delfos, né?
0: E aí ele disse... Ele informou que o senhor, na noite do dia tal, havia descido a uma cozinha no subterrâneo e havia cozinhado um animal diferente de uma tartaruga, uma coisa assim.
1: No casco da tartaruga.
0: No casco da tartaruga.
1: Um cordeiro no casco da tartaruga.
0: E aí Ele disse, e o que ele disse? Não, ele disse que o senhor vai vencer a guerra. Ele disse, então, esse é o verdadeiro oráculo, né? O verdadeiro... E aí manda trazer ele para que ele pudesse, porque os reis, antigamente, eles sempre se consultavam muito, né? Com, eles tinham os seus conselheiros, e a maioria das vezes esses conselheiros eram justamente médios, feiticeiros, né? Pituns, pitunisas, eram pessoas que tinham uma mediunidade, e eles se aconselhavam para evitar problemas no seu reinado, tá certo? Então, veja, há quantos anos atrás isso ocorreu? Né? Então, a gente vê que o fenômeno mediúnico em si, ele não é pertencente à doutrina dos Espíritos. A gente tem o exemplo da própria Joana d'Arc, que ouvia as vozes. O próprio mestre, nosso mestre, ele, quando esteve entre nós, ele disse assim, que não tinha vindo derrogar a lei, mas dar cumprimento a ela. Jesus sobe ao monte e vai conversar com Elias e Moisés através do fenômeno da transfiguração. É um fenômeno mediúnico.
1: É um dos fenômenos que mais surpreendem, porque ele está no contexto bíblico, muito bem narrado pelos evangelistas, e principalmente com riqueza de detalhes, que nos leva a compreender que se ele estava conversando com Elias e Moisés, ambos estavam mortos. Inclusive o legislador hebreu Moisés, o que tivera posto nos seus cânones a proibição de comunicação com os mortos. Se ele é o que proibiu, mas veio o tempo Jesus, tem alguma coisa errada aí. Ele proibiu porque existia o quê, Cristiana?
0: Abuso.
1: O abuso. Esse abuso é que nós tentamos coibir na casa espírita, para que não exista a comunicação com os mortos, para se perguntar futilidade, que é o que se fazia naquela época. E é o que se quer fazer hoje em dia, nas sessões mediúnicas. Muitas vezes a gente quer conversar, né? O pessoal diz, ah, eu adoro ir para a sessão mediúnica, porque eu vou bater papo. Bater papo com os espíritos. Aí eu digo, não faça isso não. Faça diferente. Venha para aqui, toda primeira e terceira, segunda-feira do mês, bater papo com Jesus, à luz da doutrina espírita. Vem cá, vem ficar com a gente aí no Portal da Luz, estudando com a gente sobre os assuntos mais importantes. E vocês poderão nos auxiliar nos próximos programas.
0: Sugerindo
1: né? temas, gente.
0: Podem sugerir também.
1: Assim como, nesse programa de hoje, vocês podem digitar aí perguntas, essa segunda parte, finalzinho, né?
0: Neide Ferreira está dizendo assim, de que vocês estão em que estado? Nós somos de Pernambuco.
1: Isso.
0: Estamos atualmente em Camaragibe, Pernambuco.
1: É uma cidade que fica mais ou menos a 10 quilômetros do Recife, né, da capital, mas bem próximo.

0: Estamos casados há mais de 14 anos já, né, Tiana? E estamos aqui travando essa batalha magnífica que é a doutrina espírita. Este bate-papo nos dá a oportunidade de conversarmos sobre a doutrina. E hoje, viu, nós estamos falando sobre mediunidade. Faça a sua pergunta também.
1: E vamos dizer, né, que a gente foi questionado e não falamos ainda. Gente, na questão mediúnica é muito interessante, porque eu sou oriunda de uma família católica.
0: Eu também.
1: E no, na família não podia se falar a respeito, né, de qualquer coisa que tivesse ligação com o espiritismo, espírita. Mesmo minha avó paterna, tá certo? Tendo iniciado o espiritualismo, tanto que eu herdei, graças a Deus, consegui herdar os livros espíritas que a minha avó tinha, inclusive de um dos autores espiritualistas da época, que foi um padre, ex-padre, e que tornou-se espírita, chamado Humbert Holden. Ele, eu tenho vários livros dele, um livro chamado Deus e a Criatura, né? E a criatura, né, não é nem criatura, que se chamava a época, era criatura, né, e tem vários volumes, né, mas a minha mãe e meu pai não gostavam dessa questão. E eu iniciei, né, o apresentar da mediunidade justamente logo após o desencarne dessa minha avó paterna. Boa noite, Marcos Roberto, seja bem-vindo, né? E quando minha avó desencarnou, eu a via com frequência no quarto dela, sentadinha na sua cadeira de balanço, com um hobby, que era um dos hobbies que ela mais gostava, floridozinho, com as florzinhas bem pequeninas, se balançando, e eu não a via doente como ela estava, né? Ela tinha tido um problema de saúde sério, ficou muito magrinha, disforme, totalmente disforme, e ela se apresentava a mim como ela era anteriormente, forte, brincalhona, e ela sentadinha na cadeira e fazia assim, vem cá, minha filha, para eu falar com você. E eu passava na porta do quarto e dava com carreira, morrendo de medo, porque eu não sabia o que estava acontecendo. E aí fui falar. E aí vamos para várias sessões de exorcismo, né? E a rezar não sei quantas Ave Maria, não sei quantos Pai Nosso, porque a menina está endemoniada, que está vindo demônio dentro de casa, e iniciou-se aí, e aí depois ela mesma disse a mim que não ia mais aparecer, porque não estava ali para me prejudicar, mas para ajudar, mas se não estava sendo entendido, ela não ia mais aparecer para não ser internada, porque estava se aventando, inclusive, me internar no sanatório por isso, né? E aí, posteriormente a isso, já na adolescência mais velha, a mediunidade começou a se desenvolver, eu muitas vezes desmaiava no meio da rua, caía, ficava com o corpo todo troncho, e isso trazia bastante complicações. Inclusive, iniciei o processo de pensamento suicida por conta dessas questões e fui auxiliada por uma amiga que era adolescente também, mas ela fazia parte da Umbanda. E aí as suas entidades espirituais foram que impediram que eu cometesse suicídio à época. Inclusive, trazendo a mim a informação, né, que eu não iria tirar minha vida mais uma vez por causa da mulher de saia, que era, no caso, minha mãe. E aí, depois desse processo todo, minha mãe desencarnou, e aí eu casei, e quando eu casei, meu primeiro casamento, meu ex-marido, a família participava de uma casa de Umbanda, e eu comecei a frequentar lá, onde eu aprendi a trabalhar a questão mediúnica, e aí era quando eu recebi as entidades espirituais, e depois foi que eu entrei na doutrina espírita, quando eu fui para a primeira casa espírita que eu frequentei, que foi a Casa dos Humildes, que fica lá em Casa Forte, aqui no

0: no Recife, né? Então foi a primeira casa que aí eu entrei, fiz o tratamento de desobsessão, depois fiz todos os estudos da casa para iniciar o trabalho mediúnico e trabalhei nessa casa mais ou menos por uns 10 anos, quando depois eu me transferi para Imbiribeira e iniciei o trabalho em outra casa espírita na Imbiribeira,
1: que é um outro bairro
0: de Recife. Bairro de Recife. E fiquei permeando, na realidade, antes de ficar nesta casa, eu fui para uma outra no IPCEP, que era o NEAS, Núcleo Espiritual de Souza, mas não me adaptei lá, e aí voltei para essa outra casa, que era uma casa pequena, e aí me adaptei nessa casa e fiquei também lá por alguns anos, em torno mais ou menos de 8 a 10 anos também. E aí foi quando eu me consorciei com o Hinaldo. Hinaldo é fundador do Grupo Espírita Nina Arueira, que é o centro espírita atualmente que nós fazemos parte. E aí hoje nós trabalhamos juntos lá no Grupo Espírita Nina Arueira. Mas foi um processo bem complexo esse meu da mediunidade, porque me trouxe bastante dificuldades. Até que eu pudesse entender um pouquinho e trabalhar esse processo mediúnico aí.
1: Exato. Então, todos têm as suas experiências, você também tem. Pode nos contar, pode nos mandar, inclusive participando com a gente aqui ativamente, viu, gente? Clicar no link e vir estar com a gente aqui, contar suas experiências e também divulgar a doutrina espírita conosco. Como Cristiana falou esse caso do início da mediunidade, o nosso foi diferente. Nós iniciamos uma família católica e também passei por esse processo não de ser chamado de demônio, mas era levado também para aos padres para poder conter aquelas visões, aquelas premonições que eu realizava que não eram muito agradáveis, não. Não eram muito agradáveis, porque eu contava o que ia acontecer com as pessoas. E isso eu tinha 4, 5 anos, 6 anos, e aí não parou. Chegou dos 7, eu pensei que fosse parar, porque com 7 anos completa a reencarnação, mas aí a coisa complicou mais ainda, porque continuou 7, 8, 9, aí eu fui os desdobramentos, que aí eu desdobrava do corpo, e comecei a compreender a doutrina espírita quando eu me aproximei e vim morar no Recife. Eu saí de Alagoas e viemos morar em Recife. Foi que nós conhecemos essa casa espírita que a Cristiana acabou de falar, o NES, e foi nela que nós assistimos a primeira sessão mediúnica. Ou a primeira sessão mediúnica, sim, mas antes a primeira reunião pública doutrinária. E me apaixonei pela doutrina. E foi ali que eu decidi ficar no Espiritismo. Um ano depois, mais ou menos isso, os 8 meses, minha mãe estava acometida de uma paralisia dos membros inferiores. Minha mãe não andava. E era um processo conhecido na doutrina espírita, por ela ser médium, a famosa obsessão. Eram dois espíritos que estavam alojados em sua coluna, impedindo a passagem das ordens mentais que ela dava para se locomover. Então, eles estavam como ovoides em suas costas. A gente vai falar tudo sobre isso, né? Tudo que é mediunidade é uma coisa fantástica. Fomos atendidos por um médium, que nós foi relutado, né, pela família, porque era todo mundo católico. Mas quando minha mãe voltou de lá, curada, ou seja, minha mãe já há tantos anos, meu pai já tinha ido, inclusive, para outras cidades, inclusive São Paulo, levando ela para tratamentos, com injeções, com isso, com aquilo outro, com laboratórios, gastando uma fortuna. E aí minha mãe, preste atenção, minha mãe toma um passe. Gente, um passe. Aquele que você toma na casa espírita. O médium retirou os dois ovoides e minha mãe voltou andando para casa. E aí ele deu uma tarefa a ela. Dona Cícera, agora a senhora vai tirar, pedindo aos que têm para dar àqueles que não têm. Ela foi apresentada à campanha do quilo. E lá em casa a conversão foi fantástica. O papai chegou em casa, botou o Evangelho segundo o Espiritismo em cima da mesa, deu uma tapa em cima da mesa e disse: agora nessa casa todo mundo é espírita. Acabou-se o catolicismo lá em casa. E dali por diante, a partir de 1976, nós estávamos no movimento espírita, atuantes, onde nós pudemos trabalhar com a família na campanha do Quilo, trazendo benefícios às casas espíritas. E depois nós estávamos um bom período lá no Alto de Souza, já, porque nós trabalhávamos no Alto de Souza, casa que nós iniciamos a nossa tarefa, o Luz, Esperança e Caridade, que é a casa em que nós estudávamos, na cidade universitária, e o Semeadores da Fé, que é um centro pequenininho, que hoje quem chegar lá vai encontrar um prédio de 3 andares. Então vejam quanto é importante o despertar para a mediunidade. Por que a mediunidade chegou para a Cristiana para despertá-la para o compromisso com a divulgação da doutrina? E para mim, também a mediunidade chegou para que eu pudesse despertar para o convívio com essa coisa da divulgação da doutrina. Vamos orar, gente? Vamos orar para finalizarmos a nossa tarefa. Cristiana, quem é que vai orar?
2: Você.
1: Ah, se você fez a inicial, nós gostaríamos de convidar a todos para fechar os olhos. Não, não é nada místico não, viu, gente? Não tem nada místico aqui no nosso programa. O Portal da Luz nos deu a oportunidade de realizarmos essa tarefa e vamos cumpri-la, dizendo a Jesus: muito obrigado, Senhor. Muito obrigado porque nós entendemos, Mestre, o carinho, a atenção e o amor que dispensas a cada um de nós. Faculta-nos, Senhor, a compreensão desta doutrina a cada dia, a cada momento, a cada passo em que nós penetramos no estudo maravilhoso dessas 5 obras, o Pentateuco. Essas obras que nos fazem e revelam o mundo espiritual, que nos fazem compreender, Senhor, a magnitude desta doutrina que nos retira a morte e nos dá a vida eterna. Ó, Senhor, nós não somos limitados apenas a esse planeta, porque a tua promessa é que há muitas moradas na casa do Pai, e essas moradas estão preparadas para todos nós. Sabemos, Senhor, que tu nos ama, nos auxilia, nos fortalece, nos ampara. Mas faz, Senhor, que possamos levar avante, a partir deste primeiro programa no Portal da Luz, o Bate-Papo com Jesus, a fim de chegarmos a milhões de pessoas ouvindo. Que Deus nos abençoe, que Jesus nos proteja e que guie sempre os nossos passos. São sempre os nossos desejos.
2: Que assim seja, graças a Deus. Muita paz a todos, que Deus nos abençoe e até o próximo episódio, que será dia 21 de julho. Contamos com vocês.
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1: Olá, boa noite, Brasil, né? E aqui no Japão, bom dia! Nós estamos na quarta-feira. Aqui no Japão, já é quarta-feira de manhã. Aí no Brasil, são 20 horas, né? Estamos aqui com a bênção divina, com o nosso querido amigo Luiz Domingues, da Web Portal da Luz, nos auxiliando. E vamos aqui iniciar hoje o nosso estudo. É um começo, é uma bênção. Estudo do Horizontes da Mente, pelo nosso irmão Miramês e o médium João Nunes Maia. E eu, desde já convido a todos para que possam, né, estar conosco nesse estudo que vai abrir os horizontes. Quero convidar aqui o nosso irmão Luiz Domingues para cumprimentá-los, porque ele é muito importante, ele me auxiliar, auxilia nos bastidores, né? Querido Luiz, boa noite.
2: Boa noite aqui no Brasil, bom dia aí no Japão, né? Isso, né?
1: Isso, aqui é bom dia, quarta-feira de manhã.
2: Então tá. Feliz quarta-feira para vocês aí, uma excelente noite com sono reparador, que possamos caminhar com os nossos amigos espirituais durante esse sono, né? E ainda mais que esse sono vai ser embalado por este programa maravilhoso que você está à frente, que é Horizontes da Mente, recebido pelo nosso querido João Nunes Maia, né? Psicografia do Espírito Miramês, também que a gente gosta muito, e é uma trilogia, né? Horizonte da Mente, Horizonte da Fala, e tem o outro, não sei se é do pensamento, né? alguma coisa assim. E sei que é uma trilogia. Então, a gente saúda esse novo programa que seja repleto de ensinamentos, de reflexões, e eu tenho certeza que vai nos ajudar muito. Então, um abraço a todos vocês e fiquem com Deus.
1: Gratidão, Luiz, gratidão pelo apoio, né? Ele me apoia aqui nos bastidores. Então, vamos lá. Antes de iniciarmos, né, vamos cumprimentar, né, os nossos amigos, até que vão chegando, né, o pessoal. E vou dizer desde já para vocês, esse livro, Horizontes da Mente, quem me acompanhou no estudo de saúde, né, de Miramês também, foi maravilhoso. Também fiz Tua Casa com o nosso amigo Rinaldo, que também é pelo o médium João Nunes Maia, e Tua Casa também foi auxiliado também pelo espírito Airtes e Miramês. Então, agora nós estamos aqui, né? Aqui sou eu dando bom dia, né? Bem-vindos a todos. E vocês viram que eu escrevi aí que todos recebam as bênçãos dos benfeitores que cuidam deste estudo com o nosso Mestre Jesus Cristo. Por quê? Todo estudo, quando é planejado aqui entre nós encarnados, isso já vem de um planejamento do mundo espiritual. Então, nada é por acaso. Então, existem os benfeitores responsáveis por esse estudo, por esse grupo, para manter a ordem, para manter a segurança, para auxiliar, intuir e abençoar todos nós que estamos aqui. Então, é isso. E temos aqui o nosso amigo Alcides Guimarães, Rio de Janeiro, gratidão. Nosso irmão Rinaldo Soares, gratidão, Rinaldo, um grande abraço. Maria Tsujimura, para ela é bom dia, querida Maria Tsujimura, Japão. Estamos com o Peru, Rosa Higashi, buenos dias, querida Neide, buenos dias, querida Rosa, para Megumi-chan também, buenos dias. Estamos no Japão com Cláudia Yamashiro, boa noite, bom dia, querida. Estamos com Isabel Alves, no Rio de Janeiro, querida irmã. Estamos com Marcondes Moreira, paulista, Pernambuco. Bem-vindo, querido Marcondes. Estamos com Dáuria Fernandes, nossa querida Dáuria, um beijo no seu coração. Estamos em Paraná, no Paraná. Maria Madalena, minha tia querida. Um abraço, querida Dáuria. Estamos em Caicó, Rio Grande do Norte, Ana Rogéria Feitosa de Moraes. Estamos com Rosângela Lira, no Rio de Janeiro. Gratidão, querida Rosângela. Temos também aqui nossos irmãos se cumprimentando, dando boa noite para todos, né? Estamos com Matheus Bonfim também, que é a espiritualidade, ligue na explanação de hoje. Parabéns por mais essa missão. Estou muito feliz, muita luz. Gratidão, meu irmão Matheus Bonfim. Estamos também com o tio Acácio Ferreira, Cascavel, no Paraná. Um abraço. A imagem de fundo está linda. Namastê. Combina, né? Com a nossa mente, esses horizontes, né? Estamos em São Paulo com o nosso querido Antônio Roberto Bottesini. Um beijo, um abraço. Estamos no Japão com a Rumi-chan. Ohayou gozaimasu, bom dia, boa noite. Isashiburi no ame desu ne. Kyoumo oinori arigatou gozaimasu. Kochira koso arigatou gozaimashita. Totemo ureshii desu. Ela está dando boa noite, bom dia a todos, e está dizendo que aqui no Japão hoje está com chuva depois de um longo tempo. Estamos em Paranavaí, no Paraná, com Cleusa Ferreira Poiani, minha irmã querida do coração. Estamos em Cascavel, no Paraná, Eliane Ferreira, um beijo, querida. Estamos com a nossa querida Maria Benedita Benê, querida. Bom dia, um abraço, querida Benê. Estamos no Japão com Joy Correia. Um abraço, Joy, no seu coração. Rosa Higashi, Peru, né? Saludos a todos da sua filha Megumi. Gratidão. Estamos aqui com Simone Caeté. Boa noite a todos. Para mim não está aparecendo imagem, está escurecida. Oh, minha querida. Que Deus abençoe, que possa melhorar. Estamos no Texas, nos Estados Unidos, com Emily Nayumi. Ohayou, América wa, kyou wa. Eto ne, nanda kono kanji yomenai wa. Que Deus proteja todo mundo. A Emily está nos Estados Unidos e está dizendo que Deus proteja todos nós. Gratidão. Estamos com a Mari Cleide Costa Ferreira. Boa noite. Assistindo de São Paulo, aqui um pontinho de luz de São Paulo também chegando. Estamos aqui com a Tatakai. Ah, muito a Tatakai, ela quis dizer quente, né? A Emily diz, né? E Antônia Fátima, boa noite, querida Antônia. De onde está? Nos diga. Então vamos lá. O convido a todos. Compartilhe com seus amigos, com seus amores. Esse estudo é muito precioso, nos vai trazer muitos novos ensinamentos, mesmo aqueles que estão começando. Temos aqui a Antônia, né, querida? Eu já disse a Antônia, desculpa, boa noite. Então, para iniciar a nossa oração inicial desse estudo Horizontes da Mente, através do nosso irmão Miramês, onde nós vamos agradecer. Vamos agradecer com todo o nosso coração, a espiritualidade amiga, a Deus, nosso Pai Criador, ao nosso irmão, nosso Mestre Jesus Cristo, pela oportunidade de mais um estudo, reunidos como irmãos, aprendizes de tantos ensinamentos de luz. E nós estamos aqui com o nosso coração aberto, o nosso pensamento buscativo nas lições. Então nós pedimos, Senhor, que esteja conosco, que abençoe esse momento de luz, de aprendizado, e que abençoe todos os lares, que abençoe encarnados e desencarnados, que abençoe a web Portal da Luz, que nos dá essa oportunidade, abençoando todos os canais parceiros que retransmitem este programação, rogando a ti, a Miramês, o nosso irmão Miramês, que ele possa nos auxiliar, nos ajudar e também o amparo seja feito no momento do estudo, seja feito curas, amparo, recolhimento, tratamentos, bênçãos, possam ser derramadas sobre o nosso planeta. Que a paz do Senhor nos una, que o amor de Jesus nos conduza e que juntos iniciaremos, em nome de Jesus, com a força da espiritualidade amiga, o estudo do Evangelho, não desculpem, o estudo de Horizontes da Mente. Graças a Deus, estamos aqui, né? Vamos lá, então? Primeiramente, existe aqueles que não conhecem quem foi Miramês e quem é João Nunes Maia, quem foi nosso irmão João Nunes Maia. Então, eu vou falar bem um pouquinho de cada um para que possam saber. Miramês, ele foi um irmão muito dedicado, amoroso, cuidadoso. E Miramês, em 1974, ele desembarca... Desculpa, eu estou errando de página, estou falando de João Nunes Maia. Vamos falar primeiro do espírito, né?

Eiras, quando ele chega, olha só, os índios vêm recebê-lo. Ele desembarca ali e os índios todos vão naquela praia arenosa recebê-los. E aí o pajé da aldeia vem de braços abertos, dizendo: bagagi, bagagi, bagagi. Bagagi era uma divindade indígena que eles curavam através dessa divindade. É uma lenda que tinha, né? Que eles diziam que curava os enfermos através dos curandeiros da tribo. Mas, na verdade, quando Miramês desembarcou nessa ilha, que ele vinha caminhando, tinha uma entidade sublimada de luz ali ao lado de Miramês. Era uma entidade espiritual que vinha caminhando e ajudava Miramês. Ele não, praticamente, era como se ele não caminhasse, ele deslizasse na areia. Então, ali ele teve uma luta grande de amor e dedicação. Logo aprendeu o dialeto indígena. Ele lutou por esse povo. E aí, uma certa noite, ele estava admirando as estrelas, quando de repente ele ouve uma voz: vai, vende tudo o que tens entre os pobres e terás um tesouro no céu. E depois vem e segue-me. Surpreso com aquela voz da consciência ali, ele dizia: onde eu ouvi essa voz? Parece que eu já a conheço, dizia Miramês. E Miramês o fez. Ele era muito rico, muito nobre. Ele enviou para um amigo na Espanha, pedindo que vendesse todos os seus bens e distribuísse entre os pobres. E ele não pegou um centavo. E ele ali lutou muito com aquele povo escravo, sofredor. Miramês, ele dedicou a sua vida toda àquela gente necessitada, sem reclamar, com amor e dedicação. E Miramês, quando era encarnado, ele era um jovem alto, um porte esbelto e nobre, cabelos encaracolados, de cor luz de ouro, e trazia amarrados os seus cabelos encaracolados para trás. Tinha uma testa bem ampla, denotando inteligência. E se que ele era muito branquinho e ele se quedou muito bronzeado, com aqueles olhos verdes que parecia canaviais e dois incisos bem ligeiramente separados. Miramês tinha um sorriso nos lábios, que era um sorriso que encantava. E um dia, quando Miramês chegou ao seu desencarne, já com cansaço físico, já com a idade avançada, com os olhos assim mareados, ele foi recebido pela mãe extremosa, a mãe divina, chegou para recebê-lo quando ele foi partir, mas também, junto com a mãe santíssima, chegou uma sublimidade, uma entidade que ele, com a sua humildade, não se julgou merecedor de dizer quem foi essa entidade. Será Jesus Cristo que foi receber o nosso irmão? E aí, nesse momento, Miramês se desprendeu do corpo físico, do vaso físico, e nesse momento a sua mente novamente diz: se recorda da frase, vai, vende todos os teus bens, distribua entre os pobres e terás um tesouro no céu. Vai e segue-me. Vocês por acaso lembraram da passagem do mancebo rico? Aquele mancebo que Jesus chamou há muitos anos atrás, e ele, ainda apegado à riqueza, não teve coragem, e aqui está. E agora nós vamos falar um pouquinho do nosso irmão, que é onde todos os livros dele, por Miramês, da edição Fonte Viva, o nosso irmão, o médium João Nunes Maia, através da psicografia ditado por Miramês, mais de 100 livros. Ele fez muito pelo movimento espírita. Em 1958, ele criou a Campanha Nacional do Livro e ele criou uma campanha espírita e viajou o Brasil inteirinho em distantes regiões de caminhão. Em 1958, levando no intuito de divulgar a doutrina espírita. Em 1973, através do espírito Franz Anton Mesmer, ele recebe a fórmula da pomada do vovô Pedro, a que cura os males da pele. 12 de abril de 1955, surge a Sociedade Espírita Maria Nunes Maia, que era sua mãe.

psicografou 20 volumes da coleção Filosofia Espírita, e ele distribuiu no centro de Belo Horizonte 10 mil volumes do Evangelho segundo o Espiritismo da FEB, de graça ao povo. E ele foi o primeiro diretor doutrinário do Hospital Espírita André Luiz, em Belo Horizonte. Esse é o nosso médium, João Nunes Maia, que a espiritualidade tanto nos auxiliou, para que tanto nos auxiliasse com esses livros maravilhosos. Então vamos lá? Começar o nosso delicioso estudo, maravilhoso estudo. E eu digo novamente, deixe o seu like, se puder, para que o YouTube possa levar a outros corações. Compartilhe com seus amores. Então, o primeiro dia do estudo é necessário se falar de quem é esse espírito, quem foi esse espírito, né, Miramês, quem foi esse médium, né? Então, o primeiro estudo é sempre assim. Depois eu vou pedir para o senhor Luiz, né, ir colocando para mim os comentários. Eu acho que eu parei na Antônia de Fátima. O prefácio, todo livro, a espiritualidade nos diz que nós devemos ler a primeira capa, a primeira palavra, até a última. E o prefácio, ele faz parte de todo esse trabalho. Então, o prefácio, não lerei todo. O nosso prefácio deste livro foi dito por o nosso amigo, irmão, Dr. Bezerra de Menezes. O prefácio é: o livro é um acúmulo de ideias. Olha só. Que esse leitor, o escritor, seleciona por meios que nós, leitores, desconhecemos. Que há muitas ciências nas engrenagens espirituais, cujas funções dificilmente serão explicadas com clareza no raciocínio e pela linguagem humana. Esta linguagem que falamos é a ciência de pensar, a ciência de educar a mente. Então, Dr. Bezerra, no prefácio, nos diz que a compreensão de nós, leitores, ouvintes desse livro, irá se desabrochando com o prepassar das páginas. Ele irá, a nossa mente vai se desabrochando. Olha que coisa boa. E aí nós vamos avançando, podendo dar-nos contas desse poder, desses horizontes da mente. Horizonte da mente. Ele diz que é uma caridade cristã, uma caridade cristã de uma alma para milhares de almas. Se o Dr. Bezerra de Menezes diz que é uma caridade, nosso irmão Miramês, com a caridade cristã da alma dele, ele nos repassa para milhares de almas. Que oportunidade boa, né? E ele diz aqui também, emprestando para quem lê, para quem ouve esse estudo, um trabalho de reforma mental, um trabalho de alicerce construído através da renovação da nossa mente. E ele diz que não há hora mais grave para o discípulo da verdade, o aprendiz, o estudante da verdade, lembrar do nosso Mestre Jesus Cristo. E ele diz também que há dois mandamentos que o Mestre nos deixou: amar a Deus sobre todas as coisas e ao próximo como a si mesmo. São fundamentos para que nós nos referimos nesse estudo, porque ele diz que esse estudo, estamos escolhidos aqui por sintonia. Então vocês já viram que a sintonia nos atrai. A sintonia do bem nos traz ao quê? Ao estudo. E para encerrar o prefácio, o Dr. Bezerra diz: horizontes da mente abre um ângulo para educação da nossa mente, aproveitando já forças e domínios existentes em nós. Horizontes da mente também está dizendo que se nós lermos, cada vez que nós abrirmos a página desse livro, ou ouvirmos a página desse livro, nós vamos, como que ele diz? Atingir muitos outros níveis de pensamento, e que tudo está preparado para um avanço da humanidade na ascensão espiritual. Mas ele diz aqui, meu irmão, cumpre o teu dever, educai, se educai,
porque a educação é o princípio do amor. E ele diz aqui que Horizontes da Mente é um livro em forma de luz e uma luz em forma de livro para que os que quiserem se livrar das trevas. Eu acho. Assinado Bezerra, 10 de novembro de 1974, Belo Horizonte, Minas Gerais. Depois desse prefácio que Dr. Bezerra nos passa, os espíritos, eles fazem o possível para nos deixar recados, mensagens, livros, para que nós possamos crescer na nossa busca espiritual. E o nosso próprio irmão está nos dizendo que esse livro, com esse estudo, nós vamos reeducando as nossas mentes e vamos, cada estudo, cada página dele, que a nossa percepção vai ir aumentando. E que este livro é uma luz em forma de livro e um livro em forma de luz. Depois dessa, nós só podemos agradecer ao nosso querido Dr. Bezerra de Menezes. E aí, Neide, o que seria então essa palavra horizontes? Horizontes, a nossa mente, nós já sabemos, não é verdade? Então, horizontes, eu dou uma pesquisada, horizontes espiritualmente, o que seria? Horizontes significa expansão da consciência, é uma abertura para novas perspectivas, eu não falo português muito bem, perspectivas de vida, é um limite da nossa compreensão do divino expandido. Horizontes da mente é a ampliação da nossa visão espiritual. É novas possibilidades. E aí é um horizontes. É uma maneira quando nós vemos longe aquele horizonte lindo e maravilhoso, mas os nossos olhos terminam e não podemos ver mais. Vamos ver esses horizontes somente até uma altura. Porque os nossos olhos carnais não nos permite ver mais. Mas os horizontes da nossa mente, abrindo para esse estudo, abrindo para aprendermos, nos colocando em lugar de aprendiz. Os nossos horizontes vão se abrir espiritualmente. Vamos passar a nos orientando através dessa visão, né, que já vemos mais além. Como diz aqui, uma expansão dos nossos da nossa inteligência que está ali guardadinha e acumulada. Indicia também, horizontes da mente, um desapego e uma flexibilidade mental para novos aprendizados espirituais, aonde nós, o indivíduo, estamos buscando e temos limitações e vamos passando a ter não mais limitações. Esse é o significado de horizontes. Eu creio que por isso que ele diz horizontes, né? Vejamos mais adiante. Então, horizontes da mente, aqui pelo próprio Miramês, ele está nos dizendo que existe um dito popular, mente sã, né? Corpo sã. Então, ele diz que nós, espíritos, nos apoiamos nessa assertiva por se fundamentar com todos os rigores na lei da justiça de amor, e que o homem de amanhã, juntamente com o progresso, apresentar-se-á novos horizontes da mente, reconhecendo nela o energismo divino. Reconhecendo que esse programa que comanda o nosso corpo físico e todo o equilíbrio vai para os centros de força. E ele diz aqui que esse equilíbrio é uma autoeducação da mente. É como portas que se vão abrir, ensejando as nossas almas para esse aprendizado. E que o nosso complexo humano é uma cópia perfeita do universo. Então ele diz que o espírito nunca sentirá paz da consciência se não conhecer a si mesmo. Então, esse livro Horizontes da Mente nos está dizendo, Miramês, que conhecendo a nós mesmos, o nosso horizonte vai se expandindo. E ele diz aqui, o que de certa forma, quando nós conhecermos a nós mesmos, é uma forma de Deus, frente a frente a nossa, convidando-nos para essa beleza que é a vida. E ele diz também
que quando nós temos medo em demasia, que o medo, ele retarda todos os nossos centros de força, desequilibra a nossa secreção, a nossa função glandular e projeta em nós um veneno. Esse veneno, ele atinge todo o nosso sistema nervoso e alcança todo o nosso mundo celular. Mas também ele diz que a coragem excessiva também não é boa. Que a coragem excessiva, exageradas, fora da linha da fraternidade, ela também é responsável por distúrbios maléficos no organismo. E é nessa razão que o Espírito Miramês nos quer ensinar que tudo necessita de equilíbrio. Equilíbrio em tudo. Então, ele diz aqui, por isso nós colocamos o Cristo como sol de nossas vidas. Encontraremos essa página que Miramês está falando, ele está nos colocando sobre esses horizontes da mente. E ele diz que nós vamos encontrar aqui no Evangelho de Jesus todos os verdadeiros métodos para a nossa saúde física e a nossa saúde da nossa alma. E ele diz aqui que já presenciaram, espíritos nos dizendo, que já presenciaram irmãos que se curaram de uma saúde super debilitada somente com um pedido verdadeiro de perdão. Somente por ter perdoado verdadeiramente, esse irmão ficou curado de muitas doenças. Então, olha só isso. Vamos condicionar a nossa mente a bons pensamentos de dia e de noite, para que eles tomem formas e levem a vitalidade para todo o nosso organismo. E ele diz que pensar, falar na saúde, agradecer a saúde, pensar e comentar assuntos de alegria pura, assuntos de gratidão, que o humorismo sadio, o humor sadio, é portador de esperança, de paz e de cura. E ele diz que as boas maneiras também, nós devemos ter educação. Então ele diz que as boas maneiras, a decência, a cordialidade, o equilíbrio, as emoções, o respeito, o amor, o carinho ao próximo, tudo isso são toques de compensação funcional do nosso corpo que nascem e equilibram os nossos centros de força. E aí ele diz aqui que a felicidade nossa se inicia no pensamento, que quando nós entendermos que o nosso pensamento é poderosíssimo, e que ele diz aqui, irmãos, o trabalho é vosso. O trabalho é vosso, começais hoje e sereis ajudado por Deus. Nós queremos ser ajudados por Deus, vou parar aqui, porque agora vem o poder da nossa mente. Nós queremos ser ajudados por Deus. Ele disse aqui agora que nós devemos vigiar e orar. É a mesma coisa, vigiar os pensamentos, tomar conta do que falamos. Então, aproveitando esse estudo, a Dona Isabel Salomão de Campos tem uma fala parecidíssima. Ela diz que quando ela estava sendo preparada pela espiritualidade superior para substituir e assumir aquele compromisso aqui na Terra tão grandioso, ela ficou 4 meses acamada. Era uma doença? Não. Era uma forma de tratamento para ela se adaptar à nova energia, a novos ensinamentos. Ela ficou sem falar, ela ficou deitada, não doía nada, não sentia dores, mas até água ela pedia, água, água, porque ela não podia falar. E aí quando, um pouquinho que ela se levantava, que ela pensava mal, por exemplo, ah, essa casa está suja, dava tontura nela. Ela balançava e saía correndo para sentar em algum lugar, porque ela ia cair. Ou quando ela dizia, nossa, eu não quero fazer isso, porque ela disse que ela era teimosa e ela impetuosa. E aí, um pensamento que não fosse positivo, sequer dizer assim, ah, não quero isso hoje, já ela passava mal, a cabeça dela girava. Porque ela estava em tratamento com a espiritualidade, aprendendo a não pronunciar nada negativo. Até o dia que ela aprendeu
que não podia pensar, pronunciar e falar nada negativo, porque ela ia ser uma trabalhadora do Cristo. E ela precisava de palavras amorosas. Então é a mesma coisa. Miramês está nos dizendo que nós devemos educar. Neide, mas eu sou tão mal educada. Mas aqui é a oportunidade. Reeducar pensamentos. Reeducar nossas más costumes, né? Nossas más manias. Então é um jeito que nós aqui unidos, eu convido a todos, toda terça-feira no Brasil, às 20 horas, esse estudo de Miramês, onde vamos juntos aprender, vamos juntos buscar algo, né? Eu não sei até onde o senhor Luiz, né? Deixa eu ver o que a Simone nos diz. Simone diz assim, eu estou feliz e grata a Deus, porque foi esse livro que senti que seria escolhido. Seria um estudo muito importante para a nossa mente. Miramês é um amor. Maria Regina, querida, Paraná, um beijo no coração. Ana Rogéria diz que a pomadinha do vovô Pedro é distribuída nos centros espíritas. Sim, minha querida, é uma bênção, né? E Dáurea, gratidão, querida Dáurea, realmente é o trabalho da espiritualidade. A gente está aqui, né, como um aprendiz. O prefácio é início de toda leitura, né, Simone? Sem o prefácio, nós não podemos começar nada. E Margarida diz, Alagoinhas, Bahia. Todos nós, quando encontramos em um estudo, em uma oração, em um evangelho, nós somos ponto de luzes, aonde estivermos, o nosso lar. Após abrirmos para esse canal, para essa live, para esse estudo, nós já não somos mais os mesmos. O nosso lar abre as portas através de nós, para que a espiritualidade adentre, limpeza até no nosso lar, curas, mas nós transformamos-nos em ponto de luzes, até talvez para a nossa cidade toda. Então a importância do lugar que nós estamos, querida, é bom, aqui estamos com Amazonas. Amazonas já está resplandecido com a nossa Cristiane Segadilha. Que bênção divina, Cristiane, fico muito feliz com a sua presença. Beijo no seu coração. Estamos aqui também com Margarida. Muito legal. Vou tentar acompanhar esse estudo. É importante, minha querida. O esforço é importante. E a Maricleide Costa Ferreira. O prefácio é muito bonito, não é, querida? É verdade. E temos aqui Margarida. Margarida diz, eu comecei a ler, mas acompanhando o estudo, compreendemos melhor. É verdade. Porque somos juntos, vocês podem comentar, vocês podem deixar aqui os seus comentários, viu? Um abraço no coração para a tia Maria, para todos. Eu vou perguntar para o Luiz até onde ele colocou o comentário. E temos aqui o Matheus Bonfim, a jornada do autoconhecimento é muito importante. Temos o Japão também presente, a nossa querida Patrícia Aznar, que está, Dodói, está resfriada com influenza. Então nós vamos vibrar, viu, querida? Você vai ficar bem. Temos a nossa querida Helena Padilha, Rio Grande do Sul, um pontinho de luz amoroso, chegou, que maravilha. E temos aqui Cristiane Segadilha, pensar no bem, falar no bem, agir no bem, atrair os pensamentos e sentimentos, cura. Posso falar, por exemplo, que uma amiga passou através de mim, a espiritualidade agiu. É inexplicável. E a nossa querida Isabel, eu tenho a pomada do vovô Pedro aqui em casa. Ah, que bênção divina. Estamos todos num processo de melhoria, somos imperfeitos, frisemos bem isso. Sim, cada um de nós tem muito que ser educado moralmente. Muito, muito, todos nós. E o nosso querido irmão, Hernande Barros, que também é um apresentador aqui do canal, momento de oração, né? De segunda a domingo, esse senhor querido faz esse é uma bênção. Boa noite, Neide, bom dia para os irmãos, né? Gratidão por mais um estudo, a gratidão é nossa. Agora, os próximos comentários eu vou deixar depois do Hernande, se tiver, para o nosso querido amigo. Vamos ler uma mensaginha, as mensagens. Vamos ler a mensagem, né? Aqui está a mensagem. Então, queridos amigos, temos uma mensagem para o nosso estudo de hoje. Meu cabelinho fica caindo, não liga não. Ai, deixa eu arrumar, né? Olha só.
Vamos ler e depois vamos seguir o estudo, hein? Ainda falta. Que a paz do Senhor, que a paz do Senhor encha os corações de luz. O início, o novo começo, o recomeço, gratidão e apreço por todos vós. Iniciados, aprendizes de Jesus, reunidos na disciplina mental, fortaleceremos os caminhos da nossa mente. Iniciar e se esforçar para até o término final. Muitos e muitas emoções, recomeços, aprendizados e desistências. Mas, unidos e fortalecidos em um estudo renovador, seremos agraciados pelas mãos do nosso Senhor. Um pequeno servidor do Cristo, juntos com os irmãos que dedicam buscar o aprendizado da mente, que dedicam sua mente, desculpa, eu vou ler de novo. Um pequenino servidor do Cristo, junto com os irmãos que dedicam sua mente aos amigos da terra, unidos, vamos juntos, sem desanimar, com emoção, com vontade, amor e dedicação ao estudo da mente, horizontes que nos tornará e trará a libertação, nos tornará mais livres, não, desculpe, nos tornará mais libertos de agentes enganadores. Horizontes da mente, conheceremos muitos termos que nos educará e sairemos no final muito mais preparados do que quando aqui chegamos. E unidos por sintonia, é hoje, irmãos queridos, chegou o dia. Estudaremos juntos, confiemos em Deus, confiemos em nosso Senhor Jesus Cristo, um amigo do Cristo, junto no estudo de Miramês. Gratidão. Essa mensagem é o início do nosso estudo. Então, agora vamos lá. Podem ir deixando seus comentários, vamos continuar. O poder da mente. Compartilhe, deixe o seu like, né? Está sendo retransmitido pelo canal TV Nova Luz, pelo TV IDEAC, pelo Amigos da Luz aqui do Japão, o GEAL. Também estamos com. Vou pedir para a Luiz escrever para mim os nomes de todos os canais parceiros. Helena Padilha de Menezes. Que maravilhosa mensagem, querida. Direta ao coração. Gratidão, querida. Simone Caeté também, linda mensagem. Então, é isso mesmo. Vamos falar sobre o poder da mente. Olha só. O poder da mente ultrapassa as nossas acanhadas percepções terrenas. Isso me emociona a minha alma. Nela está o germe da criação, das criações indescritíveis e o princípio das belezas imortais, porque por seu intermédio flui o fantástico poder de Deus. E se assim o podemos dizer, a mente humana é a mente do Criador, na mais baixa vibração cósmica. A mente do Criador é, na sua mais baixa, né? Nós. Flui, não, eu vou ler de novo, né? Porque eu estou errando, não pode, né? A mente do Criador, na sua mais baixa vibração cósmica, né? Que somos nós. E ele diz aqui, no que diz respeito ao princípio da consciência. No entanto, para nós outros, que são os espíritos, né? Miramês, que está nos dizendo isso, que eu estou lendo para vocês, ele diz: para nós outros, é o mais alto grau da evolução terráquea. No entanto. Ele diz: aproveitar esse dom maravilhoso é sinal de grandeza da alma. Então, aproveitar o estudo é um sinal grande em nós de mudança, de busca pelo melhor. E aí ele diz aqui: aquilo que pensais firmemente, aquilo que vocês desejarem, aqueles impulsos
que vocês pensarem com grandeza na alma. É bom. Então, educar os impulsos inferiores, educar os impulsos negativos, é sintonia que o espírito começa a acordar. Quando nós queremos educar esses impulsos que, como Simone nos colocou, todos nós o temos. E ele diz que educar esses impulsos é uma faculdade, é um serviço grandioso de amor e de caridade para conosco mesmo e para com o próximo. Porque nos educando, nós vamos também ser educados e mostrar o exemplo, não só a fala. Vamos dar o exemplo ao próximo. E ele diz que também quem busca essa libertação já despertou o coração para tornar o espírito imortal, livre em todos os campos do saber. A mente, ele diz que é como um chuveiro da alma. Aquilo que pensais firmemente cairá sobre vós mesmos. E ele diz: mas o modo de vos libertar, a vos encarcerar, depende simplesmente de vós mesmos, dos sentimentos que impulsionam as vossas ideias. Então vamos parar um pouquinho. Se o chuveiro, quando nós estamos tomando banho, né? Nós estamos ali com o nosso banho que é gostosinho, né? Aquela água caindo sobre nós. Então vamos dizer, quando a água cai sobre o nosso corpo, estamos com calor ou frio, que cai água quentinha. Que delicioso estamos, que água abençoada, que banho bendito. O que pensarmos, até aquele banho se torna um passe, nos diz André Luiz. E como Miramês está dizendo que a mente é como um chuveiro da alma, se a nossa mente está aqui e ela é um chuveiro, então tudo que nós pensarmos se cai sobre nós. Então, se eu pensar um ato desagradável, se eu pensar mal, uma palavra feia, um ódio, esse chuveiro está caindo sobre quem? Ao meu irmão Luiz, que está no bastidor? Não, está caindo sobre mim mesma. Então, se a minha mente é como um chuveiro da alma, que eu deixo cair gotas dessa água de pensamentos de amor e agir no bem, que eu seja um agente, um chuveiro ligado com a minha mente, essa mente que é o meu chuveiro caindo, como aquelas, o chuveiro cai aquelas como. Como fala em português, como lágrimas, aqueles pontinhos que vai caindo, então que eu derrame sobre mim mesma bondade para o meu ser, para o meu espírito, porque eu sou filha de Deus e ele me deu essa oportunidade, né? Então ele diz: querendo e sabendo, podereis vigorar as vossas forças todos os dias, através dos pensamentos construtivos, esforçando-vos, não é fácil, esforçando-vos para plasmarem, né, essas ideias e torná-las visíveis pelos fatos. E ele diz: é muito justo que estudeis, é muito justo que prestais atenção, porque as obras que levem à educação dos impulsos mentais, que juntamente tenhas ao lado um companheiro que não vos falte. E qual é esse companheiro que não nos vai faltar ao nosso lado quando nós estamos buscando aprender? Então, vou dizer a vocês: as inteligências que esqueceram do Cristo jamais atuam por si sós. As inteligências que esqueceram do Cristo, elas obedecem uma lei de sintonia. Então, as inteligências que esqueceram do Cristo caminham com as mesmas sintonias. Mas os companheiros espirituais que temos mostram quem somos, porque os semelhantes atraem semelhantes. Então, Miramês está dizendo que quando nós buscarmos nos melhorarmos, nós não poderemos atrair outro tipo de sintonia que não seja a do bem e a do amor, a do aprendizado. E aí nós vamos dizer aquela frase: diga-me com quem andas, que direi quem eres. Então, é culpa de quem o meu problema? É culpa de quem se a minha vida está toda ao avesso? É minha. Mas eu não quero mais continuar essa vida. Não importa.
Ninguém está acusando ninguém. Ninguém está culpando. Mas o que importa é o hoje. Então hoje é precioso. Então eu não quero mais fazer parte da sintonia dos que esqueceram do Cristo. E os espíritos que nos disseram isso, Miramês, que ele diz que as inteligências que esqueceram do Cristo, porque ele está dizendo que toda a criação divina é filho do Criador, é inteligente. E o inteligente tem livre-arbítrio para decidir o dia e a hora que quer mudar. O vicioso só permanece vicioso porque quer ser vicioso. O vicioso, ele só vai escolher não ser vicioso quando ele não quiser mais estar no vício. Então, é uma forma de educar. E o Cristo deu a forma mais perfeita que podia para nos educarmos. Vigiai e orai. Essa é a fórmula que o Cristo nos deixou. E se nós tivermos pensamentos inferiores, ok, está tudo bem. Mas em seguida passamos um paninho de pó, a vassourinha de pó, não sei como fala, pozinho, né? Aquele que limpa. Passemos ele e voltamos no ponto inicial, que é pensamentos superiores. Porque esses pensamentos ressurgindo em nossas mentes, nos dará forças para conhecermos a nós mesmos e amar a nós mesmos, começando de dentro para fora. E o nosso horizonte vai se alongando, se dispersando, né? Então vamos continuar, porque daqui a pouco já estamos no horário e vamos ter uma oração. Todos aqueles que desejarem deixar um copinho de água, aí, a nossa oração final daqui a pouco já está aproximando. E a próxima aula, vocês vão ficar encantados. Eu estremeci. Meu corpo vibrou de emoção. A próxima semana será o amor. Mas vamos terminar aqui para a gente terminar e fazer a oração. Olha só. A amizade. A amizade faz germinar o amor. Eu vou ler para ficar, né? O amor, que desata a vida em variadas direções. A amizade. Estamos reunidos em um grupo de amizade, de irmandade. Então ele diz aqui, é a amizade pura apresentar-nos-á convidados, candidatos para a mudança da vida que levais, mesmo que tenhais atingido elevadíssimo posto de conduta, não vos sentis orgulhosos, porque um reaperto, um estudo não fará mal a ninguém. Confere os pontos que já atingistes para o bem, confere todos os pontos que já se esforçais e esforçais mais um pouquinho. Não é palavra de Neide, é de Miramês. Mede as forças e andai mais um passo, que ajuda nunca faltará para o vosso trabalho. Sabemos que a imposição é filha do desespero. Então, impor aquilo que eu quero no outro é filha do desespero. Somos cientes de que o convite é um irmão gêmeo de grandes esperanças. E a nossa intenção é somente expor para vós, amigos da Terra, da mesma frequência que a nossa, que temos em mãos para ser usado o poder estuante da nossa mente, que poderá realizar em nós fenômenos indescritíveis, nos diz Miramês, em nosso favor. Então nós aqui estamos transformando a nossa vida. E ele diz, o poder estuante da mente que poderá realizar fenômenos em nosso favor. E ele diz também, seremos livres para usarmos os dons que nos for dado por Deus, entregues pela majestosa majestade suprema do universo. E ele diz aqui, quando Jesus, nas bodas de Canaã, mostrando a seus discípulos o simbolismo que lhe era peculiar pela necessidade evolutiva das criaturas, elas deveriam fazer o mesmo, eles, nos caminhos que deveriam percorrer. Passar de águas que eram vinhos e que deveriam ser para os convidados um banquete divino da sua doutrina, que pudesse sentir o sabor inigualável da essência do amor, o homem superior. É uma mensagem viva de otimismo. O homem superior é uma mensagem viva de otimismo que ele mesmo acelera com a engrenagem da mente,
deixando filtrar todas as expansões do corpo. Todos os órgãos vão se corresponder com esse agente de esforço, com a harmonia qualitativa na regência da alegria. O homem superior é aquele que desconhece o ódio. O homem superior é aquele que ofende, que esquece as ofensas. O homem superior é aquele que perdoa sem condições todos os ataques que recebe. Porventura, a ignorância lhe desfechar. O homem superior é bom, é sincero, é justo. Conhece o poder que tem e sabe usá-lo tanto para o seu benefício como para o conforto dos seus semelhantes. Respeita todos os credos, todas as leis, por saber que elas lhe asseguram a felicidade. Quando ele fala, parece que de sua boca sai algo encantador, porque usando o verbo como veículo, mensageiro de esperança, de saúde, de amor daqueles que o ouvem. Nunca ele é atingido, porque o Cristo, como deu de beber a samaritana, também aquele que quer tomar da sua água nunca mais terá sede, e esta fonte jamais secará, jamais se extinguirá. O homem de bem, o aprendiz, ele é superior ao tempo, ao espaço e a todos os quadrantes da criação. Mas para atingir isso, o homem é preciso educar o poder da vossa mente. Mirameis, o poder da mente. E assim hoje nós vamos encerrar com essa lição. Fizemos o prefácio e o poder da mente e horizontes da mente. Semana que vem será o amor. Nós vamos estremecer. O amor nos deixa muito diferentes quando vibramos com o Cristo. Podemos colocar o poder da fé, não a fé cega, sempre a fé raciocinada, né? O poder da mente e a fé raciocinada nos tornam curadores do ser, da matéria e até do espírito. Querida Isali, estamos nos Estados Unidos também, com a nossa querida irmã de alma, a Isali Camacho. Um beijo no seu coração, querida Isali, bem-vinda. Deixa eu ver onde parei. Heleninha cumprimentando Marie Claire, né? E Cris também. Eu não sei onde eu parei, viu, senhor Luiz? Teremos esse estudo com a nossa querida Neide todas as terças-feiras, 20 horas. Vamos estar juntos, queridos. Sim, nós vamos começar a preparar orações para colocar no final, né? Vou até pedir a Heleninha que nos grave alguns vídeos para colocarmos no final. Por enquanto, ainda não temos. Hoje serei eu que farei a oração. Esse livro vai ser um grande momento. Ângela Fonseca, Minas Gerais. Minas, seja abençoado na nossa oração pelas chuvas, né, querida Ângela Fonseca? Se eu não falei o nome de alguém, por favor, nos perdoe. Ana Maria, querida, um abraço fraterno para o senhor Luiz. E temos o Rafael. Rafael, bem-vindo, tentando melhorar, porém parei de tentar algumas coisas, está errado? Meu irmãozinho, todos nós paramos um dia. Todos nós, Rafael, desanimamos um dia. Mas você já disse, parei de tentar algumas vezes. Mas você está aqui hoje conosco, então você é bem-vindo. Aceite o nosso convite de estar todas as terças-feiras aqui. E juntos nós somos fortes, juntos somos mais fáceis para aprender e assimilar os estudos do Senhor Jesus, né? Então eu convido com todo carinho. Rafael, diga-me, onde está? Onde está falando o Rafael? Angela Fonseca, deixa eu ver, Helena Padilha, que alegria esse maravilhoso estudo está em que nossa casa, TV Nova Luz, uma casa espírita virtual, gratidão.

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1: Passão, novamente estamos com vocês aqui, ao vivo e a cores, falando diretamente dos estúdios da TV Mundo Maior, pela Rádio Boa Nova, pelas TVs satélites e pelas TVs da internet hoje em dia, que é o principal meio de comunicação que nós temos de liberdade no nosso planeta. Isso mesmo, a internet veio para nos dar mais liberdade, também, claro, para a gente saber escolher, mas que a gente hoje possa se comunicar no mundo todo. Tem gente de fora do Brasil, no mundo todo, entrando em contato conosco, no nosso programa. Olha que liberdade que nós temos. Nunca vivemos um planeta tão bom. Vou repetir. Nunca vivemos no planeta tão bem. Com tanta solidariedade, com tanto amor, com tanta humanidade. Nunca. É, claro. Se você tem notícias, como eu tenho notícias das coisas ruins que acontecem, elas são bem menores do que há 200 anos atrás. Muito menores. Então nós vivemos, sim, num momento excepcional de bom. Um momento muito interessante, porque nós estamos vivendo a transição. Uma transição aguda, na fase mais importante, digamos assim, do planeta de expiação e provas para o planeta de regeneração. Já estamos na regeneração e a nossa escolha. Você já escolheu que planeta você quer viver? Você quer viver num planeta onde o mal predomina? Ou onde um planeta onde o mal existe, mas não predomina? Isso. E a gente pode dizer que esses dois planetas estão interconectados. Esses dois mundos estão interconectados vibratoriamente. Então, escolha que mundo você quer viver. Bom, eu sou médico e apaixonado por essas questões espirituais, quânticas, psíquicas, né? Que eu acredito que isso que move o mundo mesmo, a nossa mente, a nossa emoção. E isso não quer dizer que não tenha problemas, né? Muitos. Porém, sempre buscando interpretar e trazer novidades para vocês. Junto comigo, nesse programa que nós gostamos muito, que já estamos aqui mais de 10 anos, doutora Joeli Pucci, ela é farmacêutica, bioquímica, homeopata, ortomolecular, faz coaching e agora faz estética. Espetacular. Bom dia, doutora.
2: Bom dia, pessoal. Alegria, satisfação de estarmos mais uma manhã junto com vocês. Para ampliar a sua maneira de perceber a vida, ampliar a sua consciência, para que realmente você viva melhor, viva mais feliz, viva mais dentro de você, pessoal. Porque muitas vezes, né, nós nos equivocamos procurando coisas fora de nós. E, na verdade, tudo está em nós. É que muitas vezes nós não acreditamos, não aceitamos e negamos. E o nosso programa realmente ele visa ampliar a tua maneira de perceber a realidade, por isso que nós falamos muito da questão emocional, como é que as emoções mal administradas provocam, sim, patologias no nosso corpo. Muitas vezes a maneira de pensar é equivocada, porque não há certo ou errado. A interpretação equivocada ou não de uma realidade, baseada no seu sistema de crenças, naquilo que você acredita. E muitas vezes você interpreta de um jeito equivocado e acaba gerando um campo emocional completamente dissoante, né? Entrando em esferas muitas vezes negativas, você se equivoca, você diz coisas que não há necessidade, você se coloca de uma maneira que também não é interessante, tudo por causa de um equívoco de interpretação. E também a questão, lógico, pessoal, espiritual, energética. Somos energias materializadas. E precisamos, sim, ter esta consciência de que somos energia materializada. Porque nós também acabamos esquecendo disso. E que precisamos também cuidar da matéria. Porque a matéria é o nosso veículo de expressão aqui neste universo. Nós precisamos da matéria para transitar aqui no nosso planeta. Quando você deixa a matéria, quando você desencarna, você não consegue mais transitar aqui como você fazia anteriormente. Então, devemos sim, como diz o Evangelho, cuidar do corpo e da alma. Nós precisamos sim cuidar da nossa alimentação, nós precisamos fazer atividade física, nós precisamos comer de forma adequada, nós precisamos sim cuidar da pele, cuidar do cabelo, cuidar do gerenciamento de peso. Nós precisamos sim, gente. né? Para que o nosso espírito possa cada vez mais se expressar melhor e poder, então, conseguir a evolução aqui neste planeta. Nós evoluímos mentalmente, emocionalmente, mas precisamos estar na carne, né? Para fazer isso aí. Por isso que tem a teoria reencarnacionista, que nós todos, dentro da nossa filosofia espiritual, nós acreditamos nisso. Já tivemos várias inúmeras comprovações. Então, sejam todos muito bem-vindos aqui ao nosso programa. Nós iniciamos com aquele campo meditativo, producente, que faz todas aquelas benesses. Várias pessoas, né, vêm nos relatando quando estão em consulta conosco, que é maravilhoso, que se sentem bem, que se sentem amparadas espiritualmente, que se sentem energeticamente vitalizadas, e tudo isso é verdade, viu? Porque já está comprovado, né? Já vários cientistas, neurologistas, já fizeram exames de tomografia, de ressonância, olhando o cérebro quando ele está normal, né, nas suas atividades normais, e quando ele está num campo meditativo. E as transformações são inúmeras: liberação de substâncias, iluminação de determinadas áreas, ativação de outras, e é o que realmente você sente aí no seu corpo. Sente bem-estar, sente alegria, sente vitalidade. Então, tudo isso é muito importante e é muito real. Então, aproveite esses minutos e logo em seguida nós já vamos abrindo as linhas telefônicas para você interagir aqui conosco, conversando com você que está no Facebook, com você que pode mandar um WhatsApp, enfim, logo mais nós já estaremos aqui novamente. Então, vamos ao nosso exercício matinal.
1: Bom, então vamos lá. Se você puder entrar num lugar mais tranquilo, mas eu gostaria, talvez hoje não, nas próximas semanas, eu vou sugerir que você separe uma garrafinha de água, para que a gente possa fazer juntos, nessa rede magnética que nós estamos construindo, também a magnetização da água à distância. Como que é isso à distância? Como é que a gente funciona isso aí? Então, alguns minutos antes, vou imaginar que nasçam trigêmeos, da mesma placenta que a gente fala, univitelíneos. Ué, eles saíram do mesmo útero, da mesma mãe. Então, eles têm uma mesma origem. Por isso, são chamados irmãos, não é verdade? Existe um preceito quântico, uma ideia que todos nós viemos do Big Bang, quer dizer, da explosão do universo. Então, todos nós tivemos a mesma origem. Então, todos nós estamos ligados. Interessante? Então, nós utilizamos nesse momento esse conceito de um nível que nós estamos ligados. Se você olhar várias ilhas, você pega um oceano, várias ilhas, tira o oceano, todos estão ligados pela terra. A gente só vê a ponta, mas por baixo estão ligados. Você tira a água, é como se fosse uma continuidade da terra. Então, partindo desse princípio, entre num espaço, num lugar onde você fica um pouco mais tranquilo, tranquila, respirando um pouco mais profundamente, sentindo um pouco mais o seu corpo e permitindo, isso mesmo, permita que você relaxe um pouco. Perceba pontos de tensão e entre em contato com esses pontos de tensão com a sua respiração. E solte, relaxe. Permita que a respiração entre como se entrasse luz. Isso mesmo, com o ar entra a luz e a luz vai até aquele local onde você eventualmente sente algum desconforto. Mentalmente, converse com aquela parte do seu corpo que você sente um desconforto, pedindo perdão. Pedindo perdão e dizendo que ama muito essa parte. Enquanto você vai fazendo esse exercício, eu quero que você imagine que eu vou falando, isso vai te trazendo uma relação de tranquilidade, de serenidade, para que você sinta o seu mentor se aproximando. Isso mesmo. Permita que o seu mentor se aproxime de você. E nós vamos identificar como se os nossos mentores todos estivessem agora iluminados. E feixes dessas luzes estão ligando com os outros mentores, das outras pessoas que estão nesse momento ligadas. Então, quero que você imagine como se estivesse olhando de fora e visse uma grande rede de luz. são os vários mentores, digamos assim, se ligando às luzes e se ligando a nós. Convidando, colocando nós nesse campo de energia. Como se nós estivéssemos todos ligados e tivéssemos um potencial mais forte. Eu quero que vocês imaginem agora, todos nós imaginemos, como se nós estivéssemos flutuando fora do planeta, todos interligados por essa grande rede magnética, que eventualmente se liga a outras redes magnéticas e outras e mais outras, de pessoas que estão buscando estar no bem, que estão buscando estar com Deus. E como se todos esses campos de redes, de pessoas ligadas aos seus mentores, formassem ao redor do nosso planeta uma grande rede de luz. E nós observássemos então uma espécie de choque amoroso, amplificando muito essa rede em volta do planeta, que vem das mãos do Cristo, como se ele estivesse acima do planeta, irradiando com suas mãos toda essa rede magnética. E aí nós somos então, ao mesmo tempo, portadores e instrumentos de uma luz que emanamos e desce no planeta. É como se ondas de luz fossem indo até o planeta e como se nós, especialmente, estivéssemos sobre o nosso país e emanando ondas de luz. E que todos aqueles que nesse momento estão buscando o bem,

0: ao redor do nosso planeta, do nosso país, do nosso estado, da nossa cidade, do nosso bairro, da nossa rua, da nossa casa. Agradecemos o nosso mentor pela oportunidade e lentamente abrimos olhos e voltamos a atenção para o ambiente. Isto. Respirando fundo, bom dia, muito obrigado. Criamos aí um campo magnético.
1: É isso aí, gente. Muito bom dia novamente, né? E respondendo aqui, olha, já tem muita gente acessando. Você também pode acessar facebook.com/TV Mundo Maior, onde tem, você pode mandar a tua pergunta aqui, tem várias pessoas mandando pergunta, ou através do WhatsApp, que vai aparecer aí na telinha da sua televisão, do seu computador, onde você vai poder falar com a Verinha e ela transmite aqui a informação. E também você pode ligar aqui para a rádio pelo 0800-979-5011. Vamos lá, a Isabel Cristina está perguntando o seguinte. Quando não estamos bem e precisamos tomar medicamento, que são passados por um psiquiatra, devemos fazer o tratamento medicamentoso? Sim, claro, Isabel. Veja, primeiro a gente tem que entender, claro, a patologia. Então, tem o colega que vai realmente diagnosticar fisiologicamente o que está acontecendo. Óbvio, né? E existe aí toda uma farmacologia de psicotrópicos que deve ser utilizada para harmonizar novamente o conjunto orgânico. Mas a gente amplia sempre um pouquinho mais, né? E entende que muitas vezes esses desequilíbrios podem estar acontecendo em outros campos também, né? Um campo muitas vezes energético, um campo negativo, um envolvimento muitas vezes também de origem espiritual, ele pode sim influenciar o seu circuito emocional e pode te trazer sim, muitas vezes, comportamentos dissonantes com a normalidade. Então, nós precisamos ter um olhar amplificado, lembrando que nós não somos só um corpo físico. Nós somos um corpo físico, energia materializada, mas dentro dessa energia materializada existe um espírito ou existe uma energia vital, como dizia o Dr. Hahnemann, da homeopatia. Existe um conceito energético que anima esse corpo. Né? Existe o espírito, como nós chamamos, o catolicismo chama de alma, né? Dr. Hahnemann chamava de energia vital. Cada um vai dando uma nomenclatura que faz com que a gente tenha esta matéria animada. Quando ocorre o desencarne, o desenlace, o corpo fica, a matéria, a fisiologia, a bioquímica, mas existem os outros corpos, né? Então, eu gosto muito de considerar isso que se chama, né, de olhar integrativo, de medicina integrativa, porque nós somos fracionados em várias dimensões, né, pessoal? Nós somos emoção, nós somos razão, né? Nós somos energia, nós somos espiritualidade. E podemos, sim, estar dissonante, como eu disse, em cada um dos corpos. Então, está no corpo físico? Óbvio, você vai tomar medicamento. Eu também sou farmacêutica acadêmica. Eu acho que em determinados momentos é necessário, sim, você ter o apoio químico para poder botar o corpo em equilíbrio. Mas eu também considero que você tem que ter os outros apoios, né? Por exemplo, no campo emocional, às vezes uma reestruturação sua de crenças, de valores, uma ressignificação de um sofrimento que talvez não seja daquela maneira. Existe a técnica do coaching, existe a técnica da neuromodulação, onde você alinha novamente esses conceitos e dá novos significados. O cérebro vai entender de uma outra forma que vai sim trazer um comportamento diferente. Mudou a crença. Às vezes pode estar assim no espiritual. Então, claro, você vai frequentar um centro, você vai fazer um trabalho de passe terapia, de água fluidificada e vai equilibrar esse corpo, né? Essa situação. Gente, pessoal, devemos sempre lembrar, não somos só físico, somos várias dimensões. E quando essas dimensões elas estão harmonicamente em equilíbrio, você tem o bem-estar, você tem a saúde, você tem toda essa alegria, vitalidade. Quando um deles está dissonante, obviamente você vai sentir primeiro nesses campos, mas depois vem para o campo físico. E aí aparece a patologia propriamente dita.
0: Quiçá, no futuro, nós teremos um tipo de medicina que integre, talvez junto com o médico,

0: visão espiritual. Né? Quantas vezes, principalmente na área psiquiátrica, nós temos as questões espirituais que não são percebidas, não são treinadas, não são estudadas pelos nossos, pela maioria dos nossos médicos psiquiatras. Eu tenho, né, imagino que chegará um dia e que isso será natural. Haverá talvez ali um auxílio mediúnico ou alguma coisa semelhante para ajudar, né, nessa percepção. Hoje, o que eu sugiro principalmente para os meus pacientes, quando eu imagino, percebo alguma coisa, embora não tenha essa mediunidade expressiva, não consigo, não vejo espírito, né, nada, até a gente tem intuição, lógico. Quando eu imagino que possa ter um campo espiritual dentro de um comportamento psiquiátrico, eu peço, por favor, vá a um ambiente que você se sinta bem. Ah, eu sou protestante. Ótimo, vá falar com um pastor para que ele lhe dê a sua bênção. Ah, eu sou católico. Ótimo. Vá se confessar como padre, mas confesse com naturalidade, busque uma orientação. Ah, eu não tenho nada, como dizia Kardec. Ah, então vá ao centro espírita. Eu tenho 3, 4 centros espíritas que eu vou encaminhando, que as pessoas que vão se tratando, e aí, graças a Deus, eu perco um monte de paciente, porque eles se tratam espiritualmente e não precisam mais, muitas vezes, do tratamento que estavam fazendo. Então, eu tenho sempre essa orientação. Ah, vou abandonar o tratamento? Não, não abandone o tratamento. Mas, por favor, vá buscar ajuda espiritual também, né? E muitas das vezes, lá no tratamento espiritual, pode ser que tenha uma orientação para reavaliar, buscar talvez um outro profissional que vá reavaliar, porque aí você tendo um aporte, um apoio espiritual, quando você vai ao médico, talvez ele não esteja tão obsidiado, né? Porque às vezes eu brinco que médico é obsidiado o tempo todo. Então, eu vou fazer uma consulta com o Dr. Rubens. O meu obsessor já vai na frente, já pega ele lá. E de acordo com o dia que ele está com a veneta, mais ou menos, ele fala um monte de coisa que às vezes não tem tanto a ver, porque o obsessor está dando essa informação. Hoje a gente quer falar sobre o tema, né? Sempre a gente escolhe um tema. Hoje nós escolhemos coerência e congruência. O que é ser coerente, né? Coerente é você ser contigo mesmo. Quer dizer, eu tenho um pensamento e tenho uma atitude coerente com a minha, né? O doutor Reinaldo falava sempre, né? Viver o que se prega é um trabalho pungente, é uma tarefa pungente. Quer dizer, então eu falo aqui, olha, não vamos comer glúten. Então eu preciso não comer glúten, né? Para ser coerente com o que eu estou falando. Ah, então hoje em dia o que eu falo? Não vamos comer glúten todo dia, de vez em quando, eventualmente, porque eu percebi que as pessoas, e digo eu também, temos que ter uma disciplina que ainda não temos por muitas das vezes. Então eu falo, ó, é importante não comer, pelo menos não coma todo dia. Então eu vou sendo coerente. Olha, eu entendo que no perdão eu vou me liberando das amarras que as minhas mágoas criam para as pessoas que eventualmente me magoaram. Então quando eu perdoo, eu fico melhor. Até melhor do que a pessoa perdoada. Vibratoriamente também ajuda, mas tudo bem. Então eu sou coerente em reavaliar todas as pessoas em que eventualmente me fizeram, que eu acho que me fizeram mal, claro. Sempre uma interpretação nossa. Então eu preciso ser coerente. Quando eu sou coerente, eu posso ser congruente. Congruência é como eu reúno, é como um feixe de laser. Você tem as luzes na tua casa agora aí, os feixes de luz estão dispersos, estão esparçados, estão diluídos, digamos assim. Quando você junta todos esses feixes e reúne num foco só, você tem o quê? Um raio laser que pode furar alguma coisa. Não o da doutora. O da doutora não fura. O da doutora faz uns tratamentos fantásticos a estético. Então, quando eu sou congruente, os meus pedidos, as minhas orações, a minha proposta de vida, ela tem um processo congruente. Quer dizer, eu posso conseguir melhor os meus intentos, os meus objetivos.
1: Sem dúvida, gente. Um exemplo, antes de nós chamarmos o seu José, que já está na linha, é com relação à prosperidade, né? As pessoas lutam e correm atrás da prosperidade e muitas vezes se esquecem desses temas simples, né? A coerência, a congruência, o padrão de crenças que você tem com relação ao dinheiro, né? Dinheiro serve só para pagar conta, quem tem dinheiro é uma pessoa ruim, quem tem dinheiro não vai para o céu. São várias crenças que são colocadas em você né? Seja através da tradição familiar, seja através da tradição histórica, seja do aprendizado primário, né? Existem vários níveis de introjeção de crenças e todos nós passamos por todos esses estágios, né? Você está aí, você vai lembrar, às vezes, o que teu pai falava com relação a questão financeira, a tua família, né? Eu tenho um paciente que a família dele tinha um conceito que dizia assim, as pessoas só têm validade, elas só têm valor se elas tiverem dinheiro. Olha só, e esse paciente cresceu dentro desta crença, olha para quebrar isso e dizer não. Por que não? Tem pessoas que não têm dinheiro que têm valor e tem pessoas que têm dinheiro que não têm valor nenhum. Ou seja, quando você tem essas incoerências de crença, você não consegue ser coerente com a tua solicitação e não consegue ser coerente, não consegue colimar, né, a energia, que é assim que o laser faz. Ele colima o feixe luminoso, né? Isso. E sai somente naquele comprimento de onda, né, focado. Por isso que o laser, ele queima, ele fura, ele faz cirurgia. Porque é uma força, né, é uma coerência congruente. Então, ele entra num feixe luminoso, colimado, e atinge o objetivo. E é justamente nessa questão de prosperidade. Então, eu quero ter prosperidade. Tá bom, eu sou coerente com isso? Eu sou congruente? Eu faço processos com relação a isso? Eu trabalho as minhas crenças? Pessoal, as crenças estão lá embaixo, no inconsciente. Tem muitas técnicas para trabalhar com elas. O coaching é uma delas, mas existe uma outra técnica chamada Theta Healing. Pode procurar aí na internet, escreve Theta Healing. Eu tenho essa formação também, onde você leva o paciente no estado meditativo e você consegue trabalhar essas crenças de uma forma harmônica, energeticamente falando. É muito interessante, né?
0: 0800-979-5011. Bom dia.
2: Bom dia, doutor Rubens, bom doutora Sueli. Bom dia. É José Francisco, Itaquera, São Paulo. Eu necessito de uma orientação, se possível.
1: Vamos lá.
2: Eu sou doador de sangue, coisa que faço a cada 90 dias, que dá aí 4 vezes por ano, não pode ser mais que isso, né?
1: Uhum.
2: E só que este ano, eu, no início do ano, fui fazer a doação, mas fui surpreendido. A entrevistadora... Ela disse que eu não poderia doar porque a taxa de ferro estava no limite. E aí eu dei uma reforçada na alimentação, comi bastante beterraba, enfim. Eu não como carne, mas eu como assim muita salada, folhas verdes, enfim, legumes. Mas eu fui novamente 90 dias após e aí eu já estava anêmico, com a taxa anêmica baixa, porém já estava anêmico. Passei no médico, ele me receitou o sulfato ferroso, que eu tomei por 75 dias.
1: Uhum.
2: Junto com o complexo B também.
1: Certo.
2: Era dois de cada por dia, dois pela manhã, dois da noite. Sexta-feira eu fui novamente tentar doar, eu não estou mais anêmico, mas continuo no limite. Eu como muito feijão, mais feijão que arroz. Eu como 6 conchas de feijão diariamente. Mas, José. Por que essa anemia?
0: Seu José, qual a sua idade?
2: 59.
0: Tá bom, José. O senhor quer saber sobre a anemia. Nós vamos conversando com o senhor, tá bom?
2: Tá. E só mais uma coisa. Eu estava com as mãos assim bastante ásperas, semelhante à pele de lagartixa, escamada como pele de lagartixa. Após eu tomar o sulfato ferroso e o complexo B, isso acabou, né? As mãos voltaram ao normal.
1: Isso mesmo.
2: Tem pouquíssima aspereza agora. Mas os pés, eu tenho muita aspereza nos pés e se eu não lixar, ele chega, racha que sangra e dói.
0: Tá bom. Muito obrigado, senhor José. A gente vai conversando com o senhor via telefone, via rádio, tá bom? Obrigado.
2: Agradeço. Ótimo programa. Muita paz.
1: Obrigada, querido. Obrigada.
0: Então, ele está dando um exemplo típico, né? Que o organismo dele não está absorvendo os nutrientes que ele precisa. E aí nós temos duas pontas no processo. Primeiro, os alimentos estão suficientemente vitaminados? Como é que se diz? Então, é uma pergunta que a gente não percebe, né? A gente fala, come direitinho, sim, come direitinho, mas da onde veio? De onde veio o feijão? De onde veio o arroz? De onde veio as verduras verdes escuras, né? Para poder absorver tudo isso aí. Isso tudo vem de certos terrenos, não é verdade? Vem da terra. E essa terra foi vitaminada? Foi mineralizada o suficiente? É uma pergunta que eu estou fazendo aqui. Segundo, o outro lado da ponta. O organismo, com o tempo, vai perdendo um pouco a capacidade de absorver. Né? A gente brinca que criança come pedra e absorve os minerais. Não é assim no adulto, é verdade.
1: Não, mas não teve aquela época que o pessoal comia giz?
0: Comia
1: giz para absorção de cálcio?
0: É, então. Não
1: é bem assim que funciona, mas comia, viu?
0: Comia. Não, punha prego enferrujado na comida para poder comer ferro.
1: Quer dizer, pois é.
0: E esse não é o ferro ideal. Então, veja. Então, os dois pontos. O que está, de fato, mostrando o seu organismo não está vitaminado. Não está nutrido. O senhor descobriu isso porque o senhor faz a doação de sangue, que é uma coisa fantástica, é um ato de caridade espetacular. Então, eu sugeriria que o senhor buscasse uma nutricionista ou um médico que trabalha com essa visão de suplementação para lhe dar os outros suplementos, né? Porque o senhor está necessitando. Inclusive, esse rachadura nos pés, ele é típico de quando o ferro ou a ferritina estão um pouco mais abaixo do que o natural, que nós consideramos o nível 70, podendo trazer disfunções em outros órgãos do corpo, que é uma questão aí que, eventualmente, pessoas que estão com a ferritina abaixo de 70 têm uma disfunção, não é doença, uma disfunção na tireoide, que dá essa rachadura nos pés. Veja, então tem todo um processo complexo aí.
1: Eu vou comentar, pessoal, a respeito de biodisponibilidade, né, de minerais, vitaminas, aminoácidos, que é uma dessas coisas que o seu José está colocando, que tomou um tempo, claro, equilibrou, mas não equilibrou como deveria. O doutor falou sobre a questão de absorção dos nutrientes da alimentação, e eu vou dizer da biodisponibilidade, né? O que quer dizer? Por exemplo, sulfato ferroso é muito bacana, só que ele tem uma fórmula molecular, pessoal, que dificulta a absorção orgânica, tá? Quando eu comparo ele a um ferro que está em outra fórmula molecular, como na fórmula de quelato, como é a medicina ortomolecular, que é a terapia ortomolecular que nós praticamos, que eu pratico diariamente. Então, é a mesma coisa, né? Então, eu tenho uma chave que abre a porta. E eu tenho uma chave que abre muito bem essa porta. A outra, eu tenho que ficar ali clicando na fechadura, mas ela abre, né? Às vezes, ela emperra. E eu tenho uma que é maravilhosa. Então, isso é a biodisponibilidade. Então, ele está tomando o ferro, só que está na forma de sulfato. E existe o ferro que está na forma de glicina. Muito mais disponível para o organismo. O organismo entende ele mais rápido e absorve e faz todo o processo que precisa. Legal. E também a questão intestinal, pessoal, é fundamental. Não é só a funcionalidade, se o intestino funciona bem ou não. Isso é função, isso é fisiologia. Nós precisamos mensurar a qualidade da microbiota desse intestino. Se ele tem as bactérias que devem existir. Por quê? A bactéria que está lá, gente, ela fermenta. Ela faz a biotransformação de vitaminas do complexo B, de ácido fólico, de vitamina B12. Precisa estar lá para ela fazer o processo de fermentação, adicionar moléculas e isso ser absorvido pelo corpo. Quando a gente tem uma microbiota muito pobre, muito rasante, a gente não faz essa reposição, também há uma dificuldade de absorção. Então, para fecharmos o raciocínio, eu já tenho poucas substâncias nutritiva, biologicamente falando, nos alimentos, né? Porque tem aí o problema de solo, dos adubos, ok. Aí eu já tenho, eu trago uma substância para o meu organismo com uma disponibilidade baixa e eu tenho uma absorção dificultosa. Então, tudo isso tem que ser gerenciado, por isso que esse trabalho de nutrição funcional, que é o que a gente faz diariamente e organiza isso e dá sugestões para o nosso paciente.
0: Então, você comeu 100... e o seu corpo ganhou 10.
1: Verdade. Tudo bem, por causa disso tudo. Funciona.
0: Deixa eu só passar para vocês a informação, se você puder anotar aí. 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E aquela intenção daquele que você vai pôr naquela água, naquela maneira, vai te ajudar a dissolver aquelas questões, modificar. Então, nós já temos feito isso na forma prática, nos atendimentos, muitas vezes, associando, então, o conceito psicossomático, o conceito psicológico, o conceito quântico. 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
1: 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Vamos lá. A Mary está dizendo o seguinte: bom dia, indico a medicina ayurvédica para o equilíbrio do todo. Excelente, medicina ayurvédica é fantástica. A Mary está dizendo o seguinte, vamos lá. Tenho dificuldade de digestão de feijão. Existiria algum outro grão que pode substituir? Uma dica que eu dou lá, quando eu estou atendendo meus pacientes, a gente brinca de nutrição funcional, nutrição clínica, culinária, gourmet, porque eu dou várias sugestões, várias dicas e a gente troca muita figurinha. Tem que fazer a remoção dos fitatos que estão em qualquer grão, principalmente o feijão, gente. Fitato é uma substância de proteção que existe no grão natural, que a natureza colocou ali para que ele não perdesse os nutrientes, certo? E quando nós cozinhamos de um jeito equivocado, coloca lá na panela de pressão, coloca água, os temperos e cozinha. Está cozinhando junto com os fitatos, tá? Que é quando você consome o feijão e te dá distensão abdominal, dá gases, dá mal-estar, a digestão fica dificultosa. Sugestão, você vai pegar lá o teu feijão, vai colocar água, vai cozinhar ele por volta de 5 a 7 minutinhos, você vai ver formar como se fosse uma babinha branca, uma espuma branca. Isso é o fitato. Aí você coa isso, troca a água e põe o seu feijão para cozinhar. Isso deve ser feito, pessoal, em todos os grãos, tá? Porque é uma proteção. Quando você não faz além da distensão, o teu organismo, como tem o fitato, ele não consegue absorver os nutrientes que estão no grão, tá? Então, novamente, a gente vai discutir o ponto relacionado à biodisponibilidade e absorção de nutrientes. Tem mais gente aqui, vamos lá. A Isa está dizendo o seguinte, ouvindo o programa, lembrei de um vídeo no qual falam para não cozinhar quando estivermos de mau humor ou passando mal, porque as nossas energias passam para a comida. Bem verdade.
0: Então, vou sugerir que você faça um experimento. Experimento energético, vamos dizer assim. Você vai pegar duas maçãs novinhas. Comprou maçã, duas maçãs novinhas. Coloca duas, uma em cada Tupperware. Pequenininho. Separadas. Embaixo de uma maçã, você pode escrever no Tupperware, ou pode pôr, para não ficar em contato com a maçã, o papel. Mas você põe lá embaixo no Tupperware, você vai escrever, num deles você vai escrever assim: eu te amo. Escreve eu te amo, ou na frente ali e tal. Coloca numa prateleira. A outra maçã, você vai escrever eu te odeio. E coloca numa outra prateleira. Deixa lá. Depois de uma semana, você vai ver o que acontece. Eu fiz várias experiências na clínica com isso, com vários equipamentos que nós temos, tudo. Foi interessantíssimo. O pessoal da clínica ficou surpreso para ver a maçã que eu te amo, coloquei ali fora, no ambiente, não pus geladeira, nada. Ela durou mais que todas as outras, né? Não todas as outras, porque eu pus uns equipamentos que eu tenho de energia lá, que elas duraram mais. Mas a de eu te odeio estragou rapidamente. Então aí está a resposta, de que será que é importante eu estar com ódio e estar cozinhando?
1: Pelo amor de Deus, olha, não só, ela está falando, ó, na comida, nos fluidos, em tudo, gente, né? Eu, particularmente, e o doutor também, quando a gente está lá consultando as pessoas, eu estou no meu procedimento de estética, que eu tenho a minha maca, as pessoas estão recebendo outros tipos de vibração ali também, né? Porque eu toco, eu converso, então elas saem renovadas, elas não conseguem realmente entender por que que, nossa, é um procedimento estético simples, mas eu tô me sentindo tão melhor, eu tô tão bem, o que que foi que aconteceu? E assim é a nossa vida, gente. Quando você tá passando uma roupa, né? Você faça uma mentalização ali, quem vai usar aquela roupa, que ele seja abençoado, que ele receba as boas vibrações, que ele encontre o seu caminho, sua trajetória. E quando você está cozinhando ali para a tua família, né? Eu acho mais honesto você falar, eu não estou bem hoje, eu não vou fazer isso. Né? Eu acho mais coerente com aquilo que eu estou sentindo.
0: E eu quero agradecer agora em público aqui a nossa auxiliar, a Nice, né? Lá da clínica,
1: nos
0: auxiliar
1: na
0: limpeza. Ela chega cedinho e quando a gente chega lá, ela está cantando as músicas de louvor dela, da igreja dela, cantando música de louvor. Então, quer dizer, a limpeza que está sendo feita ali já é uma limpeza em vários níveis.
1: Com certeza.
0: E ela aí, com a simplicidade dela, aquela simpatia, vai lá cantando as músicas de louvor. Eu chego lá, ela está cantando. O que ela está fazendo? Está limpando, está lavando, fazendo as coisas, mas está lá modificando o campo. E às vezes nós temos lá, um desses dias chegou uma criança autista para nós vermos, tá? E a mãe ficou surpresa porque lá na clínica a criança estava tranquila. Falei, mas hoje ela está tranquila aqui. Nossa, a minha criança está tranquila. Falei, então, ela está tranquila? Tá, não, conversa. Falei, ficou tranquila, não ficou agitada nem nada. Por que será? Né? Aí eu fiquei pensando, será que aquele caso de autismo não tinha também um componente externo?
1: Sim.
0: Que eventualmente, e a gente agradece de antemão, porque a gente sabe que nós não somos nada aqui, a proteção que nós pedimos e agradecemos todo dia, que eventualmente tem na nossa clínica, não auxiliou a não entrada, digamos assim, daquele campo acompanhando a criança. E ela ficou tranquila. E eu expliquei para a mãe, como é que você explica isso, né?
1: Nossa clínica acontece alguns fenômenos, né?
0: Nem vou falar.
1: Então, a dona Laura, que bonitinha, tá amando o programa. Dona Laura é uma paciente nossa que já é nossa amiga, né? Nossa dona Laura Barbosa.
0: Fala da live de hoje, né?
1: É.
0: A live da semana passada foi muito interessante.
1: Então, gente, hoje tem novamente a live, lembra lá. Bota no teu cronograma, 20 horas... Você vai estar fazendo um bate-papo. Às vezes eu estou junto, quando dá tempo, né? E às vezes ainda quando eu estou no meu atendimento da sala ao lado, eu apenas vou escutando o que está acontecendo, mas não consigo participar. Mas energeticamente eu estou lá, óbvio, né?
0: E eu também agora estou reativando o meu Instagram, né? Para dar dicas. Dicas de saúde. Começamos a falar sobre outubro rosa aí, de uma maneira um pouco diferente. Então, se você quiser, entra no Instagram, Rubens Cascapeira.
1: Isso, gente. Olha, tem mais aqui a Vera perguntando, né? Que ela toma o hormônio da tireoide, né? A levotiroxina de 100 microgramas diário. E o que mais ela podia fazer para melhorar, né? Que ela conversou com um colega que ela pediu informações a respeito da alimentação. Ele disse que era vida normal. Vera, veja, eu tenho um vídeo para vocês, pessoal. Entrem no canal, Doutora Joely Pucci. É uma série que eu montei sobre 4 vídeos voltados para tireoide. Então tá lá, tireoide e alimentação, o que você deve consumir ou não. Tireoide e suplementos nutricionais. Que tipo de suplemento nutricional você precisa ter para a gente otimizar o trabalho da sua tireoide? Não são hormônios, mas eles vão ajudar na biotransformação hormonal. Tireoide Olha lá, tiroide e as emoções. Como é que as emoções afetam a sua tiroide ou a sua tiroide afeta a sua emoção? E também uma meditação para a tireoide, onde você vai fazer todo esse campo meditativo e vai levar a energia para a sua tiroide. Acessa lá. 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E a gente se encontra hoje à noite, não é?
0: Às 20 horas. Uma live. Veja a semana passada o que nós fizemos. Foi muito interessante.
1: Nós nos despedimos e agradecemos imensamente a oportunidade que a rádio, que a espiritualidade, que outros universos nos dão para que nós estejamos hoje sentadinhos aqui, levando até vocês, sendo canal, sendo facilitador, levando informações para que você que esteja aí viva melhor, viva mais saudável e viva mais feliz. A gente se encontra.
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5: 17 horas e 17 minutos.

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1: Olá, prezados internautas. A partir de agora, Orações Crísticas para o Planeta. Apresentação de Lene Paulon e na técnica Luiz Domingues. Um excelente dia para todos vocês que estão aí do outro lado. Muito obrigado pela sua sintonia. Começamos com a prece do Pai Nosso.
2: Nosso Pai, que estás em toda parte, santificado seja o teu nome, no louvor de todas as criaturas. Venha a nós o teu reino de amor e sabedoria. Seja feita a tua vontade acima dos nossos desejos, tanto na terra quanto nos círculos espirituais. O pão nosso do corpo, da mente, dá-nos hoje. Perdoa as nossas dívidas, ensinando-nos a perdoar nossos devedores com esquecimento de todo o mal. Não permitas que venhamos a cair sob os golpes da tentação de nossa própria inferioridade. Livrai-nos do mal que ainda reside em nós mesmos, porque só em ti brilha a luz eterna do reino e do poder, da glória e da paz, da justiça e do amor, para sempre. Assim seja.
3: Queridos ouvintes da Rádio Portal da Luz, queremos agradecer a presença de cada um de vocês neste momento em que nos reunimos, os nossos corações para realizar esta prece para o nosso planeta Terra. Aqui do meu lado, meu companheiro Luiz Domingues, na técnica, para que juntos possamos realizar esse trabalho de amor. Queridos ouvintes, estamos vivendo uma incerteza e os fatos que estamos vivenciando, muitas vezes nos preocupamos com o que está por vir. Mas esse fato não resolve em nenhum momento as nossas angústias. De repente, a vida nos apresenta outras possibilidades de vida, outra maneira que nos assusta, pois até então não estávamos acostumados a viver de tal maneira. É estranho como tudo isso mexeu conosco, e nós não sabemos até quando, mas é aí que está a magia de tudo. Ninguém sabe até quando. Mesmo sendo um processo em que estamos vivenciando no coletivo, cada um sente de maneira diferente. E o que precisamos fazer? Pegar aquilo que a vida nos oferece no momento. Viver o momento atual. Esperar a tempestade passar dentro da nossa casa física e, se pudermos, ou dentro da nossa casa mental. Apegarmos mais com a força da nossa fé, porque é com ela, só com ela, que conseguiremos atravessar estes momentos. Vamos segurar nas mãos de Deus e vamos. mesmo não vendo nenhum horizonte adiante, podemos sim sentir a força das mãos divinas nos guiando. Isso que é importante. Mesmo não vendo o horizonte, sentimos as mãos de Deus nos guiando. Neste momento, meus queridos, vamos colocar uma água para ser fluidificada, que ela possa servir de remédio para o corpo, para a alma, aumentando a nossa imunidade física, acalmando os nossos corações, que nessa água possa ser colocado tudo aquilo que necessitamos, que os seres benevolentes de luz, responsáveis pela nossa evolução terrena, possa colocar nessa água aquilo que mais necessitamos hoje, que mais iremos necessitar amanhã, para continuarmos a nossa jornada. Queridos ouvintes, hoje a nossa oração da terra é da irmã Isaura Hart, de Petrópolis, Rio de Janeiro.
4: Deus, Pai de amor e bondade, Jesus, nosso Mestre, amigo de todas as horas, neste instante, buscando o frescor das melhores vibrações celestiais para no encontro de todos nós contigo, dizer-te, amado Rabi. Aqui estamos, necessitados de teu amor e de teu socorro, já que muitas vezes nos distraímos nesta caminhada e nos envolvemos em situações inúmeras, divergindo dos teus ensinamentos. Aprendemos a necessidade de valorizar as coisas do Espírito, mas nos degladiamos e chegamos a odiar-nos pelas coisas materiais. Amado Pastor, eis-nos aqui como ovelhas transviadas, buscando o teu aconchego de luz. Acolhe-nos neste instante de grandes provas. Ajuda-nos a auxiliar todos aqueles que neste momento se encontram sem os recursos materiais e espirituais necessários ao seu alívio. Estende tuas mãos generosas e socorre as crianças abandonadas dentro ou fora de um lar. Que as luzes do teu amor cheguem ao coração e à inteligência dos médicos e enfermeiros e de todos aqueles que nestes momentos de aflição estão dando de si mesmos ao próximo desvalido ou enfermo. Que tua mãe, amado Senhor, possa envolver de paz e de união os lares da terra e do nosso Brasil. Que assim seja.
3: Que assim seja. Queridos irmãos, assim encerramos mais uma transmissão. Gratidão infinita pelo pensamento amoroso de cada um de vocês, nos ajudando nestes momentos em que estamos vivenciando. E até amanhã, neste mesmo horário.

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1: 18 horas e 17 minutos.

Olá, amigos. Eu sou Yasmin Madeira e eu convido vocês para um encontro com Jesus. 5 minutos apenas, mas para um mergulho no seu universo interior, na semeadura com Jesus de uma vida cada dia mais saudável e mais feliz. Hoje, nós vamos nos utilizar de uma ferramenta, de uma técnica de meditação, tão utilizada por muitos terapeutas, muito simples, pode ser utilizada por um adulto, por uma criança, é fácil para relaxar o seu corpo e concentrar a sua mente. Imagine-se no alto de uma escada com 10 degraus, uma escada linda. Você observe as cores da sua roupa, os seus cabelos, seus pés descalços, sentindo o mármore muito branco da escada que vai dar num lindo jardim. Vem comigo. 10, 9, 8, 7, 6, 5, 4, 3, 2, 1. Você está no jardim da sua alma, um lugar seguro, tranquilo, para você relaxar. Neste lugar, você vê muitas flores, vê a relva tão linda. Neste lugar, você pode até ouvir o marulhar de um riacho próximo. Agora vai surgir bem aí uma tela de cinema à sua frente, grande, branca. Nesta tela, você vai projetar tudo o que deseja para a sua vida, tudo o que você deseja já ter alcançado daqui a um ano. Muito bem, veja-se nesta tela, feliz, saudável, com as pessoas que você ama e deseja que estejam com você. Sinta a alegria desta vivência e projete na tela, através do seu pensamento focado, a atividade que você deseja realizar, tudo o que você deseja de melhor para você e também para os seus amores que vão usufruir deste teu momento de paz. Sinta tudo como já realizado. E uma sensação, um desejo de gratidão a Deus por ter conquistado todas essas coisas. Vem comigo agradecer a Jesus, que é o pastor das nossas almas, o caminho da verdade e da vida, que nos conduz a Deus. Deus Pai, que sois todo poder e bondade, que o teu amor nos ilumine neste momento, que esta tela onde projetamos os nossos desejos seja iluminada, que ela seja abençoada pelo teu amor. Já sentimos com profunda gratidão toda essa realidade integrada em todos os níveis do nosso ser. E neste momento, vemos essa tela transformar-se numa grande esfera de luz e projetamos ela, Deus Pai, para o teu coração, para a tua mente, para o cosmos, com consciência de que ela também, em sua repercussão, está dentro do nosso coração. Nós desejamos igualmente paz e luz para toda a humanidade, para os irmãos que estão enfermos, para os que estão sentindo dores, para os irmãos das equipes de saúde, para os dirigentes de todas as nações. Envolvemos em amor toda a Terra. Nossa gratidão, Deus Pai. Graças a Deus. Vem agora comigo, subindo os 10 degraus. Vem comigo. 1, 2, 3,
4, 5, 6, 7, 8, 9, 10. Você está de volta. Muita paz.

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Olá, meus amigos e amigas, sejam todos muito bem-vindos, bem-vindas a mais uma reflexão que trazemos aqui com o coração desejoso que essas palavras possam ser úteis na tua vida, na tua caminhada. Hoje apresentamos aqui um pensamento, orientação do Espírito Emmanuel através de Chico Xavier, pensamento que foi escrito no livro Segue-me. E o benfeitor diz assim para nós: momentos existem nas quais é impossível desconhecer as nossas falhas. Entretanto, tenhamos a devida prudência de situar o mal no passado. Teremos tido comportamento menos feliz até ontem. Hoje, porém, é novo dia. Então, com essas palavras de Emmanuel, o que a gente pode aprender com ele? Primeiro que nós somos um espírito que está se construindo. Ninguém na Terra aqui é perfeito. Tem virtudes, mas tem também imperfeições. Tem acertos, mas também tem erros. E ele diz que muitas vezes nós vamos nos deparar com os nossos próprios equívocos. É impossível desconhecer as nossas falhas. Muito embora nem sempre a gente está disposto a reconhecê-las, porque isso de alguma forma fere um pouco o nosso ego, o nosso narcisismo, mas tem horas que não dá para fechar os olhos e ver que a gente errou, que a gente se equivocou, que a gente tomou um caminho errado, que a gente falhou, que a gente fracassou. Bom, e o que fazer com este olhar, quando a gente constata isto? A orientação espiritual aqui é a seguinte: entretanto, tenhamos a devida prudência de situar o mal no passado. Olha que interessante, situar o mal no passado. Ou seja, aquele mal que eu cometi, eu assumo, eu admito, mas isso já passou. Isso foi ontem. Isso foi em outro momento. Diferente do momento que eu estou vivendo hoje. Hoje, porém, é novo dia. Para onde que a espiritualidade está querendo nos levar com essa reflexão? O mal foi ontem, eu admito, eu confesso, eu aceito. Mas hoje é novo dia. Novo dia para quê? Novo dia para corrigir. Novo dia para modificar. Novo dia para restaurar. Novo dia para corrigir em mim aquilo que ontem não foi o melhor. O que a espiritualidade me parece aqui querer nos sugerir é não entrarmos em processo de culpa violento.
de ficar se martirizando, se mortificando, se condenando, se autoflagelando por erros que nós cometemos. Porque isto, por incrível que pareça, quase sempre não nos leva a uma libertação do erro. Parece que a culpa é um anestésico que a gente tenta colocar, uma compensação para a falta de atitude de mudança, de fazer diferente, de corrigir o equívoco. A culpa geralmente aprisiona e mantém a gente sistematicamente no erro. Eu tenho visto isso em muitas pessoas e vejo também em mim, que me culpo por vezes de determinadas condutas e sinto que isto acaba me aprisionando na tarefa mais importante que nós temos, que é a renovação, que é o aprendizado. Que é aprender a lição com os erros que cometemos. Erros, de certa forma, compreensíveis, naturais, na medida em que somos espíritos ainda imperfeitos e distantes da perfeição. Então é natural que a gente tenha errado e é natural que a gente ainda vai errar muitas vezes. E de certa forma esse é o processo pedagógico: erro, aprendizado, acerto. E é isso que o benfeitor Emmanuel está nos sugerindo. Hoje é novo dia. Tudo bem, a gente não teve um comportamento adequado, mais feliz ontem, mas hoje é novo dia. Quer dizer, hoje é dia de fazer diferente. Então vamos sair do processo da culpa. Não é deixar de olhar para os nossos erros, mas olhá-los como um aprendiz que está aqui na Terra, para se lapidar, para se auto-aperfeiçoar, para se educar, para se iluminar. E isto é um processo longo, em que a gente não deve travar, ficando aprisionado às culpas, aos remorsos. Sempre em frente. Hoje é novo dia.

0: 18:33.
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1: Livro dos Espíritos de Allan Kardec. Sequência do comentário de Santo Agostinho, em conclusão 6. O Espiritismo não é obra de um homem. Ninguém pode inculcar-se como seu criador, pois tão antigo é ele quanto a criação. Encontramo-lo por toda parte, em todas as religiões, principalmente na religião católica, e aí com mais autoridade do que em todas as outras, porquanto nela se nos depara o princípio de tudo que há nele. Os espíritos em todos os graus de elevação, suas relações ocultas e ostensivas com os homens, os anjos guardiães, a reencarnação, a emancipação da alma durante a vida, a dupla vista, todos os gêneros de manifestações, as aparições e até as aparições tangíveis. Quanto aos demônios, esses não são senão os maus espíritos, e salvo a crença de que aqueles foram destinados a permanecer perpetuamente no mal, ao passo que a senda do progresso se conserva aberta aos segundos, não há entre uns e outros mais do que simples diferença de nomes. Queridos amigos, que a paz do Cristo nos envolva nesta hora de reflexão e consolo. Convidamos você a silenciar as inquietações do mundo exterior e a voltar o olhar para dentro de si mesmo, buscando a luz do entendimento e da fé. Hoje trazemos à meditação uma página da obra O Essencial, do Espírito Amélia Rodrigues, recebida pela mediunidade de Edivaldo Pereira Franco, na qual a benfeitora nos convida a pensar sobre os verdadeiros amigos nos momentos derradeiros da existência. Ao iniciar o capítulo Amigos na Hora Última, Amélia Rodrigues nos apresenta uma imagem forte e inquietante. Os murmúrios maus que sopram na sociedade, anunciando dores e desaires que mais cedo ou mais tarde alcançam a criatura humana. Esses murmúrios representam muitas vezes as ilusões do mundo, as conversas vazias, os julgamentos apressados, as paixões inferiores que cultivamos ou permitimos florescer ao nosso redor. Vivemos não raro distraídos por essas influências, como se a vida fosse permanente e instável, esquecendo-nos de que a existência física é transitória e educativa. Quando ela menciona que as dores chegam galopando desgraças, percebemos a súbita mudança de cenário que a vida pode nos impor. Aquilo que parecia seguro se desfaz, as certezas humanas se fragilizam e o espírito é convidado a enfrentar a realidade última, a finitude do corpo e a continuidade da vida espiritual. É justamente nesse momento, a hora última, que se revelam os verdadeiros amigos da alma. Não são necessariamente aqueles que compartilharam apenas os prazeres ou as conveniências sociais, mas aqueles valores que cultivamos ao longo da vida: a fé, a esperança, o amor praticado, a consciência tranquila. são também os afetos sinceros, os laços construídos na base do bem, que permanecem além da matéria e se fazem presentes como amparo espiritual. Amélia Rodrigues nos convida, assim, a uma reflexão profunda. Que tipo de amizade estamos cultivando para esse momento inevitável? Estamos nos apoiando em ilusões passageiras ou edificando tesouros imperecíveis no íntimo do ser? A mensagem nos orienta a viver com mais vigilância e propósito, escolhendo melhor nossos pensamentos, nossas atitudes e nossas companhias, inclusive as espirituais. Porque na hora derradeira, não serão os bens materiais nem as aparências sociais que nos sustentarão, mas sim a luz que tivermos acendido dentro de nós. Portanto, preparar-se para a hora última não é um exercício de temor, mas de sabedoria. É viver bem hoje, com dignidade, para que amanhã possamos atravessar o portal da vida maior, amparados pela paz de consciência e pela presença dos verdadeiros amigos do Espírito. Ave Cristo. Elevemos agora, prezados amigos, o nosso pensamento a Deus em oração. Senhor Deus, Pai de infinita bondade, agradecemos por mais este momento de reflexão que nos convida ao despertar para a vida espiritual. Auxilia-nos a não nos deixarmos envolver pelos murmúrios infelizes do mundo, nem pelas ilusões passageiras da matéria. Fortalece-nos, Senhor, na construção do bem, para que cultivemos desde agora os verdadeiros amigos da alma, a fé, a esperança e o amor. Ampara-nos nos momentos difíceis e prepara-nos com serenidade e confiança para a grande transição da vida quando regressarmos à pátria espiritual. Que possamos nesse instante estar sustentados pela paz da consciência tranquila e pelo amparo dos bons espíritos. Permanece conosco, Senhor, hoje e sempre, abençoando nossos lares, nossas famílias e todos os corações aflitos da terra. Assim seja.

0: 18h59.
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0: Olá, meus amigos, um dia de muita paz para todos nós. Hoje, exatamente 1 de março de 2024, estamos nós reunidos para estudarmos a obra O Céu e o Inferno. Nós estamos na primeira parte, no capítulo 2, intitulado Causas do Temor da Morte. Vamos iniciar fazendo a nossa prece de gratidão, que será realizada pelo nosso amigo Wesley. E logo depois nossa irmã Arami terá fazer uma rápida recapitulação. E hoje temos a presença do nosso amigo Augusto, que irá dar continuidade à leitura da obra. Vamos orar.
1: Querido Pai, obrigado, Senhor, por mais este momento de aprendizado. Possamos refletir sobre o estudo de hoje, internalizando esse conhecimento, sabendo que tudo isso é um intensivo da nossa vida, tudo isso não passa de experiências que já vivemos, mas que às vezes esquecemos. Não queremos acreditar, queremos fugir. Mas aqui estamos para retomar o caminho do qual nunca deveríamos ter saído. Muito obrigado, querido Deus, por tudo. Que assim seja.
2: No Causas do Temor da Morte, o Kardec nos explica, né, que todo homem é, independente da escala que pertence, tem um sentimento de inato de futuro, e que essa crença no porvir, ela é intuitiva, mas que a própria sabedoria divina nos deu o instinto de conservação, que esse instinto de conservação nos faz temer a morte. Mas quando a gente vai tendo a certeza na vida futura, e que a vida não é só aqui, isso diminui esse temor da morte, né? Deixa de ser um pavor para ser um temor natural, e vai dando mais sentido, e a solidariedade que ele vê entre os vivos e mortos vai ajudando ainda mais nessa diminuição desse pavor da morte, para ficar só um temor natural. E é disso que ele está falando.
0: Vamos lá, vamos retomar nossa leitura com o nosso amigo Augusto. Item 6, Augusto. Oh, perdão.
3: Item 5. Item 5. Este estado de coisas é alimentado e prolongado por causas puramente humanas que o progresso fará desaparecer. O primeiro é o aspecto sobre o qual é apresentada a vida futura. Aspecto que poderia contentar as inteligências pouco desenvolvidas, mas que não conseguiria satisfazer as exigências da razão dos homens que refletem. Assim, eles dizem, abre aspas, desde que nos apresentam como verdades absolutas, princípios contestados pela lógica e pelos dados positivos da ciência, é que eles não são verdades, fecha aspas. Daí a incredulidade de alguns e a crença vacilante de muitos outros. Para estes, a vida futura é uma ideia vaga, constituindo mais uma probabilidade do que uma certeza. Acreditam nela, desejariam que assim fosse, mas apesar disso, exclamam, abre aspas, e se não for assim? O presente é positivo. Ocupemo-nos dele primeiro, que o futuro virá por sua vez. Fecha aspas. E depois acrescentam, abre aspas. Afinal de contas, que é a alma? Um ponto, um átomo, uma faísca, uma chama? Como se sente? Vê ou percebe, é que a alma não lhes parece uma realidade efetiva, mas uma abstração. Os seres que lhes são caros, reduzidos ao estado de átomo no seu modo de pensar, estão, por assim dizer, perdidos para eles e não têm mais a seus olhos as qualidades pelas quais se lhes fizeram amados. Não podem compreender o amor de uma faísca, nem o que a ela possamos ter. Eles mesmos ficam mediocremente satisfeitos de se transformarem em mônadas. Daí o retorno ao positivismo da vida terrena, que possui algo de mais substancial, sendo considerável o número de criaturas dominadas por este pensamento.
0: Aqui o professor está construindo, né? Construindo uma nova linha de pensamento em torno daquilo que ele chama de causas do temor da morte. Então, olha só, esse estado de coisa, ele é alimentado e prolongado por causa puramente humana, a ideia do inferno e do céu. Vai fazer o que no céu? Nada. Vai fazer o que no inferno? Arder no fogo. Por causa puramente humana, que o progresso fará desaparecer. Porque à medida que esse progresso é o progresso intelectual. Então, quantas coisas ditas e hoje a sociedade não aceita mais. O primeiro é o aspecto sobre o qual é apresentada a vida futura. Aspecto que poderia contentar as inteligências pouco desenvolvidas. Então, por exemplo, existem ainda religiões que ensinam a ideia do inferno eterno, né? E as pessoas acreditam nisso. E existem outros que não conseguem mais conceber isso, não conseguem mais aceitar esse tipo de... Por isso que ele diz, contentar as inteligências pouco desenvolvida, mas que não conseguiria satisfazer as exigências da razão dos homens que refletem, que pensam. Não, mas não tem condições, né? Assim eles dizem, desde que nos apresentam como verdade absoluta, princípio contestado pela lógica, pelos dados positivos da ciência, que eles não são verdades. E mais embaixo ele colocou assim, daí a incredulidade de alguns e a crença vacilante de muitos. Então imagina aqui, nessa época, meados do século XIX, o materialismo ele tinha estourado bastante, né? Porque viemos de um período muito grande da Inquisição, da perseguição, do não questionar, apesar de estar frente a frente com a lógica, com a razão, dizer não, a lógica, a razão está errada, o que está certo é a religião. Então, isso tudo provocou uma revolta muito grande na sociedade, principalmente na sociedade da ciência mesmo. Então, eles saíram do 8 para o 80, do ter que acreditar para a negação absoluta. Ele coloca, e depois ainda acrescenta, afinal de contas, que é a alma? Um ponto, um átomo, uma faísca, uma chama? O que que é, né? Como se sente, vê ou percebe? É que a alma não lhes parece uma realidade efetiva, mas uma abstração. Os seres que lhes são caros, reduzidos ao estado de átomo, no seu modo de pensar, estão, por assim dizer, perdidos para eles e não têm mais a seus olhos as qualidades pelas quais se lhes fizeram amados. Né? Uma vez que desencarnou, o que, que ele é? É só um átomo agora. Né? Falando da matéria, né? Que vai se decompor. Vamos lá, o item 6.
3: Item 6. Outra causa de apego às coisas terrenas, mesmo no que mais firmemente creem na vida futura, é a impressão que eles conservam do ensino que relativamente a ela lhes tem sido dado desde a infância. Convenhamos que o quadro inventado pela religião sobre o assunto é pouco sedutor e não tem nada de consolador. Se não vejamos, de um lado, contorções de condenados a espiar em torturas e chamas eternas os erros de uma vida efêmera e passageira. Os séculos sucedem-se aos séculos, sem qualquer perspectiva de abrandamento das penas, sem qualquer piedade. E o que é mais atroz ainda, o arrependimento não tem nenhum proveito para eles. De outro lado, as almas combalidas e atormentadas do purgatório aguardam a sua libertação mediante a intercessão dos vivos, que orarão ou farão que orem por elas, e não dos esforços que fizerem para progredir.
0: Essa vale a pena repetir, não vale? Para a gente entender, ora. De um lado, contorções de condenado a espiar em torturas e chamas eternos, erros de uma vida efêmera e passageira. Você viveu 18 anos, não teve nenhuma atitude no bem. Inferno para você, eterno, tá? Vai se contorcer no fogo. Chamas eternas, os erros de uma vida rápida e passageira, efêmera, né? Os séculos sucedem-se aos séculos, sem qualquer perspectiva de abrandamento das penas. 100 anos, 200, 300, 500 anos, você está lá. Por exemplo, nós estamos no ano de 2024. Se for contar só da era cristã, nós temos pessoas já queimando no fogo do inferno há mais de 2.000 anos. Vai dizer, mas eu posso até fazer assim, gente, a gente pensar assim. Nós já estamos há 2.024 anos da era cristã queimando verdadeiramente o inferno da própria consciência. Aí tá beleza. Aí faz sentido, né? Porque a gente está há mais de 2.000 anos repetindo os mesmos erros e sofrendo as consequências. Então isso é uma eternidade. Enquanto eu insisto no mal, eu estou nessa eternidade de um inferno. Mas é o inferno da própria consciência. Isso é algo simbólico, né? A gente não pode tomar isso ao pé da letra. E que eu acredito que é muito pior do que um fogo material te queimando. Porque é um fogo que realmente não cessa, que não para, que é o da consciência pesada, né? Os séculos sucedem-se aos séculos, sem qualquer perspectiva de abrandamento das penas, sem qualquer piedade. E o que é mais atroz ainda, o arrependimento não tem nenhum proveito para eles. Ah, me arrependi, vai continuar queimando. Não tem saída. De outro lado, as almas combalidas e atormentadas do purgatório aguardam a sua libertação mediante a intercessão dos vivos, né? Então, nós estamos lá no purgatório e a oração que o outro venha fazer, que os vivos venham fazer, pode me ajudar a sair do purgatório. Que orarão ou farão que orem por elas, e não dos esforços que fizeram para progredir. Então, eu posso sair do purgatório mediante a oração, e não mediante o meu esforço e a minha renovação. Vamos ver mais um pouquinho dessas duas categorias?
3: Estas duas categorias compõem a imensa maioria da população de além-túmulo. Acima delas, paira a limitada classe dos eleitos, gozando por toda a eternidade da beatitude contemplativa. Esta inutilidade eterna, preferível sem dúvida ao nada, não deixa de ser de fastidiosa monotonia. É por isso que se vê, nas pinturas que retratam os bem-aventurados, figuras angélicas em que mais transparece o tédio do que a verdadeira felicidade.
0: Então, a comparação que o professor faz, nós já poderemos fazer hoje. Se eu colocar numa balança o número de pessoas que desencarnam e vão para o céu e o número de pessoas que desencarnam e vão para o inferno, qual o espaço que estaria mais lotado? O inferno. Porque o que nós mais sabemos fazer e gostamos de fazer, porque isso nos dá prazer, é o mal. Então, ele diz, essas duas categorias compõem a imensa maioria da população de além-túmulo. Porque ou está no inferno, ou está no purgatório. Acima delas, para a limitada classe dos eleitos, gozando por toda a eternidade da beatitude contemplativa. Que vai ficar fazendo o quê? Nada. Contemplando Deus.
3: Este estado não satisfaz nem as aspirações, nem a ideia instintiva de progresso, única que parece compatível com a felicidade absoluta. Custa crer que, só por haver recebido o batismo, O selvagem ignorante, cujo senso moral é tão obtuso, esteja no mesmo nível do homem que atingiu, após longos anos de trabalho, o mais alto grau de ciência e de moralidade práticas. É ainda menos concebível que uma criança, morta em tenra idade, antes, portanto, de ter consciência de seus atos, goze dos mesmos privilégios somente por força de uma cerimônia, o batismo, na qual a sua vontade não tomou parte alguma. Estas reflexões não deixam de preocupar os mais fervorosos crentes, por pouco que meditem.
0: E o batismo é algo que está tão inserido, está tão nas nossas entranhas psíquicas e espirituais, que você fica desesperado se você não batizar um filho, mesmo sendo espírita. Porque se você não fosse batizado perante o catolicismo, você é um pagão, né? Pagão. Ou, gente, se mergulhar numa tigela de água, numa bacia, num rio, isso nos tornasse humano melhor, eu seria a primeira nesse rio, nessa tigela, nessa piscina, onde for. É uma simbologia que o João Batista assim fez. Primeiro era uma forma simbólica para mostrar que Jesus estava lá, né? Que Jesus, aquele que vem depois de mim, né? Eu não sou digno nem de amarrar as sandálias que ele calça. Então, era um processo simbólico de João. Mas você achar que o fato de você mergulhar, você já é um escolhido, você já se converteu. Não, converter é a atitude no bem. Converter-se ao bem é ser bom. Nós temos que batizar, são índios, né? Teremos que eles são pagãos, né? É ainda menos concebível que uma criança morta em tenra idade, antes, portanto, de ter consciência de seus atos, goze dos mesmos privilégios somente por força de uma cerimônia. Qual a cerimônia? O batismo, na qual a sua vontade não tomou parte alguma, porque a criança disse, eu quero ser batizada. Alguém decidiu por ela? Vamos pensar um pouquinho, por mais que tu pense um pouquinho, só um pouquinho, isso não tem lógica, né? Item 7.
3: Como não acreditam que a felicidade futura depende do trabalho progressivo na Terra, os homens dão aos gozos do mundo o melhor valor, já que acreditam conquistar facilmente essa felicidade por meio de algumas práticas exteriores, mesmo a possibilidade de comprá-la a dinheiro, sem regeneração de caráter e costumes.
0: Aí nós vamos lembrar de uma das obras de André Luiz, acredito que é Obreiros da Vida Eterna, em que nós vamos encontrar um cidadão rico que desencarnou e deu uma boa soma ao sacerdote. E o sacerdote garantiu que ele estaria no reino de Deus. E obviamente que o cidadão, o empresário, desencarnou e não foi para o reino de Deus. A sorte do padre é que o padre não era médium vidente, porque ele foi em espírito atrás do padre, exigir do padre que ele se explicasse por que ele não estava no céu, por que ele vivia naquele ambiente denso de um vale. Entendeu? Olha lá o perigo, né? Então, não se compra, se conquista com muito esforço, com muita luta, porque é uma questão de vibração, gente. Não é uma questão de, você não vai entrar porque você é mau. Não, você não vai entrar porque você não tem vibrações para entrar nessa dimensão. É uma coisa tão óbvia. Então, a própria lei já nos põe o limite. Não vai estar Deus lá dizendo, você entra, não, você não entra, não. Não, são dimensões diferentes. Para eu adentrar nessa dimensão, eu tenho que estar em perfeita vibração com essa dimensão. Não, se eu não tenho essa vibração, não adianta. Deus não vai mudar a lei para atender o capricho pessoal de A, B, C ou D. Então a gente não consegue nem ver, nem perceber, porque são dimensões diferentes.
4: Nada disso. Quando eu estava no colégio Freire, eles vendiam. A gente era discípula de São Tarcísio. Comprava uma faixa assim, um grauzinho. Tinha que ir nove primeiras sextas-feiras do mês, seguida cheguei à missa. Pronto. Aí podia acontecer o que fosse, fazer atrocidade que fosse. Na hora que fosse morrer, ia aparecer um padre, ia dar extremoção, o céu estava garantido. Eu não sei o que eu comprei, meu pai, tá bom pra mim.
0: A nossa irmã Lígia está trazendo a sua experiência na sua infância. Mas se nós voltarmos um pouquinho, daí esse dos motivos de Lutero e contra, né? Daí o protestantismo de protestar, porque se vendia as indulgências, não era? E aquilo sensibilizava muito o senhor Lutero, porque ele via as pessoas muito simples, pessoas necessitadas, inclusive, com pouco dinheiro, entregando para comprar um pedaço de papel assinado por então Papa, garantindo a eles o reino de Deus. Era a venda das indulgências. É, então, isso, então, que chega uma hora que o despertar da inteligência, a conquista da inteligência, não cabe mais isso. Não tem mais como aceitar isso. Quer dizer que esse papel assinado por esse senhor padre, pelo Papa, isso está garantindo o meu céu? Está garantindo? Né?
3: Consideram alguns crentes, em seu fórum íntimo, que, uma vez assegurado seu futuro pelo preenchimento de certas fórmulas, ou por doações póstumas que de nada os privam, seria supérfluo impor-se sacrifícios ou quaisquer incômodos em benefício dos outros, visto que se consegue a salvação trabalhando cada qual por si. Seguramente, nem todos pensam assim, pois há grandes e honrosas exceções. Mas não se poderia negar que assim pensa o maior número, sobretudo das massas pouco esclarecidas, e que a ideia que fazem das condições de felicidade no outro mundo não entretenha o apego aos bens destes e, por conseguinte, o egoísmo.
0: Morreu, desencarnou e deixou uma boa soma para a igreja. E aí era o teu ato extremo de bondade. Porque a gente dá depois que morre, isso não nos mostra desprendimento. É, porque eu vou morrer, não vou usar. Não, gente, você tem que fazer um trabalho de renovação íntima, fazer a caridade, dar-se e dar enquanto você está vivo. Não, precisa fazer isso não, imagina. Quando eu morrer, eu já deixo tudo direcionado e já garanto.
3: Item 8. Acrescentemos ainda o fato de que tudo nos costumes tem concorrido para que se lamente a perda da vida terrena e se tema a passagem da terra ao céu. A morte é cercada de cerimônias lúgubres que mais infundem terror do que provocam a esperança. Se descrevem a morte, é sempre com aspecto repelente e nunca como sono de transição. Todos os seus emblemas lembram a destruição do corpo, mostrando-o hediondo e descarnado. Nenhum simboliza a alma se desembaraçando radiosa dos grilhões terrenos. A partida para esse mundo mais feliz só se faz acompanhar do lamento dos sobreviventes, como se imensa desgraça houvesse atingido os que partem. Dizem-lhes eternos adeuses como se jamais devessem revê-los. O que se lastima por eles é a perda dos gozos mundanos, como se não fossem encontrar maiores gozos no além-túmulo. Que desgraça, dizem, morrer tão jovem, rico e feliz, tendo diante de si a perspectiva de um futuro brilhante. A ideia de um futuro melhor apenas toca de leve o pensamento, porque não tem nele raízes. Tudo concorre assim para inspirar o terror da morte, em vez de inspirar esperança. Por certo, será preciso muito tempo ainda para que o homem se desfaça desses preconceitos, o que acabará se dando à proporção que a sua fé se for firmando e à medida que ele conceber uma ideia mais sensata da vida espiritual.
0: É que o professor fala do que está em torno da morte, né? Então, o caixão, os choros convulsivos, os gritos, o próprio sepultamento, que é muito fúnebre mesmo, né? Algo assim que ainda nos assusta um pouco, né? E eu acho assim, a gente sempre diz assim, às vezes a pessoa estava num sofrimento físico muito grande e aí desencarna, e as pessoas dizem, não, ela está descansando, é melhor, ela está descansando. E nós que somos espíritas sabemos que não é assim, né? Mas ele diz que à medida que a gente vai desenvolvendo realmente esse lado espiritual, e desenvolver o lado espiritual é sinônimo de evolução moral. Desenvolver o lado espiritual não é uma questão de conhecimento. Ainda há pouco estávamos estudando no Livro dos Médiuns. Não é eu saber da vida espiritual, eu saber do mundo espiritual, não. Espiritualidade é eu saber e eu viver. Logo eu me moralizo. A minha atitude moral me dá calma, me dá tranquilidade, me dá paz de consciência. Eu passo a entender esse mundo espiritual, eu passo a entender os seres que se foram e que um dia a gente vai se encontrar de novo. Então isso vai acalmando, isso vai consolando. Mas vai demorar um tempo ainda, porque nós ainda estamos longe da parte moral. Às vezes o pavor da morte, o desespero da morte, é porque a lei de Deus está gravada na nossa consciência. E por mais que nós venhamos a negar ou estejamos negando, nós sabemos que iremos prestar conta das nossas atitudes. E aí dá um medo, entender? Puxa, é agora, é a hora, né? É a hora. E ele diz assim, puxa, mas fulano morreu tão jovem, né? Tinha tanto dinheiro, tanta coisa pela frente, um futuro brilhante. Mas de que futuro a gente está falando? Né? De coisas? Vamos ver o item 9 para finalizar.
3: Item 9. Além disso, a crença vulgar coloca as almas em regiões apenas acessíveis ao pensamento, onde se tornam, de alguma sorte, estranhas aos sobreviventes. A própria Igreja põe, entre umas e outras, uma barreira insuperável, declarando rotas todas as relações e impossível qualquer comunicação. Se as almas estão no inferno, toda a esperança de as rever é perdida para sempre, a menos que para lá também se vá. Se estão entre os eleitos, vivem completamente absortas em beatitude contemplativa. Tudo isso interpõe, entre mortos e vivos, uma distância tal que se considera a separação como eterna. Razão porque muitos preferem ter junto de si, embora sofram, os entes queridos, a vê-los partir, ainda mesmo que para o céu. Ora, a alma que estiver no céu será realmente feliz vendo, por exemplo, arder eternamente seu filho, seu pai, sua mãe ou seus amigos?
0: Dá para ficar feliz?
2: Como?
0: É impossível, né? Então, o professor Allan Kardec, ele nos leva aqui a refletir. Eu achei essa interessante, olha, a própria Igreja põe entre umas e outras uma barreira insuperável, declarando rotas todas as relações e impossível qualquer comunicação. Como é que eu, como mãe, posso viver uma felicidade sabendo que o meu filho está no inferno queimando? De que céu é esse para a mãe? Não é um céu. A mãe vive no inferno. Você imagina você ter um ente querido seu, você não dá pra gente ser indiferente. E uma mãe terrena não vai ficar bem numa situação dessa? Você acha que Deus vai ficar bem? Olhando um monte de filho pegando fogo? Ele nos criou para isso? Então, do jeito que a gente olha para as crianças e diz, sai daí, senão o bicho papão vai te pegar. Olha, sai daí, senão o homem do saco vai te passar e vai te pegar. Lembra que os nossos pais falavam isso para a gente, não era verdade? Foi o que a igreja fez durante muito tempo, mas que hoje já não cabe mais. Então, nós temos que assumir a nossa responsabilidade de espíritos que somos eternos, né? O espírito nunca morre, não acaba. A reencarnação é uma lei que rege o universo para todos os planetas. E nós, sim, somos responsáveis pelas nossas atitudes. Isso, sim, transforma uma lei lógica, uma lei justa e, ao mesmo tempo, muito amorosa. Foi bom? Nessa nossa reflexão, aí o professor Allan Kardec está nos levando a refletir. Então, meus irmãos, se Deus nos permitir... Até o nosso próximo encontro. Se você chegou até aqui o final, deixa seu comentário. 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
5: Assim, concluindo o nosso estudo de hoje e agradecendo o nosso Mestre Jesus por mais este momento de aprendizado, vamos orar?
0: Agradecemos a Deus nosso Pai, a Jesus o nosso Mestre e aos nossos amigos espirituais que aqui estão. Graças

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